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2: Olá, tudo bem? E aí, como é que você tá? Tudo jóia? Estamos começando, gente, mais uma edição do nosso Pega Leve. Eu sou o Wilson, prazer. A partir de agora eu tô junto com você e a gente vai tocar sua música linda, sempre com sua interação, sua participação. Hoje nós temos a procura de alguém, quero você ao meu lado. E a gente começa com Everything But A Girl, Missing.

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0: 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A procura de alguém.
1: A procura de alguém. Tá solteiro, solteira, tá afim de encontrar uma pessoa especial? A gente pode te ajudar. Hoje eu falo da Zirleide Bastos, que tem 51 anos. Procura homens entre 55 e 60 anos. Ela gosta de homens mais velhos. Se

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1: Três músicas de amor do ouvinte. Sequência da Berenice Carvalho que a gente ouve agora.

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1: Quero você ao meu lado. Mensagem do Brian Couto para Gisele Moura. Gi, eu te amo demais, você sabe disso. Meu amor, você é a mais especial da minha vida. 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Simone Mendes.
2: Simone Mendes!

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1: Linda tradução, né? Se você quiser, a gente também traduz pra você sua música favorita. Manda no facebook.com/programa Pega Leve.

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História de amor. Minha história de amor. História do Samuel e da Débora. Oi, pessoal. Aqui é o Samuel. Eu sempre tive problemas com meus dentes. Mesmo fazendo tratamento e usando aparelho, a minha vida inteira nunca estive satisfeito com o meu sorriso. Então, uma garota que estudou comigo no colégio postou um vídeo no Facebook mostrando sua especialidade em odonto e percebi que ela podia me ajudar. Mandei uma mensagem, expliquei minha situação e ela sugeriu um almoço para a gente colocar o papo em dia para depois ela fazer uma avaliação nos meus dentes. Chegando no restaurante, nem parecia que tínhamos ficado tanto tempo sem nos falar. A conversa fluiu muito. Depois de poucos meses em tratamento, ela consertou o meu sorriso e também o meu coração, que estava quebrado há um tempinho. Acabamos nos envolvendo mais e hoje ficou muito mais fácil sorrir ao seu lado. Tem 6 anos que estamos namorando e sinto que nossa história só está começando. Te amo, meu amor. Bryan Ferry com Slave to Love.

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2: Me responde. Você tá aí? O que tá acontecendo?

Quando respondia oi meu bem na mesma hora. Hoje é só oi.

0: Oi. Tchau. Fica com Deus.
1: Ó. 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

0: Gaga, Shallow, a mais romântica da hora. Obrigado pelo teu carinho. Um beijo e até a próxima. Tchau.
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0: Olha, o que eu gritei ontem naquela fanfest de Providence. Rapaz, eu olhava, rapaz, eu achei que eu ia apanhar ontem. De tanto que eu zoei, assim, os argentinos, né? E eu gritava, gol Espanha, gol Espanha.
1: Ai, maldade!
0: Olha, a coisa mais engraçada que eu achei foi o técnico da Argentina. Olha ele aí, falando...
2: que dificilmente se vuelve a formar.
3: É muito difícil formar um outro grupo como esse.
2: E me duele el alma.
3: Me dói a alma.
0: Olha quanta insensibilidade, hein? Ai, bom dia pra todo mundo. Bom dia pra você que já trabalhou hoje, tá voltando pra casa, porque a gente trabalha na madruga, né? Nas limpezas aí. Pessoal dos jornais aí, que ainda entrega um jornal. Tem gente que, por mais que a gente tá bem avançado aí no quesito informação, né? Tem muita coisa aí no celular, mas tem gente que ainda gosta do bom e velho jornalzinho, né? Aquele papelzinho todos os dias. Então, nós temos aí os nossos amigos que entregam os jornais todos os dias, meu amigo Raimundo, bom dia pra você, o Alex, bom dia também pro meu nome dele agora, esqueci agora, meu. O outro lá que entrega jornal, esqueci o nome dele agora, gente. Enfim, deu um branco agora, nossa, deu um branco. Bom dia pra você que me parou no trânsito hoje, piscou o farol e falou, I miss you so much. Alright, that's great, good for you, because I don't miss you, right? Eu não sei se, you can, but I don't, you know, my friend. Não adianta piscar farolzinho, acabou. Me ignorou, já era, tá? Nobody do that to me, alright? Never ignore me, because I can ignore you too.
4: Aí, olha o inglês, Leandro. Inglês maravilhoso, bom dia, Leandro.
0: Eu fiz o Zé Narique, aquele inglês sem sair de casa. Não adianta ficar mostrando café. Ah, coffee, no coffee anymore. I don't wanna take a coffee with you anymore, right? Nada de piscadinha de farol. Bye bye, acabou. A paixão pelo truck branco acabou. Hoje é dia do amigo, você sabe que amigo é coisa pra se guardar do lado esquerdo do peito. E hoje nós temos uma perguntinha básica nesse programa pra você, amigo insuperável, que ouve esse programa, que gosta da gente, que adora esse programa. Eu sei que você curte esse programa demais, né?
5: Amigo é coisa pra se guardar. Debaixo de
0: amigo é coisa pra se guardar debaixo de sete chaves.
5: Dentro do coração.
0: Parabéns a todos os meus amigos que estão ouvindo a rádio agora.
4: Estão fazendo aniversário?
0: Amizade, pela amizade. Vamos para o tema de hoje, então? Vamos para o tema de hoje? Eu acho que bebeu demais ontem, né? Bebeu demais.

hein? O tema de hoje, 20 de julho, muita gente que mora aqui nos Estados Unidos não sabe, mas essa data é muito especial para nós brasileiros, porque hoje é dia do amigo, né? A comemoração nasceu na Argentina! Ai, meu Deus do céu! Tem música pra Argentina aqui no programa de hoje? Tem música pra Argentina, né?

0: mais um pouquinho. Mais um pouquinho.
1: For me, Argentina.
0: Tá bom, já chega. Ah, pois é, foi inspirada na chegada do homem à Lua em 1969. A ideia era mostrar que se a humanidade conseguiu um feito tão grande unida, também valia a pena celebrar a amizade. Então, hoje o programa quer saber o seguinte... Amizade é um negócio complicado, né? Você sabe, né? Tem amigo que te salva e tem amigo que acaba com a sua reputação em 5 minutos. Então, hoje a gente quer saber o seguinte, complete a frase. Amigo de verdade é aquele que... Hein? Amigo de verdade é aquele que faz o quê, Filho Santos?
2: Leandrinho, amigo de verdade é aquele que de vez em quando chega e fala, hoje eu vou pagar pra você. Olha...
0: Oh, é bom, hein? É bom, hein? É bom demais. Homem fala, não, deixa que eu pago hoje, velho. Nossa Senhora. É bom demais, viu? É, amigo de verdade é aquele que te tira da confusão, né? É aquele que mente pra te defender.
2: Você mentiria pra defender um amigo, Leandro?
0: Demais da conta. Não. Depois dava uns tapas na orelha do amigo, mas mentiria, sim.
2: Leandrinho, amigo de verdade...
0: Ai.
2: Amigo de verdade é aquele que conta que o outro tá levando a Gaia, sem medo de perder a amizade. Ei.
0: Amigo de verdade, na sua opinião, é aquele que... Hein? Conta pra nós. 774-707-7835, né? 774-707, você vai completar a frase e dizer: amigo de verdade é aquele que, hein?
2: Solta os cachorros pra te defender. Alô, Luísa?
0: Manda pra cá no 774-707-7835, o programa mais alegre do rádio já começou. Bom dia!

O Maurício falou, amigo de verdade é aquele que chega pra você na tora e falou, véi, você tá gordo pra caramba, brother. Vamos fazer uma dieta aí. Tem que falar, tem que falar. Amigo de verdade é aquele que faz isso, né? Ai. Leandrinho, pra mim, amigo de verdade é aquele que não empresta dinheiro. Ó.

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Não tem mais, né? Nós vamos fazer, vai

0: Salvadora, Leandro?
1: É, o É de Paixão, né, trazendo aí as últimas informações. Parece que choveu em Nuque, alagou a cidade. Enfim, vamos ver o que, que ele tem para trazer sobre esse resumo aí da Copa do Mundo, que ligou aí Nuque, Nova York, New Jersey e Nova York, né? Eu ficava bravo quando o povo falava, estamos aqui em Nova York, New Jersey. Ou você tá em Nova York ou você tá em New Jersey. Nossa, eu ficava puto quando eu vi o jornalista brasileiro. Estamos aqui em Nova York, New Jersey. Não, brother. Você tá em Nova York, você tá em New Jersey. Tá? O MetLife Stadium, ele não é em Nova York. Ele é em New Jersey. New Jersey. Então, não confunda Nova York com New Jersey. Nova York é Nova York. Nuque,
0: chuvaco de Nova York.
1: Para com isso, meu Santos. Sabe que o povo de Nuque não gosta que fala que Nuque é o sovaco de Nova York. Então daqui a pouquinho nós vamos saber se a nossa Pepeta Voadora tá no helicóptero, já tá sobrevoando a cidade, né? Pra ver se vai ter alguma informação. Já já, Éder Paixão, o repórter de Nurcão, a nossa Pepeta Voadora. Já, já é de

0: deixa eu dar bom dia pra Andréia. Eu encontrei com a Andréia esse final de semana, que trouxe pra mim, deu umas caixas de vinho. Nossa Senhora! Alô. Amigo é aquele que fala pra você assim, aí, ó, separei uns vinhos pra você aqui, vem pegar. Isso aí. E o amigo chega lá de mão banana e com a cara limpa ainda, né? Nossa, Andréia, eu penei pra subir com aquelas caixas de vinho ontem lá pro meu apartamento, terceiro andar, Andréia. Sabe o que eu fiz? Em vez de subir com aquela gradezinha, eu peguei uma sacolazinha de supermercado de pano e fui subindo. Meu vizinho falou assim, vai ter party na sua casa? Eu falei com ele, você tá convidado, tá, vizinho?
1: Ai, delícia!
0: Ele falou, ai, minha wife adora vinho. Eu falei, não precisa vir mais, tá? Bom dia pra Andréia Coelhona, obrigado pela audiência. Bom dia pra Andréia Quinones, falou. Bom dia, Leandrinho, um grande abraço a todos. Bom dia pra missionária Sandra. A Sandroca tava lá no aniversário da Sandroca. Um abraço pra você. A Sandra tava com voz de missionária, né?
2: Gente, queridos, estou querendo agradecer ao meu marido, meu amor Dogão, e todas as pessoas que estão presentes aqui.
0: Alô, alô. Bom dia, Marilene. Bom dia pra você que nunca manda bom dia pra alô, mim. Alô. Bom dia pra o ouvinte Marco Alves. Bom alô. Dia pro bom Fraga dia. De Medipo. Bom dia, Eric.
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0: Não vou ficar mandando alô, só pra quem ouve a rádio. Bom dia pra Fábio Júnior.
3: Alô.
0: Alô, Policinha. Bom dia. Se ferrou, hein? Achou que a Argentina ia ganhar. Bom dia pra o Calabouço, Calabar. Alô, alô. Alô, Calabar, bom dia. Val Tigre, como é que você tá, tigresa?
4: Alô, alô.
0: Alucimar, bom dia pros Gabriéis que estão alô, ouvindo. Alô. Tem vários Gabriéis aqui. Você alô. É o Gabriel de onde? Manda, identifica, ó, Gabriels, identifique-se, por favor. Um abraço pra vocês, Gabriel. Fala, oi, Leandrinho, eu sou o Gabriel de tal lugar. Eu sou o Gabriel, filho do Jacaré. Aliás, eu vi o Jacaré esse final de semana. Um abraço pra ele, pro Kildare. Um abraço pra Manuel, Osmaria, a Luana Sodré. A Luana Sodré, obrigado pela audiência. Também, quem mais? Andréa de Málboro.
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0: Só pra quem ouve a rádio.

sabe do que você gosta e já mete o som que você gosta. Aí. Olha aí. Em homenagem a todas as gatinhas que estavam no

0: logo de manhã, Frisan. É o único programa que toca esse tipo de música, Leandrinho.
1: Problema!
0: Acho que segunda-feira minha mãe gosta demais, né?

0: Rapaz, esse povo tarumirim enlouquece com esse tipo de música, você sabia? Povo de tarumirim, velho. Quer ver? Quer ver? Tem alguém de tarumirim ouvindo a rádio aí? Tem? Tem alguém ouvindo a rádio tarumirim? Tem? Tem? Tem alguém?
1: Não!
0: Ah, não tem não, não, não. Tem, tem ou não tem?
1: Signos.
0: Não! Musical Signos, velho. É música demais. Tem alguém de tarumirim aí?
1: Não!
0: Nossa senhora, Marilene. Já chega, já chega, já chega. Sessão interrompida. Por favor, por favor.
2: Sessão interrompida.
0: Muito bem, sessão interrompida. Pô, não tem ninguém de tarumirim ouvindo o programa. Eu sou o maior divulgador. Eu quero saber quanto que eu vou receber. Ah, quando que eu vou receber a chave de tarumirim, de cidadão honorário de tarumirim, o maior divulgador de tarumirim fora do Brasil. Tem gente de São Paulo que conhece tarumirim agora. Por causa de mim, por causa de mim, né? Por causa de mim. Ô, gente, deixa eu falar de uma oportunidade aqui pra você. 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Que a voz, eu gritei tanto ontem com os argentinos, que a minha voz tá acabada, tá? O pessoal tá pedindo, qual que é o número pra comprar o contrato aí, Leandrinho? 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
0: Eu tô de carrão, de carrão, de carrão.
2: Já voltei, já voltei. Dia do amigo aqui, hein?

0: pro WhatsApp.
1: WhatsApp do Goiaba.
2: O WhatsApp bombadinho. Nossa, tá no ar. Nossa, vocês estão em silêncio hoje. Ninguém mandou áudio, né? Pelo amor de Deus, eu não gosto de começar segunda-feira assim com vocês calados, não, tá? Boca fechada não entra mosquito.
0: Não tem nada a ver, Leandro. Tem a ver essa frase, doido?
2: Não, o povo acorda um silêncio na segunda-feira. O povo tá bem devagar hoje, tá? Hoje a gente quer saber no dia do amigo. Amigo bom é aquele que...
0: Olha, Leandrinho. Amigo bom... Amigo de verdade, né? Amigo de verdade é aquele que conhece todas as suas senhas e mesmo assim ainda fala com você.
2: Ó, amigo de verdade é aquele que te zoa o dia inteiro. Isso é a minha opinião, tá? Amigo de verdade é aquele que te zoa o dia inteiro, mas não deixa ninguém mais te zoar, né? Ele pode te zoar, o seu amigo pode te zoar, mas se outra pessoa vier te zoar, ele não deixa. Cara, esse é o verdadeiro amigo, brother, ó. É. Amigo não é aquele que tá junto com você quando tá outra pessoa começa a te diminuir. Isso não é amigo não, tá? Não é amigo de jeito nenhum. É. Amigo de verdade é aquele que responde, tô chegando. E ainda nem saiu de casa, né? Não, isso não é amigo de verdade também não, tá? Nem amigo de verdade também não, viu? Olha, deixa eu dar bom dia pra Edneia. Falou, amigo bom é aquele que, independente da distância, podemos sempre contar com ele. É verdade. É, e outra coisa, amigo de verdade é aquele que não importa o tempo. Eu tenho um amigo lá no Brasil que é assim. A gente ficou 20 anos sem se ver, né? E sempre que eu precisei dele era na hora. Meu amigo Amauri. Um abraço, meu brother. Fala, brother, tô precisando que você faz um negócio pra mim. Vai no banco pra mim, cara. Velho, resolve pra mim. É isso, né? Vou dar um beijo aqui pra Edneia Maciel, que tava lá na festa. Meu Deus do céu, gente. Que é aquilo? Nossa senhora. Tá doida, gente? Vou parar, não. É humilhante essa mulher, velho. Quem não foi, perdeu de ver um taco de mulher daquele lá. Eita, nós!
3: Oh my God! 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
2: Olha, o White Truck mandou mensagem aqui pra falar: Did you say something about me on the radio? No, I didn't say anything. I just said I don't wanna see you anymore. That's what I said. Yes, that's just what I said. If you're listening right now, you're gonna understand. I don't wanna see you anymore. Because you ignore me. You disappear. Never answer my message. Tá vendo hoje, John? Tô eu hoje tranquilo ouvindo música. De repente falei, olhei pro retrovisor, tô piscando farol. Falei, ah, vai tomar banho. Eu tô na velocidade certa, é pisando farol. Ah, vai cagar. Eu olhei pro lado, o truck branco. Falei, ah, vai. Ignorei. Comigo não me ignora que eu vou te ignorar. Olha aí, oh, bom dia Goiaba, foi demais te ver sábado em Malbro e conhecer muitos dos ouvintes da rádio. Rapaz, o Gregório tava lá também, Cláudio Gregório, um abraço pra você, pra sua esposa. Oh, e o seu menininho é sua cara, né Gregório? Oh meu Deus do céu, é o Gregorinho, né? Leandro, me dá raiva também quando falam que Gillette Stadium é em Boston e não em Foxborough. O povo sem noção, viu? Não é? Ó, eu também fico com raiva, hein? Estamos aqui em New York, no Jazz. Não, brother, ou você tá em Nova York ou você tá em New Jazz. Tá? Para com essa palhaçada. A gente sabe que Nova York é muito mais conhecido que no Jazz, mas ou você... MetLife Stadium não é Nova York. Mano, eu vi até repórter grande falando isso. Ah, estamos aqui em New York, no Jazz. Falar, você é o quê? Você é babá? Você é duas pessoas ao mesmo tempo? Toma banho. Eu fiquei bravo também, viu? Leandrinho, eu sou de Tarumirim. Estou ouvindo. Abraço a todos de Taru. Ótima e abençoada semana a todos. Tá vendo, Leandrinho? É a Jéssica falou. Não, aqui nós representa Taru, bro. Eu também. Eu sou maior. Vocês precisam começar a levar essa mensagem pra Tarumirim. Porque eu, ó, durante esses meus 15 anos de rádio, eu sou o maior divulgador de Tarumirim. Vocês não estão me dando o reconhecimento necessário, tá bom? Leandrinho, bom dia. Pra mim, amigo de verdade é aquele quando pega o documento e vem passear no Brasil e passa um dia inteiro em família conosco. Isso aí, brother. Boa, boa. Não é não, Zé? É isso aí, Zé. É isso aí. Eu fui mesmo, viu? Fui lá na casa do Zé, né? Bom dia, Leandrinho. Foi bom ver você sábado. Homem cheiroso. Quem que é você? Não sei quem é, não sei quem é. Mas obrigado, obrigado, homem cheiroso. É 33, é lá do Brasil. É do Brasil esse número. O pessoal usa o número lá do Brasil. Eu não sei quem é. Tô curioso pra saber. Pra saber quem é. Pra saber quem é, falou que tava cheiroso, né?
4: É que é você, doido.
2: Crocodilo do pântano. Bom dia pra Carlos Coimbra, bom dia pra Alex. Falou, good morning, Leandro. E todos os ouvintes, um abraço pra você. Luísa, meu bem, fala, meu bem.
5: Ô, Goiaba, bom dia.
2: Bom dia, Luísa.
5: Hoje é dia do amigo, né?
2: Uhum.
5: Por isso que eu quero te agradecer por esse amigo que você é.
2: Ô, oh, meu
5: esse
2: amor.
5: Esse amigo do meu coração, que eu te amo muito, tá? Eu quero agradecer todos os seus ouvintes, que são meus amigos.
2: Obrigado, querido.
5: Os ouvintes que foram na minha festa, lá na festa minha e da Sandra.
2: Uou.
5: Eu quero agradecer todos, porque nessa sua insuperável
2: entrada,
5: eu consegui uns bons amigos aí, tá?
2: Oh,
5: e amigos de coração.
2: Oh,
5: mas muito obrigado mesmo, obrigado pelos presentes, obrigado pelo Deus. Carinho. Obrigado por tudo, meu amigo. Eu te amo, tá? Te amo você.
2: Luísa,
5: te amo todas aquelas pessoas que têm um carinho por mim.
2: Obrigado.
5: Muito obrigado e beijo no coração de cada um de vocês. Amigo de verdade, Leandrinho, voltei. Amigo de verdade é aquele que quando as pessoas vão falar de você, vai falar do amigo, você fala pra ele, não fala mal do meu amigo, porque ele não tá aqui pra se defender.
2: É isso
5: vai
2: aí.
5: Vai lá e fala pra ele. Porque a pessoa, quando ela é corajosa, ela não sai falando de ninguém, não. Ela chega na cara da pessoa e fala o que ela tem que falar, pronto, e acabou.
2: Solta os cachorros, né, Luísa? Isso aí, Luísa, que lindo, que lindo, que lindo. Mande áudio, mande áudio.
6: Mande áudio, mande áudio, mande áudio, mande áudio, mande áudio.
2: Olha, Leandrinho, bom dia, rapaz. Amigo de verdade é o fé da... É o fé da mãe que chama a gente pra encher a cara no domingo e na segunda não vem trabalhar e deixa a gente na mão. Bom dia, Lelê. Homem cheiroso tá com cara de jacaré flex, viu? A Valtinho falou bom dia, boa semana. Leandrinho, bom dia. Quando tem shows na cidade ao redor de Boston e fala que o show é lá, mas a coisa é coisa de organização de brasileiro, ou todos, não, é coisa de brasileiro, velho. Não, os cantores brasileiros vêm cantar e mete e falar, pra nós é um grande prazer estarmos em Boston. Mas você sabe que a gente, quando vai pra fora também do estado, vou te falar por mim. Pessoa, uma vez eu briguei com isso, lá foi até em meu jazz. Eu briguei com a mulher porque ela perguntou assim, você mora onde? Eu falei, eu moro em Boston. Aí ela falou, mas você mora em Boston onde? Na Beacon Street? Eu falei, não, eu moro em Framingham. Não, Framingham não é Boston, não. Eu falei, é Boston, eu moro lá em Boston, tá? Ah, não me enche o saco, não me enche o saco. Mas o povo fala, estamos aqui na New York, no jazz. Ah, vai cagar. Ah.
7: Bom dia, Leandrinho. Ótima segunda-feira pra você.
2: Você também
7: fica... Leandrinho, você tá falando um negócio de amigo aí. Amigo de verdade, quando você chama ele pra bater a laje, ele vai rindo.
2: É.
7: Sabendo que tá todo mundo fudido e ele vai rindo ainda.
2: É isso, Abel.
7: Esse é um amigo de verdade.
2: Amigo de verdade é igual
7: isso. Bom dia pra você.
2: Sábado de manhã, minha amiga falou, Leandrinho, tá lá, ó, minha amiga mora lá em Winchester, tá? Minha amiga mora lá em Winchester, falou, ô, Goiaba, o que que você vai fazer amanhã cedo? Falei, eu vou dormir, eu vou ficar passando. Aí, você não pode vir aqui ajudar uns negocinhos aqui? Não, fui lá em Winchester mudar a clínica dela, carregando aquelas camas pesadas, bicho. Aquelas camas de fazer massagem, descer uma escada, a manhã inteira carregando coisa, furando parede pra colocar a câmera. Falei, terminou, filha? Tá quase, né? Era 4 horas da tarde.
8: Oh, God,
2: quase. Isso, amiga, eu fui lá, fui lá. Eu fui.
8: Oh, não!
2: Leandrinho, aí depois reclama de falar que é de Valadares ou BH. É, não, o povo fala, pergunta, você é de onde? Aí você tá de Valadares. Coroaci. É, Fernandes Tourinho. É, Resplendor. É, Frenocense, Matias Lobato, Corgo do Traíra, Alpecata, Divino do Traíra, Dom Cavate. Não é Valadares não, tá, gente? Ai, meu Deus do céu.
9: Bom dia, Leandrinho.
2: Fala, filho.
9: Fala comigo, meu garotinho.
2: Como é que você tá, Dogão?
9: Tá ficando igual a missionária Sandra?
2: Missionária Sandra?
9: Sandroca, fala pra mim.
2: Olha, Sandroca.
9: Amigo bom, é?
2: Ah.
9: Aquele que empresta dinheiro, Leandrinho.
2: Bom, sim.
9: Aí é amigo bom, hein?
2: Nossa, é uma fala.
9: Bora, segundo, Leandrinho. Animação. Começo da semana.
2: Nossa, você viu o Dogão forçando, pra não dizer que ele tá morto? Ah, animação, no começo da semana. Sandrinha arregaçou com ele. Ei, desculpa, é, Andréia.
10: Bom dia, Leandrinho. Vou quebrar o silêncio, hein? Olha, esse é o segundo mais maravilhoso da vida.
2: Verdade.
10: Com gostinho de vitória.
2: Nossa,
10: a Argentina perdeu? Faz-me rir.
2: Não.
10: Um abraço, Leandrinho, um bom programa pra nós. Tô aqui na escuta, viu? Nem sempre dá pra mim dar um alô, não, mas quando dá, a gente marca presença.
2: Uma música. Uma música pra Argentina que nós separamos aqui, peraí. Coloquei aqui na máquina essa aqui, ó. Especial pra Argentina, né? Não tem mais jeito. Acabou. Boa sorte.
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2: Fala, Barone.
14: Tá muito sério. Tem interesse, Leandrinho, tem interesse.
2: 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Você vai receber, tá, o número aí, né, Andréia?
15: Ô, Leandrinho, bom dia.
2: Bom dia.
15: Eu queria saber aí,
2: hã?
15: Se você tomou banho de perfume, porque a pessoa tá falando que você tá cheirosa. Que lá em casa eu não quis tomar banho, não. Você passou o dia inteiro na rua e tomou banho pra ir na festa das meninas. Aí de noite a pessoa vai dar um cheiro no seu cangote e você tá cheiroso? Como é que é isso?
2: Eu passei um... Eu tenho um perfume, como é que chama, que a Hispana me ensinou a falar? É... Ah, esqueci o nome do perfume agora, cara. Azarro. Falou, você tá usando Azarro? Azarro. Eu tenho um Azarro, André, dentro do meu carro. Aí eu dei uma borrifada no Azarro. Eu tava lá na casa da André, eu falei, André... É, eu preciso trocar de roupa. Quer fazer? Não quer tomar banho? Não, tem toalha. Porque não. Falei, não, tô não. Mas, André, é porque tava frio, né? Não tava aquele calor sábado. Então, não azedou, não. Tava.

0: missionária Sandra.
1: Bom dia, Lelê.
0: Bom dia, missionária.
1: A missionária Sandra está aqui para falar uma palavrinha. Amigo de verdade é aquele que vai na festa dos amigos. Amigo de verdade é aquele que socorre a amiga que sai do bar sem pagar.
0: Meu Deus do céu.
1: Brincadeira, amiga. Te amo. Gente, obrigado, foi muito boa a festa da... Lelê, você zoou na minha cara lá bastante, né, rapaz? Mas tá bom, tá valendo. Obrigado por tudo. Obrigado por todos que foram na festa.
0: Obrigado você também, querida.
1: Que foram lá nos abraçar. Muito obrigado pelos presentes, gente. Vocês estão nos nossos corações, no meu e da Lulu. Né, Lulu? Beijo de Lulu. Beijo, Gilca. Amo vocês, gente.
0: Olha isso. Em homenagem à missionária Sandra... E no dia do amigo, nós vamos trazer os amigos se cumprimentando. Os amigos missionários, como eles se cumprimentam. Em homenagem à missionária Sandra.
2: 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E aí, Sarafa, Queroba, Anjão, Galileu. Que dia nós tem que encontrar, anjo? Desce pra terra, vamos marcar pra nós encontrar, pra nós dar uma sacudida. Balançar o pé da roseira, vem comigo, anjo. Encosta na terra, liga nós, vaso. Nós tem que encontrar pra nós dar uma tripidada, dar uns glórias, uns racataia. Ah, Jesus de Nazaré. Ô Deus ter vivo na terra. Vem com nós, tiesa. Vem, vem, vem. Vem pra terra, terra, terra, terra, terra.
3: Amém, anjo tocha, labareda, matador de demônio. Tua saudação, o inferno para, rapaz.
0: É.
3: Alegria toma o seu povo, aleluia. Tamo junto, anjo. Galacto, tu é anjo, filho. Tu é carabina do céu, filho. Quando tu entra, os demônios correm. Lamaia.
4: Saudade de ser, mano. Que você tá, querido? De Quirécio Kia. Querido de Micácio, de Micome, de Mini, Mini Missouki, Amassurixeque no Missouki. Tchubek, tchubik, tchonite na boca do povo. Tudo que o mestre mandar faremos todos, aleluia. Querido, não some da minha vida não. Some não que eu morro de saudade, aleluia.

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Vamos pro jornalismo? É, gente.

0: Uma loucura. Vou chamar a minha Pepetinha voadora, Éder Paixão, tá lá em Nuuk, no Jersey, paraíso, né? É, revoltado porque o povo falando New York no Jersey. Pepeta, bom dia, saudade.
1: Alô, alô. Bom dia.
0: Não, jornalismo, bom dia, patrão. É jornalismo
1: como
0: sério.
1: Como é que você tá, menina?
0: Ah, tô bem, meu amor.
1: Eita,
0: para.
1: Patrão, eu tava vendo as fotos do aniversário aí, das festas final de semana. Meu Deus.
0: Tava
1: que
0: bom.
1: Coisa linda, né? A mulherada.
0: Tava.
1: A Lulu tava gatona, hein?
0: Nossa, Lulu. Lulu, vou te falar, viu? Lulu tava linda
1: mesmo. Patrão, que é pra isso mesmo que você me paga. Patrão, rapidinho, uma coisa que você fica falando aí. Aí o estádio New Jersey, Nova York. Qual é o estádio de Nova York, New Jersey? O pessoal lá do Brasil fala, os repórteres. Meu Deus, que palhaçada que o estádio tá no estado de New Jersey. Não tá em Nova York, não,
0: não tá,
1: gente, pelo amor de Deus.
0: Também com bravo.
1: Que povo
0: zoado.
1: É
0: tá?
1: Estádio de Nova York, New Jersey. Ah, New Jersey, Nova York, pelo amor de Deus. E aí, o pessoal, o torcedor da Argentina, tava na Times Square lá, fazendo aquela festa toda. E aí foi e perdeu, deixaram a Times Square, um lixo que teve que ser interditada, patrão, até o pessoal da limpeza chegar e começar a limpar.
0: Meu Deus, Cedinho.
1: Que tava muito, muito suja, parecendo um bando de porquinho lá deixando a Times Square suja.
0: Isso.
1: E a outra notícia, patrão, é que aqui no meu New Jersey choveu no sábado, alagou várias ruas, ruas alagadas, parecendo
0: piscinão.
1: Sertadinho,
0: e você,
1: e
0: meu
1: o pessoal
0: bem?
1: Perdeu, muita gente tiveram prejuízo com os carros, que os carros ficou lá boiando, uns tentaram passar na água, e o carro foi e morreu no meio do caminho. Uns iam lá e deixavam o carro lá naquelas partes que alaga, pra acionar o seguro. Meu Deus, meu povinho bonito. E patrão, também aqui ontem, a Market Street foi praticamente fechada pela imigração, lotado, patrão, parando tudo e pegaram bastante gente ontem.
0: Nossa senhora.
1: A Mimi tá arregaçando aqui no meu estado de Newark, New Jersey, e chegou a notícia ontem aqui pra mim, depois vou até confirmar, é que já morreram 54 pessoas sobre a custódia do ICE. Exato, ontem morreu mais um que estava sendo transferido dentro do ônibus, sofreu um infarto e veio a óbito. Levaram para o hospital, mas já não teve jeito. É, meu Deus, o trem tá ficando muito esquisito,
0: tá fácil,
1: muito embaçado,
0: não,
1: viu?
0: Não.
1: E a outra notícia, patrão, rápido e ligeiro, é que é um conselho, patrão.
0: Um conselho.
1: Você
0: claro.
1: Que é casado, você peão que é casado, tem sua esposa. Se você não está dando certo com sua esposa, que o trem tá ficando meio embaçado, você tá meio desconfiado, larga. Larga. Larga e segue sua vida. Não vale a pena bater, não vale a pena espancar, não vale a pena.
0: Não pode, né?
1: Tentar assassinar, porque o trem é feio. Patrão. Eu não vou falar nome, mas um peão aí tentou fazer isso e se lascou, pegou cadeia.
0: Tem que pegar
1: mesmo.
0: Estão
1: falando que
0: vão
1: pegar 20 anos de cadeia. Assim a pessoa. E a menina tá aí na rua, tudo. Eu não vou entrar mais em detalhe, não, que eu tenho a minha opinião, que eu vou ficar calado, que a gente vê as coisas, tem que ficar calado. Né, patrão?
0: Yeah.
1: Vamos de festa, patrão, que dica é a festa. Tchau pra você, menina.
0: Tchau. Éder.
1: Você fala de perfume também, patrão? Olha como é que é as coisas. Uma mulher aí que é metida, sabe tudo, a boazuda. Ah. Ela deu um perfume para um amigo.
0: Para, ordinário.
1: Ah, deu um perfume aí pro amigo meu, patrão. Diz que o perfume é melhor pegar um gambá e passar de no corpo do que usar o perfume. Ai, você vai amar. É a nova tendência.
0: Ai,
1: e a porra
0: mãe,
1: é metida, velho.
0: Tchau.
1: Ai, você sabe, né? Você sabe. Você tá nada, você é de minhão.
0: Eu não sei quem é, não. Não faço a mínima ideia, tá? Ah, te catar, vai. Éder. Não dá pra responder, não. É difícil demais, velho. A Pepeta voadora. A neguinha falha. Ah, gente. Faltando 2 minutos pra terminar o programa. 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Uma mussarelazinha, estragar minha mondiaro hoje, hein, Andréia? Nossa senhora, tô doidinho pra estragar minha mondiaro. Elaine, fala...
2: Bom dia.
0: Oi, meu bem.
2: Tem que tocar aquela assim também, ó, pro nosso amigo Messi. Chora não, bebê. Chora não, bebê. Né? Ô, bebezão chorão, gente. Elas estão felizes hoje, viu? Ô, Glória.
0: Um abraço pra você, meu bem. Tudo de bom. 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E pronto, tá? E assim vamos nos despedindo. Obrigado pela audiência, tá? Tudo de bom pra vocês. Hasta amanhã, até logo mais, às 5 da tarde, na nossa despedida do programa Todo Mundo é Técnico. Valeu! Tem aí o Eduardo e o Central da Manhã, tem muita notícia. Don't cry for me, Argentina!
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2: Insuperável 4 e 3.
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0: Senhor. Faça deste microfone um condutor da verdade. Mantenha-me firme e sereno para equilibrar o meu senso de justiça. Direcione o meu conhecimento para produzir faíscas de esperança. Não permita que me perca pelos caminhos distantes da razão. Jamais deixe algum sentimento distorcer a essência do que precisa ser dito. Senhor, ilumine as minhas palavras para que elas carreguem alento. Conceda-me sabedoria para falar e bastante paciência para saber ouvir. Inspira-me com bons pensamentos e que eu defenda apenas o que acredito. Senhor, mantenha-me seguro todos os dias da sinuosa pista da humildade. Que a minha voz se faça ouvir sem frieza nem sensacionalismo. Livra-me da arrogância, do medo, da vaidade e da indiferença. Evite que usem indevidamente a minha voz para prejudicar alguém. Faça de mim porta-voz da cidadania, da credibilidade e da isenção. Senhor, impeça que eu induza a pré-julgamentos ou a condenações. Corrija o meu excesso de individualidade e me torne mais flexível. Dá-me firmeza para eu não escorregar nas armadilhas da palavra. Senhor, proteja as minhas cordas vocais, ferramenta do meu ganha-pão. Proteja, Senhor, a todos os meus ouvintes, a razão do meu trabalho. Amém.
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3: Que dia é hoje mesmo? Hoje eu não tô sabendo não. Tem uma coisa pra falar pra vocês. Só na água não vai não, viu?

0: Bom dia pra você, muito bom dia, bom dia, bom dia. Estamos chegando aqui devagarzinho até as 7 da manhã. A partir de agora é comigo, Ronald Faia. Tá entrando no ar aí pela Insuperável, também pela TV em Foco dos Vales. Mais uma edição aí do programaço Coração Sertanejo pra você. Desde já, a partir de agora, já vou deixar o zap aqui pra você, olha, o 774-707-7835 tá liberado pra você. Mande sua mensagem texto, seu áudio, fique à vontade. Hoje é quinta-feira, 23 de julho de 2026. Isso mesmo, quinta-feira, chegou a quinta, hein? Hoje é dia, hein? Daqui a pouquinho a gente fala, hoje é dia de amarrar. Amarrar aquela ferramenta aiada velha, podre. Deixar no cantinho, porque amanhã é tudo no mato. Amanhã é sextou, amanhã sim. Amanhã é sexta-feira, galera, tá certo? Chegou, levou um mês pra chegar, não foi? Tá chegando ainda. Chegou ainda não. Beleza? Bom dia pra você, 5 horas e 9 minutinhos. 5 e 9. Vamos fazer contato na torre de controle? Vamos lá? Zero meia zero, mantendo pra gente proa, apertem os cintos e vamos decolar.
1: Senhoras e senhores, aqui é o comandante. Permaneçam todos sentados e a postos. Torre, pedimos autorização para decolar.
0: Tá certo, agora sim o programa Coração Sertanejo está no ar pela Insuperável e também pela TV em Foco dos Vales, de segunda a sexta-feira, das 5 às 7 da manhã, direto de Framingham, no estado de Massachusetts, nos Estados Unidos, para o mundo inteiro, para o planeta Terra tem o Coração Sertanejo. É isso, baixa aí o aplicativo Insuperável, Web Rádio Insuperável, tá bom? A você aí da TV em Foco dos Vales, muito bom dia também. E deixa eu dar uma ida lá em Rio Grande do Norte, lá no Rio Grande do Norte, lá no Brasil, e abraçar o pessoal de Itaipu, Serra do Mel, alô Angicos, Lages, Montanhas, muito obrigado pela audiência de todos vocês aí, através do aplicativo da Insuperável, ou então, pela TV em Foco dos Vales, Campo Redondo também, lá no Rio Grande do Norte, Cerro Corá, Acari, alô você de São Tomé e Afonso Bezerra, muito obrigado pela audiência de todos vocês, e vocês aqui também, na área, não é? Vai chegando por aqui, Érico Almeida já tá por aqui, Dogão também já tá por aqui, bom dia pra vocês e vamos aqui, cadê esse menino? Tem hora aqui? Tem, cadê o galo? Tá lá fora? Chama ele lá, rapaz, o galo. Coração Sertanejo, são exatamente 5 horas e 11 minutos, tá na hora de levantar, não vai chegar atrasado no serviço, hoje não é dia de chegar atrasado não, e na quinta-feira você chega cedo, o chefe olha assim, uai, o que que aconteceu com esse menino, chegou cedo hoje, é porque tá chegando o dia de pegar aquele checão marreta de 15 quilos, né não, hein, Eric Almeida, hein, bandido cheiroso, o bichão do estado já deve ter caído lá, hein. Aquele checão da União já deve estar lá na conta. Aí, Dogão, hoje é dia de passar a mão no checão, não é? Gastamos um bocado de dinheiro com a Sandra aí, porque ela merece, fez aniversário ontem, não é? Então tá certo. Vamos lá, esse menino, vamos começar? Vamos começar? Então vambora. Coração Sertanejo 5 e 12.
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4: Vocês não tocam aquela mais rústica, não. Aquela sertanejona mesmo, que machuca, que rasga o caboclo de dentro pra fora.
0: Mas é claro que a gente toca. Na abertura de hoje, Trio Parada Dura, por quê? E já oferecendo pro Claudinei lá em Dom Joaquim. Bom dia, meu camarada, meu amigo Claudinei. Tá dando certinho aqui o negócio, hein, Claudinei? Tá dando certinho, vai romper, hein? Obrigado aí pela fazer essa ponte, valeu?

0: Para São Sertanejo 5:17. Bom dia, galera. Obrigado pela sua audiência. Fala comigo, Dogão.
1: Bom dia, meu amigo Randy Fire.
0: Como é que tá?
1: Comigo, meu garoto.
0: Vamos que vamos, Dogão.
1: Quintou, hein?
0: Não é, rapaz?
1: Já tô sentindo o cheirinho da sexta. Bora, galera, animar. Hoje não pode chegar atrasado, não.
0: Pode não.
1: Bora, bora, galera.
0: Valeu, Dogão. Bom dia, obrigado. Quem é esse menino? Quem tá aí? Nossa senhora. Deixa ele falar pro microfone pra ele. Esse botão 3 aí, vai, aperta.
2: Oh, eita! Agora são 5:14.
0: Você tá
2: hora
0: brincando.
2: De tocar.
0: Sim.
2: Pablo do Arrocha.
0: Nossa
2: e Biquinho, sensações.
0: Ah.
2: Valeu!
0: Nossa. Se tiver um cabo mais trabalhado que esse, vocês me avisam. Johnny, ô meu pai. Johnny tá na área já. Ei, Tonhão da padaria. Johnny já tá no berreiro aí, no griteiro danado, hein? Ah, rapaz, e aí? Ela tá na área, hein? E lá vai que lá vai digitando e mandando pedido e não para. MM tá na área, galera.
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0: Não era essa, não. Era essa aqui. Vamos falar tudo de novo. Eita, MM tá na área, galera. Pronto. É, hein, Dogão? É, parece que Cupim acordou daquele jeito, naquele estado. E lá vai cutucando, aí empurra pra lá, empurra pra cá, não sei o que, balança, sacode. E acorda, MM. Fala comigo, MM. Nossa senhora. Vamos que vamos, esse menino. Hein? Dogão pediu uma música aí? Ah, é? É, então vamos atender o pedido dele. É o primeiro cartucho de Dogão da Sandra. Fala aí, Sandra, cadê ela? Tá dormindo ainda? Uai, Sandra. Vamos, minha filha, vamos. Coração Sertanejo, 5:19. 5:19, chegando aqui. Lil e Léo pra você. E a pedida aí do Dogão. Fala comigo, Alex. Alex tá aí também.

0: Coração Sertanejo 5h23. Bom dia, galera. Bom dia. Ah, você já foi, viu, Léo? Agora não. Pera aí, corta o microfone desse menino. Quem mandou ele cantar de novo? Já cantou agora? Não, pera aí. Depois. Fala comigo, Zé Andrade.
1: Bom dia, galerinha bruta.
0: Aí, Léo.
1: Não, não creio, não. MM já acordou?
0: Já.
1: Mas é mais.
0: Já.
1: Aí, que eu ia falar pra vocês, hein? Ah. Hoje tem música inédita, hein?
0: Ah, é?
1: Você tá doido.
0: Nossa senhora. MM acordou e já falou assim: meu Deus do céu, acordei e achei que tava no hospício. O Johnny nessa gritaria cedo. Pra você ver, né? Valéria Barros aqui no Coração Sertanejo. Noites mal dormidas. Bom dia, galera, bom dia. Coração Sertanejo, até às 7 da manhã, comigo Ronald Fire. Reportando com todos vocês aí na audiência do outro lado. Valeu!

0: Coração Sertanejo 5:28, tá na hora de correr a sacolinha, não sai daí não.
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3: Coração Sertanejo, 5h31. Bom dia, galera. Quinta-feira, hein? Ei, trabalhar feliz, tranquilo, sem perturbação, chegando cedo no trabalho, não é? Ou quando chegar em casa hoje à noite, sabe aquele saco de estopa? Uhum. Aquela embira de banana, lembra? Mete essas ferramentas aí da véia, tudo dentro desse saco aí, amarra a boca do saco. Igual quando você amarrava gato e jogava no mato, você vai fazer a mesma coisa com essa ferramenta aiada, porque amanhã é dia de picar tudo no mato. Amanhã, sexta-feira, é dia internacional de picar ferramenta no mato. É isso aí. Vai. Tá certo. Quem tá chegando aí, esse menino? A pedido de Johnny, o homem griteiro? Pablo do Arrocha. Casa Vazia. E na sequência, banda Magníficos, queimando o primeiro cartucho aí de M.M.

0: Coração Sertanejo 5:36. Fala com o Pablo pra sentar no sofá ali na outra sala. Serve um cafezinho pra ele?
1: Aham. Porque logo depois do Magníficos ele vai voltar. Tá certo? Valeu, agradece ele aí. Tá bom? Então tá certo. Aguarda só um minutinho, Pablo. Você vai voltar daqui a pouquinho, hein? A pedido aí do Érico Almeida, o bandido cheiroso. Pediu aqui, ó, choro na chuva, ou choro. Choro na chuva. Isso. Tá certo, vamos ver, vamos analisar. Quem tá chegando aí agora? Me usa a banda Magníficos atendendo aí. O primeiro, quem manda aí o primeiro cartucho de MM. Aí, já acordou cedo. Acordaram, era seria, já acorda igual a espoleta. Já cai no forró.

0: Agora são sertanejo 5h40, tá na hora aqui. O Pablo tá aí, já levantou, já tá lá no microfone, então abre o microfone pra ele aí. Chora na chuva, a pedido aí de Bandido Cheiroso.
1: Que música de arrepiar é essa, hein?

Pablo do Arrocha, Choro na Chuva. Tá certo a pedida aí, Du? Atendendo o pedido do bandido cheiroso. Quem tá vendo aí esse menino? 5 horas e 43 minutinhos. 5 e 43. Teodoro e Sampaio?

0: Coração Sertanejo, são exatamente 5h46. Mandar um abraço e agradecer aqui a audiência do Marquinhos Pintor. Fala comigo, Marquinhos Pintor. Tá certo. Tá pedindo Gustavo Lima. Beleza. Daqui a pouquinho a produção vai entrar em contato com ele, tá bom? Ele tá meio cansado. Chegou de show ontem. Ah, chegou agora, de madrugada, de manhã. Já chegou perguntando, o que é que foi aí? Ronald Fai tá querendo? Não, fala com ele que é Marquinhos. Marquinhos Pintor tá querendo que ele cante aqui, tá bom? Daqui a pouquinho, beleza? Ó, deixa eu ver aqui, cadê? O que eu ia falar aqui, esse menino? Nada não. Vamos correr a sacolinha? Que aí a mente volta.
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0: Coração Sertanejo, faltando 10 minutinhos aí para as 6 da manhã. Fala comigo, esse menino.
4: Cadê o médico da comunidade? Já acordou?
0: Ó.
4: Ou não?
0: Mas agora de amolar.
4: Mas Andrade parece que tá acordando, já tá bebo, já, ué. Antes de acordar, já tá bebo. Para com isso, hein, Andrade.
0: Rapaz,
4: você é médico, moço. Você tem que dar. Como é que fala?
0: Receita.
4: Dá a receita pro pessoal.
0: Isso.
4: Você vai tomar ela toda, a receita do pessoal, ué. Para com isso, moço. O Zé Presta tá precisando da barrinha de cereal de lá, você viu lá, né?
0: Ah.
4: Ele sofreu um acidente.
0: Pois
4: ele
0: é.
4: Ele caiu, não sei lá, de uma altura lá, machucou uma perna. Tava no hospital ontem, falou com o Duarte. Mas já tá bem. Mas você paga a barrinha de cereal do homem, rapaz.
0: Rapaz, eu vou falar a verdade pra você. Às 6 horas da manhã, o cabra tumultuar a vida do outro. Fala com ele, então, Zé Andrade. Fala pra ele aí.
5: Olha o tirar gosto aí, ó.
0: Aí, ó.
5: Então pronto, hein? Bora, toma uma.
0: Deixa eu atender o pedido aqui de Zé Andrade. Pediu Mulher Maravilha.

0: Coração Sertanejo, faltando 5 minutinhos para as 6 da manhã. A cadeia aqui retrovisou com o Gustavo Lima, atendeu o pedido aí. Primeiro, que mano, é o primeiro cartucho de Marquinhos Pintor, tá mandando aí, tô oferecendo essa música aí, pra ofereço essa música para as minhas primas, Ariadne, e pra Bianca Capixaba, e pra toda a audiência, tá mandando um abração aí. Esse é o Marquinhos Pintor, então deixa cair esse menino. Valeu, Marquinhos!
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Coração Sertanejo, faltando um minutinho aí para as 6 da manhã, antes de fazer aquele tradicional intervalinho aí para a emissora e a gente voltar daqui a pouquinho, deixa eu mandar abraço aqui para algumas cidades no norte de Minas Gerais. A galera tá sintonizada aí pelo aplicativo da Insuperável e também pela TV em Foco dos Vales. Quero abraçar o pessoal de Berizal. Alô, você de Curral de Dentro, muito obrigado pela audiência. Indaiabira, Montezuma também, o pessoal tá por aqui, hein? Rio Pardo de Minas, alô Santo Antônio do Retiro, muito obrigado pela audiência, valeu? A gente tá aqui de segunda a sexta-feira, das 5 às 7 da manhã, fazendo aqui com muito carinho o Coração Sertanejo para vocês. Você também de Águas Formosas, Angelândia, Ataleia, muito obrigado pela sua audiência. Beleza? Você pode participar no 774-707-7835, 774-707-7835. Nós vamos fazer um pequeno intervalinho e daqui a pouquinho nós estamos de volta. É rapidinho, não sai daí não, que tem mais uma hora aí de Coração Sertanejo comigo, Ronald Fire. Beleza? Sai daí não, hein?

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3: 6:03, estamos de volta aí com o Coração Sertanejo pra você. De segunda a sexta-feira, aqui pela Insuperável e também pela TV em Foco dos Vales, tem um programaço aí, Coração Sertanejo, com Ronald Fire e toda a sua equipe. É um cara de gente. Você sabe, não sabe? Tem umas 300 pessoas que trabalham aqui nos bastidores para levar aí o Coração Sertanejo para você todo dia de madrugada. E eu agradeço demais, agradeço de coração a todos vocês que estão sempre aqui comigo. E olha o zap aí para você participar, pedir sua música, 774-707-7835, 774-707-7835. Quem é a primeira aqui, hein? Ô, Marília Mendonça, é o segundo cartucho de M&M. Fala em M&M, deixa eu ver, ela escreveu um livro aqui, ela estava escrevendo até agora, então eu vou dar uma olhada aqui. Rapaz, M&M mandou um áudio aqui. Eu abro o microfone? Vamos ver o que ela vai falar.
4: Bom dia, meu povo lindo que tá ligadinho no Coração Sertanejo.
3: Olha ela aí.
4: É fácil a pessoa acordar de manhã. Primeiro momento que liga o rádio, tá o Johnny gritando. Aí você já pensa, que eu não ouvi isso. Aí depois tá o meu amigo aí, o bandido cheiroso. Machuou, molhando. Tadinho, meu Deus. Tem que arrumar um guarda-chuva do meu amigo. E depois, o Zé Andrade. Sonhando com a Mulher Maravilha.
3: Pois
4: oh,
3: é.
4: Meu Deus.
3: Não é?
4: Zé Andrade pensando que ele estava na turminha dos super-heróis.
3: É.
4: Mulher Maravilha, rapaz. É só ir na televisão. Maravilha aqui. Tá lavando vasilha de manhã.
3: Pois é.
4: Já tá pronta para limpar a casa, o povo. Aí tá assim as Mulher Maravilha da
3: não
4: América.
3: É? É isso aí.
4: O Zé Andrade, um abraço, tá, meu amigo? Fica tinte, não. Um dia você vai ter sua própria Mulher Maravilha, tá? Bom dia, galerinha. Deus abençoe nosso dia. Deus abençoado a todos. Beijos de M&M.
5: Aí eu pergunto a vocês. Tem quem aguenta?
3: Tem não.
5: Tem quem aguente, pelo amor de Deus.
3: Tudo vai ficar bem, Marília Mendonça. É o segundo cartucho aí da M&M sendo queimado.

Coração Sertanejo 6:08. Bom dia, galera. Bom dia, bom dia. Tá no horário, hein? Já tá chegando no serviço? Vai chegar atrasado de novo, né? Rapaz, minha Nossa Senhora. Deixa eu aproveitar aqui, mandar um abraço, um beijo pra minha mãe, tá lá em Ipatinga, Dona Madalena. Um abraço, minha mãe, um beijão pra senhora. Muito obrigado aí pela audiência. Aproveitar também, mandar aquele abraço e agradecer a audiência da Dona Rosilda, que é a mãe do Leandrinho, que de 7 às 8 vai estar aqui fazendo aquele show do Leandrinho Goiaba. Obrigado pela audiência da senhora, Dona Rosilda. Valeu. Biguinho Sensação chegando aí. Ela quer voltar pra mim.

0: Coração Sertanejo, 6:13, 6:13. Fala comigo, cadê esse menino? Tá por aqui? Hein, cadê ele? Tava aqui agora. Fala comigo, esse menino.
1: Alô, Ronald, faz um ótimo dia pra você nessa quinta-feira.
0: Ah.
1: Quase chegando lá, hein?
0: Não é?
1: Falta pouco.
0: Aham.
1: Bom dia, bom dia. Tô por cá, hein? No Pique no Ibar.
0: Valeu. Você já sabe quem é esse aí, não sabe? Ah, não conhece? Não, esse é Hernando de Chu. Aham. Lá do Lava Jato, São José. Onde é que fica? São José Divino? Uai, Rony Fai, onde é que é São José Divino? Rapaz, coladinho ali no Valadares, rapaz. Ô, oh, rapaz, você não conhece ainda não, hein? Nós vamos tomar um bocado de cachaça da boa lá. O dia que eu for lá, eu vou te avisar, viu, Hernando? Você vai reservando logo aí uma... uma meiota daquela 600 aí de Coca-Cola. Da branquinha da boa. E aquele tiragosto bom que eu sei que tem aí, tô sabendo. Tá certo? Deixa eu ver aqui também, deixa eu mandar um abraço e agradecer a audiência da Graciene da Silva. É, bom dia, eu gostaria de ouvir uma música, a sua escolha, ofereço para você e a todos os ouvintes. E mandar um alô para minhas netas, para elas levantarem. Alô, netas da Graciene da Silva. Alô, Ana Laura, levanta lá, Laura, Ana Laura, minha filha, levanta. Alô, Laran, é Laran mesmo? Eu tô lendo do jeito que tá escrito, hein, Graciene? Laran, é isso? Fala sim ou não aí, por favor. E me corrija se eu tô lendo errado aqui. Já viu como é que é? Alô, Maria Helena. É a neta também da Graciene. Rapaz, três meninas na preguiça moada, hein? Vamos levantar, minha filha. Vocês estão de férias, mas tem que levantar. Hein? Bom dia, obrigado aí, viu, Graciene? Muito obrigado pela sua audiência aí também. Tá chegando aqui o... O Alex também está dizendo que hoje ele só está na escuta, só na espreita, não vai falar nada, só vai ficar quietinho ali. O William Maciel também chegando por aqui? Ah, tá certo, bom dia, William Maciel. Daqui a pouquinho tem mais, deixa eu ver, Marilene, ela não para de falar, né, escrever não. Programa até 3 da tarde, viu, Leandrinho, nós vamos fazer aqui, Coração Sertanejo, só para ler as... Ah, mandei que as maravilhas fazem acordar da América. Tá certo, olha o áudio do Zé. Tá bom. MM mandou uma foto aqui, um bocado de vasilha lavada. Já vai, boba, já tá dizendo, já tá alertando. Casa pra ver que você vai ver o que é bom pra tosse. Quem tá chegando aqui, esse menino? Hã? Bruno Marrone, você me vira a cabeça. Vamos lá então. Coração Sertanejo, 6:16. Bom dia, galera. Obrigado pela audiência, hein?

0: Oração Sertanejo 6:19, 6:19. Então fala comigo, Graciene.
1: Quem escreve errado, né? Mas não é com N, é com H. É Lara, mas é com H.
0: Ah, Lara. Tá certo. Aquele nome que eu achei estranho, falei Laranco. Me corrige aí, por favor, é Lara. Alô, Lara, já despertou? Não, ela falou que falei o nome errado, ela tá na cama ainda. Tá certo, mandou um abraço aqui pro Fraga de Medford, tá por aqui também. Ah, deixa eu ver aqui, cadê? Hernando Schumann, já mandei abraço. É, Zé Pereira? Zé Pereira tá na área? Tá não. Zé Pereira não chegou ainda, alguém me dá notícia de Zé Pereira, gente. Ah não, Zé Pereira tá aqui, ó. Tá aqui, ó. Aham, tá aqui, hoje era 6:11, Zé Pereira chegou. Falar em 6:11, vou ter que correr a sacolinha, porque tá meio corrido o negócio aqui, segura aí.
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1: Coração Sertanejo, 6h24, 6h24. Fala comigo, esse menino.
2: Bom dia, Ronald Fire. Aqui é o Leite, seu colega, teu bambam.
1: Fala, Chaparia.
2: E hoje tá aniversariando.
1: Opa!
2: Hein? Chegando os 63.
1: Eita! Rapaz, já tá descendo aí a colina, hein?
2: Quer te pedir um presente?
1: Aham.
2: Manda uma música aí pra mim, meu amigo.
1: Aham.
2: Ah, vivendo aqui no mato,
1: Zé Neto,
2: André, Parada Dura. Manda pra nós aí, manda. Aí manda um abraço aí pra mim,
1: uh-huh,
2: que eu tô fazendo esse aniversário hoje.
1: Tá papai, certo.
2: Ficando velho, cabelo branco.
1: Chegou nossa época, né?
2: Um abraço aí, um abraço.
1: Valeu, Leite. Aí, tá vendo? Ouvindo o Pablo lá no fundo. Esse sim tá escutando. Obrigado, Leite. Cadê a... Ô, produção, vamos, solta aí um misome aí. Mandar os parabéns pro meu amigo, meu chaparia, minha campanha de Marinha Leite. Tá lá em Betim, Espírito Santo, tá doido, rapaz. Lá em Minas Gerais, coladinho ali em Belo Horizonte. Falou, Leite, muitos anos de vida, meu irmão. Parabéns pra você. Festeje bem, toma aquela pinga da roça boa, hein? Você tem um fogão de lenha aí? Faz aquela comidinha maravilhosa que você merece. Muitos anos de vida pra você. Valeu, campanha. São 43 anos de amizade, hein? É isso aí, galera. Vamos lá. Parabéns, Leite. Tudo de bom pra você, meu irmão. Prepara a música dele aí, produção. Parabéns pra você. De toda a equipe do Coração Sertanejo. Especialmente pro meu irmãozão de armas, Leite, trio Parada Dura, Zanete Cristiano.
3: Trio Parada Dura,
1: vivendo aqui no mato.

0: Luciano.
1: Coração Sertanejo, 6h29, 6h29, deixa eu mandar um abraço e agradecer aqui também a audiência do Adelso Camargo, o Fraga de Medford, já falei. Ah, agora tem dois cartuchos aqui no ponto, que é do William Maciel, tá bom? As duas seguintes aqui é do William Maciel. Ah, deixa eu ver aqui, onde é que eu falo aqui? Ah, tá, fala comigo esse menino, vai, fala.
2: Valeu!
1: Nossa, ei, meu Deus.
2: Acorda, galera, do
1: Senhor.
2: Coração sertanejo.
1: Senhor Jesus.
2: Valeu!
1: Ei. Nossa Senhora, como diz a MM, Jesus me abana, não é isso, MM? Cadê? Ah, Zé Andrade. Zé Andrade falou aqui? Fala comigo, Zé Andrade.
3: Queimar meu segundo cartucho agora, hein?
1: Aham.
3: Chega por hoje. Fala pra nós aí, Zezé de Camargo, Luciano, irmão da Lua, amigo das estrelas.
1: Beleza. O que mais?
3: Ronald, vou dar um abraço aqui pro amigo José Alves Prestes.
1: Fala, Zé Prestes.
3: Já pela boa recuperação.
1: Isso.
3: Mandou falar que tá bem.
1: Aham, que bom.
3: Rapaz, mas vou ter que me ausentar uns dias aí, rapaz.
1: Uai.
3: Vou ter que fazer uma cirurgia.
1: Ah, é?
3: Quer que eu vou lá fazer a cirurgia de todo jeito?
1: Pois é.
3: Eu vou ter que me ausentar uns dias da rádio.
1: É o médico da comunidade, né?
3: A barrinha falou pra suspender pro momento. Agora que no momento eu não posso comer a barrinha de cereal.
1: Ah, mas... é?
3: Falou que vai chamar pra frente.
1: Aí eu não aguentava mais escutar essa cobrança de barrinha de cereal. Todas as coisas do mundo, me perdoa. Vitor Fernandes e Pablo.
4: Que música linda, hein?
1: É do William Maciel, hein?
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0: Coração Sertanejo 6:35.
1: Mano, o William Maciel agora tá aprendendo a escolher as músicas aí, ó.
0: Não é?
1: As músicas até boas. Uhum. É isso aí, William. Aprende a escolher mais música melhor ainda, viu?
0: Rapaz, vamos trabalhar.
1: Você tava escolhendo esses dias umas músicas velhas que tava dando pra ouvir, não, bicho.
0: Não
1: você
0: é?
1: Tá doido, só você que ouve aquelas músicas.
0: Vou falar um negócio pra você, bobê. Esse Johnny é figuraça. Fala comigo, Sandra! Sandra chegando no exato momentinho, cedo pro show de amanhã, hein? Mais uma do William Maciel aí, ó. Fanatismo, Yasmin Sensação.

Agora são sertanejos 6h38, 6h38. Obrigado, Marilene. Marilene escreveu uma bíblia que eu tenho que ler. Tá dizendo, Ronald Fire, o melhor locutor das Américas. O Coração Sertanejo é top demais, os ouvintes são maravilhosos. Obrigado aí por fazer o nosso dia começar com tantas músicas lindas. Eu amo o Coração Sertanejo. Ah, obrigado, Marilene, obrigado. Você já falou a verdade. MMs, Coração Sertanejo sem MM não é a mesma coisa. Agora sem Johnny também, você tá doido. Deixa eu atender o pedido aqui do Fraga de Medford, agradecendo a audiência dele. Você e Minha Vida, Jean Giovanni. Vamos ouvir só metade, viu? 8 minutinhos de música, não vai ter jeito.

0: quebra tudo.
1: Aô, coração sertanejo. Jean Giovanni, aquela playlist até amanhã cedo.

0: Coração Sertanejo, 6h44, 6h44. Fala comigo, esse menino.
1: Sabe porque Marilene falou isso aí do Coração Sertanejo, né? Você sabe por quê, né? Não. Porque ela queimou os dois cachos dela e tá querendo que você passe mais uma música pra ela aí. Pode olhar pra você ver aí. Por isso que ela falou isso aí.
0: Ô, cara, sem vergonha.
1: Marilene falando isso? Eu duvido!
0: Esse Johnny.
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0: Coração Sertanejo, faltando 11 minutinhos aí para as 7 da manhã. Fala comigo, essa menina.
5: Mexe com o John, não. É verdade, John. Oh, toca mais um aí. Vamos usar o cartãozinho do Alex.
0: Pega a visão.
5: Já que ele falou que só tá na escuta, né?
0: Não, mas não é assim,
5: ele
0: não.
5: Ele vai deixar, né?
0: Tem
5: não
0: regra.
5: Vai, Alex?
0: Não.
5: Fala que sim, fala que sim, tá?
0: Tem regras aqui. A pessoa só pode queimar o cartucho do outro se o outro mandar um áudio falando: eu autorizo. Pronto, só isso é suficiente. Aqui é o Alex, eu autorizo aí mesmo, queimar um cartucho meu aí. Aí sim. E falta 10 minutinhos só, quase, tá bom? Então vamos lá. Quem que tá na vez aí? Ah, é o segundo cartucho aí do médico da comunidade, de Zé Andrade. Irmão da Lua, amigo das estrelas, Zezé de Camargo e Luciano. Tá aguardando a resposta de Alex, hein? Aí, Dogão já se metendo na conversa. Dogão é bem já. Ó, ó, ó. Eita.

0: Olá, São Sertanejo, faltando 7 minutinhos, 6 minutinhos agora, 6 minutinhos para as 7 da manhã. O negócio deu, né, um rebuliço danado. Vamos começar por aqui. Fala comigo, esse menino.
1: Ô, Ronald.
0: Oi.
1: Te falta aquela irmã da Marilene, as músicas chornadas, as músicas antigas.
0: Mimi Mirilantes.
1: Sumiu
0: não.
1: Será que a Marilene pôs ela pra correr?
0: Tá aqui, ó.
2: Bom dia. Aqui é a Mirilantes.
0: Aí, ó.
2: Irmã da MM. Oh. Eu autorizo ela a queimar meus cartuchos.
0: Ó, oh, olha aí, tá vendo? Ah, deixa eu ver quem é o outro aqui que entrou na conversa também. O povo entra na conversa, pai. Fala comigo.
3: Ah, então vai lá. MM, pode usar meus dois cartuchos aí.
0: Ah, Dogão se metendo.
3: Eu autorizo a MM usar meus dois cartuchos.
0: Ah, Dogão se metendo.
3: Pode usar a MM.
0: Ah, tá, e tem mais um também se metendo na conversa.
4: Bom dia, onde faz?
0: Ah, Sandra.
4: Eu autorizo a minha amiga MM usar os meus cartuchos.
0: Pois é, a lei é o seguinte.
4: Tá bom?
0: Aham, não tá não. A lei é o seguinte, Mimi Mirilandes, Zé Andrade, procurou pela Mimi, a Mimi autorizou, Dogão autorizou, Sandra autorizou. Agora é o seguinte, cadê a Alex? Ela falou, quer ver? Tá aqui, ó. Tá gravado aqui, ó. Ó.
5: Mexe com o John, não. É verdade, John. Ô, oh, toca mais um aí. Vamos usar o cartãozinho do Alex.
0: Ó. Oh.
5: Já que ele falou que só tá na escuta, né?
0: Alex.
5: Ele vai deixar, né?
0: Ah.
5: Vai, Alex. Fala que sim, tá?
0: Alex falou nada. Cúmbia do amor, Marina Mendonça. Se Alex entrar em contato agora, só amanhã, hein? Aí os amigos aí que se meteram na conversa se lenharam. O Alex falou nada.
6: E dançar igual a Joelma.
0: Ei, coração sertanejo, não tem melhor, não tem? Se tivesse, eu posso falar que eu vou escutar o outro programa, além do.

0: Vambora, William Marcel. Vai!
1: Essa é pra você, Juliette. Eu sei que você gosta.
0: William Marcel tá falando, você gosta do moído, hein? Demais. Cadê o Fireball? Abra um Fireball aí, William Marcel.

0: Então, alô, vamos alô. Rodar por aqui, ó. Cadê? Não dá tempo pra mais nada, não é? Não dá tempo pra mais nada. Deixa eu ver aqui só escutar aqui que a MM colocou aqui. Fala comigo, MM, pra gente ir embora.
1: Aí não, não vale não. Ah. Se os meus amigos, minha própria irmã de sangue deixou, não. Aham. Você tá doido. Eu tenho direito, então, duas do Dogão, duas da Sandra, duas da Miriam, seis músicas. Ah. Então tem que ter mais uma hora de programa.
0: Tá bom.
1: Já com o Alex não deixou, não tem importância não. Eu já ganhei seis. Tá. Deixa o Alex quietinho lá.
0: Você ganhou
1: beijo,
0: oito.
1: Galera. Ganhou beijo, oito. Galera.
0: Foram oito músicas que você ganhou, porque a Dineia Maciel também autorizou. Então amanhã, oito músicas de MM, galera. Não dá tempo pra mais nada. E vocês que autorizaram, se lenhar, hein? Não adianta nem pedir música amanhã. Amanhã é oito músicas de MM. Ei, galera! Vamos pedir adeus com o Tevito de Saúde, vambora? Voltar aqui aos estúdios da Insuperável, porque só dá tempo pra agradecer a todos vocês pela audiência de hoje aí no programa Coração Sertanejo, preparando para o moído de amanhã. Sexta-feira é dia de moído. Hein? Vamos voltar amanhã às 5 da manhã, se Deus quiser. E ó, ele quer, hein? Tá bom? E agora?

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0: Tá frio hoje, não tá, gente?

0: quinta-feira. Bom dia, quinta-feira maravilhosa. Bom dia pra todo mundo. Bom dia, meus amores. Bom dia, meus goiabinhas, minhas goiabinhas. Como é que vocês estão, muchachos, muchachinhas, ticos e ticozinhos e ninhas, brasileiros e brasileiras? Tá no ar o programa Show do Leandrinho desta quinta-feira, 23 de julho de 2026, até as 8 horas da manhã. Quinta-feira, hoje, quinta-feira, é dia de quê, Rodolfo? Hoje é dia de quê?
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0: Eu adoro o TBT do Goiaba. Ô, rapaz, eu achei uns trote hoje aqui. Hoje é dia dos trote. Eu achei uns trote aqui que vocês vão dar risada, viu? Hoje tem o trote do pintor do bazar. Hoje tem o trote do velho tarado. Hoje tem o trote do Alexandre Pescador. E hoje tem o trote do testando a masculinidade do atleticano. Ai, velho. Olha, eu achei os trotes hoje muito engraçados. Eu não sei qual desse que você vai querer ouvir. Você vai querer ouvir o do velho tarado, o do Alexandre Pescador, o do pintor de bazar. O do pintor de bazar também ficou bravo, hein? Ah, hoje tem muito trote do Goiás.

padarias, né? Aquela rede de padarias que tem tudo de gostoso, velho. É pão, é bolo, é pastel. Ai, delícia. É queijo, velho, com bastante, bastante catupiry. Essa, é queijo com bastante catupiry, é bom demais, né? Sandroca, bom dia pra você, meu amor. Como é que você tá? Como é que foi o Niver ontem, né? A gente nem falou muito, que semana passada nós celebramos seu aniversário. Mas beijão pra você, Sandroca. Obrigado pela audiência. 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

Qual vai ser o trote que você vai ouvir primeiro hoje? O do velho tarado? O velho tarado é o seguinte, diz que ele ficava, esse senhor, ele ficava entrando no Facebook do pessoal e ficava mexendo com a mulher dos caras. É, ficava dando de cima, cantando as mulheres, aí descobriram isso e eu liguei pra ele pra passar um trote. Pensa num cara que ficou bravo. O pintor do bazar, é um cara que eu liguei pra ele pra poder, ele tava precisando de trabalho. Aí eu vou e ligo pra ele e falo, brother, você que tá precisando de trabalho, bicho? Aí começa a fazer umas perguntinhas pra ele, ele começa a ficar meio bravo, né? Falar, ô brother, é você que tá precisando do trabalho? É você que tá precisando? Não, não me enche o saco. Então, daqui a pouquinho nós vamos ter isso aqui no programa, tá? 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Leandrinho, estamos por aqui. Ed Santana. Bom dia, Ed. Ô, Ed, vou falar com você essa semana, hein? Nós temos que conversar, Ed. Bom dia, Goiaba. Tá no ar.

0: trânsito, né?
1: A mulher bonita, charmosa, ainda desce numa caminhonete daquela, brother. Eita, nós. Bom dia pro Alex Galego. Alô. Obrigado pela audiência.
2: Alô. Alô.
1: Bom dia pra o Michael Camargo. O Victor Almeida. Alô, Rose, bom dia pra você. Bom dia pra Romênia, Romana, Romania. Bom dia pra Flávio Pantera. Alô, Panther. Bom dia pra você, Fábio.
3: Alô.
1: Bom dia pros Thiagos que ouvem. Não tem nenhum Thiago. Antigamente era muito Thiago que ouvia essa rádio.
3: Bom dia.
1: Hoje não tem um Thiago.

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5: Vamos pro primeiro trote, o do velho tarado.
6: Bom dia, gostaria de fazer uma pegadinha com um colega meu de serviço, de Long Branch.
5: Long Branch.
6: Mexendo com as mulheres no Facebook. Fala que pega mulher bonita demais. Aí queria você passar um susto nele. Fala que tá mexendo com mulher casada. O nome dele é Erli Ribeiro.
5: Olha. Alô? Alô?
7: Oi?
5: Alô, é o Erli Ribeiro?
7: Sim.
5: Ah, que bom que você atendeu o telefone. Como é que você tá? Tudo bem?
7: E aí, você?
5: Tô ótimo, graças a Deus. Bom que eu te encontrei, que eu tava te procurando, né? Há dias que eu tava tentando localizar você através das redes sociais. Agora eu consegui encontrar você.
7: Ok.
5: Tá? O negócio é o seguinte, eu tô te ligando porque você anda envolvendo umas coisas que eu não tô gostando. Eu tô vendo você entrando, mexendo com a minha mulher no Facebook. E eu não tô gostando disso não, viu? Eu tô te avisando que eu vou te encontrar. Tá? E eu vou te encontrar, seu velho tarado. Eu vou te encontrar, você vai ver, pra você aprender a mexer com a mulher dos outros. Só uma dica que eu tô te dando, tá? É só uma dica. Pra você parar de mexer. Você mexeu com a minha mulher no Facebook.
7: Que mulher, rapaz?
5: Você mexeu com a minha mulher no Facebook. Você ficou de mensagem no message com ela. Tá? Eu fiz os prints das coisas, só que eu consegui seu telefone. Eu rastreei seu Facebook e consegui seu telefone. Tá? Só pra te dizer.
7: É bem otário, não é não?
5: Como é que é? O que é que você falou?
7: Otário.
5: Não entendi o que é que você falou.
7: Você é otário.
5: Ô, velho, deixa eu falar um negócio com você. Olha aqui. Você, vovozinho, você é que tem que tomar cuidado com as coisas que você anda fazendo em rede social. Tá?
7: É.
5: Você tá pensando que você tá onde? Eu vou lhe meter um processo e ainda lhe meter a mão na cara. Tá bom? Tá?
7: Vem cá.
5: Eu vou mesmo, viu? Eu vou mesmo. Pena que eu não tenho coragem de bater em velho, tá? Eu não tenho coragem de bater em vovô.
7: Talvez você ache que
5: tá? Bater em vovô. Eu não tenho coragem de bater em vovô. Porque senão eu ia aí pra você ver como é que fica mexendo com mulher dos outros, viu?
7: É babaca, rapaz.
5: Babaca? Quem é? Você faz as coisas, rapaz. Você devia respeitar. Você não tem respeito. Você já é um senhor.
7: Babaca, rapaz.
5: Tá, agora eu vou te dizer. Bastante cuidado, tá? Você toma bastante cuidado. Não é só você, não. Tá? Eu tô de olho em você. Tô de olho em você, viu?
7: Toma cuidado que você apanha igual um cachorro.
5: Rapaz, eu sei onde é que você tá. Eu vou rastrear você através do seu número, tá? Só a sua sorte é que eu não bato em vovô, tá? Em vovô, tá aí, ô vovozinho. Fala o quê? Fala mais alto, fala que nem homem pra eu te escutar, rapaz.
7: Porra,
5: tá conseguindo nem mijar direito e fica aí dando de cima de mulher dos outros, rapaz. Tá? Fica dando de cima de mulher dos outros. Você tem que tomar vergonha, rapaz. Tem que tomar vergonha. Tá? Ah, um velho da sua idade, rapaz. Fica aí dando de cima, você vai ver. Vai ver. Você fala no telefone, você fala, quero ver cara a cara. Um espirro que eu der pé de você, você já encosta, já bate no chão. Aí já vai quebrar. Tem dó, viu? Eu tenho dó. Tô vendo a sua foto aqui, olha que pena que dá. Velho do céu.
7: Você tem que ver o medo que eu tô de você.
5: Tá. Rapaz, eu sei o boteco que você trabalha, viu? Eu já até sei o boteco, já até sei o boteco que você trabalha, tá?
7: Pra você,
5: eu vou lá, eu vou pegar você nesse boteco lá na hora que você tiver de cara cheia com esse. Na hora que você tiver com a cara cheia com esse saco murcho, você vai ver. Vou dar-lhe uma tapa, um tapa de mata-leão, uma patada do leão na orelha. Pá!
7: Eu tô morrendo de medo de você.
5: Rapaz, soubesse o ódio que eu tô de você, rapaz, tá? Se soubesse o ódio que eu tô de você.
7: Otário, rapaz.
5: Tá? Otário, você me chama de otário porque você tá longe de mim. Eu vou nesse boteco. Eu vou te falar uma coisa. Guarda bem. Memoriza bem a minha voz. Tá? Eu vou aí onde é que você tá. Eu vou no seu boteco. Você vai ver. Você prepara, velho. Vai pra academia. Faz alguma coisa. Porque você vai. Vou dar no seu uma surra de 2x4. Pá, pá, pá, pá, pá. Uma surra de 2x4. Pra você aprender. Só 2x4. já que você não tem força mesmo pra não machucar, porque eu não gosto de bater em velho, não gosto de bater em gente de idade, terceira idade, eu só sou tio baifozinho na bundinha. Pá, pá, pá, pá, pá, vai gritar igual um cara e nunca mais vai fazer isso, tá?
7: É babacão.
5: Olha, eu vou gravar isso aqui tudo, tá? Te levo na corte.
7: Leva onde você quiser, rapaz.
5: Não, onde você quiser, tá aí se cagando.

0: tá? 2x4, pegar a madeira de 2x4, pá, pá, pá, pá, pá, pá. Você vai ver, pra você não sentir dor. Pegar essa bunda branca sua, arrebentar no 2x4, tá, tá, tá, tá, tá, tá, tá, tá. Com todo o ódio que eu tenho, tá? Todo o ódio que eu tenho. Você não vai aguentar nem fazer xixi, aliás, você já não faz, né? Tá? Ah, rapaz, respeita, moleque. Tá? Um velho da sua idade, rapaz, andando em cima dos outros. Olha, eu vou desligar o telefone, me aguarda que eu tô chegando aí, tá? Eu vou, na hora que você menos esperar, você te prepara, tá? Você te prepara. Dá um espirro, você já manda você pra 3 metros de distância. Aposto que é lá de Goiás, tenho certeza que é de lá. De lá. Velho que não conseguiu nada, fica na internet dando em cima da esposa dos outros. Não tenho o que fazer, vou rastrear seu Facebook, você vai ver, vou te entregar pro FBI, tá? Botar você numa jaula.
1: Vou morrer de medo.
0: Aí, olha como é que fala.
1: Tô morrendo de medo de você, nossa senhora.
0: Eu devia ter medo mesmo, tá? Mas vou deixar você tranquilo, deixar você pensar que eu não tô com medo, que eu gosto é assim. Dá-lhe um soco no meio da venta, dá-lhe uma patada do leão na orelha, você vai ver. Eu faço jiu-jitsu, moleque. Faço faixa preta, pego um velho como você. Vou bater de 2x4, você prepara, eu vou levar um 2x4, pegar você assim, ó, pegar a cabecinha, segurar na cabecinha assim, segurar a cabecinha assim, tá, tá, tá, tá, tá, um atrás da outra, tá. Tá, apesar que você vai gostar de tapa na bundinha, porque é um velho dessa idade. Velho dessa idade sozinho. Ah, brincadeira, viu? Poxa vida, viu? Eu sei tudo sobre a sua vida, tá, rapaz? Eu sei tudo da sua vida, tá? Ah, você morou em Brasília, viu? Eu sei tudo da sua vida.
1: Se for igual você, eu já morei até no meio do inferno.
0: Olha! Agora vai dar uma de diabinho que já morou no meio do inferno.
1: Vai caçar o serviço, rapaz.
0: Votar é você, mexe com a mulher dos outros. É por isso que tá sozinho aí.
1: Você sabe que tô sozinho?
0: Seu brocha. Tchau. Tchau.
1: Você não tá mexendo com mulher?
0: Tchau, seu brocha. Tchau. Você vai pra te esperar. Guarda aí, viu? 2x4. Pegar esse velho, você vai ver. Vou dar ele tanta 2x4zada na mão. Ah, ah, ah, véio vai ficar. Esse velho vai ver. Ele não me conhece, velho. Toma, 2x4.
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0: Olha, velho, o velhozinho ficou bravo. Ai, meu Deus do céu. Olha, se vocês viram aí porque que eu tive que parar com os trotes, né? Esse velho que disse que ia me bater. Depois que eu liguei pra ele, falei, é da rádio, ele não quis atender mais. Eu acho que isso aí era coisa do... Quem mandava essas coisas de Long Branch pra mim? Era o Thiago do... O Thiago do Kibe, que mandava isso pra mim. E o David. Eram eles que arrumavam esses trotes pra eu fazer tudo de Long... Cara, eu passei tanto trote pro povo de Long Branch que eu vou te falar, viu? Meu Deus do céu. 7h22 aqui na Insuperável. Daqui a pouquinho tem mais trote. Deixa eu aproveitar pra mandar um beijo pra minha amiga Romana, que, ó, falou comigo hoje, Leandrinho, mandou um áudio agora de manhã falando que ela quer fazer um consórcio da Porto Seguro. Um beijo pra você, minha querida. Bora fazer. A Joyce tá esperando você já pra um oi, viu, Romana? Já vou passar o seu telefone pra ela entrar em contato com você. Falar, ó, Leandrinho, me passou o seu telefone. Aí ela já vai te dar um oi aí, tá? Pra vocês conversarem, porque tá todo mundo fechando carta de crédito com a Porto Seguro. 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

0: 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Ontem a gente teve depoimentos maravilhosos aqui. O Aloysio mandou um depoimento muito bacana aqui, falando do trabalho da Joyce. O Pará também, que fechou uma carta de crédito com a gente. A gente tá muito feliz, né? 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Hoje é quinta-feira, hoje é dia de TBT do Goiaba aqui na Insuperável. Hoje tem os trotes do Goiaba.
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2: Alô, alô, bandido.
0: Não, hoje é folga, Éder. Deixa pra amanhã.
2: Alô?
0: Bom dia, Jacaré. Bom dia. Bom dia, Gabriel. Nossa, Gabriel, eu pra te dar um soco é daqui pra ali, Gabriel. Essa foto do Gustavo Lima, pelo amor de Deus, viu?
3: Bom dia, Leandro. Como é que é? Vai pegar a cabecinha dele e pá, pá. Leandro, você é freio demais. Esse velho já tá morrendo lá de medo. Tá matando de coração, você tá doido.

0: Pereira. Bom dia, Mariloca.
1: Bom dia com Leandrinho. Já bom está dia, no ar, Lele. Bom dia, abençoada você, tá? E a toda a galerinha, tá?
0: Bom dia,
1: meu reizinho. Ah, meu gatinho preto. Nhau, nhau. Beijos, beijos.
0: Nossa senhora, hein, hoje? Bom dia pra Mimi, que mandou. Bom dia, só pra bagunçar. Bom dia, alô, Mimi. Obrigado pela audiência, tá? Bom dia. 7h26 aqui na Insuperável. Vamos pra mais trote? Vamos pra mais trote?
2: Alô, alô.
0: Não, quero feedback aqui dos trote. Eu gosto dos trote. Vocês gostaram do trote hoje? Ó, o pessoal perguntando aqui, Leandrinho, como é que eu pego o telefone da Joyce? Gente, é fácil. Você não precisa salvar o número do telefone. É só mandar aqui pra rádio 0001 que você recebe automaticamente. Por exemplo, agora ó, o ouvinte, o Gleidson da Costa, acabou de mandar uma mensagem aqui, ele já recebeu automático o telefone. Manda pra cá 0001 pra você começar sua carta de crédito hoje com a Porto Seguro, tá bom? A Marilene falou, eu amo trote. Não, quero feedbacks, feedbacks. É bom, os trote é legal. Não, vocês têm que falar que é bom, pra eu quero voltar a fazer, mas às vezes eu fico com medo, brother. Porque daquele, ó, isso há 14 anos atrás, há 12 anos atrás, na verdade, né? Os tempos mudaram, né? Os tempos mudaram. O povo fica mais bravo agora, né? O povo fica mais bravo agora. Mas eu tenho vontade de voltar com os trote. Vamos ficar boquinho que eu tenho vontade de passar uns trote mesmo. Ai, meu Deus do céu. Olha, tem um trote aqui que é testando. É, deixa eu ver qual que é esse. Atleticano. Cadê? É. Tem um trote aqui que é o. Cadê, gente? Uai, gente, tem um do atleticano. Qual que era o trote? Deixa eu ver como é que era o trote. Encontro com o atleticano. Peraí. Esse aqui é encontro, né? Deixa eu ver aqui. Se tem. Eu testando a masculinidade do atleticano. Marcando um encontro, ligando pra ele. Os caras falaram, não, ele é atleticano, eu sou cruzeirense pra zoar o atleticano. Os caras falaram, não, liga pra ele, faz um teste de masculinidade. Hein? Nossa senhora, velho. Vamos pro trote do Goiaba. Vamos tocar o do atleticano? Vamos tocar? O pessoal sempre pede pra tocar o do cachorro também, né? O pessoal gosta daquele... aquele trote lá do cachorro. Qual que é o do cachorro que eu não lembro mais? Deixa eu tocar agora o do atleticano. Vamos do atleticano. Vamos pro atleticano.
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0: Ah, tem outro número aqui. Leandrinho, liga pro meu plano. O Miro. Ah, diz que tem um trabalho pra ele extra pra final de semana. Pintar sua casa, ver como ele reage. Uhum. Vou ligar pra ele, então.
8: Não.
0: Alô?
8: Alô?
0: É, o Thiago?
8: Isso.
0: Ô, Thiago, tudo bem?
8: Tudo jóia.
0: Ah, é o Paulo Afonso que tá falando.
9: O Paulo Afonso.
8: Quem?
0: O Paulo Jorge que tá falando.
8: Ô, Thales Jorge, tudo jóia?
0: Tudo jóia, o Thales Jorge.
9: Thales
8: Jorge. Thales Jorge. Thales,
0: tudo jóia? Tudo jóia, pode me chamar de Thales. Ah, olha, é, me recomendaram você, um amigo meu me recomendou pra fazer um trabalho de pintura aqui na minha casa. Ah. Aí eu queria saber como é que tá o seu tempo para o final de semana.
8: Ó, companheiro, eu tô disponível para domingo, entendeu? Se tiver, ou então à noite, essa semana à noite, porque eu tô um pouquinho visado, meu trabalho é 24 horas.
0: Ah, você trabalha 24 horas.
8: Isso, comigo tem tempo ruim, não.
0: Ótimo, eu gosto de gente que trabalha muito. Se for preciso trabalhar à noite também lá em casa, você trabalha?
8: Trabalho.
0: Muito bom. É, ótimo. Eu comprei uma casa e eu tô querendo dar uns ajustes. Você faz todo tipo de trabalho?
9: Olha o tom da voz já caindo. Uh-huh. Já
0: esmunhecando. Se precisar fazer uns designs, você faz?
8: Faço, dependendo do design que você vai querer.
0: Ah, tá. Você também faz designers.
8: Faço.
0: Ah, então acho que seria legal você... A gente se encontrar, né?
8: Ah, mas quem te passou meu contato com o pessoal pra saber assim, tá?
2: Quem passou foi o Marco Aurélio. Eu não sei de onde você o conhece.
8: O Marco Aurélio, Marco Aurélio, é porque eu conheço muita gente, cara.
0: Talvez seja, aqui. Talvez seja. Então, aí ele me passou o seu número, falou que você é um excelente profissional. Você trabalha há quanto tempo com isso?
2: Atleticano, hein?
8: Thiago. Eu trabalho desde quando estou aqui, tem uns 4 anos.
0: 4 anos? Ah, então já é experiente, isso. Né?
8: Já conheço bastante macete, hein?
0: Legal. E de que lugar do Brasil?
8: Eu sou de Minas.
0: Ah, Minas. Que lugar de Minas?
8: Eu sou de Peçanha.
0: Ah, tá. Já conheci Peçanha. Bom, poderíamos marcar, né? O que você acha da gente conversar?
8: Uai, cara, só você falar o dia, o local e a hora que eu tô agarrado.
0: Ah, tá. Olha, eu tô mais disponível pro horário da noite.
8: Não tem problema, carro também. Se for final de semana, tipo um sábado à noite, melhor ainda.
0: E a gente sai, toma um café, eu te falo um pouco mais sobre a casa. O que você acha?
8: Aham. Uhum. Não, beleza, tudo jóia.
0: Bacana, você não se importa não, né?
8: Não, não me importo nem um pouco.
0: Tá bacana então. Ah, tá bom, você faz designs, essas coisas assim. Você tem ideias pra casas novas assim, alguma coisa que você já fez?
8: Ah, cara, eu prefiro que a pessoa escolha, entendeu? Porque fica a critério da pessoa, entendeu?
0: Ah, tá.
8: Não é muito bom a gente escolher, porque cada um é um gosto. Cada gosto é um gosto, entendeu?
0: Entendi.
8: Prefiro que a pessoa escolha, aí a gente vai.
0: Você tem bom gosto pra essas coisas, né?
8: não exatamente. Cada casa é um caso, entendeu?
0: Cada casa é um caso. Não, eu tô gostando do bate-papo com você, porque você pelo menos me deu atenção, né? Fala, gosto das pessoas que me dão atenção.
8: Estamos aí pra isso. Tirar todas as dúvidas e as conclusões, nós boto a vida pra jogar.
0: É, tem que ser, né? Eu moro aqui há muitos anos já, eu moro aqui há quase 22 anos e...
8: Nossa, eu não fico nessa terra 22 anos, é que eu fico doido! Eu fico doido!
0: Ah, eu também, fiquei louco!
8: Eu fico doido se eu ficar nessa terra, que essa terra aqui eu não paro um minuto!
2: Já se entregou!
8: Eu tenho que ir embora, eu fico louco vindo da cabeça!
0: É verdade. Nossa, eu também, nossa, fiquei louco quando cheguei aqui, fiquei louco. Desespero. Ai, mas graças a Deus, agora tô com a vida arrumada, né? Eu tenho.
8: Graças a Deus.
0: Eu tenho vários imóveis aqui, tô investindo mais em imóveis.
2: Bicha rica.
8: Graças a Deus,
0: que o bom dessa terra. Caminho, cara. O bom dessa terra
8: a oportunidade.
0: O bom dessa terra é que dinheiro não é.
8: Não é problema.
0: Não é problema, isso é verdade. Dinheiro. Não é problema.
8: Não é problema.
0: Poxa,
8: aqui o problema é o tempo.
0: Verdade, nossa. Gostei muito de gostei muito de falar com você, viu?
8: Ó, meu prazer é todo meu.
0: Ah, além de ser uma pessoa simpática, ter uma voz bonita, você tem Facebook?
8: Eu tenho.
0: Qual que é o seu Facebook?
8: Você coloca lá, Thiago Clarice.
0: Thiago? Com TH?
8: Não, sem H.
0: Sem H, Thiago. Vou procurar agora aqui no Facebook. Thiago Clarice.
8: Isso.
0: Seria sua esposa?
8: Isso.
0: Ai, casado. Ai, que pena. tô vendo aqui. Mas anyway, a gente pode conversar então, né?
8: Beleza, sem problema, estamos aí.
0: Tá, eu vou olhar tudo direitinho aqui. Ah, tô vendo
8: você. Me dá um toque aí nas marcas.
0: Vai ser um prazer falar, conhecer você. Tô vendo as suas fotos aqui, óculos escuro. Olha.
8: Isso.
0: Ah, deixa eu ver você aqui. Peraí, deixa eu ver você melhor aqui. Deixa eu te conhecer melhor aqui. Tô vendo aqui.
2: Me desce um empurrãozinho.
0: Legal. Luta jiu-jitsu?
8: Não. Luta não.
0: Aí eu faço jiu-jitsu, adoro jiu-jitsu, que eu acho que é um esporte que a gente se agarra.
8: É um esporte que serve pra muitas coisas.
0: Ah, serve, a gente se agarra no jiu-jitsu, né? Jiu-jitsu é uma coisa maravilhosa. A gente se agarra lá. Ó, olhinho de japonês você tem, né?
8: Não, nem eu acho que nem eu não.
0: Peraí, deixa eu ver aqui. Tá. Você usa óculos, né?
8: Isso.
0: Muito bem. O atleticano passou ou não passou no teste?
2: Tô te vendo aqui. Legal, então, Thiago, a gente vai conversando. Prazer falar com você. Muito obrigado pela atenção, tá?
8: Obrigado.
2: Aí você. Eu vou olhar o tempo, a gente marca, a gente conversa, senta, toma um vinho, né? Aí eu te falo dos meus projetos, dos meus imóveis, tá bom?
8: Ok, sem problema.
2: Tá, mas assim, tudo bem profissional, viu, Thiago?
8: Ok.
2: Mas aí você sabe como é que é, um papo vai, papo vem, uma taça de vinho.
8: Estamos aí.
2: Estamos aí. Tá bom, então. Só mais uma pergunta.
0: Estamos aí.
8: Oi.
2: Deixa eu te fazer uma pergunta aqui. Rapidinho.
0: Já caiu.
2: Você ouve rádio?
8: Ah, ouço sim.
2: Você ouve rádio brasileira?
8: Isso.
2: Tá. Já ouviu falar de alguma rádio brasileira aí?
8: Aqui no Massachusetts?
2: É.
8: Não.
2: Não, né?
8: Aqui não.
2: Você ouve rádio de onde?
8: Eu ouço rádio de Valadares.
2: Valadares, ah, legal. Em Passon.
8: Passou FM.
2: Passou FM. Legal. Sabe por quê, Thiago?
8: Oi.
2: Você tá ao vivo na rádio participando de uma pegadinha, velho. Quem armou com você foram seus amigos aí do seu trabalho, viu?
8: Do meu trabalho?
2: Não sei, não. E os seus amigos aí que falou, liga pro Thiago pra zoar com ele, viu? Olha aí. Você vai descobrir quem é do seu trabalho aí que te armou essa pegadinha, viu, Thiago?
8: Eu vou matar.
2: Você tá trabalhando agora, cara?
8: Ah, eu tô aqui, né?
2: Olha, a pessoa que faz isso tem que ser muito sem vergonha pra poder interromper o trabalho do cara pra poder passar um trote, Thiago.
8: Rapaz, eu acho que eu vou matar, viu?
2: Olha, e o bate-papo caminhou, pô, mas caminhou mesmo, hein, Thiago? Você tava gostando mesmo do negócio, hein?
8: Não posso tratar ninguém mal, não, hein?
2: Ah, é, tá certo. Tá certo.
8: Preconceito jamais.
2: Você fez o seu papel de profissional, né, Thiago?
8: Oi, ela.
2: E se rolasse o vinho?
8: Vai ser bacana mesmo.
2: E se rolasse alguma coisa na hora do vamos ver lá com o cara, o que você ia fazer, Thiago?
8: Se você pagar bem.
2: Não sou eu, não.
0: Atleticano, velho.
8: Pô, dinheiro na mão, calcinha no chão.
2: Meu Deus do céu. Thiago, um abração pra você. Ó, depois você baixa o nosso aplicativo.
4: Senhor Leandrinho chegou.
2: Vamos ligar pra ele agora, esse Alan Santos.
0: Esse aqui é o cara que pintura? Tá procurando trabalho, como pintor.
2: Vamos ver se você tem experiência mesmo.
0: É um cara contratando um pintor agora. Uhum. Esse é o do pintor, hein, gente, pra contratar um pintor.
2: Alô?
4: Alô? Alô?
2: Não, rapaz da pintura?
4: Sou eu.
2: Parabéns. Você que trabalha com pintura, amigo?
4: Trabalho sim.
2: Certo. Tá trabalhando hoje?
4: Não, hoje não.
2: Tá um pouco desanimadinho, né, amigo? Vamos melhorar essa voz aí. Pintor tem que falar mais firme, né? Opa!
4: E aí?
2: Como é que tão? Como é que tá? Essa voz aí não vai pegar trabalho nenhum, não, né, filho?
4: Hã? E aí, tudo bom?
2: Graças a Deus. Tô precisando contratar alguém, mas que tem experiência. Esse pintorzinho, sandalinha precata, pra mim não serve. Tem que saber se tem experiência. Me passaram seu telefone. O Tonhão Boca de Sino passou seu telefone pra mim.
0: Tonhão Boca de Sino.
4: O Antônio?
2: É, o Tonhão Boca de Sino. Conhece?
4: Não lembro dele, não.
2: Mas você não disse como foi o Antônio, rapaz. O Tonho.
4: Ixi, rapaz, tu conhece gente mais também, assim, de pintura?
2: É, né? o Antônio mesmo, esse é o Antônio que você tá falando aqui, eu conheço ele como Tonhão Boca de Sino.
4: Tem uns dois, três Antônio que eu conheço, um Tonho que é...
2: Não importa, libera o Tonho aí, my friend, e vamos conversar sobre a parada da pintura, como é que é seu trabalho?
4: Cara, eu tenho 4 anos de experiência, 80% desse tempo que eu trabalhei foi interior, né?
2: Certo, no interior aqui do estado de Massachusetts.
4: Isso. Certo. Eu trabalhei mais na região de Wellesley, Neire, Quinira, ali, porque eu trabalhei em uma empresa só ali, eu trabalhei 2 anos e meio. Aí eu fui trabalhar com a Americana aqui na área que distou,
0: tá, aqui perto. Ixi, de Rádio. Trabalho, sua pessoa, experiência com americano, não é com brasileiro, não?
4: Então, 2 anos e meio com brasileiro, né?
0: Ah,
4: e
0: depois brasileiro eu fui, é mais, é, brasileiro americano não sabe fazer nada, não, raça que não sabe fazer nada. Quer aprender a trabalhar, tem que parar com um brasileiro, de preferência, você é de que lugar do Brasil, meu rapaz? Desculpa fazer muita pergunta.
4: Goiás.
0: Não vou querer não, amigo. Goiás é meio complicado, esse povo, já trabalhei com goiano, amigo, a pessoa não fica ouvindo essas músicas sertanejas e chega na segunda-feira, não quer vir trabalhar, enche a cara, ouvindo essas sofrências, esses negócios, não vem trabalhar, não, amigo, eu vou desistir mesmo. Você tem certeza que você tá procurando trabalho? Porque nem fala que você é goiano, bicho, porque é difícil, né?
4: Você tá ligando, é um conhecido, tá fazendo uma brincadeira, o que que é?
0: Não, rapaz, não, tô falando sério mesmo, comigo não tem negócio de brincadeira não, eu sou na brutalidade mesmo, eu sou povo de roça, de mato, é, acostumado a derrubar boi no laço, no braço, e comer abelha, a gente é doido mesmo, a gente tá só doideira mesmo, assim, tem que ser mesmo, né, arrebentar pra ver o negócio, mas você é goiano, mas já tá aqui há muito tempo, né? Então já aprendi. Então já perdeu um pouco. 4 anos já dá pra perder um pouco do sangue do sertanejo. Já aprendeu um pouco. Não, porque rapaz, eu trabalhei com goiano. Nossa senhora. Segunda-feira não vinha, não. Esses negócios só ficava ouvindo esses trem de Maria Mendonça, Henrique não sei quem, Pedro Paulo e Zé Paulinho. Esses negócios aí demais. É sofrência. Tá de sofrência, não aguenta.
4: Não, é o seguinte: eu não gosto de ouvir música. Eu vou lá, faço trabalho que eu gosto de fazer. Você não precisa nem trabalho se precisar, entendeu? Só me passa um endereço, eu chego lá e faço. Agora, você tá precisando?
0: Você não ouve música não, né? Não gosta de ouvir música nenhuma?
4: Não, não gosto não. Eu gosto de... chegar, fazer o trabalho e ir embora, entendeu?
0: Você gosta de fazer trabalho. É. Mas nem uma MPBzinha, um Djavanzinho, Milton Nascimento.
4: Não.
0: Rockzinho, popzinho. Tem que ouvir, né? Ah, não pode é sofrência. Sofrência? Sofrência, o cara sofre, fica doido, né?
4: É.
0: Você não é de Anápolis, não, né?
4: Não, sou não.
0: Esse povo de Anápolis, vou te falar, eu tenho uns amigos lá. A única coisa boa que tem em Anápolis é o arroz com piqui que eles fazem, meu Deus.
4: Onde é que você tem empresa aqui? Qual que é a cidade?
0: Minha empresa, Strawberry, aqui bem pertinho. Conhece?
9: Strawberry.
4: Strawberry, não.
0: Strawberry é do lado ali de Marshmallow, só cidade de rico, amigão, ali. Brasileiro não conhece mesmo, não.
9: De Marshmallow.
4: Ah, tá, não sei, não.
0: Não. Quer marcar pra ver pra como é que é?
4: Uai, você me manda o endereço, eu vou, que dia que é que você precisa.
0: Você é animado, hein, rapaz? Gostei de você, depois de tudo que eu, as perguntas, tudo que eu fiz, você ainda anima ainda. Você é menino bom, hein? Já gostei de você. Eu gosto de cabra que enfrenta o desafio, né? O povo fala qualquer coisa, fala gachar de fome, não vai. Eu gosto de gente bruta. Gostei de você, hein? Como é o seu nome?
4: É o Alisson.
0: O Alisson. Que nome, hein, filho?
4: Isso.
0: Parabéns, lindo. Diferente, né? Aí, com a Maria e Maria, olha o nome do menino aí, o Alisson. Olha o nosso menino. Minha mulher tá grávida. Mulher tá grávida. Achei lindo o seu nome, viu? Muito bonito. O Alisson. Tá bom, então. Eu vou te passar aí o endereço. Anota aí. Pra você pega aí. Pra gente conversar.
4: Ah, qual que é?
0: 456.
4: Só um segundo. 456.
0: 456. Strawberry Fields Forever.
9: A música do Beatles.
0: 496. Strawberry Fields Forever. Beatles.
4: Não.
0: Ok, anotou o nome da rua?
4: É isso aí mesmo.
0: Strawberry Fields Forever, Beatles, vírgula, Beatles.
4: Tá, então amanhã cedo eu vou lá, tá bom?
0: Você passa lá amanhã cedo?
4: Passo.
0: Ô Wallace. Oi. Wallace. Você tá ao vivo na rádio, velho. Nós estamos te zoando aqui. Pegamos seu telefone aqui, você tá ao vivo aqui na rádio, velho. Não tem nada disso que não gosta de Goiânia aqui, não, bicho. Nós estamos tentando tirar você do sério, mas difícil tirar você do sério, velho. Que goiano tranquilo é esse?
4: Tá com tempo.
0: Strawberry Fields Forever, eu falei, agora ele vai mandar eu ir a merda. Agora vamos tirar o cara do CS.
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0: Uma hora o CS dá mal, 15 minutos faltando para as 8 da manhã. Bom dia pro Almir, que tá ouvindo. Almir! Bom dia, obrigado pela audiência. 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

0: 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Fala, Jacaré! Bom dia!
1: Ô, Goiaba!
0: Oi!
1: Esse é o Cambola aí, viu? É. Falar igual o Ares Júnior. Esse aí sai pela escadinha na piscina. Isso aí tá parecendo o Johnny, o homem não para.
0: Atleticano, para, você e o Johnny, vocês dois eu vou te falar. Ô, Leandrinho, tamo junto, tchuguedinha. Ô, David, você lembra que você já mandou muita gente aqui pra eu passar trote? Lembra de alguém aí, ô, David, que a gente passou trote? Foi vocês aí, de Long Branch. Eu acho que até você eu passei trote, brother. O Tonhão falou, Leandrinho, eu tenho dois consórcios na Porto Seguro, muito bom. Ah, tem um ótimo dia. Eu tenho duas cartas de crédito pago, menos de 100 mil cada uma. Olha que bacana, o Tonhão. Bom demais. Bom quando as pessoas dão esses depoimentos aqui, porque aquelas pessoas que ainda estão em dúvida falam, ui, peraí, gente. Pô, todo mundo já tem esse consórcio da Porto Seguro, né? 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Então, se você é da região de Leominster, tá precisando de um quarto... Ah, agora eu entendi que esse microfone meu tá horrível agora, velho. Tava um volume baixo ali, não tava me ouvindo. Se estiver precisando de um quarto para poder alugar, você vai ligar para o 508-808-3025, falar com o Rony, tá? Ele tem um quarto para alugar na região de Leominster. 508-808-3025. Marilene falou, Leandrinho, a Joyce é maravilhosa, viu? Já me sinto rica. Ah, que legal, Marilene. Ah, eu te ajudo nos trotes. Adoro fazer raivinha. Vamos, vou te chamar um dia pra vir aqui pra fazer os trotes junto comigo, hein, Marilene? Nossa senhora, fala comigo.
2: Ô, Leandrinho, bom não?
0: Bom dia.
2: Ah, Leandrinho, já tem raiva muita gente,
0: já,
2: viu?
0: Já, né, velho?
2: Você lembra? Não pode nem saber que você existe aí no Machachuxa, que vai atrás de você.
0: Como é que é? Prato
2: do mundo.
0: Nossa senhora, teve um que foi do Emiliano, velho. O cara é amigo do Gustavo Lima, viaja no avião do Gustavo Lima. Você acredita que eu passei um trote pra esse cara e ele ficou com raiva de mim, bro? Tá aí por causa dos... que eu tenho problema com o Gustavo Lima, passei um trote. Eu tenho esse trote até hoje gravado aqui, viu? Ai, meu Deus do céu. Tem uma carta de crédito com a Porto Seguro. Você pode ter o seu crédito, uma carta de crédito de 600, 1 milhão... Né? Nós tivemos cliente aqui que fez de 1 milhão, tá? Fez de 1 milhão. A maioria fez de 500 mil pra cima. A maioria fez de 500 mil pra cima. Pode fazer. 0001, você já recebe o telefone da Joyce. Bate um papo. Ela tá ouvindo a rádio lá agora. Ela fica ouvindo todos os dias. Dá tempo de mais um trote? Deixa eu ver se tem mais um trote aqui. Deixa eu ver o trote da fazenda. Eu liguei pra um cara pra levar ele pra trabalhar na fazenda. Pera aí. Trote, fazenda... Deixa eu ver se quanto tempo tem esse trote, se dá tempo. 9 minutos. Não, não dá tempo. 9 minutos é muito tempo. Deixa eu ver se tem um outro aqui. Alexandre Pescador. Deixa eu ver se do Pescador dá tempo. Alexandre Pescador dá. Esse aqui é o cara que tava vendendo peixe. Meio que uma... Deixa eu ver se dá pra trocar. Velho tarado, pintor de bazar. O trote da fazenda. Esse dá pra rolar. Da fazenda. Vamos rolar. Do pescador, pescador, vamos do pescador.
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0: Eu cismei que o cara tava vendendo peixe e ele não tava. Vamos ligar pra ele então, Alexandre Peixe. E aí, meu peixe, beleza? Dois, oito, seis. Vamos ligar pro Alexandre Peixe. Alô? Alexandre?
8: Alô?
0: Bom, Alexandre?
8: Tudo bom?
0: Vinícius? Os nomes vinham na hora, Vinícius. Meu nome é Vinícius, peguei seu telefone no bazar. Como é que você tá? Tudo tranquilo?
8: Bazar?
0: Oi?
8: Não, tô lembrando o que é não.
0: É você, o Alexandre, que vende peixe?
8: Não, eu peço, mas não vende peixe, não.
4: Mas tá escrito aqui no bazar, Alexandre vende peixe, vendo peixes. Não. Entre em contato com Alexandre, tá aqui no Maras List.
8: Não, nem eu que vendo peixe, não.
4: Mas tá o número do senhor, tá escrito aqui Alexandre, quer comprar peixe, liga pra Alexandre. Por isso que eu tô ligando pro senhor.
8: Não, talvez tá aí, mas nem eu.
4: O Alexandre tá escrito aqui, peixe, vendo peixes do Brasil e dos Estados Unidos. Pacu, dourado.
8: Não, meu nome tá aí, mas não é que eu acompanho os caras que pescam no Brasil.
4: Mas tá falando que o senhor vende peixe aqui, senhor Alexandre?
8: Não, não é eu. Não, tá escrito, mas não é eu, não. Que essa
4: como, que,
8: rede é...
4: como que tá escrito e não é o senhor, senhor Alexandre?
8: Não, tá escrito, tô falando, mas não é eu que vendo peixe. É os caras do Brasil, o Pacu é do Brasil.
4: Ah, Pacu, diz que o senhor tem o Pacuzinho em conserva aí, tem o dourado, que a minha esposa tá doida querendo comer peixe do Brasil, peixe de água doce. Você tem o pintado também?
8: Não, eu não mexo com peixe, não, pai. Não sei.
4: Mas diz que até o senhor que tem aqui, eu tô ligando que a minha esposa tá grávida, tá com desejo de comer peixe de água doce do Brasil.
8: Não, tá escrito, mas não é não que eu acompanho.
4: Tá escrito aqui, Alexandre Pesqueiro. Tá escrito o telefone do senhor aqui, 774-287-5913. Peixes do Brasil, não. Pacu, pintado, dourado.
8: Não, eu sei, tá lá, mas não é eu que vendo peixe, não, pai. Tô falando assim,
4: o senhor não quer vender, então, os peixes pra... O senhor não quer vender os peixes pra mim, eu só falo, ué.
8: Não, eu não é eu, não, falando do senhor. Eu não pesco, é a companhia que eu acompanho no Brasil.
4: Ah, tá, pescador. Mas então a companhia. Então o senhor tem o um número dessa companhia que vende o peixe, senhor Alexandre? Não, me explica isso direito, porque o número do senhor tá lá, senhor Alexandre. Se o número do senhor tá lá, o que que eu faço? Minha esposa tá com vontade de comer o peixe?
8: Não, só falando do senhor, não é eu não que vendo, não, falando. Nem eu. Eu acompanho os amigos.
4: Então, senhor Alexandre, tá o nome do senhor lá vendendo o peixe. Só tem que mandar tirar aquilo de lá, senhor Alexandre. Outras pessoas vão te ligar, isso é propaganda enganosa. Isso é propaganda enganosa aqui nos Estados Unidos, senhor Alexandre.
8: Não é que os meninos acompanham eu, aí eu pesco aqui um negócio e pesco e os meninos.
4: Tá, então o senhor. Então o senhor vende, mas o senhor não vende, é isso que o senhor tá dizendo.
8: Não, eu não vendo peixe.
4: Tá. Só vende ou o senhor não vende o peixe?
8: Eu sou pescador aqui nos Estados Unidos, mas eu não vendo peixe.
4: O senhor não é o Alexandre? Tá até um comentário aqui embaixo, aqui, ó. Ele é o famoso Alexandre Gambá.
8: Não, eu sei, mas eu tô falando do senhor.
4: O senhor é o Alexandre Gambá, vendedor de peixe, então.
8: Eu não vendo peixe, o que eu falo? Tem uns amigos meus no Brasil que pescador
4: tá,
8: na
4: então, Amazônia, o senhor... Rondônia e tudo, hein? Tá certo, e o senhor vende esses peixes pra ele?
8: Não, é esse que vende lá no Brasil, não é eu não.
4: Então como é que o senhor coloca no Facebook, o senhor vende peixe, senhor Alexandre?
8: Não foi eu que coloquei não,
4: gente. Fazendo a gente perder o tempo de ligar pro senhor?
8: Não, só pra
4: te falar, viu? Tá com cara de pescador de bagre africano, viu? No mínimo. Como é que faz uma coisa dessa, põe um trem desse? Minha mulher tá aqui doida com peixe. Eu devia ter vergonha, viu, seu Alexandre? Ficar fazendo essas mentiras no Facebook.
8: Vergonha,
4: já tem,
8: quê,
4: já tem gente demais falando mentira no Facebook. O senhor vem falar essas mentiras? O senhor não tem vergonha não, seu Alexandre? Apague isso lá. Apague isso lá do Facebook do senhor. Tá aqui, ó. Tá aqui Alexandre Gambá, vendedor de peixe. Vendo dourado, pra cozinha conserva. E pintado. Alexandre Garcia, olá, tudo bem? Alexandre! Vou ligar pra ele de novo agora de outro.
5: Alô?
6: Rapaz, ligaram, não é a primeira vez, não.
7: Uma hora você vai se dar mal.
0: Ai, meu Deus do céu, velho. Como eu me divirto com isso aqui, cara. Às vezes eu falo, como que eu era fila da mãe, cara?
9: Tô vencido.
0: Ai, gente, tá quase na hora de ir embora. Vamos pro alô, bom dia.
10: Alô, bom dia.
0: Olha, quem deve estar se acabando com os trote agora? Alô, Gabriel, se acabando com os trote. Bom dia, Gabriel. Alô. Deixa eu dar bom dia pro Ebert. A Kátia Mota. Alô, bom dia. O seu Wellington. Um abraço, alô. Seu Wellington.

0: o Natanael.
1: Quem mais? Quem mais?
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0: Ah, mais um pouquinho, mais um pouquinho, mais um pouquinho de alô. Mais um pouquinho de alô, mais um pouquinho de alô. Pronto.
2: Alô, alô,
0: o Rinaldo. O Guilherme Reis tá no caminhão ouvindo a gente. Alô, Elcinho, Elcinho ouve todas as manhãs, fica só de butuca, né, Elcinho? O Fábio Menu ouve todas as manhãs, fica de butuca também. A Josi fica ouvindo caladinha.
2: Alô, alô.
0: O Luciano Boy. Olá, tudo bem com você, Luciano? Um abraço também para o Marden, que ouve. A Glauciane, a Leidiane e a Kátia. As gatinhas que ouvem a gente todo dia. Ramon Coelho, bom dia pra você. Obrigado, viu? Ah, Leandrinho, mineiro é muito bonzinho, viu?
2: Bom dia.
0: Você acha, Vladimir? Você acha?
2: Pra quem ouve a rádio.
0: Meu Deus do céu.
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3: Leandrinho, eu ficava com medo, eu ficava com, assim, com dó de sua mãe. Muita gente já xingou sua mãe por causa desses trones, já?
0: Ah, pronto.
3: Tadinho, dona Rosinha, não tem nada a ver com isso, tá, gente?

0: Cafezinho, né? Não tomei café hoje, não. Vou tomar café agora de manhã. Cafezinho bom, a gente nunca esquece. Tchau, gente. Até amanhã.
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comunidade. Bom dia, trabalhador da construção. Bom dia, house cleaners. Bom dia, helpers, guerreiras de todos os dias. Está no ar mais um programa Central da Manhã. Eu sou Eduardo Oliveira, vou com você até às 9 horas da manhã, com muita informação para passar no seu rádio. Bom dia aos motoristas da Lyft, bom dia. Bom dia você que é mecânico, que é carpinteiro, é plasteiro, é caminhoneiro. Bom dia os drivers, delivery guys, delivery girls da comunidade, bom dia. Bom dia você que é segurança de balados, bouncers, bom dia. Bom dia você que é substitute teacher, assistente de professor em escola pública. Bom dia, chega mais, a partir de agora eu tenho uma hora de informação no seu rádio. Bom dia pro Juliano, the truck driver. Bom dia, Juliano. Bom dia pra Val Tigre, bom dia pro Gildo Martins, bom dia pra Célia Cristina, a esposa do Vicente, bom dia pro Paulo Jacaré. Chega mais, chega mais, chega mais, chega mais, chega mais, chega mais. A partir de agora, uma hora de informação, entretenimento, notícia, polêmica. Esse é o programa Central da Manhã. Aqui tem mais informação, tem mais Brasil. Hoje, quinta-feira, dia 23 do mês de julho, vamos começando mais uma edição do programa Central da Manhã. E no programa de hoje, daqui a pouquinho tem notícia local. Chefe de polícia da delegacia de Stoughton diz que foi afastada do cargo porque fez reclamação formal contra o gerente da cidade. Daqui a pouquinho os detalhes. Hoje você vai saber também notícia do trânsito. Um carro capota dentro do túnel Ted Williams e atrapalha o trânsito na manhã dessa quinta-feira. Já já os detalhes. Hoje também tem notícia da guerra. O Irã diz que a partir de agora vai ser olho por olho. Marco Rubio rebate dizendo que vai ser uma cabeça por um olho. Daqui a pouquinho no quadro Guerra no Oriente Médio. Ainda hoje tem pequeno detalhe. Quais são as lições do fim da vida? Situações que eu tenho passado com a minha mãezinha que fazem refletir. Daqui a pouquinho no quadro Pequeno Detalhe. Ainda hoje tem tempo e temperatura para você saber como fica o clima hoje, nessa quinta-feira. E durante todo o fim de semana, já já tem tempo e temperatura no ar. Hoje também é dia de chamarmos o nosso correspondente Diego Hellstrom. Ele vai chegar direto do Paraná trazendo as seguintes manchetes. Ciro Nogueira comunica a Flávio Bolsonaro que os partidos PP e União Brasil ficarão neutros em relação à eleição presidencial. Menina chutada pelo pai no Paraná. Homem é denunciado por tortura após fazer filhos ajoelhar em tampas de garrafa e grãos. Daqui a pouquinho você vai saber. Filho anuncia alta hospitalar do cantor Milton Nascimento após pneumonia. Ele diz: vencemos mais uma

Papo com Lidama da Hat Mortgage, falando do mercado imobiliário. Financiamento da casa própria é com ele. Hoje também tem minha amiga Carol do Easy Way Auto Body, falando sobre body shop, lanternagem e pintura. Daqui a pouquinho, Carol ao vivo conosco. Hoje de manhã, um caso familiar no nosso quadro De Família para Família. Uma mãe brasileira que cria sua filha adolescente sozinha diz que a filha faz corrupção quando faz o dever da escola enquanto trabalha na biblioteca pública da cidade. Será que essa mãe está exagerando? A mãe também não aceita quando a filha oferece para fazer impressões em papel na biblioteca para ajudar no business da mãe. Afinal de contas, são coisas super pequenas ou é daí que começa? A mãe está exagerando ou será que essa mãe está educando? É hoje no quadro De Família para Família. Então só me resta dizer, vem comigo, né? Porque a partir de agora sou eu daqui, você daí, e entre nós tem sempre uma ótima polêmica. Oi,

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5: Voltei. Vamos continuando o programa Central da Manhã nas ondas da Rádio Insuperável. Chega mais, aqui é sempre, sempre melhor. Como é que vai a sua semana? Tá trabalhando muito? Olha, nós já estamos na véspera da sexta-feira. Eu ainda tô com saudade da Copa do Mundo. Gente, é cada uma que a gente passa, né? Daqui a pouquinho tem o quadro Pequeno Detalhe, ou as lições do final da vida. Daqui a pouquinho, meu amigo José Alves Prest, que sofreu um acidente de trabalho, tá lá ainda no hospital em recuperação, tá mandando bom dia, meu amigo Eduardo, estou aqui ainda em recuperação, continua firme aí, meu amigo, cuidado aí, você não é mais menino, né? Não é mais criança pra ficar sofrendo esses acidentes. O Prestes caiu de uma altura de mais de 5 metros e teve luxação no cotovelo e também fratura no pé, então tá de molho lá, tá parado. Bom dia, Prestes, bom dia pro Kleber, com um tempão que não participa, né, Kleber? Bom dia, welcome back. Bom dia pra Sandra de Aracruz. Bom dia pro Júlio Leal. Bom dia, bom dia, bom dia. Bom dia pra Inezinha Araújo, já tá aqui falando. Bom dia, Eduardo. Uma quinta abençoada e próspera pra todos nós. Bom dia pra todo ouvinte insuperável.

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1: Vamos então consultar o National Weather Service para saber como fica o tempo e a temperatura nessa manhã de quinta-feira, dia 23 de julho. Nesse momento, tempo aberto, claro, em Framingham, sem nuvens, 65 graus Fahrenheit. A partir de 9 da manhã, 67. A partir de 10 da manhã, 70 graus. A partir de 11 da manhã, 72 graus. A partir de 1 hora da tarde, 76. A máxima em Framingham hoje fica em 80 graus Fahrenheit. Nesse momento, região de Boston, Chinatown, 66 graus. Toda Downtown Boston, a partir de 10 da manhã, 70 graus. A partir do meio-dia, 74 graus. Olha, máxima hoje em Boston, 81 graus Fahrenheit. Amanhã, sexta-feira, em Framingham, tempo aberto, claro, sem nuvens, dia lindíssimo. Depois da tempestade, vem a bonança, mínima de 57 na sexta, máxima de 83 graus, dia ensolarado. Sabadão também de muito sol, mínima de 60, máxima de 83 no sábado. Domingo com temperatura mais amena, mas também domingo ensolarado. Mínima de 59, máxima de 82 graus. Segunda-feira, a mínima de 59, máxima de 82 também. Terça-feira, chega uma frente fria, 60% de chance de chover, mínima de 64, máxima de 79 graus Fahrenheit na terça, informou o National Weather Service. Daqui a pouquinho tem De Família para Família, já já. Notícia local, delegada de Stoughton reclama que foi afastada do cargo depois que fez reclamação formal contra o gerente da cidade. Daqui a pouquinho a guerra do Irã continua a esquentar. Eu te explico já já. 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
1: Bom, minha família está passando um momento difícil por causa do diagnóstico de demência vascular da minha mãezinha, de 84 anos. Minha mãe, que sempre foi muito elétrica, muito agitada, muito movimentada, sempre trabalhou bastante, foi professora de escola particular, escola pública, foi diretora de CIEP e sempre caminhou muito. Hoje ela precisa das pernas simplesmente para subir ao segundo andar da minha casa e reclama das escadas, muitas vezes conta degraus como se fossem andares. Então vamos pro sexto? Falo, não mãe, vamos pro segundo. Toda quarta-feira eu tenho a apresentação do Batata Quente e aí, com uma forma de garantir que não vão fazer barulho, eu peço todo mundo para subir pro segundo andar, para que não tenha televisão ligada. De umas semanas para cá, minha mãe tem arranjado confusão toda quarta-feira, dizendo que não vai subir, de que a gente manda muito nela. Isso tudo faz parte do quadro de saúde. E cada vez mais a pessoa que tem demência vai ficando negativa e brigona. No começo era engraçado e eu tentava fazer graça disso para poder aliviar a situação. Minha mãe já chegou a falar que ia chamar a polícia ou que as paredes do quarto estavam se fechando. E eu falava para ela, a polícia vai correr atrás de uma senhorinha no meio da rua andando de camisola, e ela ria e a situação melhorava. Agora não tem como fazer mais isso. Minha mãe, inclusive, me chama de, esse não é meu filho, é o homem que vem me criticar. Eu, como filho mais novo, sempre ajudei ela e sempre fui ajudado por ela. Outro dia eu tava fazendo um ovo para ela, né? Um ovo frito na frigideira, e perguntei para ela, quantas vezes a senhora fez comida para mim, né mãe? Ela falou, é, muitas vezes. Minha mãe tem muitos lampejos de lucidez quando lembra da escola, da infância, mas também tem momentos de completa confusão entre ficção e realidade. Como quando a gente anda no carro e ela fala, ali na frente vai virar a rua, vai chegar Nova Iguaçu, né? Falei, não, mas estamos em Framingham. Então, as lições que ficam no final da vida é, a gente precisa cuidar dos outros para a gente ser cuidado um dia. A gente precisa entender que pai e mãe, apesar de serem aquelas pessoas que a gente coloca no pedestal, eles não são eternos. A minha mãe está passando esses momentos difíceis e eu espero ajudar até quando eu puder. Mas mostra que o ser humano é dependente da família, que a família é o centro de tudo, no começo, no princípio, no meio e até no fim da vida.

0: Já já tem notícia local do trânsito. Um carro capotou dentro do túnel. Ted Williams atrapalhou o trânsito. Daqui a pouquinho. 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
1: Bom, minha amiga Sandra de Aracruz está dizendo: você está me fazendo chorar. É o fim da vida, minha amiga. Para todo mundo vai chegar um dia. Essa é a ordem natural das coisas. Vou pedir pro Johnny e pro Zé Pereira me dizerem aqui o tema do áudio para eu encaixar certinho, tá bom? Se for da enquete, pode falar. Se for de outra parte, também pode falar. Rosélia tá dizendo: bom dia, você é um grande filho, por isso é um grande pai. Obrigado, minha amiga. Obrigado. A gente tenta, né? Eu tenho falhas, obviamente, como todo mundo, mas a gente tenta. Carlos Ferrari está dizendo: bom dia, Eduardo. Sei muito bem o que você está passando com a sua mãezinha. Passei por isso há 3 anos atrás com a minha sogra, tá dizendo Carlos Ferrari. Obrigado aí pelo apoio dos ouvintes. Bom, vamos falar de notícia, porque aconteceu um acidente no túnel Ted Williams, atrapalhando o trânsito na manhã de hoje. Um carro capotou e provocou longos congestionamentos no túnel Ted Williams, em Boston, na manhã dessa quinta. O acidente aconteceu dentro do túnel, na pista sentido leste da Massachusetts Turnpike. Imagens de uma câmera instalada em um veículo dentro do túnel mostraram o trânsito completamente parado, com filas que se estendiam muito além da entrada do túnel. À medida que o movimento da hora do rosto da manhã aumentava, o engarrafamento também ampliava. Os motoristas foram orientados pela MassDOT a evitar a região e buscar rotas alternativas. A Polícia Estadual está no local tentando controlar a situação. Daqui a pouquinho tem De Família para Família. Já, vamos falar ao vivo com a minha amiga Carol do Easy Way Aurobar. Meu amigo Zé Pereira tá com uma palavra aqui. Bom dia, Zé. Tudo bem, meu amigo? Bom dia,
2: Eduardo.
1: Bom dia.
2: É muito, muito bacana ouvir você falar sempre sobre seu relacionamento com a sua mãezinha, Eduardo. Parabéns mesmo. Toda vez que você fala, tenho vontade de te falar isso. Parabéns por você estar honrando, né, a sua mãe. Olha, faça isso sim, sempre com o melhor dos sentimentos, porque tudo passa.
1: Verdade.
2: O único sentimento de tristeza que eu tenho quando lembro da minha mãe é de não ter passado os últimos dias de vida próximo dela. É a única vez que eu fico triste quando eu lembro da minha mãe é quando eu lembro disso, que eu não passei os últimos dias da vida dela perto dela. Então, parabéns pelo que você faz, que você é pela sua mãezinha. Continue assim, cara. Parabéns.
1: Valeu, obrigado, Zé Pereira. Obrigado. Walter Damasceno está dizendo: a sua história me fez lembrar da minha mãe. Fui encontrar com ela depois de 24 anos e ela não me reconheceu. 2 anos depois ela partiu, aí eu sempre falava: ela não lembra de mim, mas eu nunca esqueço dela. Maria Silva Popolo está dizendo: Eduardo, procure ajuda psicológica, a gente sofre, e esse acompanhamento ajuda muito. Eu estava fazendo uma terapia, né, com um terapeuta, parei agora durante a Copa, vou voltar, com certeza. Não diga meu nome, eu hoje trabalho numa nursing home especializada em pessoas com demência e vivo essa realidade todos os dias, Eduardo. Eu ajudei a cuidar da minha mãe, a sogra, também por 10 anos. Ajudei a cuidar da minha sogra, né? Por 10 anos, além do meu ex, com o mesmo problema. Portanto, eu sou bem inteirada com a realidade com que você vive, com a demência. Bom dia. Obrigado aí o apoio de todo mundo. Obrigado, realmente. É uma situação difícil, né? Mas me traz várias reflexões sobre o fim da vida.

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2: Bom, vamos começar a nossa enquete de hoje. É uma ouvinte querida que sempre acompanha o programa, mandou para mim ontem essa informação e nós vamos passar para vocês porque é sobre educação dos filhos. Essa mãe que trabalha, essa mãe que cuida da filha sozinha, tem uma filha adolescente que trabalha numa biblioteca. E essa biblioteca é pública da cidade? A gente não vai, né, identificar a cidade, que o que interessa aqui é o tema, a história, a lição, e não exatamente a pessoa ou o local. Bom, essa filha adolescente trabalha segunda a sexta nessa biblioteca, às vezes faz até um trabalho sábado também, e ela está no fim, nos últimos anos do high school. Ela aproveita que a biblioteca é, na verdade, um trabalho lento, né? Todo mundo no silêncio e tudo, e faz os deveres da escola dela, o dever de casa, o homework, dentro do trabalho. Quando a mãe ficou sabendo disso, a mãe falou o seguinte: assim que começa a corrupção, são pequenas coisas que fazem uma pessoa tirar proveito disso, depois daquilo, depois o proveito vai aumentando, daqui a pouco essa pessoa tá até desviando dinheiro, ou quem sabe até roubando do governo, porque a biblioteca é pública. A filha reclama, dizendo para a mãe: ah, não tem nada para fazer, eu já faço ali, fico com meu tempo livre em casa. E a mãe sempre reclama disso. A filha para por algumas semanas, depois volta a fazer, até porque outras funcionárias da biblioteca também fazem. Uma outra situação dentro dessa biblioteca é que a filha, para agradar a mãe, imprime alguns panfletos, alguns materiais para ajudar no business da mãe. E chega em casa com aquela papelaria toda e a mãe fala: quanto é que custou isso? Não, eu sou funcionária, para mim não custa nada. E a mãe faz questão de dar o dinheiro, às vezes até pesquisa online para saber quanto que podia custar isso, e aí dá o dinheiro para ela levar. Muitas vezes a filha usa esse dinheiro para comprar coisas para ela, coisas pequenas, né? Um cafezinho, uma coisa. E a mãe disse: fazer isso também é uma pequena corrupção. Hoje eu quero perguntar para você: na tentativa de educar a filha, essa mãe está exagerando? Ou será que isso é exatamente educar? Será que quem faz isso, o dever de casa, dentro do trabalho, é capaz de fazer outras transgressões maiores? O que você acha? Essa mãe está exagerando ou educando? A minha amiga Maria Silva Poópolo está dizendo: sim, são essas pequenas coisas que formam o caráter. Ela não está exagerando, ela está ensinando o que não se deve fazer. E sim, é errado se apropriar das coisas que não te pertencem. Fazer sua tarefa no seu expediente é desvio de função. E aí, será que essa mãe está exagerando nisso? Ou será que essa mãe está educando? Manda pra cá no Torpedão, no 603-233-5200. Ah, meu amigo João Silveira, de Boston, está dizendo: bom dia, Eduardo. Eu acho que a mãe pode acompanhar o que acontece com a filha, dá a sua dica, mas quem toma a decisão é a menina. Adolescentes já sabem o que fazem. Não acho que isso seja corrupção. Manda pra cá. Meu amigo Paulo Jacaré também tá aqui, tá querendo falar. Bom dia, Paulo. Tudo bem? Bom dia.
3: Eduardo, bom dia.
2: Bom dia.
3: Eduardo, é aquela coisa, né? É, resumindo, curto e grosso. Cortando o mal pela raiz. Porque se continuar assim, vai só crescendo, crescendo, crescendo, e depois você sabe, né? Aí pode ser pior. Então, melhor cortar agora pela raiz e educar logo.
2: Interessante, hein? Cortar pela raiz. A mãe até perguntou pra mim: será que eu tô exagerando? A pergunta aos ouvintes. E aí, o que você diria para essa mãe que tá tentando educar a sua filha? Minha amiga Silvia Valência tá aqui. Bom dia, Silvia. Tudo bem? Bom dia.
4: Eduardo.
2: Bom dia.
4: Eu entendo como é que é tudo isso. Eu trabalho, eu sou CNI, trabalho com pessoas assim como a sua mãe tá passando nesse momento. Você tem o maior apoio. Eu vou orar muito por você, por sua família, por sua mãezinha. Eu sei como é isso daí. Isso daí quebra o coração. Eu fiquei muito emocionada. sentimentalmente quando você disse que a sua mãe está sofrendo disso. Eu vou orar muito por vocês. Muito carinho para sua mãe, tá bem? E compreensão. Obrigado. E muita paciência que vocês têm que ter. Um abraço grande, bom dia. Deus abençoe vocês.
2: Bom dia, obrigado pela mensagem de apoio, Silvia Valência. Obrigado, Silvia. Obrigado pelo carinho aí por ter mandado a mensagem. Olha, o 978 final 3319 tá dizendo: bom dia, Eduardo. Fala pra essa mãe que ela tá no caminho certo. Ela está educando, das pequenas coisas é que se educa. Olha, tem uma ouvinte, a Clara. Bom dia, Eduardo. Essa mãe está exagerando. Se não pudesse fazer homework na library, alguém já teria dito. Tem câmeras em todo lugar. Sobre a impressão dos panfletos, eu concordo com a mãe. A filha deveria pagar, tá dizendo a Clara. É, outras funcionárias fazem o mesmo tipo de homework lá. Minha amiga Rose também tá aqui. Bom dia, Rose. Tudo bem, minha amiga? Bom
0: dia. E aí, Edu, tudo bem?
2: Tudo
0: bem. Acho que responder se tá certo ou tá errado, a pequena, a intenção. Eu acho que o que ela... O foco dela é o que ela vai deixar no mundo, certo? Porque dessa vida a gente não leva nada. Tem gente que só vai deixar dinheiro. Outros vão deixar ódio. E ela? Ela tá pensando no que ela vai deixar no mundo. Obviamente, cada um segue seu caminho. Lá na frente, a filha pode desviar ou de outro, mas a semente ela tá plantando. Vai caber a filha continuar, saber se essa semente vai germinar, se tornar uma árvore ou não. Mas eu acho que o que ela tá fazendo é isso, pensando o que ela vai deixar no futuro. Eu tenho muito medo. Eu olho para meus filhos, eu tenho medo de deixar um Hitler, deixar um Trump. Tem medo, sabe? Então, eu acho que se ela tá lutando para deixar algo bom, e esse é o jeito que ela encontrou, que ela continue.
2: Obrigado, Rose, pela sua participação. Muito boa a participação da Rose, que ela foi fundo, né, em dizer que está plantando a semente. Minha amiga André de Malbro está dizendo: eu também gostaria de saber a sua opinião, Eduardo. Tá certo, então, no final da enquete eu vou dar minha opinião. Continue participando também no WhatsApp 774-707-7835.

0: Bom, mudamos de assunto, daqui a pouco tem notícia local. Delegada de Stoughton é afastada do cargo depois que fez reclamação formal contra gerente da cidade. Daqui a pouco eu te conto essa história. Antes disso, vamos ao vivo ao número 10 da Cotituate Street, na bonita cidade de Natick, para falar com ela, a minha amiga Carol do Easy Way Auto Body. Bom dia, Carol!
1: Bom dia, Eduardo, tudo bem?
0: Tá tudo bem, minha amiga, chega mais. Você fica animada assim como eu com um dia lindíssimo que tá hoje?
1: É, hoje o dia tá bonito mesmo, hein? Graças a Deus.
0: Que bom. Como é que tá a Isabela? Já tá falando bom dia, mamãe?
1: Ah, não falou bom dia não, mas agora ela aprendeu a falar thank you.
0: Thank you. Ah, já tá chique, já vai logo pro inglês. Tá certo. E o Gabriel, trata ela bem?
1: O Gabriel é apaixonado com a Isabela, apaixonado com ela, os dois brincam, é muito bonitinho, inclusive é aniversário do Gabriel na segunda-feira.
0: Ah, legal, legal, parabéns pra ele. Bom, vamos começar falando do seu business. Quando um carro tem uma batida e é um carro já velhinho, milhado, vamos dizer, acima de 150 mil milhas, e aí a seguradora quer dar perda total, o dono não quer, como é que fica essa situação?
1: Olha, quando a seguradora decide dar perda total no carro, não tem muito assim o que fazer em questão da perda total, mas a pessoa, ela tem a opção de comprar o carro de volta do seguro. Então, o que acontece é que vamos dizer, por um exemplo, que a seguradora vai pagar $5 mil no carro, para eles poderem levar o carro pro leilão. Se a pessoa decide ficar com o carro, o seguro desconta uma coisa que chama salvage value. Então, vamos dizer que é $500 do salvage value. Então, a pessoa fica com o carro e aí a seguradora pagaria para ele $4.500 para ele ficar com o carro, entendeu? Só que cada caso é um caso, cada carro é um carro. Às vezes o salvage value pode ser mais alto, às vezes pode ser mais baixo. E isso são só para carros que a pessoa tem o título do carro já. Carro financiado não tem como fazer isso.
0: Interessante. Você que sintonizou na Rádio Insuperável, eu tô conversando com a Carol, que é a chefe do Customer Service ali do Body Shop Easy Way Auto Body. Ô Carol, quando, por exemplo, uma pessoa tem uma batida e não sabe nem se o seguro tem franquia, você já pegou gente aí, motorista, que ficou surpreso do valor da franquia?
1: Sim, na maioria das vezes isso acontece. Acontece muito tanto com o valor da franquia, tanto com a questão do carro de aluguel. Porque muita gente chega aqui e fala assim, eu pergunto, ah, você sabe se você tem carro de aluguel na apólice? Não, lógico que eu tenho seguro total. Aí eu tenho que explicar para a pessoa, você ter seguro total não significa que você tem carro de aluguel. Mas acontece bastante da pessoa, tipo assim, achar que não precisa pagar nada. Ah, não, o seguro vai cobrir. Aí eu tenho que explicar para a pessoa por que que ela tem que pagar a franquia.
0: 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Já terminou a pequena obrinha aí juntando o Body Shop e mecânica, minha amiga?
1: Sim, graças a Deus a mecânica já tá funcionando. A única coisa que tá faltando agora é só a inspeção, porque é o estado que tem que transferir a licença pra gente e tudo que depende do estado é meio demorado, né? Então a gente tá tentando trazer a máquina de inspeção pra cá, mas a gente não sabe quanto tempo que vai demorar.
0: Carol, hoje em dia qual é o diferencial do Easy Way Auto Body em relação a todos os outros concorrentes?
1: Ah, Eduardo, eu acho que continua sendo a parte da mecânica, principalmente que agora a mecânica é realmente aqui dentro do Body Shop, no mesmo espaço do Body Shop, sabe?
0: Sim.
1: Então, a gente sempre dá preferência para os carros que a gente está consertando aqui do Body Shop para poder entregar para a pessoa de volta mais rápido o carro consertado.
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0: 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Minha amiga, obrigado pela sua participação hoje, tá bom, Carol?
1: Obrigada, Eduardo. Tenha um bom dia.
0: Obrigado. 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

0: Maria Poópolo tá dizendo, Eduardo, assisti atrasado ontem o Batata Quente, foi ótimo, muita elucidação sobre os dois temas, foi ótimo. Ontem falamos sobre os países da Europa fazendo leis, né? Principalmente a França, que já aprovou, os outros ainda estão em processo de aprovar, leis para proibir que crianças entrem nas redes sociais. Falamos disso, falamos de jovens que querem ser influenciadores, falamos de celular na escola e a segunda parte foi com o professor João Noel, falamos da guerra no Irã, que está realmente esquentando bastante. Então, tá lá, entra lá na minha página, Eduardo Oliveira, tá escrito embaixo a Hora da Notícia no Facebook, ou entre no Fox Brasil Digital, tanto no YouTube quanto no Instagram e também no Facebook. Olha, tem um ouvinte aqui falando sobre o que eu falei da minha mãe, o Reinaldo, tá dizendo, fala parceiro, bom dia, tava ouvindo aqui você falando da sua mãezinha, por maior que esteja, dificuldade de entender o que passa agora na memória dela, mas cuida, cara, pois eu estou sem meu pai, mas a minha mãe, desde meus 8 anos de idade, sinto falta de ter eles para me estressar, para me fazer sorrir. Um grande abraço, cara. Obrigado, Reinaldo. Obrigado pelo apoio. Muito obrigado. A Sueli Mano tá dizendo, bom dia, Eduardo. Sei muito bem, já passei com a minha sogra. É muito triste. Olha só. Tem gente perguntando o telefone do nosso amigo Enio Drummond da Century Ford. Anota aí, vou passar para você. 617-957-1439. 617-957-1439. Tá aqui, passando, tá certo. Vamos voltar pra nossa enquete então? Vamos pro De Família pra Família.
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0: Vamos lá, hoje nós estamos falando de uma mãe brasileira que cuida da sua filha sozinha, a filha adolescente, e a filha está no, nos anos finais do high school. Essa filha trabalha numa biblioteca pública e durante o horário de trabalho dela, ela faz o homework, o dever de casa da escola. A mãe acha que isso é, abre aspas, uma pequena corrupção. E aí, critica a filha. A filha, às vezes, traz papéis impressos da biblioteca para ajudar no business da mãe. A mãe fala, não, eu tenho, na verdade, que te pagar isso. Não pode fazer isso. São pequenas coisas que fazem a pessoa entrar pro caminho da corrupção. Você acha que essa mãe está educando ou está exagerando? E Delma Andrade no Facebook está dizendo, a mãe está mostrando que não é o tamanho da coisa que importa, é o ato em si. Tem que cortar no início. O Zé Pereira está dizendo que orgulho alheio dessa mãe que educa a filha a não se apropriar de coisas que é dos outros. Eu sempre digo algo que foi ensinado quando criança. Se eu pegar um doce de alguém, vou ter coragem de assaltar um banco? O que a moça faz é sim uma forma de corrupção. É a opinião do Zé Pereira. O Elbert está dizendo, com relação à mensagem da sua mãezinha, quem me dera se eu pudesse fazer o que você faz, pois eu não pude ficar com ela, pois estava aqui nos Estados Unidos e a única vez que a vi foi na cama do hospital, não pude ver ela mais, somente por vídeo, no enterro, meu coração chora até hoje. É o Elbert falando com a gente. Obrigado aí pela mensagem, o Elbert, muito obrigado. Nossa amiga André de Málboro também tá aqui. Bom dia, Andréia, tudo bem? Bom dia.
3: Bom dia.
0: Bom dia.
3: Não, eu acho que não tá criando mal, não. A mãe dessa tá falando que não pode, né? Se vai depender dela seguir ou não, né? E se não fosse, pelo menos ela tá fazendo, né? O homework dela, o tempo livre que ela tem, né? Porque se não fosse deixar fazer, a própria biblioteca falava, né? As regras, né? E sobre os pranto-preto, provavelmente o pessoal da biblioteca deixaram ela fazer, né? De graça, se não fosse também, né? Falaria pra ela. Eu acho que a mãe tá errada, né? Porque também fica reprimindo muita criança. Ela já explicou, já falou, né? E a menina já sabe, né? Isso não é corrupção. Corrupção é você roubar, né? Escondido, mas muitos governadores fazem isso, mas isso não é corrupção.
0: Tá certo.
3: A gente já tá tentando agradar a mãe.
0: Obrigado, André, pela sua participação. Obrigado, André. Pediu minha opinião, vou dar minha opinião daqui a pouquinho. Continue participando. Esse é o quadro De Família pra Família.
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0: Mudamos de assunto e vamos ao vivo falar com ele, que é conhecedor, é expert do mercado imobiliário nos Estados Unidos. É o nosso amigo Lee Dama, da Hart Mortgage. Bom dia, Lee.
2: Bom dia, Eduardo. Tudo bem?
0: Tá tudo bem, meu amigo. Como é que vai o Killian? Já cresceu bastante?
2: Nossa, Eduardo do céu. Killian tá lindo aí já. Quatro anos e meio aí já, Eduardo. O menino tá falando, brincando, sorrindo, bom, aprontando. É uma nossa vida, Eduardo. E a tua linda menina?
0: Tá tudo bem, tem 6 anos já, já tô comprando roupa pra ela de 10 anos, meu amigo, já tá crescendo bastante, falante, domina, quer me dominar.
2: Que maravilha.
0: Bom, mas deixa eu te perguntar.
2: Ah, quem... puxou o pai.
0: Ela é bem comunicativa. Deixa eu te perguntar, quem gostaria, por exemplo, de adquirir uma casa em Myrtle Beach, na Carolina do Sul, uma casa de veraneio, até pra alugar, vocês também trabalham na região lá?
2: Trabalhamos também.
0: Opa!
2: Licenciados, né? Em South Carolina e sim, North Carolina. Então a gente pode ajudar sim a nós.
0: Tá cortando.
2: Eduardo, que tá pelo WhatsApp, né? Então, a gente pode sim ajudar a nossa comunidade em South Carolina, sem problema nenhum, Eduardo. Somos licenciados no estado.
0: Com certeza. Lee Dama, quantas famílias você já ajudou nesses últimos, o quê? 15, 20 anos?
2: 20 anos já, 20 aproximadamente, anos no mercado, Eduardo. 20 anos. E já ajudamos mais de 7 mil vidas, Eduardo.
0: Uau, 7 mil? É muita gente, né? Me diz uma coisa, é verdade que, por exemplo, se a pessoa...
2: Tá
0: pagando mortgage e ela divide esse pagamento no meio do mês em dois, isso pode encurtar o prazo de financiamento ou não? Tô perdendo.
2: Muito legal, se você... Existe um programa... Tá perdendo a conexão?
0: Eu vou tentar ligar no telefone direto, fora do WhatsApp, tá bom?
2: Isso, liga direto, por favor, Eduardo.
0: Tá bom, obrigado. Valeu, já volto. Esse ponto de ter o financiamento pago dividido no mês é muito interessante, porque às vezes um ajuste ali na forma como você paga, você já economiza milhares de dólares no final do financiamento. Bom, vamos tentar continuar conversando. Tá me ouvindo bem, Eli?
2: Agora sim, Eduardo.
0: Ok, tem até pergunta que chegou para você. Só explica para mim essa questão. É verdade que se a pessoa paga o mortgage dividido no mesmo mês, só que paga 50% numa data, 50% na outra, dentro do mesmo mês, isso encurta o financiamento?
2: Isso, Eduardo. É como se você estivesse pagando um mês adicional todo ano. Então vale muito a pena, porque você vai efetuando o pagamento com antecedência, você economiza nos juros e aplica no principal do teu pagamento. Então é como se você estivesse pagando 13 meses em vez de 12 meses, vale muito a pena. O que muitas pessoas fazem, eles sign up, ou você deixa de uma maneira automatizada dentro do seu banco. Existe um programa que se chama Accelerated Program. É um programa para acelerar o pagamento do teu mortgage. Então todo mês você inicia, paga no dia 15 e no dia 30, um exemplo, cada 15 dias. Sim. Então, o próximo mês, esse programa vai tirar o dinheiro e pagar seu mortgage no dia 14 e no dia 29 do mês. No próximo mês, vai tirar no dia 13 e vai tirar o pagamento no dia 27. E assim por diante. Quando você menos espera, Eduardo, você acabou pagando um mês a mais ou 2 meses a mais no mesmo ano. Então isso economiza com juros, você quita o seu mortgage mais rápido e economiza thousands of dollars. Então é interessante fazer esse sign up para esse programa.
0: Olha, tem gente perguntando aqui, vamos às perguntas dos ouvintes. 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Bom dia, tá perguntando uma mulher brasileira. Se possível, pergunta ao Lee Dama, por favor, qual a porcentagem mínima de entrada praticada para quem compra com ITIN Number?
2: Olha, dependendo do estado que você esteja, nós estamos licenciados em 10 estados, né, com a empresa. Exemplo, se for comprar no Texas ou na Flórida, South Carolina, North Carolina, New Jersey, a gente consegue aprovar com a IT Number iniciando com 3.5 de entrada. Se tiver em Massachusetts, esse programa ainda não está licenciado em Mass, aí se inicia com 10% de entrada. Se tiver um crédito bom, suficiente, imposto de renda declarado, 10%. Se não tiver, aí daí a partir de 15%, Eduardo.
0: Tá certo, mais uma pergunta aqui. Pergunta pro Lee se ele acha que os valores das casas vão abaixar. O Trump disse que com as deportações vai cair os valores.
2: Olha, isso aí é tudo suposições, né? Que os preços vão cair. De verdade, eu acredito que ele possa estabilizar os preços, mas não acredito que vai. Pode estabilizar, Eduardo, algumas áreas. Pode ser acontecer que os preços possam vir a cair algo, mas nada substancial. Não existe nenhuma crise expected de economia dentro dos Estados Unidos no momento. Não temos uma pandemia chegando. O sistema colapso financeiro americano, não acredito que vai acontecer o que aconteceu em 2008, 2009, nunca mais. O sistema é extremamente forte hoje. A gente não tem sinais nenhum em relação a isso. E o mercado ainda continua forte, Eduardo. Ele deu uma estabilizada, tem algumas áreas que está levando um pouco mais para vender, mas nada assim de alarme. É uma normalidade, certo, de uma onda nesse mercado. Eu acredito que se você tiver condições, não espera por esse momento, Eduardo, porque as pessoas esperam sempre o melhor momento, que vai abaixar os juros, que vai abaixar a casa, e no fim acontece tudo ao contrário. Então, invista e compre sua casa hoje.
0: Olha, essa questão de baixar o valor, né, para quem tem casa, é melhor que continue aumentando, tá aumentando o patrimônio. Então, depende de onde você esteja nessa equação, você quer ou não que baixe o valor. Mais uma pergunta: pago todo mês o valor de um principal a mais. Quanto tempo posso encurtar para quitar?
2: Olha, quanto tempo a mais? Se você paga, vamos lá, que o seu mortgage é de $100,000, você paga $1,000 por mês de mortgage e está enviando $200 adicionais para o principal. Todo esse dinheiro que você envia do adicional, do $200, ele sai do principal. Ele automaticamente sai do principal. O próximo mês, esses $200 adicionais que você enviou e sai do principal, você não paga juros. Que aqui nos Estados Unidos é incrível. Você faz uma dívida e tudo que você paga nela, mesmo sendo uma dívida de 30 anos, se paga nela algo no principal hoje, você não paga o juro amanhã. Então você economiza dinheiro. E a dívida sua, ela se quita com antecedência. Então, todo mês quando você envia algo adicional, em vez de você quitar em 30 anos, muitas vezes você vai quitar em 15 anos ou 10 anos daquele mortgage. E não pagou juros sobre a dívida emprestada. Então, é super interessante esse sistema americano comparado com o nosso do Brasil, que você paga no total da vida do financiamento, independente de quando você quita. Você pode ter algum desconto, mas ainda você paga sobre. Aqui nos Estados Unidos, você não paga sobre a dívida não existente, presente. Então você economiza muito dinheiro. Aconselho sim sempre mandar um dinheiro extra sobre o principal. Agora, o total de quanto você vai economizar, a gente teria que sentar no office, fazer os cálculos aí, colocar no meu sistema. Se você quiser descobrir mais, liga pra gente, a gente pode te dar esse número.
0: Interessante, hein? O Júlio Leal tá dizendo que já foi orientado pela sua equipe, divido uma parcela por 12 e acrescento no principal da parcela mensal. Foi o que a turma do Lee Dama disse para diminuir os anos. Isso funciona, né, Lee?
2: Funciona, e você economiza muito dinheiro, Eduardo. É impressionante que $200, $300, $500 mensais fazem no total da dívida, porque você não paga juros sobre isso. Então, você vai sair muitas vezes de pagar uma casa em 30 anos só fazendo esse hábito mensal automático. Reduz aí 5, 10, 15 anos na vida do financiamento, onde você economiza muito dinheiro, Eduardo.
0: Interessante. 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O Adriano tá dizendo, eu sempre mando a mais pro Scroll Account, senão a prestação aumentaria muito todo o ano. É importante isso também. 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Meu amigo Lidama, obrigado pela sua participação, tá bom, Li? Bom dia de trabalho.
2: Bom dia, eu que te agradeço, Eduardo. Deus abençoe a todos. Conte com a gente, conte com a Heart sempre.
0: Com certeza, esse é o Lidama, adquiri minha casa com ele. 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
2: Olha, meu amigo Aire Júlio tá falando aqui sobre a mãe que tá preocupada que a filha possa estar fazendo corrupção quando faz o dever de casa dentro do trabalho dela numa biblioteca. Sementes, Edu, sementes plantadas. Existem pais que plantam sementes nos seus filhos e estas vão crescer de acordo com o que eles escolheram florescer, frutificar. Quando você dá bons exemplos, eles seguem. Eles não olham o que a gente fala, mas o que a gente faz. Qual será a árvore que gerou esses frutos nessa menina? Boa ou ruim? E o que essa menina estará deixando crescer? Há uma história de dentro de uma pessoa que tinha dois lobos, um com garra para vencer e que propaga o bem, e o outro que busca levar vantagem sobre os outros, só propaga o mal. A pergunta é, qual lobo você vai deixar crescer? A resposta depende de qual deles você esteja alimentando. Muito boa analogia do Aire Júlio. Bom, há 40 segundos que falta, pediram para eu dar a minha opinião. Eu acho que o cuidado que essa mãe está tendo nunca é demais. Só cuidado para não errar na mão. É mais grave o horário que ela faz dever de casa na biblioteca, mesmo que estejam deixando. Porque a gente é que faz a nossa regra. Porque ela está ali para trabalhar. É mais grave do que a impressão que a filha possa estar fazendo para ajudar. Mas o exemplo que essa mãe está dando é o correto. Não se deve pegar nada que é dos outros. Até porque pode haver uma confusão de alguém culpar alguém por outra coisa e por causa desse pequeno hábito ela pode ficar envolvida. Não dá tempo para mais nada. Fique agora com Bene Vibes. Eu volto ao meio-dia.
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1: Agora sim, é chegada a hora, meu povo, vamos com tudo aqui, você sabe, é sempre mais informação, opinião e claro, que tem descontração também, vamos nessa!

0: você que tá ligado, pra você que tá sintonizada na Insuperável, sou eu, Marcelo Benevides. Ah, e esse é o nosso Benevibes, que tá chegando sempre com informação, opinião e, claro, sempre com muita descontração também. Vamos com todo o meu povo, até às 10 horas, o nosso Benevibes está no ar. Ah, alegria, estamos chegando para mais um dia hoje, quinta-feira, 23 de julho de 2026. Sempre com muita alegria no coração, estamos iniciando mais uma jornada. É o nosso Bene Vibes no ar. Quem tá na Good Vibes, levanta a mão aí, vem. É isso, se quiser melhorar, vem pra cá. Se quiser piorar, não, aí ok, né? Aí eu passo. Vambora animar, meu povo. Hoje é quinta-feira tá bonitona hoje. Tô vendo aqui temperaturas na casa dos 80 hoje. É isso, hoje não tem nem chuvinha no meio da tarde aí do nada não, né? Não, hoje pelo menos aqui não tem nenhuma previsão pra hoje não. Tô vendo que quinta-feira, sexta-feira, sábado e domingo, sempre na casa dos 80 Fahrenheit, sempre com sol, então vai dar bom no fim de semana, pelo menos aqui na região do Metro Oeste. Eu não sei aí na parte onde você esteja aí se vai dar bom também, mas pelo que eu tô vendo aqui, 80 Fahrenheit para os próximos dias, sem previsão de chuva, hein, minha gente? Bom demais. Vamos aproveitar então o tempinho que Deus nos concedeu, especialmente aqui nessa terra abençoada. Vamos que vamos então. Agradecendo sempre a sua audiência, agradecendo sempre a sua atenção. Nós vamos juntos com o nosso Bene Vibes até às 10 horas da manhã pela Rádio Insuperável. Hoje trazendo os seguintes destaques. Olha, abaixo assinado reúne mais de 70 mil assinaturas pedindo anulação da final da Copa do Mundo. Eu quero saber quem foi que fez esse abaixo-assinado, se foi o Marcão, o Edmilson ou se foram os dois, né? Daqui a pouquinho a gente comenta. Olha, perdoado por Donald Trump por tráfico de cocaína, ex-presidente vai voltar a Honduras. Parece que esse governo é que luta aí contra as drogas, não é esse? Que classifica aí facções criminosas, facções de tráfico de drogas como terroristas. Parece que é esse governo que luta contra isso, não é? Olha, quase um terço das abordagens de imigração aqui nos Estados Unidos teve uso de força. Já a gente comenta e mais. Olha, Flórida passa a impedir que estudantes indocumentados façam faculdades públicas e também cursos preparatórios. Parabéns aí para quem gosta de Ron DeSantis. Fica comigo, até às 10 da manhã você está na Insuperável, você sabe. Aqui é sempre melhor.
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0: Bora, agradecendo essa audiência maravilhosa, você que sempre vem aqui, manda alô, manda abraço, vambora, tamo junto sempre, minha galera querida, essa comunidade que eu amo tanto, a nossa querida Rosângela tá por aqui, olha, hoje ela mandou uma foto aqui bonita, dizendo, olha, que o Senhor nos conceda um dia leve e sereno e cheio de pequenas bênçãos, maravilha, minha querida, você sabe, é tudo aquilo que você deseja pro locutor, você recebe em dobro. Em triplo, não é verdade? Bom demais. Gildo também tá com a gente. Bom dia. Bom dia pra Cirlei, que já chegou. William Maciel tá dizendo aqui, olha, eles usam força, truculência, violência e morte. Essa é a realidade, Bené. Tá aqui o William falando sobre aí as ações do AIS. É assunto pra gente comentar daqui a pouquinho. O Aníbal tá com a gente. Bom dia, Benezito. Valeu, Aníbal. O Henrique Pará, meu parceiro, tá na área também. Bom dia pro Zezé. Zezé Galo Doido. Aquele abraço, Zezé. O Almir também tá com a gente. Todo mundo chegando aqui pra acompanhar a nossa programação. Aqui a nossa querida Célia Cristina. Bom dia. Bom dia pro Sebastião Fernandes, tá na área. Bom dia, Benevides. Olha, o time faz um investimento milionário. Vem um árbitro sem vergonha, mal intencionado, que não consegue controlar uma partida, somado a um jogador irresponsável, e o PEC pode ficar fora da temporada, sem chance de passar pelo malvadão na Libertadores. Calma aí, Sebastião. Olha, a jogada foi horrível. Aliás, eu sou a favor até do jogador que deu aquela entrada, mas isso de uma maneira geral, não apenas o que aconteceu ontem. Se o PEC tivesse sofrido ali apenas uma pancada, e aí ficasse um tempo para sua recuperação, voltasse, sei lá, uma semana, duas semanas depois, o jogador que foi expulso já recebe a punição automática, talvez aí pegasse dois, três, quatro jogos. Mas no caso, assim, de uma jogada tão violenta como a de ontem, eu sou a favor de que o jogador fique suspenso pelo tempo de recuperação do atleta que ele machucou. Né? Deveria-se criar um código disciplinar na FIFA. Porque se o camarada der uma entrada daquela, gente, ele não pode voltar daqui a dois, três jogos. Não pode. Isso é um crime o que fizeram com o menino lá, Gabriel Peck. Mas vamos lembrar, gente, bom jogador, ok, foi cria do Vasco, inclusive. Mas também, já estão querendo colocar o Gabriel Peck, meu Deus, olha, que contratação do ano, calma lá. É um jogador ali mediano, ali, do mesmo nível ali do Arroio, Sinisterra. É o mesmo nível, é pra brigar pra ser titular. Não vejo também o Gabriel Peck, esse jogador todo que vocês estão querendo pintar também, não, né? Todo jogador que chega no nosso clube, a gente acha que é espetacular. Bom jogador, sim. Mas não tenha dúvida, é um prejuízo técnico, né? O time já fica com esse desfalque, né? E também financeiro, que agora o clube vai ter que arcar com as despesas, né? Diante de um crime cometido por aquele. Aquilo ali é quase que homicídio doloso, aquilo ali, o camarada, tentativa de homicídio, aquilo ali, aquela entrada. Qual o sentido? Uma jogada no meio de campo, né? Então eu sou a favor de que jogadores que cometam esse tipo de falta tenham o mesmo tempo de suspensão do período ali de recuperação do atleta que eles machucaram. O Éder Paixão tá por aqui. Valeu, Éder. Aquele abraço. Tô vendo que o nosso Paulo Jacaré tá na área. Valeu, Paulão.
1: Bom dia, Benevibes.
0: Fala tua.
1: Aguarde um momento, tudo tem seu tempo.
0: É isso, irmão, isso
1: essa
0: aí.
1: Essa vinheta é boa demais.
0: Fera.
1: Tem tudo a ver. Tudo tem sua hora certa, meu brother.
0: É isso, irmão. Tamo junto. Valeu, Paulo Jacaré. Fala, Bené, bom dia. Só dando uma moral aí, adquiri a internet do Zuzu ontem, seu patrocinador. Valeu, gente boa, saudações do cabuloso pra você. É o Gleidson lá de GV, Governador Valadares. Bom demais, valeu, abraço aí, obrigado aí por você ter fortalecido, Gleidson, a nossa parceria. Você sabe, toda vez que vocês contactam um patrocinador nosso, é uma maneira de você fortalecer o programa também. Então, agradeço muito aos nossos ouvintes também, que sempre aceitam aqui as nossas indicações, e graças a Deus a gente tem aqui um ótimo time de patrocinadores, com certeza, né? O Gabriel tá por aqui, o que tá dizendo aqui? Bom dia, Bené, mais do que amigos, irmãos, o camarada. Tirem a IA das crianças, não pode, e criança não pode ter acesso a IA. O camarada coloca aqui a minha foto junto, pô, ainda coloca uma Bené barriguda aí, né? Uma barriga dessa aí, irmão, o que é isso aí? A foda que o cara me arruma, faz uma montagem do lado, Renato Russo do outro, Marcelo Bonfá. Pelo amor de Deus, essa bandinha horrível, essa bandinha urbana. Não, péssimo, péssima montagem. Odiei essa montagem, Gabriel. Ai. O Sebastião tá por aqui, olha, não que ele seja um grande jogador, mas no nosso elenco já é limitado. Reposições são tudo meia boca. Ah, para, Sebastião. O Cruzeiro é excelente. Veja aí, ganhou no Internacional lá dentro, né? E tem tudo pagado o Flamengo também, gente. Cruzeiro, o que é que eles estão parecendo? Cruzeiro é coitadinho. O Pedrinho lá não segurou o Caio Jorge, não segurou o Matheus Pereira, paga metade do salário do Gabigol pra jogar no Santos. O que, é que vocês estão querendo dizer com isso? O time do Cruzeiro é um ótimo time. E eu falei que se fosse um mau início lá, ridículo, no Campeonato Brasileiro, estaria ali, taco a taco ali com o Flamengo e Palmeiras, né? Só que ficou muito distante. Agora, para ganhar título fica difícil, realmente, porque a distância aumentou muito pro líder Palmeiras, né? Que, aliás, venceu ontem e também manteve a distância sobre o Flamengo. O Flamengo nem vou falar, pegou a Chapecoense, coitadinha. Flamengo, uma preguiça danada para jogar ontem, eu dormia, já, faltava uma meia hora de jogo ainda, eu tava dormindo já. Que jogo horrível o jogo do Flamengo ontem, pelo amor de Deus. Ah, mas é 4-0, Bené. Ué, mas também, né? Quem tá do outro lado? É? E aí o seu Ayrton Lucas, doido para entregar o jogo. O Ayrton Lucas tava revoltado que o Flamengo tava ganhando, hein? Aquilo ali entrega, hein? Aí, Cruzeiro, quer ganhar o jogo? Ayrton Lucas é o mapa da mina. Só cair ali que é sucesso. O David está por aqui. Benevides, foi detectada uma fratura na tíbia do PEC. Deveria ter uma punição maior no Brasil. O Cruzeiro pagou mais de 10 milhões de euros por ele. Tá dizendo aqui o David. O Batista está por aqui. Bom dia, Marcelo. Tô ligado. Valeu, Batista, palmeirense. Aí, Beneguinho. Quero ser um cachorro se não falar no nome do Edmilson, que meu parceiro. Pois nós somos contra a seleção do Brasil Zeca e do Timeco do Flamengo. Eu e Edmilson e a minha prima Elma Maria, que ele ama a Elma Maria, né? E tá achando que, ó, vou pegar aqui o Bené. Ok. Vai fazer um churrasco de costela pra você, Benequinho. Você ama a gente. Eu amo vocês. Quem disse que eu não gosto de vocês? Eu adoro vocês. Vocês me divertem aqui todos os dias. Como é que eu vou desgostar de vocês? Não tem essa possibilidade. A não ser que vocês percam a linha. Se perder a linha, aí não é que eu vou deixar de gostar. É bloco na hora e acabou. Né? A esposa de um veterano das Forças Armadas, mãe de 3 filhos americanos e que não tem nenhum passado criminal, pode ser deportada sem defesa. Já um ex-presidente pode ser perdoado pelo crime de tráfico de drogas. Um deputado federal fugido para não ser preso pode ser beneficiado pelo Green Card. Que justiça é essa? Tá aqui a opinião do nosso Reginaldo. Abraço para você, Reginaldo. Já emendando um assunto que daqui a pouquinho nós vamos comentar sobre o perdão concedido a um ex-presidente de Honduras condenado por tráfico de cocaína. Né? E parece que o sujeito vai voltar para Honduras graças ao perdão de Donald Trump, que diz lutar contra o tráfico de drogas internacionalmente, né? É isso, tem gente que acredita. O Wallace está por aqui, olha, que história é essa dos mulambos comentando amistoso como título? Hã? Quem, da onde você tirou isso, Wallace? Não, a gente não é Corinthians não, irmão. Aqui quer é comemorando eu, hein? Vocês ganham um título de vez em quando aí, mano. Aqui ganha título todo ano, toda hora, mano. Não é títulozinho, não. É Copa do Brasil, essas coisinhas, não. A gente ganha título. Brasileiro, Libertadores, é o que a gente ganha. Tadinho do coelho. Não dá nem pra zoar o Wallace, né? Ele quer me zoar ainda, o Wallace. Ué, nessa fase você quer me zoar, irmão? Espera um cadinho aí. Dá uns 2 aninhos aí pra você começar a zoar a gente, velho. Voltar o cheirinho, né? Aí quando o Flamengo começar a perder, voltar o cheirinho, você vem, zoa. Mas quer zoar nesse momento, ué? Não, nesse momento é ruim. O time tá ruim, irmão. O time tá ruim aí pra tua zoeira. Aí eu me divirto. Vai, Paulão, o que passou?
2: Bené, hoje fez 3 meses, hein, que eu peguei a internet com o Zuzu. Eu já tenho direito daquele cartãozinho de $200.
0: Ih, rapaz, é mesmo. Fala com ele lá. Quando você pegou na promoção, se você aproveitou aquela promoção lá, manda a mensagem lá. Você fala assim, eu peguei naquela promoção lá e aqueles 200 conto lá vai rolar pra nós? Aquele gift card? Bom demais, né, minha gente? Tem mais gente chegando aqui. O Júnior Rezende, bom dia, Bené. Manda um abraço aí pros bonitos da Brocha, pro Ramon Brocha Fina. Tamo junto, quintou. Valeu, Júnior. Bom demais. Quem mais aqui? Ah, ele apareceu aqui, Marcão. Ele apareceu. Cruzeiro, quando perguntar um malvadão, ele diz aí, pai, para. Ah, ele tá dizendo aqui, você tá querendo dizer que o Flamengo é freguês do Cruzeiro? O Edmilson. Gente, olha aí, olha o sinal pra vocês aí, ó. Olha aí, ó. Eu falo pra você, o homem é azarado, veja. O camarada errou 100% na Copa do Mundo. Já tá falando aqui de Cruzeiro. Fala com ele, ó, galera, faz uma campanha, Edmilson. Não comenta nada de Cruzeiro, não. Deixa nós em paz aqui, rapaz. Torce aí na maciota aí. Fica na maciotinha aí, quietinho. Se começar a falar aqui, eu não preciso nem falar. Ah, Flamengo joga assim, Flamengo joga assado. O Edmilson começar a falar aqui, eu falo assim: então, gente, no jogo da volta eu vou vir comentar como é que foi a classificação do Flamengo. Porque o bicho é azarado, rapaz. Tô te falando, o cara errou tudo. França, Portugal. Ih, Noruega. Aí na última semana ele se agarrou lá nas bolas do Messi. Ele falou, não, tem que pegar alguém. Eu preciso pegar alguém, eu não consigo ficar quieto. Messi! O Messi nem apareceu no jogo, bicho. Culpa de quem? Da Espanha? Claro que não. Culpa total do Edmilson. Camarada, o bicho já falou, secou. Não tem jeito. O Ed Santana, fala, Belé, bom dia, rapaz. Aqui não tem negócio de torcedor medroso, não. Em confronto eliminatório, decisão de taça, o cabuloso passa o carro do Menguinho. E aqui eu desejo pra você uma Paola Oliveira e uma Mel Maia. É, rapaz, mas aí você me complica, mas tá dizendo, não precisa tanto, não, irmão. Não, não, não. Só um cadinho só. Eu me contento com menos, né? Ai, ai, ai. O David tá por aqui, Benevides, sem clubismo. Se o jogo contra o Flamengo pela Libertadores fosse hoje, o Cruzeiro não passaria. Ah, vocês são má, pelo amor de Deus. Não, eu não gosto de torcedor assim, não. Aí nesse caso eu prefiro Edmilson. Não, não, vocês começam com esse negócio de humildade pra mim. Não, como é que eu não gosto de torcedor humildezinho, não. Não, não, tem que vir, tem que ser igual o Edmilson, ué. Errar tudo. Pelo menos ele dá as caras. Né? Pelo menos isso. Azarado, azarado. Mas não comece com esse negócio de torcedorzinho, humildezinho também, que eu não gosto, não. Ok? Tem que ter só ciência do adversário, que é tão bom quanto, do mais respeitar. Ok, isso aí eu até mais dizer que, ah, não, Flamengo, não tem como ganhar do Flamengo lá. Pelo amor de

0: rapaz.
1: E o Costela Cabeluda, ele é malvadão desde bebê, desde pequenininho.
0: É, tô falando, mas sai dessa barca furada, hein, gente? Ali é barca furada mesmo, pesado. Muito bem, minha gente, olha, deixa eu trazer pra vocês. Eu tenho certeza que isso aqui também, essa notícia que eu vou trazer pra vocês agora, com certeza tem um bedelho dessa dupla que a gente gosta muito, né? Do Edmilson e do Marcão. É, com certeza que eles que criaram isso aqui. Porque, olha só, um abaixo-assinado foi criado para poder pedir a anulação da final da Copa do Mundo, né, vencida pela Espanha, 1-0 sobre a Argentina, todo mundo acompanhou, e já reúne mais de 70 mil assinaturas. O nome dela, da idealizadora desse projeto, que realmente vai adiante, o nome dela é Gisela Sanchez. E ela mora na Argentina, e a petição é o seguinte: ela critica o árbitro, o esloveno o Slavko Vincic, e a sua atuação, segundo ela, uma atuação incondizente para os padrões FIFA de campeonato. Ai, meu Deus do céu. No texto do abaixo-assinado, essa torcedora pede a revisão do jogo e alega que a arbitragem influenciou no resultado final. E a torcedora afirma haver provas em vídeo de que o árbitro teria sido comprado. Então, ou seja, ela tem vídeo, olha, ela garante que o árbitro foi comprado. E aí a culpa não foi da Argentina, que não deu nenhum chute no gol no tempo regulamentar, não, né? A culpa não foi do Edmilson, que passou a torcer pra Argentina, não, né? Não. A culpa foi do árbitro, que foi vendido, alguém foi lá. Como se a Espanha precisasse comprar, pelo amor de Deus. E se tivesse que comprar, compraria a favor da Argentina, que o que a FIFA teve de boa vontade, a arbitragem teve de boa vontade. Tô dizendo que roubou, meteram a mama, boa vontade nas interpretações, isso é inegável, para dizer o mínimo, em favor da Argentina, que fez hora extra na Copa do Mundo. Fez hora extra contra Cabo Verde, contra Egito, contra a Suíça, contra a Inglaterra, e na final, né? Como é que conseguiu chegar uma prorrogação ainda de final? Pra mim foi inacreditável, do jeito que a Espanha tava jogando e não ter feito um golzinho nos 90 minutos. Então a Argentina fez hora extra o tempo todo nessa Copa do Mundo. Mas tem gente aí acreditando que a Argentina só perdeu porque o juiz foi comprado. Ai, meu Deus do céu. Isso aí com certeza é a ideia de Marcão e Edmilson, essa dupla infalível. Muito bem, vocês sempre vão ficar muito bem informados aqui no nosso Bene Vibes. Já não vamos falar de imigração, minha gente, porque olha só, mais de um terço aí das ações do ICE são feitas aí com muita truculência, muito uso de força. É assunto pra gente comentar daqui a pouquinho aqui no nosso programa, tá certo, minha gente? 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Uma multa pode aumentar o seu seguro em até 25%, e infrações mais graves, como DUI, podem dobrar o valor ou fazer a sua seguradora até mesmo cancelar a pólice, né? 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Deixa eu chamar um intervalinho aqui e eu volto na sequência para mais Bene Vibes, não sai daí não.
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2: Muito bem, meu povo. Agora vamos abrir aquele espaço para a gente falar de investimento lá no Brasil, para a gente sonhar um pouquinho. Mas mais do que sonhar é realizar os nossos sonhos, e nós temos a possibilidade de realizá-los, né? E um sonho que a gente sempre acalentou, a vida inteira a gente carrega isso. O brasileiro, como todo, já nasce sonhando com a sua própria casa. Não é assim? A gente é criado assim, né? E o tempo foi passando, aí a gente muda de país, e aí outras prioridades acabam atropelando os nossos desejos, não é verdade? Só que a gente não pode deixar de lado essa conquista tão importante que é a casa própria, especialmente lá no Brasil. Na hora que a gente pensa em voltar, como é que a gente pensa em voltar? Tem um negocinho lá para nós, né? Nem que seja um terreninho, mas às vezes só um terreninho, aí depois você vai construindo aos poucos, né? Ou quem sabe aí uma casinha na sua cidade, ou mesmo um imóvel de investimento, aí você ganhar dinheiro com aluguel, principalmente aluguel de temporada. E nós temos uma parceria maravilhosa com o nosso Emerson Pires. Bom dia, Emerson.
3: Bom dia, Marcelo. Bom dia, nossos ouvintes. Os teus ouvintes, né, Marcelo?
2: Nossos ouvintes são todos irmãos, irmãs aqui, todo mundo aqui muito amado por esse locutor, com certeza, meu querido Emerson. Mas fala pra gente, eu quero que você diga pra gente, você mandou pra mim aqui um áudio aqui, do que se trata aqui? É um novo empreendimento? O que que é?
3: Esse empreendimento, Marcelo, foi mandado, como sempre eu divido contigo conhecimento, em Guarapari, que é um empreendimento de loteamento, que as prestações de loteamento dá R$ 1.600.
2: Vamos falar então, vamos fazer o seguinte então, vamos ouvir então e aí a gente comenta na sequência, vamos ouvir?
3: Certo.
2: Vamos ouvir então, vamos lá.
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2: Olha, Emerson, fantástico, hein? Eu ouvi direito, prestações ali de R$ 1.600, isso mesmo, Emerson?
3: É isso mesmo, Marcelo, sabe que a gente não brinca em informação, principalmente com nossos ouvintes e principalmente no teu programa, que é seriedade pura. E a gente não pode perder a chance de as pessoas que ouvem o teu programa serem curiosos e receberem informação fidedigna de todo o procedimento para adquirir o empreendimento, que fica a 5 minutos na Praia do Morro.
2: Olha, gente, olha, realmente fantástico. 5 minutos da Praia do Morro, você compra esse terreno que vai ser um condomínio realmente espetacular ali. É que eu falo, você de repente não tem interesse de morar lá. Mas, gente, passe a olhar a propriedade também como forma de investimento, como forma de segurança financeira. Quando a gente compra uma propriedade, a gente cria um compromisso saudável, que é aquele compromisso de pagar as prestações. Se você puder comprar cash, é o melhor dos mundos, né? Porque aí você já tá ao certo, não precisa pagar a ninguém, pronto, vai lá, brau, dá lá o cashão bonitão, fera. Agora, se você quiser ter fluxo de caixa, que eu prefiro, por exemplo, às vezes até tenho dinheiro ali para comprar um terreno, mas se as condições foram bem favoráveis, como é o caso desse terreno, né, Emerson? Você consegue financiar diretamente com a construtora, então você não tem juro bancário, não é?
3: Exatamente, principalmente, Marcelo, que nós pedimos autorização de pessoas que podem ter curiosidade ou investimento, como você sempre coloca, para que eles possam receber informação fidedigna e que não tem compromisso de compra, mas tem compromisso de não perder essa oportunidade de passar na nossa frente e a gente se arrepender que não adquiriu mais cedo. Então, Marcelo, o teu programa nos ajuda a poder informar a vários brasileiros que trabalham muito aqui na América e querem investir e ter a certeza de um investimento em real. E que bom que nós estamos aqui e temos a possibilidade de recebermos 5 vezes mais.
2: Oh, yeah. Rapaz, vou fazer a conta aqui agora. Como é que tá o dólar aqui agora nesse momento? Hoje tá até que tá meio fraquinho hoje. Tava 5,6 agora, 5,7. Vamos colocar aqui 1.600, vou dividir por 5. Vou ignorar os 6 centavos, vou dividir por 5, né? Olha lá, dividir por 5. $320. Rapaz, Emerson, aqui é a nossa audiência aqui, ganha isso aí, acho que nem no dia não, ganha isso aí na metade do dia, $300 aí. Uma galera aí, não?
3: Não, e certamente pessoas que querem oportunizar por ouvir do programa, poder não perder a oportunidade, não perca a oportunidade. Você não é obrigado para comprar, mas seja consciente de não perder a oportunidade. E é um lugar que o próprio Marcelo...
2: Ah, uma hora eu vou cair lá, irmão, uma hora eu vou cair lá... Família da mulher, toda lá de Aimoré, está mais perto do Espírito Santo do que de BH, inclusive, né? Vai ser melhor para esse traslado, aí vai ser melhor levar todo mundo lá para Guarapari do que para BH.
3: Ah, eu digo mais, Guarapari é uma oportunidade que nós conhecemos, quem conhece, eu conheço, sem que não vai perder a oportunidade de investimento. Certo, Marcelo? Certo, ouvintes que ouve e acompanha o programa do Marcelo, do Benevides, pelo carinho e respeito que eu tenho pelo esse profissional.
2: Obrigado, que é meu querido. E é recíproco, saiba disso. Tem um ouvinte perguntando aqui, Emerson, tem lotes em Valadares. Você saberia responder?
3: Temos lotes em Valadares. E sempre, Marcelo, a gente, quando fala isso, a gente pergunta primeiro se a pessoa que está interessada autoriza o contato para quem trabalha. E a gente não brinca em serviço de falar e de pessoas que não honram o que falam. Então, a gente quer honrar. Sempre que a gente pede, as pessoas pedem, a gente pede autorização, a gente sabe disso. Para que a pessoa...
2: Claro, claro, até uma questão de olhar direitinho, certificar onde está, ver a localização também, tudo isso é feito com muita transparência, e a vantagem do Emerson é o fato dele estar aqui nos Estados Unidos, então ele é o seu ponto de contato, né? Para ajudar nessa questão burocrática e correr com documentação e tudo mais, né? E hoje você tendo a oportunidade de negociar, gente, diretamente com a construtora. De repente não te interessou lá em Guarapari, nesse lote maravilhoso, com prestações aí de $320, meu Deus, né? Quando a gente poderia imaginar que pagaria um negócio $300 por mês pra ter, pra dizer que é seu? Gente, depois que você compra na primeira já, você assinou o contrato, já é teu. É teu, ok? No, ah, mas vou ter essa dívida. Que dívida, gente? Você vai ficar pagando isso ali ao longo dos anos porque você quer pagar. Se você quiser adiantar esse negócio, amortizar e tudo mais. Eu, por exemplo, eu gosto de financiar para ganhar prazo. É uma técnica que eu uso, uma estratégia. Eu tenho um apartamento financiado e aí eu pago, vamos dizer, R$3.000 por mês. Aí, ah, mas R$3.000 por 30 anos. Se eu ficar olhando R$3.000 por 30 anos, realmente vou pagar o triplo do preço. Só aqui que eu olho, se eu pagar R$10.000, R$20.000 por ano, quanto tempo isso vai diminuir? Gente, se você fizer isso, dependendo obviamente do seu saldo, se você amortizar ali R$30.000, R$40.000, não estou falando de dólar, por ano, o que nós estamos falando aí de, vai, $5.000, $6.000, $7.000 por ano. Por ano, não é por mês. Você amortizando, você paga esse negócio aí, dependendo do saldo, 6, 7, 8 anos no máximo. No máximo. Qual é a vantagem? Que você já tem giro. Você já tem um negócio funcionando, você já pode alugar esse negócio, né, por temporada, como é o meu caso, alugo por temporada. Então, enfim, são várias as estratégias. Então, o brasileiro, às vezes, ele fala assim, ah, não, eu não quero comprar nada porque eu não vou me endividar. Isso não, você não pode considerar algo que você está conquistando como dívida. Isso é um investimento que você está garantindo, inclusive, segurança financeira para você e para sua família. Ah, mas amanhã depois o cinto apertou, não consigo mais pagar, perdi meu emprego, enfim. É, vende. Vende, porque você já vai ter um saldo ali durante os anos que você pagou, vai ter um saldo ali, e aí você negocia com o comprador, vai quitar o restante do banco e você vai pegar essa diferença. Gente, simples, não é difícil não. Não é difícil, vale muito a pena. Quer conversar com o Emerson então? De repente, em algum outro lugar do Brasil, aqui o companheiro aqui, ouvinte, perguntou sobre Valadares, o Emerson já disse que tem, eu sei que tem em Patinga também, Minas Gerais como um todo, no Brasil inteiro. Pergunta pro Emerson onde você quer comprar o seu imóvel. E aí ele vai te orientar e vai te ajudar nessa intermediação tão importante, né? Desburocratizar o processo, que é o que a gente mais precisa. 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Meu querido Emerson, agradecendo a sua participação. Se você tiver mais algum recadinho, fica à vontade, meu amigo.
3: Marcelo, a todos os ouvintes, a seriedade do teu programa cada vez mais faz eu estar ligado a você, pela tua seriedade, teu compromisso de falar a verdade e oportunidade todos os brasileiros que te acompanham adquirir ou conhecer por curiosidade onde pode investir. Não perca o programa do Marcelo, que te oportuniza a aproximar o teu sonho a uma realidade, Marcelo.
2: Tá certo, Emerson. Obrigado, meu querido. Grande abraço.
3: Um grande abraço a todos e que Deus abençoe.
2: Amém. Valeu, valeu. Conversei com o nosso Emerson Pires mais uma vez. 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Só pedir pra mim aqui que eu passo pra vocês. Muito bem, minha gente, agora eu trago agora mais uma notícia que, olha só, chama muita atenção, porque o ex-presidente hondurenho, o Juan Orlando Hernández, que foi libertado de uma pena de 45 anos por tráfico de cocaína aqui nos Estados Unidos. Pois bem, ele foi libertado pelo presidente Donald Trump, que disse que busca o arquivamento das acusações que enfrenta em Honduras para poder retornar ao país já neste domingo. O caso foi uma manobra política do governo anterior, mas nesse momento a maioria das outras pessoas envolvidas nesse julgamento já teve acusações retiradas. Portanto, eu espero que seja o mesmo para nós. Essas foram as declarações do ex-presidente de Honduras, condenado por tráfico de cocaína. Hernández, ele enfrenta acusações separadas de fraude, lavagem de dinheiro lá no seu país, que não foram afetadas pelo perdão do presidente americano. Só faltava essa também, ele perdoar crimes cometidos no país de origem do criminoso. Se tratando de Donald Trump, ele encontrar um jeito também de falar, não, tá perdoado também, irmão, pode roubar, pode lavar dinheiro, pode traficar, pode fazer o que você quiser lá que eu te perdoo. Aham. Uhum. Pois é. Então, a questão agora, o ex-presidente, ele, no caso do Hernandes, ele foi extraditado em 2022 para os Estados Unidos, onde o Departamento de Justiça o acusou de usar sua autoridade para facilitar a importação de mais de 400 toneladas de cocaína para este país. Donald Trump o perdoou no fim do ano passado, enquanto Honduras realizava uma disputada eleição presidencial, inclusive. Os promotores o acusaram de transformar Honduras num narcoestado ao proteger cartéis em troca de milhões de dólares em propinas, e um júri de Manhattan o considerou culpado em 2024. E ele havia cumprido menos de 2 anos da sua sentença, quando então Donald Trump, aquele sempre muito preocupado com o tráfico de drogas, especialmente na América Latina, perdoou o criminoso e o ex-presidente de Honduras. Muito bem, minha gente, vocês sempre vão ficar muito bem informados aqui no nosso Bela Vibes. Muito bem, minha gente. Agora eu trago informação importante. Já vou falar também que a Flórida agora passou a impedir que estudantes indocumentados façam faculdades públicas e também cursos preparatórios. Agora eu trago uma informação importante, porque olha só, cercar carros, bater neles de propósito, quebrar janela, arrancar gente de dentro do veículo à força, tudo isso não é novidade, né? Sobre esse tema que a gente fala bastante, sobre a truculência de agentes do ICE em abordagens de trânsito. E um novo relatório da ACLU, que é a principal organização de defesa de direitos civis dos Estados Unidos, mostra que essas táticas deixaram de ser exceção nas abordagens de imigração no país e viraram rotina. Um levantamento analisou mais de 1.200 operações de fiscalização migratória em 8 estados, incluindo a Flórida, e chegou a quase 400 episódios em que agentes usaram ou ameaçaram usar força contra imigrantes, manifestantes, jornalistas e até moradores que só estavam de passagem pelo local. Somente durante abordagens de trânsito, o relatório contou 53 casos em que carros de agentes cercavam veículos de civis, 14 batidas propositais, 76 pessoas retiradas à força de dentro dos carros e 47 janelas quebradas. Para a diretora de políticas de imigração da entidade, Noreen Shaw, e também uma das autoras desse estudo, a força deixou de ser resposta a uma ameaça real e passou a funcionar como ferramenta padrão para obrigar obediência imediata. E o momento do relatório não é coincidência. Ele vem na esteira justamente de 3 mortes causadas por agentes de imigração em questão de dias. Vamos lembrar que aconteceu lá no Texas, no Maine, também na Flórida. E nenhum dos casos teve ali o uso de câmera corporal. E isso ajuda a explicar o padrão. O treinamento que os agentes do ICE recebem para lidar com paradas de trânsito é mais curto do que de outras polícias, com menos preparo em técnicas, né, para poder acalmar ali a situação antes mesmo de usar a força. E toda vez que a gente vê uma cena de truculência desses agentes do ICE, toda, total de 100%, sempre vem alguém comentar: por que que não obedece? Por que que não só aceita o comando? Por que que tá resistindo e tudo mais? Ninguém acompanha absolutamente nada, só vê a partir do momento da truculência em diante, e aí já calcula que o sujeito simplesmente está resistindo. Claro que tem resistência, não é todo caso que o imigrante simplesmente aceita pacificamente ser levado por um agente do ICE. Mas a gente sabe também que boa parte dessas abordagens já começam truculentas. Já começam truculentas. Tanto que o tempo da abordagem de um agente do ICE é menor do que o de um policial comum. Por que será? Por que será? Porque esse policial comum, provavelmente, recebe um treinamento muito melhor. Inclusive, tem que fazer até academia, como se fosse uma espécie de faculdade para você entrar, para você passar a trabalhar numa rua, e, obviamente, tem toda a técnica para você calcular o risco, se está havendo de fato ali naquela abordagem uma ameaça real. E obviamente, havendo uma ameaça real, o policial tem que reagir, por óbvio. Mas não é em boa parte ou em grande parte dessas abordagens aí dos agentes do ICE, né? Você não vê muitas das vezes o imigrante simplesmente ali sentado ao veículo, ou simplesmente não querendo responder, com seu direito constitucional, inclusive, de permanecer em silêncio. E não foram poucas as cenas que a gente acompanhou desses agentes aí truculentos quebrando janelas de carro, né? Ah, por que que não abriu a porta? Mas por que que ele está sendo parado? Qual é a natureza daquela abordagem ali? Hoje em dia se tornou aleatório. policial lá, o agente do ICE, bate o olho, o cara crachá, e manda parar, e manda, e tem que sair do carro e tudo mais, e o sujeito tem que obedecer a fórceps. É, obviamente que isso não está certo. Diferente, claro, se o imigrante de repente tem uma faca, ou de repente se o camarada levanta uma arma, ainda que seja uma arma branca, o policial se sentiu ameaçado, ele tem que reagir, não tem nem que discutir isso. Mas o que a gente tem observado, segundo esse estudo, boa parte, pelo menos um terço dessas abordagens, elas já iniciam na base da força. Porque não tem treinamento, gente. Colocou um bando de gente despreparada aí com promessa de bônus, o salário inicial de $50 mil por ano, gente ganhando aí $20 mil, $30 mil quando assina um contrato e tudo mais, né? Esse dinheiro sendo jorrado aí na imigração, dinheiro do contribuinte, inclusive, né? $70 bilhões foram aprovados recentemente justamente para poder cobrir esses custos aí dessas operações até o fim do mandato de Donald Trump. Então, dinheiro que, pelo menos, por enquanto não está faltando. Vai, só falta chegar daqui a um ano os camaradas pedindo mais dinheiro. Porque do jeito que eles jorram dinheiro, que a roubalheira também rola solta, um monte de contrato aí com essas empresas terceirizadas que fornecem insumos, fornecem serviços, inclusive, para as agências federais. Então isso aí, um dia a gente vai poder estudar o quanto essas empresas aí, muitas delas criadas de fachada também para pegar um contrato rápido, sem licitação, sob o argumento de emergência, perigo, ameaça à segurança nacional. Um dia nós vamos estudar. É porque aqui nesse país parece que eles têm uma certa leniência, ou eles acreditam muito que não tem tanta corrupção assim, né? Você já reparou? Um negócio desse lá no Brasil, aqui no Brasil também não dá em nada no final das contas, só tem escândalo mesmo, escândalo atrás de escândalo, mas prende pouquíssimo, e quando prende fica pouco tempo, aí depende do caboclo lá se vai abrir a boca, se delatar, beleza, se sair mais cedo, se não vai ficando aí, né? Aqui a gente vê pouco isso, né? Essas investigações assim com mais afinco sobre esses contratos aí, eu colocaria sob suspensão todos esses contratos aí do governo federal com prestadores de serviço, centros de detenção do ICE também levam muito, rios de dinheiro, porque são centros privados e eles ganham na diária ali. Então, para eles é interessante, quanto mais preso e quanto mais tempo preso ficar, melhor, mais dinheiro eles faturam. Então é um descalabro, né? Vamos ver. Por enquanto é o que a gente tem para hoje aí, o uso da força sendo usado como prioridade numa abordagem de trânsito por agentes do ICE. E vocês sempre vão ficar muito bem informados aqui no nosso Benevibes. 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
1: Muito bem, minha gente. Deixa eu olhar aqui algumas mensagens que me chegam aqui, né? Daqui a pouquinho vamos falar que a Flórida agora vai impedir que imigrante, estudante indocumentado não faça faculdade pública. Parabéns aí aos adeptos de Ron DeSantis. O Zé Pereira tá por aqui. Bom dia, Bené. Diz aí pro Edmilson torcer pro Flamengo. Não, deixa ele aí com vocês aí no Cruzeiro aí. Deixa ele aí. O Johnny tá por aqui. O que foi, Johnny?
2: Bom dia, Bené. Bom dia, bom dia. O Edmilson tá desvai no Flamengo e tá desvai no Bruno Henrique. Aquele moreninho lindo do Flamengo. Bruno Henrique, moreninho lindo. Você sabe como é que é aí, ó. Os franceses lindos, né?
1: E o Bruno Henrique é mineirinho, ele deve curtir. Ele deve curtir o BH. Carlos Souza tá por aqui. Bom dia, Bené. Com certeza o Costela e o Marcão estão por trás desse abaixo assinado aí. Sebastião, duro é ver os brasileiros nos comentários dizerem: votei pra isso. Já vi casos deles jogarem as chaves dos carros fora, jogar os documentos das pessoas no chão, furar pneus dos carros, entre outras coisas. Espero que sejam punidos. Todos eles serão, espero também que sejam punidos, não com esse governo aí, né? Mas depois, quando começarem a vir os processos no lombo desses camaradas, aí os que entrarem vão repensar na maneira de fazer uma abordagem de trânsito. A Nilza tá por aqui, eles já estão pedindo mais dinheiro. Tá aqui a Nilza dizendo. Não duvido não, Nilza, não duvido mesmo. Bom dia, Marcelão, tamo ligado todos os dias, eles estão pegando com força. Ontem pegaram uma amiga que tava indo pra Flórida de avião. Tá aqui o Rogério. O Rogério, a gente falou sobre isso essa semana. Eu acho que eu gravei até um vídeo a respeito. O Logan, aqui o aeroporto de Boston, tá realmente um aeroporto bem complicado para quem está irregular, para quem só viaja com passaporte. E aí a gente fez um alerta sobre essa questão das pessoas estarem em processo, pessoas que às vezes já têm um permit, a pessoa já tem um social, e pelo fato de já estar no processo, a pessoa considerar que está com status legal. E não é bem assim, né? Estar em processo não significa que você tenha já conquistado seu status legal. O status legal ele só vem quando finda o processo. Então havia essa percepção popular, né, de que as pessoas, ok, eu já estou aqui, meu processo de asilo está andando, já tenho meu social, já tenho meu authorization e tudo mais. E o que acontece? As pessoas estão passando pelo checkpoint, lá da revista ali, do TSA, aquele funcionário, os funcionários ali que trabalho de azulzinho nos aeroportos e tudo mais, mostra ali cara crachá, só tem um passaporte, a pessoa passou, opa, vou embarcar. Muita gente está sendo pega justamente lá no portão de embarque, já lá na beira de entrar no avião, porque os agentes, vamos lembrar que o ICE trabalha em aeroportos internacionais, né, meu povo? Ali é um porto de entrada oficial do país, né? Então o ICE já trabalha, não é de agora que o ICE trabalha, agora intensificou, aumentou mais. Então o ICE, ele passa também a apurar as listas de passageiros e eles vão averiguar os nomes ali. Aí, de repente, a pessoa que já está no processo, teoricamente não devendo nada, está direitinho, buscando se regularizar, mas encontrou uma pendência, talvez numa corte que não compareceu antes de dar início ao processo, ou uma ordem de remoção que a pessoa já achava que estava resolvida, mas não, ali aparece ainda no sistema. E aí, na dúvida, eles levam. Essa que é a questão, gente. Eles estão levando as pessoas na dúvida. Tanto que a menina que, na semana passada, a gente noticiou, que veio ver o show aqui no Fenway Park, da Flórida, ela foi presa em Boston e já foi liberada. Ela é beneficiária do DACA, inclusive. Parece que tinha uma ordem de remoção contra ela antes de se tornar beneficiária, né? Então, eles vão olhar esse negócio. O que é? What's going on? Por que ela tem essa ordem? Eles levam. Sabe? Então, realmente, aeroporto, nesse momento, tá mais complicado do que nunca. Nunca foi um lugar, vamos dizer assim, friendly para imigrante viajar, só com passaporte. Mas agora tá pior do que nunca. Então, especialmente aqui no Logan. Então, muita atenção. Eu acho que a recomendação é evitar esses voos. Ah, mas aí vou de cá, quer ir pra Flórida? Precisa mesmo ir pra Flórida? Tem que ir pra Flórida? Aí, ok. Aí você vai ver a maneira que você vai encontrar de chegar lá, né? Mas vou lembrar você que a Flórida hoje, ele é um estado que está sob aquele programa 287G Comunidade Segura. O que isso significa? Que todo policial, seja ele municipal ou estadual, todo policial que trabalha na Flórida está autorizado a checar status migratório nas abordagens de trânsito. Então, de repente, você comete uma infraçãozinha ali banal, avançou um sinal, speed, etc. Você vai dar a carteira para ele de Massachusetts, por exemplo, eles vão olhar lá, peraí, não estou vendo o Real ID aqui, que eles estão ligados o que é Real ID. Dá uma olhada no sistema lá, você não tem nenhum status, nada, eles vão te entregar pro ICE. Né? Então, tem que lembrar que a Flórida hoje é um estado inóspito, né? É um estado realmente muito complicado para quem não tem documentos. Aliás, falando de Flórida, trazendo para vocês mais um assunto. Só para piorar um cadinho, agora o estudante também documentado vai ter mais dificuldade também para poder ter uma carreira nesse estado aí ultraconservador, capitaneado pelo governador republicano Ron DeSantis, porque mais uma medida envolvendo imigração foi aprovada. O que seria a Secretaria de Educação, equivalente lá no Brasil, decidiu impedir que estudantes indocumentados ingressem nas 28 faculdades públicas que fazem parte do Florida College System e também nos cursos preparatórios, exame que permite, que é o GED, né? Que é aquele, como se fosse vestibular, né? Que permite a quem não concluiu o ensino médio obter ali uma certificação equivalente e um diploma americano de high school, né? E aí, na verdade, não, é o GED, ele funciona como diploma e depois a pessoa faria uma prova para poder passar, né, para uma faculdade, se fosse o caso. Então, pelas novas regras, todos os candidatos devem declarar no momento da inscrição que são cidadãos americanos ou que estão legalmente no país. E os conselhos administrativos de cada faculdade serão responsáveis por verificar o status migratório antes de admitir um estudante. Então, com essa decisão, a Flórida se torna o quarto estado americano a restringir o acesso de estudantes indocumentados ao sistema público de ensino superior. E a medida, obviamente, recebeu muitas críticas. E aí, agora, se um estudante que quiser ingressar numa faculdade na Flórida, vai ter que ir para uma faculdade particular. É. Aí depois eu não sei como é que... Acho que é uma questão de diploma, acho que não mexeria, porque aí é federal, creio eu, né? Aí eu teria que ver isso também. Mas é que eu falo, gente. Apoia Trump. Alô, da economia, economia, quer economia, quero... vai lá, economia. O que acontece? Apoiar um sujeito como esse contamina todo o país. Aprendam isso de uma vez por todas, não é difícil. Gente, eu odeio o Joe Biden também. Eu queria ir longe do Partido Democrata, não queria que ele nunca tivesse sido presidente. Mas entra um sujeito que não faz nada para ajudar o imigrante, mas também não faz nada para atrapalhar, deixa esse troço aí mesmo, vai passando aí o tempo aí, irmão. Vai correndo atrás, vai fazendo seu dinheiro, bota teu moleque na faculdade aí, se puder ser uma faculdade pública melhor, você economiza uma grana, o moleque se formou, beleza, resolveu tua vida? Pronto, agora eu vou pensar na minha ideologia. Esse é o problema. Quando vem um sujeito como Donald Trump, contamina todo o ambiente, sabe por quê? Porque ele passa a ser cão-guia dos radicais. Todo mundo quer pegar uma caroninha nesse capital político. E é justamente o que o Ron DeSantis faz. Então, somente isso. Ele vai ficar sem problema. Peraí, como é que eu vou atrapalhar a vida do migrante? Porque eu fazendo isso, eu ganho mais voto. E me aproximo mais desse MAGA, desse movimento amalucado aí de Donald Trump. É sobre isso. Tão somente sobre isso. Estamos aqui. Estamos em situação vulnerável. Eu não vou levantar apoio pra ninguém. Muito menos pro sujeito que quer me ver longe daqui, ué. Acho que seria o básico isso, né? Eu acho, apenas acho, penso eu, né? Mas tá aí, então, mais uma medida. E aí vamos ver como é que os estudantes agora sem documentos vão se virar. Provavelmente ou vão migrar para outro estado, né? Ou vou ter que buscar um scholarship fera, né? Tem que ter, porque pagar a faculdade, irmão. Good luck, né? Eu tô vendo aí o negócio, não acaba nunca. Agora tem negócio de plano de saúde lá que tem que ser da faculdade agora, inventaram. Rapaz, sem conto da faculdade do meu filho. Aí falou, pai, tem negócio de insurance aqui agora. Você vai, mas peraí, você já não tem insurance? Não, mas tem que ser o deles, que é Nova York. 5 pau por ano. Ai, meu Deus, não para. Olha, use aí os meus parceiros, use os meus patrocinadores, meu povo. É, melhor tá quebrado da América. Tá certo, minha gente? Olha, encontrei a maneira de terminar esse programa descontraído, mas é muito sério isso, né? É o povo ideologizado, é um povo mais longe da realidade, é apenas isso. Que eu alerto a você que ainda tem nessa matrix aí de direita, esquerda, meio de campo, goleiro, lateral. Vai, tenta resolver sua vida. O resto vem depois, tá certo, meu povo? Tô olhando aqui o reloginho, é isso mesmo? Não dá mais tempo, não, é? Ai, ai, ai, bom demais. Aqui, André tá por aqui, duas coisas pra falar. Daqui uns dias chega nas escolas primárias. Segundo Edmilson, já assinou a petição? Ô, André, ele não só assinou, como ele criou a petição lá pra anular a final da Copa. Ele e o Marcão, os dois, né? Ai, ai, ai, bom demais. Tô olhando aqui o reloginho, é isso mesmo? Eu preciso passar o horário. Tá chegando aí o nosso panelada pra você ter momentos descontraídos, divertidos, pra você dar muita risada. E eu volto amanhã, tá certo? Com mais Bene Vibes. Fui, tchau.

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1: Muito bem, leites e gemas, bom dia, bom dia. Tá em casa, tu tá no trabalho, tu tá onde, minha irmã? Tu tá fazendo o quê? Tá na cozinha? Bom trabalho, que esta mãozita maravilhosa consiga alcançar o tempero à medida exata pra que todo mundo ame o teu trabalho. Você que é house cleaner, bom dia pra você também. Como é que você tá, minha best friend? Tá tudo bem, tudo jóia? Já vai limpar a casa daquela mulher chata, né? Mas ó, presta atenção, se ela tá te contratando é porque você sabe fazer um negócio legal, tá? Então assim, vá pelos pós, os contra ignora. O importante é o dólar, ó, no bolso, bebê. E aí, Betivi, bom dia. Gisele, Docinho agora é house clino.
2: Ah, o quê?
3: House clino?
1: É, house clino agora, né, Docinho? Ah, aí, ó. É, meu, tá por fora. Deixou um contrato aí, ó, valiosíssimo. Tá faturando alto. Ah, e aí, Venancinho?
4: Batemos aí, né, daquela moagem. Hoje é quinta-feira, véspera de sexta. Ô, oh, delícia, rapaz. Vamos começar a moagem?
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1: Chegando.

0: conselhos tão bons, mas tão bons, que até parece que eu sei o que eu tô fazendo da vida.
1: É aquela história, né? 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
2: Esqueci!
1: Faça o que eu falo. Não. Ah, esqueci, deixa pra lá.
3: Que peninha!

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0: bom dia pra você que tá ouvindo a gente no Brasil. O primeiro bom dia de hoje. É para Cícero Mesquita Pio, lá em Ribeiro Gonçalves, no Piauí. Beijo, Cícero! Bom dia, panelada. Tá aqui o Rafael mandando um texto. Como é que é? Bom dia, panelada. Como é que vocês estão, hein? Também, graças a Deus. Uma poesia pra Nildinha, a voz mais linda das Américas. Uma poesia pra Nildinha. Ah, não. Então, por favor, Venancinho, me dê uma música pra uma poesia enviada pelo Rafael. Um bom dia pra ela que tem o carisma de uma cerca elétrica.
1: Ah, gostei já. Continua, continua, vai.
2: Gostei.
0: A paciência de um atendente de lotérica no dia de pagamento dos aposentados. Pra aquela que tem a empolgação de uma reunião de condomínio. A delicadeza de um martelo. O brilho de um pão francês amanhecido. Mas quem conhece ela no fundo, bem lá no fundo, adoro. Sabe que ela é a voz mais bela das rádios. Bom dia.
1: Ele quer morde e assopra ele, né?
0: Morde e assopra. Contar, viu? Beijo! Adorei, Rafael. Aline Magalhães com a gente também. Bom dia, eu queria uma opinião sua. O que vocês acham desse pessoal fazendo competição de farmar aura?
1: Falta de taca nos homens. E os corretivos nas meninas aqui. A mãe não dá. De farmar o campo, de
0: farmar aura. E, gente, olha, eu vou te dizer, vocês sabiam que essa geração é a geração com menor QI desde a geração de 1960? Essa turma, depois do evento do celular, né, excesso de informação na palma da mão, ao invés de evoluir, elas estão se tornando uma geração de idiotas. Porque, sinceramente, gente, eu acho que não é só a culpa das crianças, dos adolescentes, até adultos fazendo isso, farmar aura. Eu acho que isso aí é os pais que largam os filhos ao evento da internet pra fugirem das suas responsabilidades. Porque olha só, como é que pode, né? Os nossos pais, sem estudo, criar, formar pessoas. E aí essas pessoas que foram formadas porque não tinham educação, acesso a tanto conhecimento, permitir que a sua geração pós seja tão idiota. Nossa senhora. Olha aí a Marli tentando abrir a porta. Deixa eu ver aqui.
3: Gente, competição de farma aura. Começou.
1: Pelo amor de Deus. Gente, pelo amor de Deus.
3: Tentando abrir a garagem da mulher, ó.
0: Pelo amor de Deus, gente, que é isso? Farma aura. Ô, meu pai eterno. Já pode. Rapaz, já fico pensando, os dinossauros fizeram uma cagada muito grande, né, mano? Eles fizeram um negócio que Deus mandou uma pedra, se eu matar vocês já na pedrada. E a gente já fez tanta cagada, ele ainda não tocou fogo, não jogou pedra, não fez nada. Rapaz!
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1: Ai, ai. Fala, Johnny, meu amor.
2: Depois eu passo o número do advogado, hein?
1: Sim.
2: Defendedor de chibata.
1: É, não.
2: Passa o nome dele aí.
1: É o Paulo.
2: Tem alguém querendo pegar a coisa dele aqui, aí eu quero ligar pra ele pra ver se ele vem defender as coisas dele.
1: Tá bom. Tá bom, vou passar.
2: Sim,
1: tá?
2: É o Nildinho, é o Capetinha.
3: Você
2: tá sabendo?
3: Que?
2: A briga que tá dando aí no...
1: Ixi, rapaz.
2: Em Malboro lá?
1: Não, o que
2: com
1: que
2: Paulo
1: é?
2: O Paulo Jacaré e o pai, o Flávio Pantera?
1: Qual que é?
2: Ambos apostaram os canecos.
1: Foi,
2: na
1: não.
2: Copa.
1: Que
2: agora
1: isso?
2: Nenhum quer pagar. O que vai acontecer, será, hein? Vai ter que levar pra corte.
1: Vai pra
2: será
1: corte.
2: O que vai acontecer na corte,
1: a pessoa
2: hein?
1: Que é mais chegar.
2: Jacaré e Pantera, hein?
0: Coloquem os instrumentos. É, vai ficar assim na corte. Coloque sobre a mesa os instrumentos de aposta. Eu acho que vai ser 0-0 aí, nesse negócio aí, ó.
1: Ai, deixa eu correr aqui. Oi, Evelyn, bom dia, meu amor. Cheiro pra você. A Evelyn tá farmando aura agora com o Guga.
0: Tá os dois do parque farmando aura.
1: Beijo, Evelyn. Beijo, Guga. Beijo, Guga.
0: Falta 3 dias pra nós fazer aquele encontro com Guga e Zezé. Robertão já cancelou o churrasco. O João Paulo já desmarcou os reboques do dia. O Aires já comprou um vestido e uma saia godê.
1: Que diabo é isso?
0: Ele quer arrasar aí, né? Se meta no modelito dele, não.
1: Oi, Hilberto, bom dia.
4: Bom dia, panelada.
0: Hein?
4: Bom dia, Nildinho.
1: Oi, meu amor. Minha. Como é que você tá?
4: Petinha,
3: aí, tio.
4: Petinha.
3: É nóis.
4: Bom dia, velho.
0: Bom dia. Tá bom.
4: Ô, Renancinho,
0: okay.
4: Fazendo uma pergunta aí.
0: Manda.
4: Quando você era mais novo, você fazia sexo com segurança?
0: Ih.
4: Fala lá, velho, transmite essa informação.
0: Não pode fazer essas perguntas nesse horário, não, mano.
4: Entendeu? Seu velho baitou, né? Essa é verdade.
0: Ei, fala, mano.
1: Vai no hospital saber. Se essa tua tuberculose não vira gripe, viu?
0: Pra lá, mano.
1: Aí, Jacaré, fala aí, advogado.
5: Bom dia, panelada.
0: Bom dia, camarada.
5: De sal.
0: Como é que você tá, bicho da venta fofa?
5: Jacaré, hoje tá facinho, facinho, hein?
0: Ai.
5: Doido pra tomar aquela cerveja. Mas eu vou esperar que amanhã tem o cabaré.
0: É, amanhã é sexta, amanhã é o dia.
5: O Jacaré vai tomar aquela gelada.
1: Amanhã é dia de
5: ó. Fala, Nildinha, minha linda, como
1: oi,
5: você tá,
1: meu
5: gatona?
1: Amorzinho, tô ótima. Melhor agora com você aqui.
5: Ô, cadê o velho? Ô, velho, Venâncio, fala
0: aí,
5: com nós, boca murcha.
0: Diga aí.
5: Fala que eu viro. Eu ainda viro bagunça nesse negócio aí. Fala com nós, velho.
0: Do quê?
5: Cadê o menino da Pepeta?
3: Tô aqui, tio.
5: Me levado. Fala com isso, Petinha. Fala. Fala com o Titio. Titio vai te dar Pepeta.
3: Não quer não, Titio, deixa ele falar. A negada tá querendo lhe contratar e pro senhor defender umas 2 ou 3 chibadas por aí.
1: Ele vai. Olha só, farmaram tanto a aura que derrubaram o programa.
0: Vamos farmar.
1: O Alex. Não, que foto é essa, Alex? Gente! Você é bombado a si mesmo, é?
0: E é careca também, ó.
1: que você tem contra os carecas? Deixa os cabos em paz, pelo amor de Deus. Rafael, bom dia, beijo pra você. Obrigada, tá, por estar com a gente aqui na Radio Insuperável. O Batista Rinaldo também tá com a gente. Bom dia, Batista. Cheiro da Nildinha. Pra você que é ouvinte nosso daqui.
6: Oi, bom dia.
0: Não perde não, a Sandra Sanji tá com nós também. Beijo, Sandra. Zé Pereira, o nosso potente. Ele que escreve carta aí pra Casa Branca. Bambu Correio. Aí, ó.
1: Chegou aqui uma foto do Gustavo Lima abraçado com Leandro Goiabinha. Fizeram as pazes, os dois? Vocês guardam a resenha, né, Gabriel?
0: Tá pensando, ele dá no veio. O Iabia tá esperando Gustavo Lima voltar aqui de novo. Ele tá só esperando. Pisa aqui pra tu ver.
5: Ô, velho, eu vou defender a caneca. Eu sou advogado de caneca agora.
0: É a defesa de
5: vou defender
0: caneca.
5: O canequinho do Johnny Homem não para.
0: Ai, vai.
5: Eu vou ser o advogado dele.
0: Ó, tem que ser uma defesa muito boa, que ali o negócio é grão. O quê, rapaz? Ó, aqui, ó. A Elaine tá dizendo o seguinte, ó. Prometo não causar ciúmes nos meus amigos hoje. Só forró no TBT de hoje.
7: Bom dia, bom dia, bom dia, panelada.
0: É, bom dia.
7: Ixa. Tô achando que vocês estão sujos, igual puleiro de galinha.
0: Que foi, minha irmã?
7: Igual eu. Ai, tô sendo já derrubado.
0: É, farmando.
7: Tô dá farmando, nada não, a gente sempre volta, né?
0: É claro.
7: Não adianta.
0: Não adianta.
7: Toca aquela. É. Fala boa. Hoje pode
0: não
7: ser
0: adianta,
7: qualquer
0: não.
7: Dá
0: é
7: nada
0: verdade.
7: Não. É. Quintou, né?
0: É, quintou.
7: Amanhã que é o problema.
0: Aí, amanhã é problema. Viu, né? Amanhã não pode, não. Cadê o nosso segurança de conexão?
8: Aqui só de Tucaia.
0: Aí.
8: Só
0: tu caia. Só tu caia. Caiu aí, nós conecta aí. Ó, tá morto aí mesmo. Oi, Ares, bom dia.
9: É, né, velho?
0: Que?
9: Vestidinho o quê?
0: Hein?
9: Você tá sabendo nome de vestido, hein?
0: É, eu
9: nome,
0: as meninas, eu já comprei pras meninas da Rota 20 rapaz. De presente, rapaz.
9: Então, usando vestidinho aí, não é bem eu, não.
0: Ai.
9: Viu? Seu Charlene.
0: Respeita a polícia.
9: Respeita a polícia,
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1: Ah, eu adoro essa música. Batista Lima. Para Ricardo Machado.

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1: Não saia daí.
2: Ei, sai daí.

0: merda. Depois do intervalo, Maria tá peneirando. Gumi massa de mandioca.
1: Ô, Renanci.
0: O que foi?
1: O Paulo Jacaré diz que vai defender caneco aí.
0: É o teu.
1: Pergunta ele, o caneco é de quem, Paulo?
0: É o teu.
1: Caneco é de quem?
0: É o teu.
1: Eu digo só isso aí.
0: Ele diz que é o teu.
2: Casa com o marido.
0: Segura aí que a gente já volta.
2: Só vai comer tapioca. Tá, tá, tapioca.
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0: isso aqui é Banda Magníficos, Miúza. Eu gosto, isso é tua mulher.
1: A mulher mesmo, mano.
0: Oi, Mara, bom dia.

0: São Paulo quer ouvir Patricinha com Wesley Safadão e Tony Guerra. Fala comigo no dia vendo assim, capetinha. Ótimo quintou, ô Glória. Tô aqui ligado, ó. Direto de Pompa no Beach, 102 Fahrenheit, na captura dos carros. Véi, eu sonhei que você era uma traíra e engolia uma minhoca.
1: E qual é, rapaz?
0: Eu posso terminar de ler? Não, vai, faça isso não.
1: Respeita a polícia, Jojo!
0: Oi, Paulo.
2: Ô, velho Batola.
1: O que foi?
2: Boca murcha. Você fica aí na rota 20, ei, gastando dinheiro com a rapariga.
1: Quem?
2: Esquece de guardar o dinheiro da internet. É por que? Isso que fica caindo toda hora.
1: Foi isso não.
2: Programa,
1: foi isso
2: não. Não pagou a conta?
1: Foi isso não.
2: Aqui aí nós, não, é. Vou falar pro Leandrinho, hein?
1: Aqui nós paga rigorosamente atrasado.
0: Oi, Dogão, fala comigo, meu bem. Bom dia.
3: Bom dia, panela.
1: Fala aí, Dogão. Como é que tá, moço?
3: Fala comigo.
1: Tamo aí, ó.
3: Bom dia, miudinha.
0: Bom dia, meu bem.
3: Mais linda, mais sexy dessa rádio.
0: Você
3: insuperável.
0: Acha? Você gosta?
3: Fala comigo, velho.
1: E aí, como é?
3: Como você tá hoje?
1: Ah, pá, tá mole.
3: Traz de mim não, hein? Sai fora. Capetinha, meu chegado, menino dos pepetes, o capetinha.
4: Vai, tio.
3: Só mamando, capetinha.
4: Vai demais.
3: Bora, galera. Quintou, hein?
1: Quintou.
3: Sentindo o cheiro já, hein?
1: Vai esperar de ser,
3: então. Eita, quintou, bora. Ô, velho.
1: Hein?
3: Que? Toca pra mim aí um pagode.
1: Parra.
3: Menos é mais, tem como? Toca essa aí.
1: Vem pedir aqui, não tá com a bananinha.
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0: É de Santana, eu mandei foto errada aí, ó, o povo doido demais. Eu ia mandar pra minha mulher, tava aberto aqui no aplicativo da rádio e o Alzheimer chegou na hora. E mandei pra vocês, certo? Ed Santana, um beijo e bom dia! Praga de Milford!
8: Oi, bom dia!
0: Bom dia, galera do Panelada! Daqui a pouquinho toca aí camisa suada. Vou botar assim.

0: rapaz. Fala aí, senhor Antônio.
1: Ô, Nildinho, não tem condição, não.
0: Que mandar foi?
1: Uma foto pra minha mulher aqui, né? Ixi, falando com ela. Será que beleza? Eu tô lavando as calhas, dando uma limpada aqui, né? Aí ela mandou pra mim assim, que bonito, hein? Gastando água. Não tem condição, né? Pra fazer nada, velho. Tudo que faz tá errado.
0: Se faz...
1: Homem, tem alguma coisa que homem faz que mulher não paga a gente tá errado?
0: Uma coisa que o homem faz que a mulher não fala que tá errado. Só quando nós dá o cartão de crédito pra ela, sabe? Eu acho que ela não reclama de nós, não. Tirando isso daí, meu amigo velho, já era, 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

0: fazendo jeito ruim. Camisa suada e fedendo. É uma camisa suada que não fede.
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3: Ai, muito bem, senhoras e senhores, estamos chegando com mais uma pesquisa do Instituto
4: Insuperável.
3: Pesquisa e opinião pública que interessa única e exclusivamente a nós.
0: Vai, faz aí.
3: Agora eu tenho que ler antes, que vocês ficam me botando em confusão aqui toda vez agora.
0: E como?
3: Olha só, 9.594 pessoas entrevistadas pelo Instituto Insuperável de Pesquisa e Opinião Pública, que interessa única e exclusivamente a nós, perguntou o seguinte: o que é que os feios têm que os bonitos não têm pra pegar tanta mulher bonita?
0: Pergunta aí, Elaine, pra teu marido é o quê?
3: Ó, e ela tá aqui, ó, ligada. Ela mandou aqui uma sequência de fotos aqui. A princesinha dela do lado do Leandro Goiabim 2021, 2024. Ai, que maravilha. Ó, o carro era plotado, parecia aqueles carros da família Adams, o carro da rádio, ó. Ô, língua, menina, ô, língua. Que é isso aqui, macho? É uma caravana, ó. Caravana, o novo. Velho, um dia, escuta essa música aí, ó. Cantor novo, eu tô lançando ele. Vou ouvir já aqui no ar com a galera. Que agora é pesquisa do Instituto
4: Insuperável.
3: E pesquisa, opinião pública que interessa única exclusivamente a nós. Menina, assim, você que pertence, é pertencente a essa categoria. O que é que os feios têm?
0: Que é o quê, rapaz?
3: Que os bonitos não têm pra pegar tanta mulher bonita. Capetinha.
5: Não faço parte dessa categoria.
0: Você é da categoria do bonito que tá perdendo pro feio,
5: é? Marrominho, pai.
3: Ô, Marilene, fala comigo.
6: Bom dia, meu dia, bom dia, galera.
3: Bom dia.
6: Vou falar que eu já tive um feio.

0: problema que o feio faz.
1: Olha, tá aí, quem já, o depoimento de quem já sofreu por um feio que só ela achava bonito.
2: Ah, que peninha!
1: O Edi Santana tá dizendo, nós feios somos mais dedicados. A Elaine tá dizendo que o feio tem, que o bonito não tem, é o dólar, ó. É o Pix, é o cascalho. Ô, Dogão, você tá na categoria? Me responde aqui.
3: Ei, Dogãozão. Dogão só pega a gata aí, né?
1: Só pega a gata? Tu tá sabendo de mais alguma outra além da Sandra que ele tá ficando?
3: Nós feio. Tá dizendo ali, ó.
1: Ó, não vale mentir, não, Dogão, Dogão. Dogão, Dogão. O que que tá dizendo aí, vendo assim?
3: Não, tá dizendo aqui, não, é porque nós, os feios, tem até a chibata grande, ó.
4: Ele tem a chibata pequena, mas eu não ligo, mano. Ele tem a chibata pequena,
3: essa aqui, Dogão.

0: coração. É, não, é Sandra. Rapaz, bora. Já basta o Alligator lá, que é o advogado. Deixa ele cuidando aí das varas aí, da primeira instância. Ei, dogão, aí, ó. O que é que os feios têm, que os bonitos não têm pra pegar tanta mulher bonita? O Instituto Insuperável de Pesquisa e Opinião Pública, que interessa única e exclusivamente a nós, entrevistou 9.594 pessoas. E o Instituto
1: Insuperável
0: de Pesquisa e Opinião Pública, que interessa única e exclusivamente a nós, o que os feios têm que os bonitos não têm pra pegar tanta mulher bonita? Vai, fuleira, fala aí! Olha, segundo o Instituto Insuperável, ao entrevistar os feios, 9.594 feios, e ao perguntar o que é que os feios têm que os bonitos não têm pra pegar tanta mulher bonita, 99,9% responderam que é sorte.
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0: Ó, é meio que tu pode ver que é só os feios que ganham na loteria. É sorte, rapaz.

0: gente, é só eu que achava dessa menina enjoada, é.
1: Para chute que teco, né, Antônio?
0: Gente do céu. Não. Não, não agora desse não. Ô, Elaine, diga aí, minha irmã.
2: Gente, é fácil, é muito fácil. Pensa bem. O feio não vai na academia, quer dizer, não gasta dinheiro lá com os negocinhos, com nada disso.
0: Certo.
2: O feio, ele, como se diz, pra que vai querer se mostrar, vestir uma roupa bonitinha? Então, o que acontece? Só sobra dinheiro. Entendeu? Só sobra dinheiro. É a única coisa que o feio acontece com ele, sobra dinheiro, ué. Ele vai gastar onde, né? Então, não vai gastar num tratamento de pele, não vai gastar num negocinho, num restaurante, não.
0: A risada dessa mulher. Ah, Marilene mandando uma foto aqui, ó. Olha aí, Nildinha. O feio que eu chorei 3 meses. E a piranha que se dizia ser minha amiga. Nossa senhora. Não, minha irmã, pelo amor de Deus, tu chorou por esse homem, minha irmã. Tu perdeu esse homem feio pra essa daí, minha irmã. Ô, Glória.
3: Tu é fresco.
0: Não foi uma perda, foi um livramento, minha irmã. É a mesma coisa de você ter vendido, finalmente, um Peugeot 306 pra uma pessoa que se diz ser sua melhor amiga. Liga pra Peugeot, pra Peugeot.
4: Ô, Nildinho, o pior com o caboclo não era feio, não.
0: Nada.
4: Era feio, pobre, sem dente. Ô, gente, eu acho que ele tinha feito foi uma macumba pra mim. Mas depois que eu me libertei também. Só Jesus na causa. Beijo, Deus galera. Beijo,
0: um beijo,
4: galera.
0: Beijo. O Ari Júlio disse que já sofreu por um feio também. Até hoje sofre pelo João Paulo. Ai, vamos falar de Brazilian Flavor. Ah,
5: Maria Virgínia gastou no Vini Júnior e quê? E o que que vizinha gastou com o Vini Júnior?
0: É, o tempo dela, que ele ficou feio ao quadrado agora. É. 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
6: Fala, Joy, bom dia!
0: A Fabiola sabe. O bombado dela foi malhar e ela foi fazer a unha. Aí deixa. E um dia, imagine o quanto essa MM é sem sorte. Ela falou que falou um dia no Espelho do Imigrante que o ex-feio dela, assim que largou dela, ganhou na loteria. Rapaz! Aí ficou bonito demais, mano. Ai, o Ari está o quê? Dizendo o quê?
1: Ah, mas nem Judas foi tão traíra, você, Nildinha.
0: Eu? Que é isso, capetinha? Não é feio, mas apenas dono de um rosto anti-inflação. Porque a sua beleza nunca vai encarecer. A Nildinha não é feia, somente possui um filtro natural anti-interesseiros, pois quem fica com ela ama apenas a alma pura.
6: Ah, é puríssima.
1: É pura, feito uma bacia cheia de roupa suja.
0: Charlene, dono de um charme rústico e misterioso, digno de um filme de terror ou suspense. Me espanta, me estressa e me esquece.
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7: Ei, Nildinha, minha irmã, deixa eu vir falar mal da vida alheia, colega.
0: Aqui quem é que fala da vida dos outros?
5: Você chegar na Brasília frevo querendo pão, sabe pegar pão ruim ou pão bom? Fala pra nós, chegar na Brasília frevo. Vai pegar pão ruim ou pão bom?
0: Não, porque o Venecino pode fazer piada na hora do mexão, olha. Olha aí a fuleiragem aí, olha. Olha. Ô, Tonhão, tá liberado, tá, Tonhão? Rapaz. Aí mesmo tá dizendo que quem ganhou na lotérica foi o ex-marido dela, o pai do filho. Ele é feio também. Agora é o feio rico. Oh, rapaz.
8: Uma bicha foi detectada.
0: É, eu que tô aqui, minha irmã, já quero. Olha, bora. Oi, Nildinha, tudo bom, minha irmã? Nildinha, minha prima, que levou o marido dela em uma cartomante. Disseram pra ela que o marido dela tava traindo ela. Não, porque eu acho que teu marido tem a rapariga. Não é, como é que eu vou saber disso, ter certeza? Disse, olha, leva ele numa cartomante. Chega lá na cartomante, tu faz uma pergunta. Com ele do lado. Se ele tiver te traindo, a cartomante vai revelar ali na cara dele. Aí se ele perguntar qualquer coisa, ela vai lá e revela o nome. Aí ela disse, é mesmo, olha. Aí minha prima me falou, disse assim, Cláudia, tu não quer ir comigo lá na cartomante, não? Eu digo, eu vou. Eu adoro ver um babado. Aí eu tirei no mundo com ela, minha gente. Foi lá pra essa cartomante. Chegamos lá na cartomante. Ela, pra não criar alarde, pra não preocupar o marido dela, que o marido perguntou, não fazer o que na cartomante? Eu disse, não, é que eu tenho curiosidade. É que eu nunca fui.
6: Uma vez eu liguei pra uma cartomante.
0: Se ligou?
6: É. Aí na hora que eu liguei, que ela disse, quem é? Aí eu desliguei, não senti firmeza nela, não.
0: Ela disse que era cartomante vidente, olha. Eu sabia que ele tava ligando. Chegamos lá, Nildinha. Entramos lá, aquela sala cheia de rosas vermelhas, luzes, incensos. Uma vibe assim, sabe? Um tapete no chão lindo e maravilhoso.
6: É o tapete do Johnny que levaram. Roubaram e botaram lá na cartomante.
0: Ah, cala a boca! Aí, no dia nós sentamos no tapete lá. A mulher pegou uma bola de cristal, botou assim na frente. Aí pegou um baralho e disse, olha... É pra quem que você quer saber? Disse, não, do meu marido. Disse, eu? O que que você quer saber de mim? Disse, não, calma, eu quero saber primeiro de você. Aí, ela baralhou lá e disse, senhor, tire uma carta aqui. Ela botou assim um monte de um baralho de um lado e botou assim umas 20 cartas do outro lado. Você vai pegar a primeira carta aqui da frente e vai virar ela. A segunda carta você vai tirar, mas não vai virar. Deixa que eu vou desvirá-la. Assim ele fez, tirou a carta, botou tchau. Pegou a outra lá virada, botou em cima lá. Aí a cartomante pegou e virou a carta. Ela disse, olha, o senhor tá precisando cuidar da sua saúde, viu? O senhor pode ser a qualquer momento acometido com uma doença grave. Um AVC, um infarto, coisa do tipo, tá? É bom você se cuidar. Aí a minha prima disse, só isso, aí respeitei ele, é só isso. Agora você, bora. Aí a minha prima puxou uma carta, virou pra cima, foi lá no segundo montinho de carta, puxou a carta e botou emborcada em cima da outra. Aí ela, pá, virou a carta. Quando ela virou a carta, ela perguntou, e aí, o que que tá dizendo aí, não? Aqui é o seguinte, o baralho tá dizendo que você tá traindo seu marido.
6: É, não!
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1: O tiro saiu pela culatra, vai!
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0: Jorge Santana.
1: Agora que o Johnny faz propaganda aí.
2: O Johnny?
1: Mas quando a gente vai lá e pergunta pra ele as coisas, ele fica com raiva.
2: É, não.
1: Cheguei hoje cedo lá e falei assim: tem pão fresco, tem pão fresco.
2: Rapaz,
1: ele ficou bravo comigo, ué. Não entendeu, não, deixou embora. Não. Falou que não tinha pão fresco.
2: Não deu atenção pra você, não.
1: Quando que ele vendia rodela lá, sem deixar mortandela, ele falou que tinha, perguntei quando que vendia rodela.
2: Não tá vendendo rodela, não?
1: Não quis falar preço também, não, velho.
2: Ah, mas ele fica difícil. Tá vendo aí, Tonhão? A negada pergunta se tem pão fresco, o Johnny não responde. O pessoal tá querendo comprar umas rodelas aí, ele não tá querendo liberar a rodela pra negada aí, não. Vai ficar difícil promover ele.
3: Tu é fresco!
2: Flávio Pantera! Ixi, Maria, eu penso que não me arco. Flávio Pantera!
4: Eu fiquei chuto com esse grito da Pantera aí, rapaz!
0: Oi, Kildari! Kildari, tá ligado? Tá ouvindo a gente também. Um abraço pra você, meu amor. Seja bem-vinda, insuperável.
5: Essa gata amante aí é Paulo Jacaré.
0: Hein?
5: Que tem bola aí, ele sabe mexer com bola direitinho. Bola de cristal, Paulo Jacaré, manja nesse trem aí, ó. Você é Paulo Jacaré, que era essa vidente,
2: manja,
5: não?
2: Manja dos Paraná, ué. Meu amigo Marcão, rapaz, tá lá em prova, estão ligados.
6: Oi, bom dia.
2: Fala, Marcão.
7: Fala, véi.
2: Onde é que você tá?
7: Saco murcho.
2: Fala aí comigo.
7: Ô, Capetinha.
4: Tiozinha. E aí, tio?
7: Capetinha.
4: Ah.
7: Aqui hoje tá lotado aqui em prova, cheio de pepeto.
4: Tem pepeto.
7: Pepetão grandão aqui, Capetinha. Vou mandar uma foto pra você, você quer ver?
4: Pepeto de Proviston? É suspeito! Eu quero não!

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1: Olha só, vendo assim.
2: E você pede, a gente toca se quiser. 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
1: Peraí que eu vou já botar a música da MM, rapaz. Ó, o Kilder tá dizendo o seguinte aqui pra ti, Venacinho. Venacinho, olha, eu estou muito ocupado por esses dias, eu estou trabalhando com mentoria. Quando você quiser, eu posso mentorar você. Tá lá,
2: Insuperável.
3: Chora ele, cara!

0: bebê chorar e ligar. Você já bebeu, já chorou e já ligou pra algum boy? Ai, ai, eu te dizer, vida difícil. Bebida e o WhatsApp não combinam. Ai, que pena que já tá acabando o programa de...
1: Ah, que peninha!
0: Ela tá dizendo assim, ó, capetinha, cuidado, viu? E tá cheio de pepeto de gelo por aí.
2: Quero nada! Os pepetos de prova estão, são muito suspeitos. Cadê o miado da gata? Da jaguatirica.
0: Não é jaguatirica não, é pantera.
3: Só que aqui é uma pantera de responsa.
0: Já me perguntaram uma vez, Nildinha, qual é a diferença dos ouvintes da Rádio Insuperável para os ouvintes da rádio no Brasil? Vou dizer. Eu disse, olha, quando a gente chegou na Rádio Insuperável, o Leandrinho disse, olha, pega leve, vai devagar, que o povo aqui é mais acanhado.
2: Mentira!
0: Porra, tudo é doido, povo da... A diferença é que aqui o povo é tudo doido. Eu posso falar a verdade, eu amo mais vocês.
3: Eu vou perguntar isso mais tarde lá no programa na Rádio do Brasil. Eu quero saber o que que você vai dizer e amanhã eu vou trazer a resposta.
0: Ah, bicho velho, linguaruda. Eduardo de Oliveira tá vindo aí com a Hora da Notícia. Até amanhã, tchau, tchau.
2: Até amanhã, povo bonito de cão.
3: Amanhã acabaré, amor.

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1: Notícias locais. Violência. Homem é preso em Boston, acusado de matar um e ferir outro com barra de metal. Daqui a pouco os detalhes. Está preso um homem detido após abrir a janela do quarto de uma mulher na madrugada e agarrá-la. Aconteceu em Canton, Massachusetts. Negócios. A Uber corta 10% dos seus funcionários por usar muito mais o auxílio de inteligência artificial. Ainda sobre a Copa, dezenas de milhares de torcedores argentinos assinam petição para repetir a final da Copa. Entenda a polêmica. Alerta local. Saiu hoje a decisão judicial de permitir que o empresário Alex Colombini pague fiança para deixar a cadeia do ICE. Hoje tem a volta do quadro Justiça. Falta apenas um jurado a ser escolhido para completar o julgamento da mãe americana acusada de matar os três filhos em Duxbury, Massachusetts. Política nos Estados Unidos. Câmara de Representantes votou hoje para dar bilhões de dólares para a continuação na guerra do Irã. Mas hoje também, os mesmos deputados votaram a favor de limitar o poder de Donald Trump no mesmo conflito. Daqui a pouquinho vamos ao vivo ao Brasil falar com o nosso correspondente Wellington Campos, que traz as seguintes manchetes. Violência. Mortes violentas caem no Brasil em 2025, mas feminicídios seguem em alta. Rio de Janeiro, duas mulheres são presas por venderem medicamentos abortivos. E no futebol, Flamengo e Palmeiras vencem. Cruzeiro tem fratura de atacante após vencer o Internacional dentro do Beira-Rio. Educação. Segundo horário, tem a nossa professora Sue Wonder tirando as dúvidas do inglês. Aproveite para fazer pergunta diretamente para ela. Hoje, no nosso quadro Guerra de Ideias, o portal Metrópole está revelando que o senador Flávio Bolsonaro emitiu notas de R$1,5 milhão com dinheiro sujo do Banco Master de Daniel Vorcaro. Setores da direita brasileira pedem o fim da pré-candidatura dele à presidência. Só que aqui nos Estados Unidos, o foragido Alan dos Santos e Alexandre Ramagem estão dando outra teoria para por que querem tirar o Flávio da corrida. O fato é que Flávio não revelou tudo sobre a ligação dele com o dinheiro sujo do Banco Master e cada vez que tem esse conta-gotas, a campanha dele sangra. A pergunta hoje é o seguinte: você acha que Flávio Bolsonaro está facilitando a reeleição do presidente Lula? Será que está na hora da direita do Brasil colocar outro candidato no lugar dele? Boa tarde você que me ouve, boa tarde você que sempre participa do programa Hora da Notícia. Eu sou Eduardo Oliveira, vou com vocês até as 2 horas da tarde, com muita informação. Vem comigo, aqui não tem faz de conta, os fatos mandam nesse programa. Você sabe, o conhecimento é e sempre será o seu melhor investimento. Hoje, nessa quinta-feira, dia 23 de julho, vamos começando mais uma edição do programa Hora da Notícia, nas ondas da Rádio Insuperável. 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Um caminhão de informação está indo na sua direção. Daqui a pouquinho vou bater um papo com o meu amigo Jonas Rosa, que tá com uma novidade boa, hein? Novidade boa é, na verdade, o website do Nobre Steakhouse. Daqui a pouquinho o Jonas vai falar ao vivo conosco, daqui a pouquinho. Daqui a pouco também nós temos conversa sobre política, meu Deus do céu, a política me persegue, né, minha gente? Todo mundo falando de política, daqui a pouquinho nós vamos falar. Olha, hoje tem muita informação pra passar no seu rádio, hoje tem notícia local, tem notícia nacional, chega mais, porque tem muita coisa pra passar. Daqui a pouco, nós temos informação, inclusive, sobre a política dos Estados Unidos, que tá realmente em polvorosa, porque a Câmara aprovou hoje um orçamento de 95 bilhões para a guerra e no mesmo dia também aprovou, olha só, também aprovou a limitar o poder de Donald Trump para acabar com a guerra. Daqui a pouco eu te explico. Chega mais, a nossa hora dobrada de informação está no ar.
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1: Hoje eu tenho duas dicas de serviço público. A primeira delas é pedir para você assistir o programa Batata Quente de ontem. Programa Batata Quente de ontem foi ótimo. Nós falamos sobre os países no mundo estão numa corrida para limitarem o acesso de crianças e pré-adolescentes em redes sociais. A França saiu na frente com um projeto aprovado essa semana que proíbe a entrada de crianças abaixo de 15 anos nas redes sociais. Além disso, também proíbe celulares em high schools na França. Ontem tivemos um debate muito legal com duas mães de jovens, inclusive educadoras, uma jornalista, outra educadora, que falaram sobre isso. E também tivemos o professor João Noel Gonçalves explicando. A guerra do Irã voltou a aquecer. Hoje, o barril do petróleo passou de 100 dólares o barril. Então, essa guerra está realmente afetando a vida no mundo todo, inclusive as economias de Estados Unidos e a União Europeia. Tá certo? Então, ontem, professor João Noel explicou tudo isso. Eu te recomendo assistir o Batata Quente, que teve 1 hora e 9 minutos de duração. Você pode olhar na minha página ou então pode olhar também na página Focus Brasil Digital. Focus é F de feriado, O, C, U de universidade e também S de sábado. Focus Brasil Digital, Batata Quente. Foi quente ontem e é muito interessante o tipo de informação repassada.
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1: A nossa segunda dica é uma utilidade pública, porque nesse sábado a Igreja Abba Church de Framingham vai ter um Fun Family Day, que é um evento para toda a família. O evento começa às 10 horas da manhã de sábado e vai até às 5 horas da tarde. Eles vão ter pula-pula, brinquedos com água e várias outras atividades. Além de espetinhos, pastel, bolos, doces, algodão doce, sorvete, pipoca e muito mais. A Igreja Abba Church de Marlborough fica no número 397 da Willing Street, na bonita cidade de Marlborough. Tá convidando toda a família brasileira, leve seus filhos, né? Para curtirem na Igreja Abba Church de Marlborough. ABBA, Abba Church de Marlborough. Então, a partir de 10 horas da manhã, nesse sábado, tá certo? 10 da manhã até as 5 horas da tarde. Minha filha ama pula-pula, hein? Vou falar com a minha esposa para levar lá na igreja no sábado. Então, 10 da manhã às 5 horas da tarde, vai ser o Fun Family Day na Abba Church de Marlborough. Tá dado o recado.

0: ouvinte Marcelo Baroni tá perguntando qual é a minha página. Meu amigo, eu tô lá no Facebook, é Eduardo Oliveira, sem D, né? Sem D é Eduardo Oliveira, e embaixo tá escrito A Hora da Notícia, tá certo? Procura lá que você vai ver a nossa página. Abraço de boa tarde pro Batista Palmeirense, boa tarde também pra Andréia de Málboro, chega mais Andréia, Andréia tá pedindo o endereço da igreja, 397 da Williams Street em Málboro. Vou passar pra Andréia aqui escritinho, daqui a pouquinho tem a nossa enquete, hoje a enquete tá quente, que é sobre política, a eleição tá se aproximando, né minha gente? A gente vai ter que falar de política numa hora ou outra, e o Brasil tá realmente dividido nesse momento, nós vamos falar daqui a pouquinho também tem notícia da guerra nos Estados Unidos, ou melhor, na guerra do Irã, com envolvimento dos Estados Unidos, e o povo tá falando comigo aqui, chega mais, porque chegou a hora de informação no seu rádio.
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0: Bom, vamos começar com uma notícia sobre notícia local. Estamos acompanhando várias informações. Vamos começar com uma notícia sobre um homem que foi preso, acusado de matar uma pessoa a golpes de barra de metal e de ferir outras da mesma maneira. Um homem é acusado de matar uma pessoa nas proximidades do Boston Common e agredir outra pessoa na madrugada de quarta-feira. Deverá ser formalmente acusado em audiência ainda hoje, quinta-feira. O agressor, supostamente criminoso, foi identificado como Ashley Jeremiah, de 27 anos. Ele foi preso acusado na quarta de homicídio, agressão com arma perigosa e furto. Ele, que é morador de New Bedford, deve responder às acusações no Tribunal Municipal de Boston. Até o momento, não há informações disponíveis sobre a representação, o advogado dele. A polícia de Boston informou que os agentes foram chamados para o cruzamento das ruas Boston e Tremont Street pouco depois das 5:15 da manhã de quarta-feira, onde encontraram um homem com ferimentos pelo corpo. Ele foi levado pela ambulância da Boston EMS ao Tufts Medical Center, onde teve a morte dele confirmada. O nome da vítima não foi divulgado publicamente. A polícia não informou como ele sofreu os ferimentos. Jeremiah foi preso posteriormente em conexão com uma agressão sem relação com o homicídio. Ele estava de posse de uma barra de metal. Segundo a polícia, ele foi detido pouco antes das 10 horas da manhã da quarta-feira, no cruzamento do John F. Kennedy Surface Road com a rua Beach Street, após um ataque em que uma pessoa foi atingida pelas costas com uma barra de metal caindo no chão. A vítima foi levada a um hospital da região para receber tratamento. A gente vai acompanhar para você ficar sempre bem informado.

Olha, deixa eu mandar um abraço especial hoje para um ouvinte nosso que é bem polêmico. O cara é ateu, é cheio de ideias diferentes e é pai, né? Hoje tá vivendo a sua experiência de ser pai. É o nosso querido ouvinte, o Wellington Santos, que está diretamente no Rio de Janeiro, onde ele cuida muito bem da filhinha dele, a Lua. Ah, feliz aniversário, Wellington. Parabéns. Espero que nesse ano que inicia na sua vida hoje, você tenha o melhor que a vida possa oferecer. Muito trabalho, dinheiro no bolso, muita comida boa, que eu sei que você gosta de um bom prato. E muito tempo de qualidade em família, do jeito que você está passando agora, tá bom, meu amigo? Feliz aniversário pro ouvinte Wellington Santos, fazendo anos hoje, nesse dia 23 de julho.

0: Vamos continuando o programa Hora da Notícia nas ondas da Rádio Insuperável. 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Meu amigo Marcelo Baroni tá dizendo que tem uma galera enorme de Nova Iguaçu te ouvindo. Abraço aí pro pessoal de Nova Iguaçu, minha cidade natal. Olha só, manda pra cá. O meu amigo Paulo Jacaré tá dizendo, boa tarde, Eduardo. 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Minha amiga Rose também tá aqui. Boa tarde, Rose. Tudo bem?
1: Oi, Wellington. Felicidades, muitas alegrias, muita paz, muita saúde, muita bênção de Deus. Sei que você é ateu, mas

0: Edmilson, que somos argentinos até debaixo d'água. O Marco está falando da notícia que saiu, vou te explicar daqui a pouquinho, sobre uma petição que os argentinos preencheram, milhares de argentinos, para que haja uma repetição da final da Copa do Mundo. Nessa notícia eu vou te contar o que os argentinos falaram quando os franceses fizeram isso depois do apito final na Copa de 2022 no Catar. Daqui a pouco eu vou te falar sobre isso. Bom, deixa eu passar nossa enquete de hoje, porque cada dia que passa, a campanha de Flávio Bolsonaro tem um problema novo para resolver. Dessa vez, foi o portal Metrópolis que revelou que o próprio Flávio escreveu três notas fiscais para empresas ligadas ao grupo dele com o dinheiro sujo de Daniel Vorcaro, do Banco Master. Olha só o que disse a reportagem do portal Metrópolis. O escritório de advocacia do presidenciável Flávio Bolsonaro, do PL, emitiu e cancelou duas notas fiscais no valor de R$1 milhão em favor de uma empresa de fachada usada por Daniel Vorcaro para movimentar R$58 milhões do Banco Master. As notas indicam que as conexões entre Flávio e Vorcaro vão além das reveladas até agora na crise do filme Dark Horse. O que se sabia é que o presidenciável conseguiu dinheiro com o dono do Master para financiar o filme do pai. As duas notas, no valor de R$500 mil cada, foram emitidas no dia 7 de abril de 2025 pelo escritório que tem Flávio Bolsonaro como único sócio e eram relacionadas a serviços prestados a Copenhagen Consultoria e Assessoria S.A. Na mesma ocasião, foram canceladas as notas. Naquele momento, Vorcaro já tinha injetado milhões na empresa de consultoria. Dois dias depois, 9 de abril do ano passado, o escritório de Flávio faturou uma terceira nota, também de R$500 mil, dessa vez em favor da Contábil Correia. Nesse caso, não há registro de cancelamento. As duas firmas guardam um forte elo entre si. O contador Rogério Lourenço Novo, ele aparece na Receita Federal como o único diretor responsável pela Copenhague, empresa da qual diz ser dono. Também consta como único sócio da Contábil Correia. Rogério ainda figura como membro efetivo do Conselho Fiscal da Ambipar, outra empresa da teia de Vorcaro. As duas notas emitidas pelo escritório de Flávio Bolsonaro e depois canceladas indicavam a prestação de serviço de consultoria jurídica para Copenhagen, uma empresa que não tem sede própria e nem website. Na Receita Federal está registrada no endereço contábil de Correia um prédio comercial em São Caetano do Sul, São Paulo. Rogério Lourenço Novo já foi investigado pela Polícia Federal por supostamente operar um esquema de notas fiscais falsas de empresas de fachada para evadir impostos, deixar de pagar impostos entre 2013 e 2015. A fraude foi estimada naquela ocasião em mais de R$100 milhões. Bom, eu vou tocar para você dois áudios. A pergunta hoje é clara e simples. Você acha que Flávio Bolsonaro está facilitando a vitória e a reeleição do presidente Lula? Olha só, será que, na verdade, ele deveria sair da campanha e abrir espaço para outro? Vamos ouvir o que diz o concorrente dele, o Renan Santos, do partido Missão, em relação à campanha de Flávio Bolsonaro já acabou. Depois eu vou tocar o outro lado, os defensores de Flávio, Alan dos Santos e Alexandre Ramalho. Vamos ouvir o Renan primeiro. Vamos ouvir.
1: Boa para Flávio Bolsonaro. Eu vou fazer esse vídeo didático, eu não vou ficar gritando, não vou falar nada. Esse vídeo é até um pedido para ele. Pegaram, tá na imprensa, mais um escândalo do Flávio Bolsonaro envolvendo Daniel Vorcaro. Agora é de R$1,5 milhão. Três notas fiscais foram emitidas por ele contra uma empresa chamada Copenhagen. Não tem nada a ver com a Copenhagen do outro caso. É uma empresa chamada Copenhagen, de um sujeito chamado Rogério, que é um dos caras mais próximos, que mais recebeu dinheiro da turma do Vorcaro. Dinheiro sujo do Vorcaro. O Flávio Bolsonaro operou junto com esse sujeito. Mesmo o sujeito tá envolvido com a Ambipar, tá no conselho da Ambipar, que é uma das empresas fraudulentas tocada pelo Vorcaro, pelo Tanuri no esquema do Master. Isso mostra não só o envolvimento muito grande do Flávio com o Vorcaro, mas no próprio grande esquema do Banco Master, mostrando que talvez ele fez lobby pra ele nesses assuntos. E não tem nem como negar, porque ele emitiu a nota fiscal. A nota fiscal foi o nome dele. Não tem como inventar inventar que alguém, sei lá, colocou uma nota fiscal, o sistema eletrônico. Flávio, sai da eleição. Eu nem me beneficio com isso. Nem o Zema se beneficia com isso. Nem o Caiado se beneficia com isso. Na

0: verdade, pode ser que coloque um candidato mais competitivo que você. Mas não faz bem pro nosso campo, que é um campo que sempre foi anticorrupção, tem que ficar falando desse teu caso. Eu não gostaria de falar desse teu caso. Eu não gostaria de falar desse assunto. Eu preciso falar de proposta. Eu sei até que você imita as minhas propostas. Pode imitar, mas me imita sem ser candidato a presidente. Tá muito ruim o que você tá fazendo. O Lula vai parecer um sujeito honesto perto de você. E o Lula não pode parecer um sujeito honesto, porque o Lula não é honesto. Mas você tá conseguindo exagerar. Todo dia um escândalo novo. Pavio, para. Deu errado. Se acalma. Vai cuidar dos seus chocolates. Vai fazer qualquer outra coisa da vida. Vai encontrar seu irmão nos Estados Unidos. Mas, por favor, deixa a gente em paz. Deixa a gente derrotar o PT. A gente não tá envolvido em escândalo de corrupção. A gente é limpo. A gente tem um projeto sério de direita pro Brasil. Você deu errado. Você fez escolhas muito ruins pra tua vida. Não joga o teu fracasso pessoal e o teu desejo de grana que você não conseguiu segurar o tempo todo no colo do Brasil. O Brasil só tem a perder com você. Na vida a gente sabe quando ganha. Na vida a gente sabe quando perde. Todos nós temos certeza que você perde. Por favor, pare de nos atrapalhar. Meu nome é Renan Santos. E eu sou candidato à presidência da República.
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2: Tá aí o candidato Renan Santos dizendo pro Flávio Bolsonaro pular fora da corrida, inclusive falando que isso não ajuda ele, não ajuda o Caiado, não ajuda o Zema. Agora vamos ao outro lado. Numa live, dois foragidos da justiça, Alan Santos e Alexandre Ramage, foragidos da justiça do Brasil, declararam por que eles acham que tem tanta gente querendo que Flávio Bolsonaro saia da campanha. Então é o lado da direita falando em defesa de Flávio Bolsonaro. Vamos ouvir. Vamos ouvir.
3: Há ainda um sopro de esperança nesse pessoal de que Flávio Bolsonaro não seja candidato. E o motivo é simples. Preste muita atenção. Olha aqui pra mim. Olha aqui pra mim. Existe um pedido no colo do Nunes Marques. Esse pedido no colo do Nunes Marques, ele pode... Aí o Ramage, eu preciso da sua precisão jurídica aqui, porque eu não quero fazer nenhuma... Não quero cometer nenhuma imprecisão jurídica aqui. É anulação?
4: Revisão criminal.
3: Revisão criminal. Então, tem outro jurista aqui, né? Dois policiais aqui. Há o pedido de revisão criminal no caso de Jair Messias Bolsonaro. E aí, a aposta é que, de alguma maneira, o Bolsonaro possa voltar a se candidatar. O Ramage pode explicar se isso é realmente possível ou não. Entretanto, porém, todavia, contudo, eu estou afirmando, mais uma vez, a Michelle sabe disso. Ela sabe que o Flávio Bolsonaro pode ter, segundo a percepção dela, não estou dizendo que isso é um fato, na percepção da Michelle, o Flávio Bolsonaro pode ter voo de galinha. Puf, cai. Que se Flávio já está crescendo nos números, se vier já Messias Bolsonaro, vai crescer ainda mais, vai ser o próximo presidente Messias Bolsonaro, e aí, na percepção da Michelle, eu vou varrer a influência dos filhos que eu não aguento mais.
4: Essa era a visão que deu muito errado, né? Porque o Flávio Bolsonaro tracionou muito forte. O que se tenta fazer com a mídia, com parte da direita contra o Flávio Bolsonaro, estremece, mas não tira ali da competitividade, pelo contrário. A gente sabe que a gente não confia ali na forma das pesquisas, mas a gente sabe que a disputa está muito grande e a capilaridade é que vai decidir isso tudo. Tem toda a razão na questão da Michelle Bolsonaro, que ajudou muito o presidente Bolsonaro em 2022. No começo ela também não queria entrar na campanha, mas depois eu estava no Maracanãzinho lá no Rio de Janeiro, quando foi um dos primeiros discursos dela, que se mostrou mais do que eloquente, articulada, trazendo paixão e o lado mulher da questão. E ajudou muito o presidente Bolsonaro e toda a direita.
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2: Então tá aí, você ouviu o Alan dos Santos dizendo que Flávio pode ter voo de galinha, sobe um pouco e cai. E citou Michelle Bolsonaro como sendo alguém que já saberia disso, por isso tá querendo Flávio fora. Alexandre Ramagem foi por uma outra linha, você nota que nem eles dois concordam direito, de que o Flávio Bolsonaro ainda tem chance. Dizendo, inclusive, que Michelle pode ajudar o Flávio. A pergunta hoje é o seguinte: você acha que está na hora de Flávio Bolsonaro pular fora da pré-candidatura à presidência? Minha amiga Elaine Soares está dizendo, tô quase concordando com ele. Eles estão dando a eleição pro Nove Dedos, tá dizendo a Elaine sobre o presidente Lula. Maria Silva Poópolo tá dizendo, nossa Eduardo, o governo no Brasil não sai de páginas de investigar de crimes do colarinho branco com caneta na mão. Falamos sobre ética e caráter de manhã e parece que os congressistas esqueceram ou nem passaram perto. Espero que o povo entenda que essa dança de cadeira pare. Então, digo isso, que se não tiver um candidato sem herança política, terá meu voto. Sem herança política, tá dizendo a Maria Silva Poópolo. E aí, você acha que, na verdade, Flávio Bolsonaro deveria sair da campanha? Ou não? Ou ele ainda tem chance de derrotar o Lula e ser presidente? Nota que a esperança é de que Jair Bolsonaro concorra. Ou seja, nem eles estão acreditando que o Flávio seria capaz de ganhar a eleição. Zenaide Gross está dizendo: "Oi, Eduardo, Flávio Bolsonaro nunca deveria ter sido uma opção? Eu ia gostar do Tarcísio Freitas. A única opção que tem hoje é o Renan Santos. Aliás, o que você acha dele?" Olha, eu não conheço muito da carreira dele, mas ele fala muito bem. Inclusive, ele fala a linguagem que o povo mais jovem entende, né? Talvez não para essa eleição, mas as eleições próximas ele pode ser uma opção para mais gente. Ele está lançando o nome dele nacionalmente, o Renan Santos, para que ele possa ser viável em outras eleições. E aí, o que você acha? Flávio Bolsonaro deveria sair da candidatura, na sua opinião? Sim ou não? E por quê? Manda pra cá. Cleiton de Malden tá aqui, bolsonarista. Boa tarde, Eduardo. Seu cara está errado, ele vai ter que pagar por isso. Eu não tenho conhecimento da esquerda, cabeça de M, fiz de qualquer político. Se ele estiver errado, ele vai ter que pagar. Eu só conto um polvilho que baba por um ladrão corrupto ditador que está no poder e ninguém faz nada. Eu não sou hipócrita e burro. A opção era Tarcísio de Freitas, mas ele não vai poder participar das eleições. É, o prazo para se candidatar, confirmar a candidatura já passou. Tarcísio de Freitas não pode ser candidato. Augusto Júnior, boa tarde, Eduardo. Não era nem para ter entrado. Se não colocar o Tarcísio, vai perder de novo. Tarcísio não tem como entrar. Qual seria a outra opção, hein? Qual seria a outra opção? Manda pra cá. Rose também tá aqui. Boa tarde, Rose. Tudo bem, minha amiga?
5: Tudo bem. Edu, sejamos honestos. É horrível dizer isso, mas corrupção não faz candidato brasileiro perder eleição. Se fosse assim, o Lula não estava no poder, o Fernando Collor não tinha voltado para o Senado. Não faz, entendeu? O problema é o time que as coisas acontecem, certo? Agora, sim, eu acho que o pior para a campanha dele, de tudo que está acontecendo, é ele ficar contra a Michelle, porque a maioria do eleitorado brasileiro é feminino. E a maioria das pessoas evangélicas são mulheres. Então, ele pegar o eleitorado feminino e colocar contra ele, obviamente não vão todas, mas uma boa parcela, isso prejudica mais, porque no frigir dos ovos, o que conta é os votos, né?
2: Interessante. Lembrando que no Brasil é voto um a um, né? Voto individual, não é colégio eleitoral. Então, cada voto conta, sim. Inclusive, os 58 mil que votam aqui nos Estados Unidos, uma parcela pequena dos quase 1 milhão de brasileiros que estão aqui. E aí, Flávio Bolsonaro deveria sair da campanha? Continue participando no Torpedão, no 603-233-5200.

0: Daqui a pouquinho tem a notícia, saiu hoje a decisão, o juiz permite que Alex Colombini pague fiança, o empresário pode sair da cadeia do ICE ainda hoje. Mudamos de assunto e vamos ao vivo ao número 741 da Broadway Everett para falar com ele, o proprietário da Nobre Steakhouse, essa churrascaria maravilhosa no coração de Everett. Boa tarde, meu amigo Jonas Rosa.
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1: 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Uhum. 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
0: 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Será que o Grubhub entregaria, meu amigo?
1: Olha, eu acho que até nós mesmo fazemos essa entrega pra ela, viu?
0: Lá em Lowell, meu Deus do céu, Sandra tá falando, deu até fome de tão gostosa que é essa comida. 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
0: 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O Léo de Malbro tá falando, eles entregam em Newton, já ficou um pouco mais perto do que Low, né, meu amigo?
1: Sim, a gente entrega também, Eduardo. 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E quando eles provam, não tem jeito. 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
1: 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O Pedro é gente boa, conheço demais.
0: Muito bom.
1: Fala com ele, já tô com saudade já.
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1: Ah, sim.
0: Meu amigo, obrigado pela participação, você volta a falar com a gente semana que vem, tá bom?
1: Valeu, Eduardo, obrigado a todos aí que estão, né, na audiência, e vamos caminhar com fé.
0: Com certeza, fé e trabalho, é por isso que eu digo, no Nobre Steakhouse, o menu é delícia e o trabalho é nobre. Abraço pra você, Jonas, e toda a equipe, tudo de bom.
1: Abraço, Eduardo, obrigado.
0: Obrigado, um abraço pro Maurício Botafoguense na cozinha da Nobre Steakhouse.

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Bom, notícia boa. Saiu hoje a informação, a manchete do jornal Negócio Fechado, de que um juiz de imigração permitiu que um empresário e presidente da CDL USA, Alex Colombin, que foi preso pelo ICE, pudesse pagar fiança para deixar a detenção. De acordo com a defesa de Colombin, a expectativa é que ele seja liberado entre hoje e amanhã. A fiança foi estipulada em $1.500. Alex Colombin foi preso semana passada e está no centro de detenção de Plymouth, Massachusetts. A defesa dele está sendo feita pelo escritório Gardini Law, que está acompanhando todo o processo. Inclusive, o advogado Ludo Gardini tem postado alguns vídeos falando sobre Alex Colombin. Alex Colombin, que tem um processo de asilo, foi detido enquanto tentava voltar para a Flórida, local onde ele mora. Depois de um trabalho feito aqui, ele foi preso no aeroporto. O escritório Gardini Law também ressalta que esse processo vai continuar mesmo depois da soltura de Alex Colombin, que é pai de família, tem que voltar ao convívio da sua família. Os amigos e familiares estão super felizes que Alex Colombin pode sair hoje, quinta-feira ou sexta-feira. Vai depender do processo, do trâmite, para que a fiança dele seja paga. Então tá aí, Alex Colombin pode sair da cadeia a qualquer momento.

0: Daqui a pouquinho tem a notícia horripilante. Uma mulher acorda na madrugada. Um homem levantou a janela do quarto dela, tentou agarrá-la pela janela. Hoje nós vamos falar daqui a pouquinho que situação é essa. E esse homem foi preso e o nome dele foi revelado. A gente vai falar daqui a pouco. 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Muita informação para passar, hein? Deixa eu pegar o boa tarde da Omaira. Não atendeu? Dole uma, dole duas, dole três. Vamos lá? Não atendeu. Vamos tentar mais uma vez aqui, porque o curioso é que o telefone tá rolando os segundos e ela ainda não atendeu, por isso eu tô na dúvida. Daqui a pouco também a notícia da Câmara dos Representantes aqui em Washington DC, que aprovou 95 bilhões de dólares para a continuação da guerra no Irã, mas também aprovou hoje limitar os poderes de Donald Trump nessa mesma guerra. Deixa eu pegar o boa tarde da Omaira. Boa tarde, Omaira.
1: Boa tarde, Eduardo, tudo bem?
0: Tá tudo bem, Omaira, chega mais. Hoje eu gostaria de te perguntar para você o seguinte: as pessoas que, por exemplo, passaram dos 40 anos, depois dessa idade, parece que a gente ganha peso só de olhar para a comida. Tem muita gente que fala isso reclamando, né? Será que isso é impressão ou realmente a pessoa acima dos 40 tem mais facilidade de ganhar peso?
1: Isso realmente acontece. Conforme envelhecemos, perdemos massa muscular, o metabolismo desacelera e nossos hormônios começam a mudar. Nos homens, a testosterona tende a diminuir. Nas mulheres, principalmente na peri e menopausa, ocorre uma queda do estrogênio. Essas mudanças fazem que o corpo acumule mais gordura, principalmente na região abdominal, infelizmente.
0: É verdade, o metabolismo fica mais devagar, né? Então a gente não quebra a comida na digestão do jeito que fazia antes. Me diz uma coisa, todo mundo fala de hormônio, mas quase ninguém fala da resistência à insulina. O que ela tem a ver com o emagrecimento?
1: Tem tudo a ver. A resistência à insulina faz com que o corpo tenha mais dificuldade para utilizar a glicose como energia. Isso favorece o acúmulo de gordura, aumenta a fome, vontade de comer doces e dificuldade. Faz mais difícil para emagrecer. Muitas pessoas acham que o problema é falta de força, de vontade, quando na verdade existe um desequilíbrio metabólico por atrás.
0: Interessante. 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Então, reposição hormonal faz emagrecer?
1: Não, reposição hormonal não é um tratamento para emagrecimento. Ela ajuda a corrigir deficiências hormonais que podem melhorar energia, disposição, massa muscular, recuperação, a qualidade do sono. Quando esses fatores melhoram, a pessoa consegue emagrecer com muito mais facilidade, mas não causa emagrecimento.
0: Tá certo, Omaira. Deixa eu te perguntar, por que que algumas pessoas dizem que reposição hormonal não funcionou?
1: Porque muitas vezes esperam que o hormônio faça todo o trabalho. A reposição é apenas uma ferramenta. Se a pessoa continua sedentária, se alimenta mal, dorme pouco e vive estressada, os resultados serão limitados. Sempre falamos que a combinação de hormônios, alimentação, exercícios e hábitos saudáveis é o que realmente traz resultados.
0: Interessante, hein? 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
0: Tá certo. Bom, além da reposição hormonal que você já explicou um pouco, quais são os maiores aliados para quem quer emagrecer e envelhecer com saúde?
1: Hoje falamos muito sobre uma abordagem completa. Avaliamos alimentação, exercício, qualidade do sono, níveis hormonais. E claro, quando indicado, utilizamos suplementação e até peptídeos para ajudar na composição corporal, recuperação, saúde metabólica. O objetivo nunca é apenas perder peso, mas melhorar a qualidade de vida e prevenir doenças. É muito importante.
0: Tem uma pergunta de uma mulher brasileira aqui, pergunta à enfermeira se essa reposição hormonal é através de um chip.
1: Não, nossa médica não trabalha com chip, porque muitos pacientes comentam conosco que estavam usando chip, especialmente mulher, colocam chip e quando fazemos exame no sangue, os níveis de testosterona ficam muito alterados. E o problema com chip é que quando você coloca, se os níveis ficam muito alterados, não podemos fazer nada para diminuir esses níveis. Precisa só esperar. Então, esse efeito colateral que você tem, se os níveis ficam muito alterados, você precisa só esperar. E claro, isso pode causar muitas mudanças, pode causar raiva ou mudanças de humor, pode causar mudanças de voz, pode causar aumento de peso, pode causar muitas coisas, muitos efeitos colaterais que muitas mulheres não quiserem. Claro. Então, por isso, trabalhamos com creme, com injetável, mas não com chip, porque, infelizmente, não podemos controlar.
0: 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Qual é o maior erro que você já viu as pessoas cometendo quando se trata de tentar emagrecer?
1: O maior erro é procurar uma solução rápida. Seja uma dieta de moda, um medicamento, um hormônio. As pessoas querem um resultado imediato. A saúde é construída com consistência. Quando encontramos a causa do problema, seja hormonal, metabólica ou relacionada ao estilo de vida, conseguimos montar um plano individualizado que traz resultados duradouros. E é isso que faz a diferença. Não podemos fazer tudo rápido. Lo que você fiz em 40 anos, não podemos solucionar em um mês ou em 30 dias. Leva tempo.
0: Claro, o que engordou em tantos anos, né? 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Ô Mayra, obrigado pela sua participação hoje, desejo você um bom dia de trabalho.
1: Para você também, muito obrigada, Eduardo.
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1: Hoje nós estamos falando de política. Hoje estou perguntando se os problemas na campanha de Flávio Bolsonaro devem fazer ele desistir de concorrer à presidência para colocar um candidato mais viável. Ou será que não? Será que ele ainda é mais preparado para derrotar a tentativa de reeleição do presidente Lula? Meu Deus do céu, nem imagino o que o Alberto vai falar. A gente fala da banana da esquina, daquela feira livre, o Alberto coloca a família Bolsonaro no meio. Hoje que é sobre a família Bolsonaro, meu Deus do céu, o que ele vai falar, hein? Adriano tá dizendo, Flávio não pode jamais desistir, Eduardo. Precisamos reeleger nosso querido presidente Lula, pai dos pobres, um ser de luz. Tá dizendo o Adriano. Olha só, Marcelo Ferreira tá dizendo, Edu, os bolsonaristas não ganham nunca mais. Você viu o Congresso, o partido dele, aprovam leis que desviaram quase 1 bilhão. Edu, eles reclamam do Lula. Quando o Lula pegou o Brasil, tinha mais de 16 milhões de desempregados. Agora é menos de 6 milhões. O Lula vai levar de novo. Queria ver o Ciro Gomes um dia ganhar. É a opinião do Marcelo Ferreira. Obrigado, Marcelo. Aloysio também está aqui. Boa tarde, Aloysio. Tudo bem, meu amigo?
2: Boa tarde. Boa tarde, Eduardo. Eduardo, eu acho que ele não deveria, não. Já tinha que ter saído. Isso, a família Bolsonaro é uma vergonha para o Brasil, Eduardo. Qualquer brasileiro que votar em qualquer um da família Bolsonaro, pra mim, eles não estão raciocinando, não. Ó, vergonha pro país essa família Bolsonaro. Já era pra ter saído. Agora também, Renan Santos também, isso não ganha pra nada, não, o Eduardo. Falar a verdade, você não ganha nem nessa, nem na próxima. Isso não ganha pra nada também dentro do Brasil também, não. É, infelizmente a política é do Lula mesmo, porque nós não tem ninguém capacitado dentro da política para poder ganhar a política e fazer algo para o Brasil. Nós temos lá bandos de ladrões, e isso nós temos, incluindo família Bolsonaro, Lula, Renan Santos, só fala muito bem. Aquilo ali também, se bater na política também, é outro bandido também. Infelizmente.
1: Valeu, Aloysio. Eu gostaria de ver renovação, né? Gostaria de ver fora da família Lula, família Bolsonaro, mas tá difícil, né? Do jeito que tá indo, tá mais pro presidente Lula se reeleger. Edmilson Ramos Pereira tá dizendo, sou de direita, mas esse pessoal do Bolsonaro parece uma barata tonta. Bolsonaro perdeu por ser burro, agora o filho, assim fica fácil pro Lula ladrão continuar na presidência? Olha como esse pessoal é besta, até mesmo planos para mal eles fazem via internet, via WhatsApp. Vai ser burro assim lá na China, tá dizendo o Edmilson. André Nogueira também tá querendo falar, chega mais, André, boa tarde para você.
3: Oi, Eduardo, boa tarde.
1: Boa tarde.
3: Mas se eu votasse, eu ia votar no Lula, para terminar de rebentar o Brasil de vez, aí quem sabe lá na frente melhorava, né? Mas precisava. O Lula precisa de ganhar pra terminar de quebrar o Brasil.
1: Quem sabe
3: assim o povo toma jeito, né?
1: Por que que você não vota,
3: boa
1: rapaz?
3: Boa tarde aí, Deus abençoe.
1: Não registrou seu voto? Por que que não vota? Ah, Eduardo, eu acho que partido não tem a ver com o caráter. Quem é honesto é em qualquer lugar. Infelizmente, a política do Brasil é corrupta. É opinião do 7-4, final 0516. Pode continuar participando, manda pra cá. Kildare Cunha também quer falar, chega mais, Kildare, boa tarde pra você.
4: Boa tarde, Eduardo.
1: Boa tarde.
4: Por acaso vocês estão falando aí do Ramagem, aquele delegado da Polícia Federal que seu bonequinho de estimação de cordinha desejou que ele fosse deportado e também julgado a pena capital? É isso aí? Ah, tá, entendi. Pra mim, tem que ser todo mundo preso, rapaz. Esse cara aí que tá aí, ó, esse Flávio, todo mundo ir pra cadeia, né? A gente não acota gente vagabundo igual esse povo aí, não. No mais, é só isso aí. Um abraço, boa tarde.
1: Valeu, Kildare. O tema é sobre o Flávio Bolsonaro. O Ramagem, foragido da justiça, também eu toquei o áudio dele pra botar os dois lados. Alberto de Walfen. Boa tarde, Alberto.
5: Boa tarde, Eduardo. Boa tarde, Edilson. Gosto muito. Eduardo, olha, engraçado que o Flávio Bolsonaro, ele tinha uma empresa, uma lojinha de vender chocolate que chama Copenhague. Eu acho engraçado como é que esse pessoal dos países nórdicos persegue o Flávio Bolsonaro para dar dinheiro para ele. Eduardo, você já pensou, você faria uma nota fiscal para alguém sem prestar o serviço? Como é que você dá uma nota fiscal sem prestar o serviço? Nota fiscal se dá depois que você presta o serviço que você vai... Não, e esse povo fala sobre honestidade, que são a gente limpinha. Flávio continua, vai dar certo, sabe por quê? Porque a mulambada bolsonarista daqui de Boston ama você por causa dos seus olhos lindos, não é pela sua honestidade, tá bom? Vai certeiro que vai dar Lula 2026, 2030 e 2034 e nós estamos com Lula bem badando. Por quê? Pra roubar esses bandos de ladrão aí, não tem como não.
1: Valeu, obrigado, Alberto. Todo mundo tem voz, todo mundo tem vez. Marcos, eleitor do Trump, boa tarde. Que é isso? Uai,
6: uhum. É o seguinte, o Flávio Bolsonaro é um ladrão, um vagabundo. Eu não sei como que ainda tem gente que é votar desse cara, velho. Esse cara não tem projeto nenhum. Ah, é pra tirar o Lula. Que Lula, rapaz, os dois não valem nada. Tanto candidato melhor, os caras querem votar em um vagabundo, um ladrão. Vamos votar no Renan Santos, pelo menos. Caiado. O cara lá de Minas Gerais. Viu que tem proposta. Agora Lula e Bolsonaro só quer roubar o Brasil e ferrar com todo mundo. Essa é a minha opinião. Ficou eu! Mira, muchacho, eu sou argentino! Mi hermano é diverso!
1: Valeu, obrigado, Marcos, eleitor do Trump. O Júnior tá dizendo, eu desligo a rádio quando esse Alberto fala, imagina que tédio viver com um cara desse. Elcimar Plata tá dizendo, Eduardo, Flávio Bolsonaro é só fachada. Eles vão botar o Caiado na liderança, você vai ver. Isso tudo é jogada. Ah, Flávio de Tantão, fora Flávio, bem-vindo Zema. Júlio Leal tá dizendo, não tem nada que faça esse bandido desistir. E a chance de se livrar dos crimes que batem a porta e livrar o ladrão maior, Jair Bolsomaster, é a opinião do Júlio Leal. A ouvinte Jéssica tá dizendo, deixa o Flávio, assim fica fácil. Você tem dois bandidos e um que ainda não se provou bandido. Eu espero 14, o futuro será glorioso. Não entendi o 14 aqui. Qual é o 14? Obrigado, Jéssica, pela participação. Continue participando. Segundo horário, tem mais participações dos ouvintes.

0: Daqui a pouquinho tem mais participações dos ouvintes. J. Pavei, Maria Silva Poópolo, Johnny Pimentel, Jéssica respondeu, 14 é o Renan Santos, tá certo, tá certo. Obrigado, Jéssica. Vamos ao vivo ao Rio de Janeiro falar com o nosso correspondente, Wellington Campos. Boa tarde, Wellington.
1: Muito boa tarde, meu querido Eduardo. Boa tarde, amigos. Na hora da notícia, tempo nublado no Rio. 26 graus de temperatura, Eduardo.
0: Vamos às manchetes do dia. Violência, mortes violentas caem no Brasil em 2025, mas feminicídios seguem em alta.
1: O Brasil registrou uma queda de 8,2% nas mortes violentas intencionais em 2025, de acordo com a 20ª edição do Anuário Brasileiro de Segurança Pública, que foi divulgada hoje. Apesar da redução dos homicídios e de outros crimes letais, o levantamento mostra aumento nos casos de feminicídio e nas mortes provocadas por intervenções policiais. Pela primeira vez desde o início da série histórica em 2012, a taxa nacional de mortes violentas ficou abaixo de 20 casos por 100 mil habitantes. Em 2025, o índice foi de 19,1 mortes por 100 mil habitantes contra 20,6% em 2024. A gente lembra que os homicídios caem e os dados apontam redução em diferentes tipos de crimes letais. Agora, o feminicídio cresceu 4% em relação ao ano anterior, enquanto que as mortes causadas por intervenções policiais aumentaram 5,4%. Eduardo.
0: É isso aí, estamos acompanhando para você ficar bem informado. Rio de Janeiro, duas mulheres são presas por venderem medicamentos abortivos.
1: A Polícia Civil, né, de atendimento à mulher, de Nova Iguaçu, na Baixada Fluminense, os policiais prenderam ontem Priscila Fernanda Monteiro de Souza, de 43 anos, e Nayara Pereira Silva, de 32, suspeitas de comercializar medicamentos abortivos. Elas também são investigadas por lavagem de dinheiro. De acordo com a delegacia especializada, a investigação aconteceu em conjunto com o promotor Bruno Ganglione e teve início após a denúncia de uma mulher que procurou comprar o medicamento e afirmou ter sido lesada. Além de vender os medicamentos, as suspeitas orientavam as clientes durante os abortos e chegavam a cobrar um adicional noturno pelo acompanhamento. As vítimas eram instruídas a ingerir grandes quantidades de remédio sem qualquer tipo ou critério de orientação médica. Em um dos casos, uma das mulheres registrou a expulsão de um feto de quase 6 meses de gestação. A imagem teria sido publicada em um grupo de mensagens e recebido comentários de comemoração e deboche por parte da Nayara. O serviço também era divulgado por meio de mensagem. Então, essas duas aí foram presas vendendo medicamentos abortivos, Eduardo.
0: Tinha que ser de Nova Iguaçu, a minha linda e suja Nova Iguaçu.
1: Gente. A nossa Nova Iguaçu.
0: Bom, vamos lá, futebol, tem um monte de gente querendo falar do Cruzeiro. Flamengo e Palmeiras venceram. Cruzeiro tem fratura de atacante após vencer o Internacional no Beira-Rio.
1: Eu comecei a ver o jogo do Flamengo. O Flamengo fez logo 2-0. Eu passei pro jogo do Cruzeiro e fiquei assistindo, vendo inclusive um garoto que eu gosto muito, tenho amizade, que é o Gabriel Peck. E ele sofreu uma entrada do zagueiro do Inter e acabou agora pela manhã o Cruzeiro confirmando uma fratura de tíbia da perna esquerda. Vai parar de 80 a 90 dias. Vai ter que passar passar por uma cirurgia. Uau. Logo no primeiro jogo dele, oficial pela equipe cruzeirense, que venceu o Inter 2-1 e subiu para a sétima colocação no Campeonato Brasileiro. Uma cena muito feia, diga-se de passagem, o próprio zagueiro do Internacional que causou a fratura, saiu de maneira inconsolável e não poderia ser diferente. Não foi um lance de maldade, foi um lance de jogo e acabou causando essa fratura aí no garoto Gabriel Peck do Cruzeiro. O Flamengo venceu bem a equipe da Chapecoense 4-0 com 2 gols do Pedro. Palmeiras em Curitiba venceu de 3-1, segue líder. O Flamengo com um jogo a menos é o segundo colocado e o Atlético Paranaense venceu do São Paulo de virada em São Paulo 2-1. Com isso, o Fluminense caiu uma posição na tabela do Campeonato Brasileiro. Palmeiras 44 pontos, Flamengo 37, terceiro Atlético Paranaense 33, o Fluminense tem agora 32 pontos na quarta colocação. E lá na zona de rebaixamento, nós temos Vasco com 20, é o 17º, Mirassol 19, o Remo 18 e Chapecoense com 9 pontos. Mas com um ponto a mais do que o Vasco, nós temos Internacional, Santos e Grêmio com 21 pontos, Eduardo.
0: Esse Gabriel Peck era aquele do Vasco?
1: Aquele do Vasco, o Vasco vendeu para o futebol norte-americano, ele foi jogar aí nos Estados Unidos, na Flórida. Na Flórida não, foi ele jogar na Califórnia, no Los Angeles Galaxy. Uhum. E foi comprado agora pelo Cruzeiro. Ele fez um amistoso e fez ontem seu primeiro jogo oficial e teve esse lance aí.
0: O Sebastião Fernandes tem uma pergunta pro Wellington sobre o jogo do Cruzeiro ontem. Como é que pode o mesmo esporte ter coisas tão diferentes? Como pode ter diferença em uma arbitragem de Copa do Mundo e Campeonato Brasileiro? Não é falta de critério?
1: Pode ser falta de critério, tem que ver o lance que ele está descrevendo, né? Uhum. Mas a própria CBF vai reunir agora os clubes para adotar ou não, os clubes que vão votar na Série A e na Série B, os critérios de arbitragem da Copa do Mundo. Porque como o Campeonato Brasileiro já começou, esses critérios só entrariam no ano que vem. Se os clubes quiserem agora, a CBF já adota que aquela questão da reposição de bola em 5 segundos, o jogador tem que sair em 10 segundos na substituição, se for atendido pelo médico dentro do campo, tem que ficar 1 minuto fora, entre outras que nós vimos aí no Mundial.
0: Tá certo, obrigado meu amigo Wellington Campos, desejo você um bom dia de trabalho hoje, você volta conosco amanhã.
1: Se Deus quiser, fiquem com Deus, um abraço, tchau, tchau. Um
0: abraço, esse é o Wellington Campos, homem da palavra fácil da Super Rádio Tupi, a de Itatiaia e também da Insuperáveis.

0: Daqui a pouquinho tem o quadro Justiça. Falta apenas um jurado para completar para o julgamento da mãe acusada de matar os 3 filhos em Massachusetts.
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1: Segura! Quem lembra dessa, anos 80?

vocês a Festa dos Insetos, da voz de Giliad. Um dos maiores sucessos da carreira do cantor, vendendo mais de 1 milhão de cópias.

93, eu tinha 9 anos de idade. Elaine Soares está dizendo TBT do Duarte, aí você foi longe. Vem logo, seu Manel, amanhã você não deixa ele abandonar.

0: Marcelo Ferreira tá dizendo, rapaz, agora você foi longe no passado. Eu acho que eu tinha uns 12 anos.
1: Mas não vejo, não sei se era fuga ou se era o percevejo.
0: Ah, Augusto Nunes Baiano tá dizendo, você foi longe agora, hein?

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0: Bom, nós estamos acompanhando o julgamento da mãe americana Lindsey Clancy. Esse julgamento já está no quarto dia de seleção de jurados. E agora só falta um jurado que deve ser escolhido hoje. Olha só. A mãe de Duxbury, acusada de matar os próprios três filhos, enquanto recebia tratamento médico para problemas psiquiátricos que surgiram após o parto. Falta selecionar um jurado hoje. Ao todo, o júri será composto por 18 pessoas, incluindo 6 suplentes. 5 jurados foram escolhidos na segunda-feira, outros 8 foram selecionados na terça, mais 5 na quarta. Os possíveis jurados têm sido questionados sobre diversos temas relacionados às suas experiências, como depressão, transtornos de ansiedade e saúde mental. Em certos momentos, esse questionamento tem sido acalorado no banco da corte. Até o momento, já foram escolhidos 10 mulheres e 7 homens. Especialistas têm afirmado estarem surpresos com a rapidez do processo até agora, embora o ritmo esteja em linha com outros grandes casos de repercussão. A seleção do júri, no caso Brian Walsh, por exemplo, durou 3 dias. E a do primeiro julgamento de Karen Reed levou 5 dias. Nesse caso, porém, muitos acreditavam que o processo levaria mais tempo por causa da natureza do caso. O julgamento de Lindsey Clancy, que pode durar várias semanas, deverá abordar o fenômeno complexo e raro da psicose pós-parto, condição que afeta uma porcentagem muito pequena de mulheres que desenvolvem delírios, em alguns casos alucinações, após o nascimento de um filho. Os advogados de Lindsey, assim como o seu ex-marido, afirmam que ela não era responsável pelos seus atos. O advogado de defesa dela, Kevin Reddington, não contesta que ela tenha matado as crianças, mas pretende apresentar uma defesa baseada em insanidade mental. Os promotores afirmam que as mortes foram intencionais e cuidam

0: usando faixas elásticas de exercício, em seguida tentou tirar a própria vida utilizando vários métodos. Ela pulou de cima da janela da casa e ficou paralisada após cair do segundo andar. Atualmente está internada em um hospital estadual. Sobre o casamento de Lindsay, Lindsay e Patrick Clancy estão atualmente divorciados. Patrick está na lista de testemunhas tanto da acusação quanto da defesa. Em entrevistas, ele afirmou que perdoa a ex-esposa. A gente vai continuar acompanhando esse caso terrível que aconteceu em Duxbury, Massachusetts.
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0: Olha, o povo continua falando da música, a dança, a festa dos insetos. A Marcela Almeida tá dizendo, em 83 eu nem tava na mente do meu pai. Sebastião Fernandes fez lembrar a infestação de percevejo na comunidade há anos atrás. É a Pulga e o Percevejo, o nome da música é a festa dos insetos. Daqui a pouquinho tem mais participação dos ouvintes, você pode continuar participando no Torpedão no 603-233-5200, em relação à política no Brasil. Tem muita gente querendo falar, hein? 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

0: Vou dar mais assunto e vamos ao vivo falar com esse representante da Soulzette Energy, meu amigo Ramon de Carvalho. Boa tarde, Ramon.
1: Boa tarde, Eduardo. Boa tarde, ouvintes da Insuperável.
0: Tudo
1: Você
0: bem,
1: me ouve perfeitamente, meu amigo?
0: Tô ouvindo sim. Você fala de onde? Da sede da empresa ou de alguma obra?
1: Exatamente.
0: Da sede.
1: Tô a caminho de uma obra, na verdade.
0: Tá certo, meu amigo. Deixa eu perguntar.
1: Que eu tô a caminho.
0: Ah, sim, pode completar.
1: Tô a caminho de uma obra que a gente tá finalizando hoje para começar outra amanhã. Parei o carro aqui pra gente poder falar e trazer boas notícias pra nossa
0: comunidade. Que bom, boa notícia eu gosto, hein? Que boa notícia é essa?
1: Então, Eduardo, agora para esse segundo tema, a gente tem mudanças no programa.
0: Ok.
1: E essas mudanças vão acelerar os processos de melhorias nas residências dos nossos clientes. Então, o que acontece hoje é o seguinte: a gente atende um cliente que nos ouve aqui na rádio ou vem, chega a nós através de um dos nossos meios de propaganda, de divulgação, de contato.
0: Sim.
1: Esse cliente, então, ele é agendado um assessment na casa dele. A gente vai organizar tudo isso, vai fazer as aplicações em relação ao insulation, né, para que a gente possa fazer com o menor tempo possível na casa do cliente. E quando o cliente ele tem ali um sistema de heating a óleo, propane, elétrico, um gas customer, esse cliente ele leva um tempo para poder ele ser aprovado, né, para poder o cliente ter acesso aos benefícios da troca do sistema. Esse processo agora, o tempo de resposta dele, ele vai diminuir agora no segundo semestre. Então, a nossa expectativa é que a gente consiga atender os nossos clientes que a gente procura atender hoje. Porque o programa, ele é um programa novo, né, o Message já existe há alguns anos, mas essa nova diretriz do programa, que é a troca do

0: Operating System, ela é uma diretriz que começou a...
1: Tô perdendo
0: então, é... Oi?
1: Tô perdendo você, tá ficando cortado, pode falar.
0: Você consegue, voltou, melhorou ou não?
1: Melhorou agora melhorou. Pode continuar.
0: Bom, vamos lá. A diretriz do programa que fala, que trata da troca do sistema de heating para, né, o óleo heating ou elétrico, o non-gas, para heat pump, ela é uma diretriz nova. Ela é uma diretriz de janeiro, são regras que passaram a valer a partir de janeiro. E esses 6 primeiros meses foram de ajustes. A gente está com um número bom de clientes sendo atendidos, mas agora a intenção do MassSave é que esse programa, que o cliente tenha os resultados na casa dele com ainda menos tempo do que já tem sido atualmente.
1: Interessante.
0: Então, assim, notícia boa tem que ser compartilhada, né?
1: Com certeza. Olha, quem ainda não chamou a visita gratuita da MassSave, liga para lá. 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Meu amigo, quem, por exemplo, tá suspeitando que a conta de eletricidade tá alta demais, anos passados não foram assim, pode chamar a visita? E o que vocês inspecionam primeiro?
0: Pode chamar a visita, a gente vai começar fazendo uma inspeção prévia. O primeiro passo é a gente inspecionar os equipamentos que aquecem a casa.
1: Certo.
0: É o primeiro ponto em que a gente analisa, né, a furnace, ou a boiler, qual é o sistema ali de aquecimento da casa e como esse sistema pode ser mais eficiente. E aí, depois dessa checagem do sistema, a gente então passa para a checagem dos níveis de insulation que essa casa possui. Attic, basement e paredes. A gente está atendendo uma cliente esses dias em Leominster, que é até interessante quando você fala disso, porque ela me falou ontem assim: Ramon, a minha casa são dois extremos. No frio ela é fria demais, no calor ela é quente demais. E a minha conta sempre vem cara. Falei, olha, após a nossa equipe visitar a sua casa, a gente identificou que a sua casa não possui insulation no Eric. Não tem nada, o Eric está vazio, está só nas madeiras. Então, ou seja, não existe vedação nenhuma ali que impeça o ar de passar de um lado para o outro, passar da área interna para a área externa ou vice-versa. Ela vai receber as melhorias em torno de $10.200 na casa dela. A gente fez a checagem da renda, porque é uma single family em que o dono mora, e ela vai ter ali 80%, praticamente entre 75% e 80% dos incentivos de melhorias de insulation pagas pelo MassSave. Então, certo, um projeto aí de $10.200, ela vai pagar em torno de $7.800 a $8.000. Ó, o MassSave vai pagar em torno de $7.800 a $8.000, ficando ali uma pequena parcela de $2.000 para ela para pagar. Mas esse é um caso que a gente chama assim de raras exceções, onde a renda do cliente ela acaba ultrapassando os limites exigidos pelo MassSave, e ele então tem que tirar ali uma pequena porcentagem de até 25% do bolso. Mas em 90% dos casos que a gente atende, os incentivos são de 100% nas melhorias. Então a gente fala que nossa intenção é sempre qualificar o cliente para que ele possa receber o benefício e não ter que pagar por isso. E sim, aí a gente segue as regras do programa, né, e deixa o cliente ciente de todo o processo desde o início ao fim, para que ele possa saber exatamente o que está sendo feito na casa dele. Então, está suspeitando que a conta está cara, está suspeitando que as paredes da casa não têm vedação adequada, está suspeitando que está entrando ali ar pela porta, pelas frestas da porta ou das janelas, entre em contato com a gente. A Carol vai fazer essa validação no sistema, vai verificar ali dentro do sistema se está tudo certo para realizar a visita. Estando tudo ok, ela agenda essa visita com maior antecedência possível. E a gente acontece casos, Eduardo, da gente conseguir agendar a visita do cliente no mesmo dia. Às vezes o cliente liga: ah, eu tenho uma casa aqui em Low que eu quero fazer um assessment. Nosso auditor às vezes está ali próximo de Low, tem um horário vago na agenda. Não, vamos mandar o cara aí na sua casa agora já para poder verificar o que pode ser feito. Então, do nosso lado aqui, a nossa intenção é atender sempre com qualidade, eficiência e rapidez no atendimento.
1: Interessante. Vamos às perguntas dos ouvintes. Tem algumas perguntas chegando aqui. 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A visita é gratuita para todo mundo, hein? Inclusive quem é inquilino de uma casa. Você liga para eles e você pode também saber mais detalhes. Primeira pergunta: o que que eles podem fazer em uma casa que funciona tudo na eletricidade?
0: Ótima pergunta. Uma casa que funciona tudo na eletricidade, esse cliente vai entrar em contato com a gente. A Carol vai checar se esse cliente atualmente ele já não recebe nenhum benefício do governo. Ele não recebendo nenhum benefício do governo ou não tendo recebido uma visita do Mercedes nos últimos 2 anos, nós vamos fazer a inspeção. Baseado nisso, a gente já vai detectar ali quais são as melhorias de insulation que pode ser feita nessa casa. Por ser uma casa que funciona 100% elétrico, lembrando que ele precisa ter vínculo, né, nessa energia elétrica com a National Grid ou a Eversource, no nosso caso. Porque muitas cidades possuem energia elétrica municipal, como Taunton, Hudson, algumas cidades que têm ali as suas próprias companhias. Estando tudo ok, a gente vai ali fazer as melhorias de insulation, recomendar as melhorias de insulation, e já vai direcionar ele para o nosso departamento de HVAC, que é a equipe que trabalha com os sistemas de heating e ar-condicionado. Uhum. E aí essa equipe vai direcionar com ele, vai cuidar com ele do processo de aplicação para a troca do sistema. É, e aí a gente vai deixando ele ciente de todos os passos e prazos que isso vai acontecer para que ele possa ter ali um novo sistema instalado, custeado pelo Messeio, no menor tempo possível dentro da casa dele.
1: Olha, outra pergunta aqui para o Ramon: para qualificar, o dono tem que residir na propriedade? Será que business também qualifica?
0: O business, ele é direcionado para um outro setor do Messeio. Nesse caso do business, o cliente pode entrar no site, o ouvinte, né, que está fazendo a pergunta, ele pode entrar no site www.messeio.com e aí pesquisar por incentivos comerciais. Nós, da Souzete, trabalhamos com incentivos residenciais, mas o Nessep também tem, né, um departamento que ele cuida de incentivos comerciais, melhorias para buildings comerciais também. Com relação ao dono residir na casa, que foi a primeira parte da pergunta, não. O dono não tem obrigatoriamente que residir na casa. Eu vou dar um exemplo de um cliente que a gente está atendendo de Leominster, que ele mora na Flórida. Ele tem umas casas de aluguel em Leominster, mora na Flórida, um dos inquilinos nos ouviu e ligou para ele: olha, é um brasileiro, né, mas independente disso a gente atende todos os públicos. Ligou para ele e falou: olha, eu ouvi falar da Souzete, aqui em casa a conta tá vindo muito cara, eu posso ligar para eles e chamar? O dono: claro, pode, qualquer incentivo que a gente puder receber, tamo aí. O cara chamou a gente, nós realizamos a visita nas 4 unidades, o dono me ligou: Ramon, como funciona? Qual é o vínculo, o que que acontece, como é o processo. A gente cuidou de tudo através do telefone, mandamos os documentos, fizemos a visita, tudo certinho como mandam, né, as regras do Messeio. Esse dono dessa casa teve melhorias de insulation que passaram de $20,000 nessas 4 unidades. Foram projetos em torno de 5 a 6 mil em cada unidade, em paredes, Eric, basement. E agora a gente já está trabalhando com ele para trocar todo o sistema elétrico da casa por mini splits, heat pump, também custeado pelo programa. Então, assim, quando o dono reside, a gente trabalha com a checagem de renda quando ele não mora em algumas cidades, né? Quando ele reside em cidades que exigem checagem.
1: Opa!
0: Automaticamente os incentivos 100%.
1: Olha, mais uma pergunta aqui. Se a gente trocar o oil heat por heat pump e não tiver economia nas contas, como é que fica?
0: Quando o cliente troca...
1: Tá falhando.
0: No final da instalação, tá me ouvindo?
1: Agora melhorou, pode falar.
0: Tá. Quando o cliente faz a troca do sistema de óleo para heat pump, automaticamente...
1: Tá falhando.
0: ...na National Grid ou na Eversource...
1: Voltou.
0: ...para ter uma tarifa... Voltou?
1: Sim, completa.
0: Quando ele tem essa troca, ele recebe uma tarifa diferenciada da National Grid ou da Eversource. Então, ao final da instalação, quando o Messeio faz essa inspeção do que a gente instalou na casa do cliente, ele automaticamente passa a pagar uma tarifa mais em conta junto à companhia de energia elétrica. Então, assim, O programa ele é criado exatamente para acabar com os combustíveis fósseis e gerar economia de energia na casa. Graças a Deus, até o presente momento, a gente não teve nenhum cliente que fizesse essa troca e que ao final da instalação ele falasse pra gente, olha, minha conta veio mais cara do que antes. Porque o custo do óleo ele é muito alto.
1: Sim. Ah, eu até falei para o ouvinte, eu não acho que tenha nada mais caro do que óleo. Óleo realmente é a opção mais cara que existe.
0: A gente tem clientes que chegavam a gastar de $1,000 a $1,200 durante o inverno por mês. Uau. Abastecendo seus tanques. É. Então, assim, clientes que gastavam muito, que se qualificaram e que agora já tem um sistema heat pump funcionando na casa, né, e que além de ter um sistema novo, moderno, eficiente, não tem mais aquele cheiro de óleo na casa e ainda paga uma tarifa mais em conta para a companhia de energia elétrica pelo fato de ter um sistema ali mais eficiente.
1: Com certeza. 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
0: Atuamos em Peabody, temos atendimento em Peabody, temos clientes que já fizemos. Peabody tem interessante porque tem áreas de Peabody que a energia é municipal, tem áreas de Peabody que a energia é de uma da National Grid, tem área de Peabody que tem gás, tem áreas que tem elétrico. Então, assim, liga pra gente, a gente vai checar ali o endereço. Se o endereço estiver qualificado para receber a nossa visita, nós vamos agendar essa semana ainda ou início da próxima semana a visita na casa desse ouvinte.
1: Com certeza, pode ligar para lá. 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Meu amigo, obrigado pela participação, você vai estar com a gente amanhã no programa Central da Manhã, tá bom, meu amigo?
0: Tamo junto, um abraço, um ótimo dia pra você e até amanhã, se Deus quiser.
1: Tá certo, obrigado, um abraço pra você, tudo de bom, bom trabalho. 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E olha, muita gente, né, ouvinte nosso, já teve benefício com a Solzete. 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

Daqui a pouquinho tem o Wonderful Class com a professora Sue Wander, mas agora nós vamos para uma notícia assustadora. Uma mulher foi acordada na madrugada com um homem entrando pela janela do quarto dela. Olha só, essa notícia saiu em diversos jornais americanos. Vamos a ela. Um homem de Kentwell foi preso e acusado na quarta-feira após abrir a janela do quarto de uma mulher, colocar o braço para dentro e agarrá-la enquanto ela dormia. Helohim Nedivaldo Francilme, de 21 anos, foi acusado de invasão de imóvel durante a noite com intenção de cometer um crime e agressão. A polícia de Kentwell foi acionada para uma residência na Pondville Road por volta das 2h10 da madrugada, após denúncia de que alguém havia aberto a janela de um quarto pelo lado de fora, chamado uma moradora pelo nome e fugido em seguida. De acordo com a denúncia criminal, os policiais conversaram com o pai da vítima após o incidente. Olha o que diz o boletim de ocorrência. O pai da vítima afirmou que sua filha estava dormindo ou tentando dormir quando foi agarrada. Ele disse que a filha começou a chutar e saiu correndo gritando. Ele afirmou que a filha não conseguiu ver a pessoa porque a pessoa segurava uma lanterna. A polícia passou a patrulhar a região depois que a vítima afirmou ter reconhecido a voz do homem como sendo de Francilme. Ele foi preso pouco depois na residência dele. No tribunal, o policial testemunhou e o agente de liberdade condicional de Francilme informou que ele havia sido colocado em liberdade condicional no início desse ano por diversas outras acusações, incluindo invasão de imóvel e agressão contra um membro de família ou dentro ou fora da residência. Francilme, que já tinha passagem pela polícia de Stoughton por direção perigosa, teve a fiança fixada em $1,000 em dinheiro e permaneceu detido por violação das condições de liberdade condicional. Ele também foi proibido de se aproximar da vítima ou ter qualquer contato com ela. Já tem o Wonderful Class com a professora Sue Wander. Deixa eu passar para vocês uma notícia que está saindo nos jornais da Europa e também aqui dos Estados Unidos. Torcedores argentinos estão fazendo uma petição para tentar, abre aspas, repetir, fecha aspas, a final da Copa do Mundo. Uma petição foi aberta pela torcedora Gisela Sanchez no change.org e já tem mais de 80.639 assinaturas. Ela pede que se repita a final da Copa. O texto da petição aponta diretamente para o árbitro esloveno Slavko Vincic, acusando de ter uma atuação, abre aspas, polêmica e corrupta, fecha aspas, e pede para que a entidade revise as decisões tomadas durante a partida. No entanto, a autora da campanha não apresenta qualquer prova. O regulamento da FIFA é claro. Uma partida só pode ser repetida quando há uma infração gravíssima e deliberada as regras da competição. Antes de tudo, vale lembrar que a campanha de assinaturas, por mais reivindicatória que seja, não tem qualquer peso jurídico. Esse tipo de reivindicação se repete após cada grande final. Na Copa do Catar em 2022, depois de conquista da Argentina, mais de 200 mil franceses assinaram uma petição semelhante, pedindo a repetição daquela partida, e lá, no caso, estavam insatisfeitos com a arbitragem do árbitro polonês Simon Marciniak. Na época, a resposta vinda dos torcedores da Argentina aos franceses era: parem de chorar.

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1: Bom, mudamos de assunto e vamos falar com a professora que é a melhor da comunidade. Ela que tem experiência de décadas e décadas e técnicas próprias criadas que encurtam o caminho para o aprendizado. O inglês definitivo, você aprende com a professora Sue Wonder. Boa tarde, professora.
2: Oh, happy Thursday, guys. How are you?
1: Tá tudo bem, professora. Chega mais. Tá chegando agosto, tá chegando rapidinho. Tem vaga pra turma iniciante, professora?
2: Então, estamos com uma turma nova.
1: Olha.
2: Ela começa agora em agosto, ainda não marquei a data. Eu estou com duas matrículas feitas e estou com 8 matrículas ainda disponíveis. 8 vagas ainda disponíveis. Então, como eu combinei com vocês, até o dia que a turma começar, eu não vou cobrar a taxa de matrícula dos ouvintes do rádio. Então, corre, manda mensagem, fala com a Poliana, ou então manda mensagem para ela nesse número mesmo que vocês conhecem aí já, e já marquem aí a sua entrevista para fazer a matrícula e começar agora, meados de agosto.
1: Com certeza. 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Esse telefone também é o WhatsApp. Chama no WhatsApp, já faz as suas perguntas e faça a matrícula, hein, gente? Não vai cobrar taxa de matrícula. Eu sei que tem, é uma coisa de marketing, nunca cobrou. Não, já vi ouvinte nosso que já pagou matrícula. Então é uma promoção com tempo limitado para acabar. Professor, hoje temos mais uma aula de gramática. Vamos começar. Primeira pergunta: qual é a maneira correta de se dizer no inglês, se eu soubesse que você estava em casa, eu teria te visitado?
2: Então, olha só, essa questão é o seguinte: existe a maneira correta gramatical de você fazer essa frase e existe a maneira que o americano usa, tá? Primeiro, eu vou dar para vocês a forma reta, a forma gramatical, a forma que eu uso, que eu faço questão de usar a gramática correta, tanto no inglês quanto no português. Quer dizer, eu sou professora, então eu tenho que dar o exemplo. Agora, vocês não vão ver o americano falando como eu, não. Então, vamos lá, as duas formas. A forma que eu uso, que é a forma corretíssima dos livros, seria: if I had known you were home, I would have visited you. Então, if I had known you were home, I would have visited you. Aí você vai pronunciar: if I'd known you were home, I would have visited you. Essa é a forma corretíssima. Agora, o americano, eu diria aí 90, 95% dos americanos, conversando em casa, conversando sem prestar muita atenção, ele vai dizer: if I knew you were home, I would have visited you. Então, if I tá errado, embora todo mundo fale, está errado, porque if I knew fala do presente. Agora eu não sei, se eu soubesse. Então, now I don't know. If I knew you were home, I would visit you now. Mas quando é no passado, se eu soubesse, eu teria te visitado. Então, o corretíssimo seria: if I'd known you were home, I would have visited you.
1: Interessante, professora, que tem gente que acha difícil a pronúncia e a formação verbal no inglês, mas no português é mais ainda, né, professora?
2: Ah, é. No português é pior. Por quê? No inglês, uma coisa é importante a gente mencionar: o inglês não é uma língua menos rica do que o português em nada. Todos os tempos verbais que nós temos, eles também têm. Só que os tempos verbais deles são mais simples, no sentido de que dão a mesmíssima ideia que a gente dá no português, só que de uma maneira mais sucinta, de uma maneira mais direta, e você tem que decorar menos formas verbais, porque as línguas latinas, neolatinas, tem forma, uma forma para eu, uma forma para tu, uma forma para ele, uma forma para nós, uma forma para cada pessoa. No inglês, não, uma forma praticamente serve para todas. Às vezes tem um S no verbo, na terceira pessoa singular do presente, mas assim, as variações são mínimas. Então, não pensem que eles não têm todos os tempos verbais, porque eles têm. Mas decorar.
1: Olha, uma dúvida aqui, essa é da ouvinte Márcia Oliveira. Essa pergunta veio no final da aula de semana passada e não deu tempo de perguntar. E aí a gente transferiu para agora, já que é a aula de gramática também. Quem tiver dúvida de gramática, manda pra gente aqui também. Posso usar did antes do verbo sempre que eu não tiver certeza sobre a forma verbal no passado? Será que estaria correto? E ela deu o exemplo. I did drink beer yesterday. E aí, professora?
2: Poder, você pode, Márcia. Mas que tá correto, não tá, não. Tá? Já houve uma professora em Framingham que ensinava isso antes de eu voltar do Brasil para os Estados Unidos na década de 90. Ela ensinava que, não preocupa, não, você pode jogar o did se você não souber. Claro que pode. Poder, você pode. Agora, não está correto, não. Por quê? O que acontece é o seguinte: existe a forma, tipo assim, I did go to the movies yesterday. Tá? Existe essa forma, mas é uma forma enfática. Se você falar o did antes do verbo para você evitar a conjugação correta, você está falando sempre com ênfase. E você aí vai deixar o americano confuso. Porque a ênfase, no caso, por exemplo, se você falar assim, ontem eu fui ao cinema, sim. Olha o tom de voz e no final, né? Então, ontem eu fui ao cinema, sim. Aí a pessoa diz, por que que ela tá falando desse jeito? Eu não falei nada, eu só fiz uma pergunta. Então fica estranho, pode soar rude, inclusive. Então, eu não permito aluno meu fazer isso, não. Então, o que tá correto gramaticalmente, se você estiver usando para ênfase, sim. Mas simplesmente sem ênfase nenhuma, não está correto, não. Você teria que realmente decorar as formas no passado.
1: Interessante, né? Porque às vezes a gente usa atalhos, né? Por causa do aprendizado, e esse atalho cria um outro problema, né? Esse exemplo, né? Esse exemplo da cerveja mesmo. Se fosse alguém perguntar pra você, did you drink beer last night? Yes, I did drink beer yesterday. Aí tá correto tudo, tanto na ênfase como... Agora, se você, sem ninguém perguntar, tá falando de outra coisa, e você quer contar que bebeu cerveja, você fala assim, I did drink beer? Não faz sentido, né, professora?
2: Não tem porquê. Então, o exemplo que eu dou pros meus alunos em sala de aula é que eu tenho muitas alunos que são house cleaners. Então, eu digo o seguinte, por exemplo, se a sua cliente disser para você assim, fulana, você esqueceu de limpar meu quarto, né? Então, I think you forgot to clean my room. Aí você vai dizer, oh no, I didn't. I did clean your room. Your son went in there and made a mess. Aí sim, você tá dizendo, eu limpei sim, mas o seu filho foi lá e fez aquela bagunça. Então, é para efeito de ênfase. Agora, imagina uma pessoa que toda vez que vai falar no passado, coloca um did, e o que que vai acontecer? Você vai estar falando sempre na ênfase. Você vai ficar, vai dar uma impressão extremamente, não sei se vai ficar rude na mente do americano, ele pode achar que é rude dependendo do tom de voz, ou então fica aquela pessoa exagerada que fala de uma maneira sempre enfática. Quer dizer, quando você realmente precisar da ênfase, é igual o menino que gritou lobo, ninguém vai vir para te ajudar, porque todo mundo vai acostumar que você fala com ênfase, né? Então, I don't think it's a good idea, não.
1: Olha a pergunta chegando aqui, o telefone da professora 508-380-6812. Inezinha, pergunta professora, e a forma negativa do did? É a mesma regra ou pode usar o verbo no infinitivo depois do did?
2: Boa pergunta, olha só, agora a coisa muda de figura, né? Porque na forma negativa você tem que usar o did, não tem jeito, não tem outro jeito, tá? A não ser... Né? Existem aí algumas formazinhas um pouquinho menos comuns, mas que também estão corretas, que é você usar um adverbio de negação. Então, por exemplo, se você, se alguém perguntar para você assim, did you drink beer last night? Aí você pode dizer, no, I didn't drink beer last night. Ou você pode dizer, no, I never drank beer in my whole life. Ou, no, I never drank beer. tá? Você pode usar o never, mas o mais normal seria você dizer no, I didn't drink beer. Obviamente, do momento em que você, presta atenção nessa regra, gente, isso é importantíssimo. Do momento em que você colocou um auxiliar na sua oração, a não ser que esse auxiliar seja o verbo to be ou o verbo ou auxiliar have, tirando esses dois, do momento que você usou qualquer outro auxiliar na sua oração, o verbo tem que estar na forma básica, no infinitivo. Ele não vai ter E, não vai ter S, não vai ter nada. Ou seja, ela fez a pergunta da maneira mais exata possível, porque ela falou, aí você vai colocar o verbo no infinitivo sem sombra de dúvida.
1: Aí o Flávio, Flávio de Tanton tá dizendo, I didn't drink beer last night, I did this morning. Essa forma tá correta, yeah. Professor? Yeah. O professor.
2: Correct. Corretíssima a frase dele. I didn't drink beer last night, but I did this morning. But come on, don't drink in the morning. It's 5 o'clock somewhere, right?
1: Yeah, that's true. Essa é a nossa wonderful class.
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1: 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Turma iniciante, para você pegar todo o conhecimento, inclusive as técnicas que só a professora desenvolveu. Telefone 508-380-6812. Essa pergunta é do 978, final 3319. Como falar inglês? Se chover amanhã, eu ficarei em casa.
2: Então, olha só, quando você está falando, presta atenção que isso é valioso demais também. Quando você fala em português, por exemplo, se eu for, se eu puder, se eu quiser, se eu tiver, se houver alguma coisa assim que é um futuro do presente, do subjuntivo.
1: Sim.
2: No inglês, é auto simples, é como eu falei, que existe, existe, todos os tempos que nós temos em português, eles têm no inglês, só que olha a simplicidade dele no inglês, gente, você vai usar o presente, por incrível que pareça, se houver, if there is, então se chover, if it rains tomorrow, I'll stay home. O verbo vai estar simplesmente no presente, tá? Então, e acontece também com o verbo hope. Se você colocar, I hope it's sunny tomorrow. Você vai ouvir o americano muitas vezes dizendo, I hope it will be sunny. Mas isso é erro de gramática de novo. Gente, o americano também erra a gramática do mesmo tanto que erra a gramática do português. Então, do mesmo tanto não, um pouco menos, mas eles também erram. Então, olha só, o americano vai dizer, I hope it will be sunny tomorrow. Não tá gramaticalmente correto, não. O certo é, I hope it is sunny tomorrow. Ou, if it rains, I'll stay home tomorrow. Então, tanto com if, como com when, como com by the time e também com o verbo hope, você vai colocar o próximo verbo no presente toda vez.
1: É isso aí. Professora, vamos fazer uma aula de reforço semana que vem, segunda-feira, sobre diferenças culturais ou questões culturais?
2: Vamos? Excelente. Adoro essa ideia, porque o brasileiro às vezes fala uma coisa e o americano certo. Fica... Então vamos fazer sim. Estaremos...
1: Tá certo, professora. Obrigado. Não dá tempo para mais nada. Já estouramos o tempo.
2: My pleasure. Bye-bye, guys. See you next week.
1: Obrigado. Telefone 508-380-6812. Fique agora com Fala Comigo, com Sidney Boeira. Fiquem com Deus.
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tarde, como é que está? Tá tudo bem? Tudo certinho por aí? Aham. Eu sou Sidney Moeira, a partir de agora até as 3 da tarde, a gente vai junto. Vamos junto, eu daqui, você daí, esse dia 23 de julho. Quando já se passaram 204 dias, só tá faltando 161, tá? 161 dias e acabou o ano 2026, já se enche de promessa de novo pro ano que 2027, o ano tá chegando. Eu falo sempre, acelera o passo, meu amigo, acelera, dá tempo de fazer um montão de coisa por aqui, né? 161 dias dá pra o que que dá pra fazer? Dá pra aprender inglês? É, dá sim, se levar a sério, pegar firme aí, ó, junta a grana, pega um part-time, economiza. Pra chegar lá na virada do ano, ó, tá no azul a sua conta bancária. Mas enfim, cada um com seu cada um. Pra emagrecer, também dá, né?

você tá de aniversário, parabéns pra você nessa data querida. Saiba que você faz aniversário junto com um montão de gente legal, hein? Um montão aqui, ó. O Haile Selassie, só os amantes de história vão saber, ou de geografia também, geopolítica, vão saber quem que é esse cara, mas eu conto daqui a pouco quem que é ele. Alberto Santos Dumont, também, nasceu num dia exatamente como esse, 23 de julho. Aquela cantora que fazia, fez parte, tá no, na parte do Clube dos 27. Pra rapaziada aí que curte a programação aqui do Fala Comigo, sabe o que que é o Clube dos 27, né? Amy Winehouse. Ela também. É. E um montão de... O que mais? Tem... Ah, quem tá de aniversário hoje? Ah, na verdade, a Amy Winehouse morria num dia como esse. Quem tá de aniversário hoje? Slash. O Slash, você sabe, né? O nome dele é Saul Hudson. Ele é o lendário guitarrista do Guns N' Roses, que vai estar fazendo um show agora no dia 12 de agosto no MetLife, ali no Jersey. Um dos riffs mais reconhecíveis do rock. Riff é aquela batidinha assim na guitarra. Daqui a pouco eu coloco um pedacinho de algum assim. Guns N' Roses, né? Mas na verdade que tá de aniversário é hoje, é o rapaz, né? Lá, o Slash. Ele que nascia num dia como esse, do ano de 1965. Não, ainda tá em very good condition, rapaz, ainda toca demais. Tá com 60 anos, é? 61 anos de idade hoje, o Slash. Na verdade, o nome dele é Saul Hudson. E mais um montão. Ah, outra pessoa legal aqui que você gosta, eu sei. Martin Gore. Ele que é o tecladista, guitarrista e o principal compositor lá do The Pitch Mode. Enjoy the Silence, né? Aquela música, lembra? Daqui a pouco eu coloco um pedacinho aqui na programação e mais um montão

0: tarde pra você que tá chegando por aqui. O Johnny já mandou aqui, daqui a pouco eu coloco teu áudio. Clóvis também, nosso parceirão, já chegando. 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Eu disse, não, eu vou mandar aqui, ó, vou comprar um celular desbloqueado, eu vou mandar, eu vou pagar esse celular que eu vou mandar pra sogra. 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Fala assim, não tem um que explode, não. Deixa pra lá. Agora são 2:11, né? Ah, eu tenho uma impressão, eu não sei. Eu tô com uma impressão que o verão tá indo embora. Sei lá, né? A temperatura tá boa hoje, hein? A temperatura tá boa, mas aquele sol, assim, lá do começo do mês, lá pelo dia 4 de julho, eu lembro, choveu, né, dia 4, mas dia 3 de julho, aquele solão chegando a 94 a temperatura, beirando os 100 graus Fahrenheit, sumiu. Tá notando isso ou só eu? Porque nesse exato momento tá 78, tá? 78 não é verão, não, hein? Vamos ver quem mais tá chegando por aqui para participar conosco. Aqui o Zé Pereira. Zé Pereira tá aqui, ó. Se já são 203 dias desse ano, Marcélia, mas as contas que eu faço é, falta 912 dias para o 20 de janeiro de 2029. Por que dia 29, hein? Os entendedores... Ah, os entendedores entenderam? Tá, então deixa eu... É que eu só li, eu não raciocinei, né? Que se já são Natal, janeiro 2029. Não entendi. Não, então eu não sou bom entendedor, que eu não entendi aqui, Zé Pereira. Ah, não, agora sim, peguei. Agora a escolinha do Raimundo chegou aqui, ó. Peguei a sua sapiência. 2029 é quando esse cara que tá agora na TV ali, tentando transformar em mártir esses 4 soldados que morreram lá no Irã. É, morreu 4. O Irã acertou uma bomba lá. A gente fica com dó porque é o ser humano e americano também. Quanto de nossos filhos, nossos parentes, nossos amigos que são americanos, né? A gente não quer que ninguém morra e tal. Agora esse cara aí, ele que tá caçando briga lá, por quê? O Irã tava quieto lá no canto deles, né? Aí agora o Trump tá ali, né? Fazendo o maior agasalho. Esse mesmo Trump que chegou na TV e falou, ó, nós temos que cortar esse negócio da creche das crianças. Ele tá copiando Margaret Thatcher. Já falei aqui sobre Margaret Thatcher, a primeira ministra inglesa, que foi lá e quando a Inglaterra tava passando por uma situação um pouco delicada, né? A primeira coisa que ela fez foi ela cortar o leite da merenda das crianças. Agora o Donald Trump, essa semana, ele tava lá na TV falando, ó, nós não podemos cuidar das creche. Ah, não podemos care os daycare, porque nós estamos em guerra. Quem tem que fazer isso são os estados, que aumentam o imposto para cuidar disso. Tá vendo? Se você não estuda história, se repete. E o Trump vai repetindo umas coisas assim que... Não sei se ele acredita nas coisas que ele mesmo fala. Enfim, aqui então o Zé Pereira falou que no dia 20 de janeiro, é? É aqui do Trump, 20 de janeiro é lá no Brasil, é aqui. Também, os dois, não é? Que vai até dia 2028, mais ou menos isso. É a mudança de governo. Começa em janeiro. Enfim. Quem mais chegando por aqui? Marilene também. Agora, e esse presidente e o gelo, né? Até o sol esconde. Verdade, nem falo. Ó, notícia boa que hoje o nosso conhecido aqui da comunidade, o Alex Colombini, que é lá do Jornal dos Esportes, parece que conseguiu lá a fiança, né? Eu vi aí no site da Insuperável, né? O Leandrinho compartilhou que já conseguiu lá, parece, a audiência foi rapidão e o juiz já deu a fiança, então ele vai sair entre hoje e amanhã, qualquer momento, sai o Alex Colombini da cadeia lá que tava em Plymouth, se eu não me engano, que foi pego a semana passada no aeroporto Logan, indo pra Orlando, e isso que ele tinha lá um processo em andamento, né? Mas agora tá, pelo menos, que daí eu acho que entra naquela lei que não é lei, né? A lei dos 10 anos que chama, não sei exatamente, não, só tô jogando por cima assim, mas parece que tem, né? Aquele negócio da lei dos 10 anos, que não é uma lei, mas passa. E aí quem tem filhos aqui também, parece que o juiz dá uma fiança menor ou dá uma relaxada aí que sai. O fato é, o advogado tem que ser rápido só pra não permitir que sejam levados pra fora do estado, porque essa é a tática, né? A tática da rapaziada aí do gelo é prender, leva ali pra Plymouth e eles têm 24 horas pra mandar pra outros estados onde os juízes são mais alinhados à política, né? Do ICE, a política aí do Donald Trump. São essas coisas. Por isso que a gente fala aqui no programa para você, se ainda não tem a sua documentação, né? Ainda não chegou a documentação necessária, fica de boa aí. Fica de boa. Não vai se arriscar indo pro Logan, que é o aeroporto, né? Não vai se arriscar também nas estradas. Fica de boa. Não. Vamos conhecer as coisas por aqui, por perto? Tem. Tá tendo uma feira bem legal aí, ó. E tem um montão de coisa. Eu vou trazer mais lista, mais coisa aqui pra gente fazer. Ir pra praia. A água não dá pra entrar, mas dá pra fazer algumas coisas por aqui, tá? Vamos lá. Cadê essa musiquinha aqui agora? Deixa eu trocar aqui. Marli Marques também tá mandando sua mensagem por aqui. Sidney, a noite já está ficando fresco. Verão tá indo embora. Verdade. Então não é só eu que tô notando, não. Eu já tô preocupado com isso, né? Já tá quase na hora de colocar uma camisa de manga, né? Ainda dá pra curtir. Ainda o pôr do sol. É bonito o pôr do sol aqui, hein? Ah, pra quem não foi ainda visitar, ali tem um... É um pier chamado Tall Ship. Tall Ship. Que seria um navio grande, né? Um navio alto, né? E o navio que não vai pra lugar nenhum, porque ele tá lá ancorado, né? Fica preso, lá, amarrado. E aí, só que do lado, assim, tem um telão grande. Aí tem... Dá pra ficar lá jogando. Tem aquele joguinho lá de jogar aquele saquinho cheio de milho dentro, né? Aquele lá. Aí tem uma música... E aí dá pra ver o pôr do sol ali, ó. E toda a baía de Boston. Dá pra ver a cidade toda de Boston. Porque esse pier é do outro lado. É do lado East Boston. Mas você vê a cidade toda, assim. É lindo. E o pôr do sol descendo. Pensa numa coisa bonita que é. Eu sou apaixonado por Boston. Eu sou meio suspeito. Mas fica a dica pra você, tá? Dogão também. Tá falando por aqui. Boa tarde. Né? Dogão. Paulo Jacaré não podia faltar, mandou o áudio. Vamos liberar o áudio aqui do Paulo Jacaré.
1: Fala, Sidney Moreira. Estamos aqui direto de Kingston. Escutamos só as suas histórias. Hoje é sunshine, o céu tá daquele jeito, azul, sky blue.
0: Ó, rasgando no inglês, tá fazendo aula com a doutora... Com a doutora não, com a professora Sue Wonder, né? Ela que faz aí patrocinadora e dá as dicas lá no programa do Eduardo. Eu fico ouvindo de vez em quando, né? É, pelo jeito, Paulo Jacaré tá aí rasgando no inglês, né? Quem mais tá chegando por aqui? Marcelo Baroni. A loira do Tchan também tá de aniversário, a Sheila Carvalho. Ó, compadre Washington. A loira do Tchan, tá. Eu fui num show deles aqui agora, o ano passado. Estiveram aqui em Malden, ali naquele 360 Mix. Só que não tava as loiras, não tava nem moreno, só tava o Jacaré, né? Não era o Paulo Jacaré, só tava o Jacaré dançando ali, o Tchan, né? Eita! Mas eu gostava de assistir o Tchan. Gostava, fizeram um sucesso gigantesco. Vamos lá, Johnny, cadê o que o Johnny tem aqui pra nós aqui, ó?
2: Boa tarde, meu amigo Sidney Boeira. Boa tarde a toda a sua audiência aí. Cadê essa galera aí? Cadê essa galera? Jacaré, Pantera, Dogão, Hildre. Cadê esse povo aí? Gabriel. Sabe que o Gabriel tá virando, né, Sidney? Gabriel tá virando, né?
0: Estão tudo por aí. A galera tá tudo por aqui, o Johnny. Estão tudo chegando aqui, devagarinho, vão aparecendo. Um abraço para nossas queridas house cleaners também, a rapaziada da pintura. Tem muita gente aqui, nossos ouvintes, que estão agora na estrada fazendo delivery. É, tem que fazer entrega aí, ó. Quando eu cheguei aqui lá em 2004, eu dirigi o caminhão da Bob's Furniture. Entregava, ô, que era sofrimento. E ó, quando eu cheguei aqui, não tinha GPS não, hein? Hoje eu falo que nós passamos um sofrimento mais duro. Eu tinha aquele livrão, um mapa, e aí ficava lendo. Era eu e o Paulão. O Paulão, tadinho, ele não sabia ler direito. Aí era uma complicação, tinha que dirigir o caminhão e ver o mapa, né? Entra nessa rua, não, entra na outra. Aí depois, com muito sofrimento, mas eu ganhava bem, hein? Hoje eu não sei como é que é a galera. Eu tô falando lá 2004, 2005, por aí, né? Aí foi quando eu comecei a pegar um chequezinho bom, hein? Esse paycheque lá vinha $2,000, $3,000 por semana. Só que o nervosismo e o era muito estresse e força física. A minha ossada aqui não é das mais fortes, né? Aí eu tinha que fazer um esforço sobre-humano, né? Pra subir aquele sofá, três lugares, naquelas casas pequenininha ali em Lin, né? Eu subia lá no terceiro andar. Aí não tinha lugar pra parar o caminhão naquelas ruas estreitas. Pensa num estresse, um nervosismo. Até hoje, minhas costas doem, né? Mas enfim, depois eu comprei um GPS. Quando recebi ali as granas, começou a melhorar a situação. Aí fui lá, que saiu, logo em seguida, depois saiu. Com preço mais acessível, né? Acho que era $1,400 um GPS Tonton. E eu todo felizão, daí melhorou a vida, né? Aí dirigindo caminhão, lá, tranquilão, né? Aí fui fazer uma entrega. Eu não conhecia muito a região, né? Fui fazer uma entrega numa cidadezinha aqui pra baixo chamada Dorchester. E guess what? Adivinha? A hora que eu voltei da casa que eu tava entregando, porque eu parei bem na frente da casa pra entregar um móvel, a casa baixinha e tal, a rua vazia, não tinha ninguém na rua. A hora que, pra mim até hoje, foi a pessoa da própria casa que roubou meu GPS. A hora que eu voltei, a porta do caminhão aberta. Falei, não, deixei a porta aberta. Ah, fui correndo lá, cadê meu GPS? Já tinha ido embora. Liguei pra polícia, né? Liguei, daí falei, ó, tô aqui parado na rua tal, não lembro o nome da rua, e roubaram meu GPS. Daí eu achando que a polícia ia mandar uma viatura lá, ia uma investigação, os detetives, o FBI, sei lá, né, ia recuperar meu GPS. Aí o policial falou, não, tá, onde é que você tá? Eu falei, ó, tô aqui na rua, sei lá, Auburn,

0: o serial number, se for o teu, a gente te liga, né? Até hoje. 2005, vamos arredondar? Faz quanto? 21 anos não acharam o meu tom-tom ainda, né? Eita, mundo! Eu tô falando, a gente passou por uma fase bem dura aqui. Hoje já vem dentro do carro, hoje o celular é o GPS, né? Uma facilidade. Eita, mundo! Mas vamos lá, vamos deixar de delongas aqui. Tem, tá por aqui, o Marcelo continua aqui com o assunto. Eu estou agora em Dorchester. Cuidado, Marcelo! Cuidado, tranca o carro, hein? Tranca o carro. Curiosidade, o jacaré do Tchan agora é policial no Canadá. Aí, aí, ó, tá vendo? Parece que aquele lutador lá, o Aranha, né? Esqueci o nome dele agora, fugiu aqui. Também é policial lá no Canadá. No Canadá, não, na Califórnia. É. Mas aí, imagina isso. Tá na rua ali, você vê o policial. Daí, do nada, toca uma música do Tchan e já começa a dançar no meio da rua. Mas é, vamos ficar com a Sheila mesmo, né? Quem mais tá por aqui? Luiz Polini. Primeira vez que participa por aqui, hein? Um abraço para mim, Luiz Polini. Sobrenome aí legal, hein? Sobrenome polonês, alguma coisa assim, né? Polini ou italiano, não sei. O sobrenome legal. Primeira vez que tá participando aqui, seja bem-vindo. Nós estamos aqui de segunda a sexta-feira, tá? Daqui a pouco nós falamos de música, falamos de umas coisas aqui. Falando isso, hoje é aniversário desse cara. Vamos colocar aqui, vou deixar tocando de fundo, porque daí a gente... Ah, eu não gosto dessa parte ao vivo, mas... Ah, tá, deixa ali. Vamos lá, continuando, quem está por aqui. O Elbert. O Elbert também mandou seu áudio. Cadê, Elbert? O que está falando para nós aqui?
1: Ó? Boa tarde, Sidney de Boeira. Estou aqui na audiência, só ouvindo suas histórias aí. Quero saber de mais histórias aqui de Boston e de alguns outros lugares aí dos Estados Unidos que talvez não tenha muito conhecimento.
0: Vamos lá.
1: Cara,
0: vamos lá, então.
1: Ensina para nós aí.
0: Olha, hoje, num dia como esse, num dia como esse aqui, então, Elbert, num dia, o que estava acontecendo aqui em Boston? A concessão colonial por Charles I. Agora o rei Charles da Inglaterra, né? Mas ele é o rei Charles II. Porque o nome do Charles River vem daqui, vem desse cara. Lá do ano de 1637, lembra que a guerra pela independência começou 100 anos depois. Nessa época aqui era tudo... Era colônia mesmo, eram amigos, tal e coisa, e aí tinha que ter a concessão. Então, num dia como esse, no ano de 1637, Charles I da Inglaterra concedeu o controle e o governo, né, aqui falou, não, fica com esse pedaço de terra aí. A jovem colônia aqui da nossa Bay State, ou de Boston, ao Sir. É, porque era o Sir, aquele que faz aquela espada assim no ombro, é lá, ele, o Ferdinando era o Sir. Sir Gorges, um dos fundadores do Council of New England, num dia exatamente como esse. E aí, claro, em homenagem, o cara ficou felizão com ele, falou, ó, tem esse rio aqui, vamos fazer uma homenagem pro rei? Então tá, aí batizaram, pegaram a espada, né, devem ter batizado o Charles River, num dia exatamente como esse, 23 de julho do ano de 1637. Daqui de Boston, outras coisas... Charles River é um rio legal, e depois uma hora a gente vai contar uns detalhes a mais, por que que o rio não enche, né, por que que ele mantém sempre a mesma altura de água ali, ó, e ele é conectado com o mar, né, faz assim, sobe, desce, não, ele tem uns bolsões ali que controla a água. É uma loucura, uma engenharia maneira. Também num dia como esse, 1715, a aprovação do farol de Boston. Pra quem não visitou ainda, vale a pena. Os faróis, né? Foi o primeiro farol na América do Norte, localizado em Little Brewster Island. Tá ali ainda, né? Depois quebraram, né? Depois da Guerra da Revolução ali, né? Já contei essa história aqui no programa. É, rapaziada, pra... Os colonos aqui, para não servir de orientação para os ingleses, né? À noite, foram lá durante o dia, ó. Tchau. Desceram o machado e derrubaram o farol. Depois construíram de novo. Ali na Brewster Island. Sabia que aqui em Boston também tem uma ilha que é cheia de cobra, mas cobra venenosa, assim, das piores do mundo? Sim. Parece aquela ilha lá no Brasil que também tem uma... Parece que é 10 cobras por metro quadrado. Tô longe de uma ilha dessa, né? Também o que mais que nós temos? A primeira escola de natação dos Estados Unidos foi fundada aqui em Boston, num dia como esse, 23 de julho do ano de 1827.

0: aí chegou a receber a visita do então presidente, o nosso querido John Quincy Adams. Pra quem não sabe, John Quincy Adams foi o segundo presidente americano e também o primeiro vice. Ele foi vice, era um advogado. Tem um filme bem maneiro pra você. Ele era um advogado brilhante, defensor aí da libertação dos escravos. O cara era ferrenho. O filme se chama Amistad. Mais uma dica de filmes aqui pra você. Amistad, o nome. Porque o nome do navio era um... E esse navio pertencia, sabe pra quem? Na verdade, ele era do judeu. Na verdade, boa... Não vamos falar baixo aqui, porque tem umas coisas que não dá pra gente falar muito aberto, né? Pode ser que alguém que não seja interessante tá ouvindo aqui, depois que queira perseguir-nos. Mas se você analisar a história, boa parte dos navios negreiros pertencia aos judeus. Porque judeu, você sabe, que gosta de emprestar o dinheiro, né? Empresta o dinheiro, mas tem que ter um bom lucro em cima, né? E aí esse navio Amistad era dessa turma, só que tava indo pra Cuba. No meio do caminho ali, os comandantes lá deram bobeira, os escravos, né? O escravo não é o nome correto, seria o povo escravizado que estava ali, resolveu fazer um motim e eliminaram todo mundo, os comandantes, né? E aí tentaram parar com esse navio para descer em solo, não conseguiram, de jeito nenhum, ninguém tava dando, deixando eles, porque não tinha um branco no comando. Eu só sei que eles acabaram aqui nas costas de Connecticut, e por serem escravizados, então eles não eram tratados como pessoas, eram como coisas. E uma briga gigantesca se estendeu por isso. E nós tivemos esse cara, John Quincy Adams, fazendo a sua defesa. Mas o filme conta essa história bem legal. Pra quem gosta desses filmes históricos e de fatos históricos, de fatos que aconteceram, vale a pena assistir o filme chamado Amistad. Exatamente assim, Amistad, tá bom? Com John Quincy Adams, que visitava, num dia como esse, a primeira escola de natação aqui na região de Boston. Eu tô falando de 1827, faz tempo, hein? Esse país, Boston, praticamente tudo que você imagina começou por aqui. Começou aqui. E ainda o investimento é alto. E por isso que você vê, Massachusetts não produz uma gota de petróleo, uma grama de ouro. O que é que tem em Boston? O que é que tem em Massachusetts? Anuncia as universidades, a educação, e é um dos estados mais ricos da nação. Massachusetts, em tamanho, em proporção, ele é o estado mais rico da nação. A gente sabe, claro, todo mundo sabe, que a Califórnia é o estado mais rico, mas olha o tamanho da Califórnia. Não sei agora, mas de cabeça deve caber umas 50 vezes Massachusetts dentro da Califórnia. Agora, se você pegar proporcional, o nosso querido estado, que é o sexto menor, é o mais rico. E não tem... Qual empresa grande que tem aqui? Não temos empresas grandes. Não temos nenhuma riqueza mineral, não é campeão de produção de milho, de soja, de nada. Produz o quê? Massachusetts produz cérebro, produz vencedores dessa parte. Da educação é o caminho, né? E assim a vida segue. Vamos lá por aqui mesmo, são 2h33, eu tô falando sozinho, tem um montão de gente mandando seu recadinho por aqui, né? Vamos ver quem mais tá chegando por aqui, que a gente gosta de saber quem tá aí, né? Inezinha, com H, Inezinha. Olá, eu estou aqui na escuta do seu programa. Cadê? As histórias que você conta, maravilhoso conhecer mais do que o país que vivemos. Muito obrigada. Tá certo. Aí, ó. Fico feliz que você tá aí também, aqui ouvindo a insuperável Inezinha. Muito obrigado aí pela sua audiência, né? E a gente tá junto aqui. Tamo agarrado. A Marilene também, para escravo você fala slaves em inglês. Povo sofrido. Não, mas a palavra escravo, quando a gente fala, parece que não é politicamente correto. Eu vi que tinha que trocar, né? Essa, quando a gente não pode falar escravo, a gente tem que falar povo escravizado. Porque quando fala cravo não soa bem, assim, parece que foi por vontade própria, mas não. Então é o povo escravizado. Não sei se é o certo ou não, mas enfim, mais ou menos por aí. Ramon Coelho também tá por aqui, os Bonitos da Brocha também, cultura sim. Boa tarde, Sidney, tá aí, ó, tá vendo? A rapaziada da pintura também gosta. Ah, gosta de saber de cultura, e cultura a gente gosta, né? Gosta de saber do que tá rolando no mundo, porque quando a gente estuda a história, quando a gente busca ali a história, você vê, vai se repetindo. E pessoas como esse nosso presidente agora, é, eles não, pelo jeito, não estudaram história. Pelo jeito, eles não estudaram história. Por quê? Se o Trump tivesse estudado história, ele ia ver que vários, eu acho que só teve só um povo que conseguiu, que teve êxito em guerras contra o Irã. Quando se chamava, era Pérsia, né? A Pérsia é milenar. E o Trump falando que vai destruir, nada, nada. Já passou muitos impérios, muito maior do que os Estados Unidos, e que não conseguiram destruir o Irã. Por que que ele achou que iria, que ia ser uma guerrinha fácil? Já tá 65 bilhões, e contando, 65 bilhões é o valor dessa escaramuça, né? E ainda não colocaram as botinas lá, não. Eu só tô falando só que tá lançando uma bombinha aqui, outra ali, destrói um negócio aqui, outro lá. Porque pra você destruir um país como o Trump quer, passa por uma, né, por uma incursão, e tem que colocar os soldados lá. Aí que seria uma guerra complicada. Mas aí o custo de vidas, pode ter certeza que vai ser muito alto. Não é só esses quatro que morreram aí nesses últimos dias, não. Para colocar os boots, como eles chamam, as botas em solo iraniano, além da parte financeira, que agora já, até agora 65 bilhões. Mas se for resolver mandar os homens mesmo, porque analisa comigo, os Estados Unidos ficou lá quantos anos no Afeganistão? Teve que sair, não adianta, esse povo, eles não se deixam dominar. Eles não, porque o Trump teve um êxito, você vê, ele teve um êxito ali na Venezuela, porque ele comprou a CIA. A CIA que faz esse trabalho sujo, né? Foi lá, comprou os venezuelanos, pagou, pagou todo mundo. Todos os soldados da Venezuela são corruptos, todos. Não tem um que se salva. Tanto que eles invadiram o país, roubaram, raptaram o presidente deles. Eu não sou a favor do Maduro pra nada. Pra mim, esse cara já tinha que ter na forca. Na forca não, que também sou contra a pena de morte. Mas já deveria ter sido removido há anos, mas pela própria população da Venezuela. Os Estados Unidos foi lá, raptou o cara, não deu um tiro, matou apenas a guarda dele, que era uma guarda cubana, que nem ele confiava nos soldados. O próprio Maduro não confiava nos venezuelanos para fazer segurança dele. Tanto que quem tava fazendo segurança eram os cubanos. Agora você imagina, invadir o país, não dar um tiro, raptar o presidente e ficar por isso mesmo. Ele achou que seria a mesma coisa lá no Irã. Porque a CIA fez um trabalho lá no Irã. Fez manifestações um pouco antes, você lembra? Que tinha gente na rua e tal. Só que uma coisa é assim, ó. O povo iraniano, eles são contra o regime dos Ayatollah. Eles querem mudar isso, mas eles não querem se vender aos Estados Unidos. Essa é a diferença. A diferença é bem clara. E exatamente esse é o problema. Esse é o problema que o Trump tá, porque ele não estudou história. Se ele tivesse estudado história, já tinha visto que é uma furada, né? O preço do petróleo tava até bom. O Estreito de Hormuz lá tava funcionando. Só que ele precisava de todo o petróleo e de graça, sem pagar. Aí já mudou de figura. Enfim, mas aí já para outro dia aqui que nós vamos entrar nesse assunto polêmico. Paulo Jacaré mandou seu áudio aqui também. O que que Paulo tá falando aqui, Paulo? Vamos lá.
1: Ô Cid, não fala esse negócio de cobra não, onde que tem muita cobra, essas ilhas. Porque o Johnny e o Flapantera adoram cobra. Senão eles vão acabar morando lá, mudando para essas ilhas, viu?
0: Não, isso aqui é perigoso, aquelas cobras venenosas mesmo, hein?
1: No Brasil chama a Ilha das Queimadas Grande. Fica no Rio de Janeiro.
0: Isso, essa mesmo, que nem o exército vai lá, né? Uma ilha que é um veneno. Imagina isso, uma ilha cheia de cobras. Mas não é, assim, Eu vi uns vídeos, coloca no YouTube depois pra você ver. É uma em cima da outra, assim, uma se entrelaçando, uma loucura. É cobra comendo cobra, literalmente. Sim, porque as cobras comem, quando... deixa você comer pra ver. Gabriel, número 6, também tá por aqui, o nosso querido ouvinte, torcedor do New York Knicks.
2: Boa tarde, Sidney. Ô, Sidney, abre o olho, rapaz. Esse áudio que o jacaré mandou aí, tava dentro do banheiro aí, ó. Fazendo um número 2 aí, ó.
0: Olha... Adriano Almeida, também um alô aqui pro italiano Giuseppe Camoli. Não, é Giuseppe, porque tem que ler assim antes, porque tem umas pegadinhas, né? É, já passei por isso. É, que está na escuta aqui em Framingham. Giuseppe, eu gosto de um Giuseppe Garibaldi, ele que casou com a Anitta Garibaldi. Aquela série, a série melhor que a Globo já fez em toda a vida, A Casa das Sete Mulheres. Oh, que nó, que série boa. Eu já vi umas 3 vezes aquela série e não me canso. Giuseppe Garibaldi. E o Giuseppe Garibaldi, ele tem uma estátua aqui em State Island, em Nova York. Em todo lugar do mundo esse cara é conhecido. Ele que foi o unificador da Itália. A Itália tinha muito reino e o reino ficava brigando com outro. O último país da Europa moderna a se formar como país foi a Itália. Por isso que você não vê, né? Não vê, não existe um outro país que fale italiano. Você vê muitos países falando espanhol, que a Espanha saiu pelo mundo, espalhando, né, a sua cultura, a sua língua, seus costumes, e buscando clientes para comprar seus produtos e explorando mesmo o ouro dos outros lugares. Você vê os portugueses, nós brasileiros falando português. Agora, qual o outro país que fala italiano? Não existe. Não existe nenhum país. E se você pega os exploradores, né? Temos lá o Américo Vespúcio, né? Que era italiano? Não vou entrar aqui agora sem dar uma lida antes, porque eu não lembro exatamente dos detalhes. Mas nós tivemos muitos exploradores italianos. Saíram pelo mundo e tal, mas não colonizou. Eles usavam geralmente bandeira de outros países, porque a Itália não era um país. Eram pequenos reinos, e aí um brigava com o outro brigava com... E assim ia. Mas eu acho bonito a língua italiana. Falando isso, lembra? Viu a Laura Pausini ali, cantou? Laura Pausini é massa. Andrea Bocelli, eu fui o show dele o ano passado. Esse ano tem de novo, hein? O ticket é um pouquinho caro, acho que é $900 é o ticket. Mas vale a pena, vale muito a pena você ir, tá? Vamos lá, dando sequência, quem mais? A Elaine Soares também mandou uma foto do pôr do sol aqui. Olha aí, ó. Elaine Soares, verdade. Hoje às 5 da manhã. Nossa, acordou cedo, hein? Quando eu saí para ir... Ah, tá, pra ir fazer uma caminhada, jogar o bacon fora. A Elaine, então, tá fazendo exercício, o nosso ouvinte aqui, né? Saiu pra malhar, estava 59 graus. Eu falo, essa temperatura não é de verão. 59 graus não é de verão, não. Ela que mora em Worcester, até rupiei, porque estava de short. Tá aí, ó. Mas o sol nascendo bonito, hein? Que imagem bonita que consegui uma foto excelente do sol nascendo. Mas 5 da manhã, eu vou ver só por foto mesmo, que eu prefiro tirar um cochilo esse horário, né? O que mais que nós temos por aqui? Ah, olha só, tem bastante recadinho aqui. Zé Pereira, o tirano daqui, além de não estudar história... Tirano é o Trump, né? Não, na verdade ele é tirano mesmo, ele age como um tirano. Mas os dias estão contados, Zé Pereira. Os dias desse tirano estão contados, porque em novembro nós temos o midterm, que é eleições da metade, né? Da metade de mandato, e aí os democratas tomam o controle das duas casas, se Deus quiser, né? Papai do céu não tá dormindo, não, tá vendo tudo isso aí. E aí os democratas tomando o controle das duas casas, aí fica facinho pra chegar no impeachment. É. O tirano daqui, além de não estudar história, parece nunca ter aberto uma Bíblia na vida. Não, lógico que não. Da onde que o Trump abriu a Bíblia? Senão ele iria entender que a América jamais destruiria este povo de origem pérsia. Aí, ó. É, eu tô falando O povo, se você estuda história, você não mexe com a Pérsia, não mexe com aquela região. Não mexe, ali não destrói nunca, ali é milenar, ali não tem. Já teve a Grécia, caiu, né? A Roma caiu, a Roma foi um dos maiores impérios do mundo, caiu. A Inglaterra já foi era, né, o antecessor dos Estados Unidos. A Inglaterra era um império, o maior império do mundo era a Inglaterra. Já contei aqui que ela fez judiaria lá com a Índia, com a China. É que eles mandavam os navios dele lá e mandavam tacar fogo mesmo. Os bichos eram duros na queda. João mandou um áudio por aqui, vamos ver o que é.
3: Um abraço aí pro Guilherme, mais conhecido como Nenê, seu fã, tá te ouvindo.
0: Ó, e um abraço aí pro Nenê. Aí, ó, fico feliz. Feliz demais, né, que nossos ouvintes dessa tarde gostosa, né? Mas eu fico aqui olhando pela janela aqui, eu tô vendo o dia que aquela folha ali, aquela árvore ali vai estar com as folhas amarelas, hein? Não vai chegar setembro, não. Cláudio Gregório, falando em Itália, na Segunda Guerra Mundial, a Itália fazia parte da Tríplice Coroa, entre a Alemanha, Tríplice Entente, né? Era junto, né? Alemanha, Japão e Itália, verdade. Os italianos queriam voltar a colonizar os países da África. Não, eles tentaram. Ó, hoje, eu falei no começo do programa do Selassie, da Etiópia. A Itália tentou. Levou um couro lá na Etiópia. A Etiópia é o único país, são 54 países na África. A Etiópia é o único país que nunca ninguém conseguiu dominar eles. E a Itália, tadinha, resolveu escolher logo eles também. A mesma coisa do Trump. Coisas milenares, você não mexe. Tem alguma razão aquilo. Não é assim, só, eu vou lá e vou dominar eles. Não. A Itália levou um couro. Saiu rapidão de lá, né? Não, você não vai achar ninguém na África falando italiano. Eles tentaram, mas apanharam, tadinho. Nossa. Os italianos queriam voltar a colonizar, mas não conseguiram. E voltaram ao Império Romano. Sim, daí já era outra coisa, o Império Romano. Mas o Império Romano era maior do que a Itália. Lembra que eu falei aqui, a Itália não era um país, eram reinos. E muito tempo depois que a Itália permitiu Roma, lembra que Roma é um país independente, é o Vaticano. Não tem nada a ver com a política da Itália. Até inclusive quem faz a segurança é a Guarda Suíça. A Guarda Suíça que faz lá a segurança do Vaticano, nem é os italianos. Não, os italianos eles iam apanhar tudo, eles deixaram pra lá, né? Graças a Deus não deu certo. Tá certo, Cláudio. Tá certo, porque mais colonizadores a gente não precisa disso, né? Não precisa. Deixa pra lá. O Johnny tá. O que foi, Johnny?
1: É verdade, Sidney. Ô, Sidney, é verdade que lá na China lá come dogão? Come cachorro? É verdade? Fiquei sabendo que na China lá o pessoal come até cachorro? Dogão? É verdade, será?
0: Não, isso aqui é.
1: Você tá doido? Esse povo é doido, é chinês, né?
0: Não é exatamente assim. É cultural. Sabe, a China também é um país milenar. E a China, ela passou por muitas fomes. Por exemplo, antes da Segunda Guerra Mundial, o Japão estava lá dentro da China, fazendo maldade, roubando as coisas, tudo. O Japão também é um império maldoso. Eu não gosto de japonês pra nada. Não gosto, eles têm que ser controlados mesmo. Por isso que a Alemanha e o Japão são controlados. O número de soldados dele é pequenininho. Por exemplo, os Estados Unidos faz a segurança do Japão. Então, são lá... Pode ser que mudou o número, mas eram 25 mil soldados, ou são 25 mil soldados americanos que fazem a segurança permanente lá no Japão. Vai um e volta outro, por isso que esse país precisa de muito soldado, né? Porque o Japão, ele não tem exército. Ele tem lá um número pequenininho de defesa. Mas quem faz a segurança? Claro que mediante um pagamento em notas poupudas. Quem faz a segurança do Japão é os Estados Unidos. Então tá lá, 25 mil soldados estão lá. Tem base americana lá no Japão por todo lugar. Na Alemanha, são 100 mil soldados americanos permanente. As bases americanas ficam tudo lá dentro da Alemanha. Por isso que ninguém ataca a Alemanha também. Aí o Trump tá querendo mexer nesse negócio, mas recebe por isso. né? Quem paga a conta no final do mês, o cheque, quem tem que fazer o cheque ali da alimentação, do soldado, de tudo que eles usam, quem faz o cheque é o governo de cada país. A Alemanha paga, o Japão paga. Por isso, porque se você deixa, eles vão crescer. Então, a melhor forma de você cuidar do inimigo é vigiar ele. Então, assim que é feito com o Japão e com a Alemanha. Então, só que a China passou muita fome. Então, literalmente, por isso que eles têm. Comem gafanhoto, comem qualquer coisa. O povo com fome e desespero, olha a Venezuela. A Venezuela também estava em desespero. O povo ainda está, não mudou nada. Saiu o Maduro, se você pega, eu tava pesquisando sobre isso, faz um tempinho já, faz o quê? 2, 3 meses que o Maduro foi preso, né? Foi raptado. Essa é a palavra. Mudou o quê na Venezuela? O que que mudou? Nada, zero. Continua o mesmo governo corrupto, só que agora é um governo aliado aos Estados Unidos. A vice do Maduro, ela que continua, mas ainda tá prendendo as pessoas por motivo político. Se a pessoa fala, eu não gosto desse governo. Pronto, vai preso. Tá lá, tem centenas, jornalista, centenas preso na Venezuela. Mas ninguém fala nada. Ninguém fala absolutamente nada. Por quê? Como falava o Reagan, ele é um safado, mas é nosso amigo. Ou seja, você pode ser o que você quiser, desde que você seja amigo dos americanos. Tá? Você não pode se levantar contra. Você tem que ser amigo. Então, a Venezuela continua tudo igual ao Maduro, não mudou nada, só tirou ali o Maduro, mas o chicote é o mesmo. Tá? Eles estão usando o mesmo chicote para massacrar o povo. Então, na Venezuela também, o povo desesperado come cachorro, se acha na rua, passarinho não tem mais. Não é só cachorro, não tem gato. Entra agora aí no seu Google, no seu YouTube, vai lá ver. Não tem gato, não tem pombo. Sabe esses pombo chato que fica em toda a praça, todo o país tem? Bicho chato é esses pombo aí, né? Não existe mais em Caracas. Acabou. Tiraram o Maduro, que era um ditador sanguinário, beleza. Mas mudou alguma coisa? O povo tá sentindo? O povo não tem ainda papel higiênico. Você pega ali 1 quilo de trigo, quanto que é 1 quilo de trigo? Não mudou absolutamente nada. E olha, a Venezuela é o país mais rico do mundo. Ele tá em cima do petróleo que eles têm, era para ser o país mais rico do mundo. Porque é a maior reserva de petróleos do mundo. E o povo passando fome. Nos hospitais não tem soro. Então deixa pra lá esse assunto, que senão a gente vai ficar aqui a tarde toda falando. Tem um montão de recadinho por aqui ainda. O Johnny tá, mandou mais um áudio. Cláudio Gregório. E nós comemos hot dog. É, o hot dog. Tá aí, o que é que o Johnny falando aqui? Ah não, Johnny, você mandou muito recadinho aqui, né, cara? Vamos ouvir teu último aqui. Ah não, os outros...
4: Paulo Jacaré, Dogão, esse Flávio Pantera, não pode ir pra lá não. Se for pra lá, tá fudido, tá, filho? Você
0: foi pra lá? É verdade, Johnny. Lá não tem jacaré. Olha, na Venezuela não tem jacaré. Não tem cachorro na rua também. Parece que eles roubam cachorro. Você acredita isso que eu tava vendo? Que eles assaltam uma casa, mas não é pra roubar as coisas, porque não tem. O povo é muito pobre. Pra roubar o cachorro. Imagina isso, Johnny. Hã? Cleiton de Maldi, boa tarde, meu amigo. Esse negócio sobre a guerra, com as pessoas passando fome, até a guerra do Vietnã. Principalmente nessa que só de hoje ele ainda estão lá. Não, o Vietnã não. Lembra que o Vietnã, a guerra do Vietnã, perdeu. Daí o Ho Chi Minh conseguiu. Eu já falei aqui no programa. O Ho Chi Minh, que trabalhou aqui em Boston, ele trabalhava no restaurante. No hotel famoso aqui em Boston. Na Omni, que é um dos hotéis, o hotel mais antigo em atividade, é o Omni Parker, bem no centro de Boston. Ho Chi Minh, que depois foi o grande líder do Vietnã, ele que unificou, porque tava aquela briga, um pedaço lá era da União Soviética, um pedaço era dos Estados Unidos, e aí o Ho Chi Minh, esse cara que esteve aqui em Boston, ele aprendeu inglês, aprendeu como é que eram as coisas. Tá aí, ó. William Maciel também tá aqui, ó. A história do Aladdin. Não, mas hoje não vai dar tempo, mas a gente pode discutir essa história aqui do Aladdin. Eu gosto de história. Então vamos estudar aqui, William. Me manda aí depois o que que é a história do Aladim, que nós vamos compartilhar com nossos ouvintes aqui, tá? O Dogão mandou mais um áudio aqui pra nós.
5: Dá ô, tempo? Cid, boa tarde. Eu sei que você tem que falar mais o... Se puder, né? Pablo Vittar, o Johnny adora pra caramba o Pablo Vittar. Ele tem vários posters do Pablo Vittar no quarto dele, na casa dele. Você devia dar mais umas dicas do Pablo Vittar pro Johnny aí.
0: Não, semana passada...
5: Ô, meu, para!
0: Nós colocamos semana passada o Pablo Vittar pra tocar. A gente não tem preconceito aqui, né? Aqui, a gente é amigo de todo mundo aqui. Se o Pablo Vittar vir por aqui, a gente vai. Vamos sortear uns tickets pra ir no show. A gente vai embora. A gente gosta de música mesmo, né? O Flávio Pantera também. Sim, aqui, ó.
6: O Paulo Jacaré, se tu soltar nessa ilha aí, você vai começar a matar cobra. Você sabe que gente que jacaré briga, né? Você vai matar as cobras com o rabo.
0: Ê, Flávio Pantera. Flávio Pantera também perguntou aqui, algum remédio que contém cachaça pra gripe? Não, mas lembra, no Brasil, eu tomava Biotônico Fontoura, quando era pequeno, pra abrir o apetite. Depois que eu fui ver, descobri, né, quando eu fiquei adulto, porque contém álcool, contém cachaça dentro do Biotônico Fontoura. Lembra do Biotônico Fontoura? É que quem fazia o comercial dele era o... aquele caipira famoso lá do Brasil, cara. Zeca... não, esqueci o nome. Aquele... um ator famoso, assim, que era... agora eu esqueci. Que era bem caipira mesmo, assim, ó. Ele que fazia o comercial do Biotônico Fontoura. Depois lá no sul do Brasil tinha o Sadol, que era um concorrente. Mas todos eles tinham álcool. Então, tinha cachaça, né? Porque... não sei se você já reparou, mas toma uma cachaçinha antes do almoço, antes da janta. Uau, o apetite abre, fica um espetáculo. Aí por isso, né, que eu gosto de tomar uma blumonzinha de vez em quando. O Luiz Polini tá completando aqui. O italiano, o Polini, então tá, ele falou que o italiano vem dos avós dele. Polini, o italiano, o sobrenome, né? Legal, eu tenho a minha tataravó, ela é do norte da Itália, ela é da Calábria. Calábria, que é o nome do estado, é o estado mais rico que tem na Itália, porque daí tá Milão, as fábricas da Ferrari. A Itália é diferente do Brasil, é o contrário. O norte da Itália é bem rico, o sul do Brasil, do Brasil não é bem rico, mas é bem mais desenvolvido. Agora o sul da Itália é mais agricultura, é a rapaziada lá que planta a uva, né, pros vinhos. É o pessoal mais do campo, é mais rural. Até por isso que demorou tanto tempo para se unirem e fazer um país só. Porque um lá era rico, o outro era pobre. Falando, ah, não, vou unir meu reino lá com ele, vou ter que dividir meu dinheiro. Aí demorou. Aí Giuseppe Garibaldi teve que ir lá. Meio que no laço. Teve que entrar em guerra. Giuseppe e a nossa querida brasileira, Anitta Garibaldi, a mulher, a única mulher que tem um busto em Roma. Se um dia você for a Roma, não, Cleópatra não tá lá, não. E Cleópatra, você sabe que ela foi amante dos dois imperadores lá romanos, do Júlio César e depois do outro lá, do Marco Antônio. Sim, a mulher era esperta, mas ela não mereceu, ela não tem um busto em Roma. Não, Roma apagou a história dela, eu acho. Gabriel número 6 tá por aqui também. Senegal também foi colonizado pela França. A França ainda tem hoje, o Gabriel, são 14 países que ela faz o dinheiro. Ou seja, ainda ela controla 14 países da África. Ah, a gente vai falar um dia desse da França. A França, um dos impérios maldosos também, é? Chegando quase no finalzinho do programa de hoje, agora vou falar outra parte aqui do nosso patrocinador, hein? 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Tem gente que gosta da Motorola. 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Também tem o Google Pixel. Você compra o seu aparelho em 36 vezes, sem juros. A gente fala sem entrada, mas na verdade você tem que pagar o imposto. Tudo que você compra tem que pagar imposto, né? Então você só tem que pagar o imposto estadual, que é de praxe, 6,25 aqui em Massachusetts. Se for em New Hampshire é zero, não paga nada aí, é zero mesmo, né? O estado legal, a gente vai falar sobre New Hampshire um dia desse. 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Só chamar lá no WhatsApp que a rapaziada vai retornar pra você. Eu volto amanhã. Fiquem com Deus. Tchau, tchau.
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Olá, muito boa tarde. Tá começando o Tarde Insuperável. Semana caminhando pro fim, mas ainda tem muita notícia, muita informação, muita conversa boa pela frente. Fique com a gente, porque os principais assuntos do Brasil, dos Estados Unidos e do mundo começam agora. Seja muito bem-vindo à edição desta quinta.

0: Boa tarde para você que está no trânsito, para você que ainda está na correria do trabalho, para quem já chegou em casa e escolheu a Rádio Insuperável para acompanhar as notícias do dia. Um abraço muito especial à nossa comunidade brasileira que acorda cedo, trabalha muito e ajuda a construir uma história de sucesso nos Estados Unidos. E claro, um abraço para quem está nos supermercados, padarias, restaurantes, lanchonetes, tantos outros estabelecimentos brasileiros que fazem parte da nossa audiência todos os dias. A você dos carros de aplicativo, estamos juntos aqui nesta quinta-feira. Eu, Felipe Tonon, vou com você até às 5h30 e o mais importante, este programa também é seu. Participe pelo aplicativo da Rádio Insuperável, é só clicar em participe, depois em WhatsApp e mandar a sua mensagem. Se preferir, envie um áudio, a sua opinião faz parte do nosso programa. Ao longo dessa tarde, vamos acompanhar os principais acontecimentos do Brasil, dos Estados Unidos e do mundo, sempre pensando no que realmente faz diferença para quem vive nos Estados Unidos. Informação, prestação de serviço, entrevistas e os assuntos que movimentam o dia. Fique com a gente, o Tarde Insuperável está só começando.
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0: Hoje é quinta-feira, 23 de julho. Agora são 4h08 pelo horário da costa leste dos Estados Unidos, 5h08 pelo horário de Brasília. Agora é hora de acompanhar os principais destaques do dia, as notícias que movimentam o Brasil, os Estados Unidos, o mundo, com informação, contexto e análise para você entender o que realmente importa, viu? Sua participação também é sempre bem-vinda. Envie sua mensagem aqui para a rádio. Tag Insuperável já está no ar. Confira agora as manchetes desta quinta-feira, 23 de julho de 2026. Polícia Federal vai investigar repasses de Daniel Vorcaro que financiaram filmes sobre Jair Bolsonaro. Câmara dos Estados Unidos apresenta nova moção contra a guerra no Irã, mas Trump continua a difundir ameaças. Brasileiro Alex Colombini tem pedido de fiança aceito pela justiça após prisão pelo ICE. E daqui a pouco vamos falar com o advogado Ludo Gardini, que vai explicar ao vivo como que está o andamento deste caso.
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0: É, minha gente, enquanto o clima está tranquilo, né, em Massachusetts, né, e na costa leste americana tá bem ok, né, o clima, né? Tóquio, no Japão, gente, registrou o maior número de hospitalizações relacionadas ao calor num único dia desde 2010. A onda de calor deixou pelo menos 14 mortos no Japão na última semana. Hoje, pelo menos 6 localidades registraram temperaturas acima de 40 graus. É um dia apelidado de Kokushobi, né, pela Agência Meteorológica do Japão, né, um neologismo que pode ser traduzido como um dia de calor extremo ou um dia de calor escaldante. Esse termo foi criado para chamar a atenção do público para os alertas de calor, embora não desencadeie nenhuma medida oficial de nível nacional. A temperatura mais alta, gente, registrada em Hamamatsu, na província de Shizuoka, no centro do Japão, foi de 41,1 graus. A cidade de Toyota, na província vizinha e sede da montadora de carros, atingiu 40,8 graus. É, calorão no Japão, calorão na Europa também, né, gente? Mas no hemisfério norte, nos Estados Unidos, melhor dizendo, não tá tão quente assim, né? Olha só, Boston agora tem 80 graus nos termômetros, uma temperatura bastante agradável, né? 80 graus e, ó, a temperatura vai cair, tá, gente? Nos próximos dias vai cair pra casa de 75 graus, tá bom? Vai ficar entre 75 e 80 graus aí, pelo menos, nos próximos 10 dias, hein, minha gente? E muito sol, tá? Não tem previsão de chuvas para esta semana, né? Pelo menos até segunda-feira não tem previsão de chuva. Na semana que vem, as chuvas devem voltar na terça ou quarta-feira, tá? Pelo menos essa é a previsão. É, mas de uma previsão maior, não vai chover tanto assim não, tá, gente? Pra você que tá meio desesperado aí, não gosta muito de chuva, não se preocupe muito não, tá? Tem previsão de chuva, mas não é nada demais não, tá bom? Na semana que vem, viu? Framingham agora tem 79 graus. Amanhã a máxima prevista de 83 e é a máxima da semana, né? Porque depois nos outros dias 79, 82, 75 graus, previsão na semana que vem. E as chuvas em Framingham podem começar na segunda ou terça-feira também. Vai chover um pouquinho também na semana que vem. Mas ali nada demais também. Talvez um dia na semana chova mais, na segunda ou na terça-feira. Mas a semana vai estar tranquila, com temperaturas boas, né? Pra um verão, né, minha gente? Até diria até baixas, né? Pra um verão. O pessoal já tá com saudade do verão, eu acho, em Massachusetts. 75 graus vai fazer na semana que vem. 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
0: Muito bem, Zé Pereira está por aqui. Um abraço, Zé Pereira. Fala, Zé.
2: Boa tarde, Tunon. Qual que é a boa do dia?
0: Valeu, Zé. Tamo um abraço. Estamos chegando. Olha só, a Sandra tá por aqui também. Henrique Pará.
3: Olá, meu querido Felipe Tonon.
0: Diga.
3: Henrique Pará, da linda, linda, linda capital de Uster. Filipão.
0: Diga.
3: Então é isso.
0: O quê?
3: O Flavinho tá envolvido em mais uma coisa, Filipão.
0: Ah, não sei.
3: Eita, Filipão. Será mesmo, Filipão? Cara. Desse jeito o Lulinha vai ser tetracampeão, não é não? Pentacampeão, não é não?
0: Ah, estão facilitando, né, Pará? Parece que estão facilitando, viu? Fala, Felipe, audiência. Lá, o Sandrinho quer saber a treta de hoje. Fala, Flávio Pantera.
4: Felipe Tunó.
0: Oi.
4: Na hora que der a virada do seu programa, de 5 para 5 e meia, você tem que ligar pra Rose, pelo menos meia hora pra gente escutar a experiência.
0: Boa.
4: Da Rose. Senão eu não falo não, beleza? Cobra você de novo, hein?
0: Val Tigre chegou também. Fala, Paulo Jacaré.
5: Boa tarde, Felipe Tonô. Importante que domingo vai dar praia.
0: Vai dar praia.
5: Sábado e domingo, graças a Deus. Que aí, segunda diante, pode cair água, não tem problema não. Tô trabalhando lá de dentro.
0: Muito bem. Sandro, graças a Deus. Boa tarde, Felipe Quinto. Graças a Deus estamos tendo uma pausa de calor, né? Desse calor escaldante, é verdade, viu? Ainda bem. Quem mandou mensagem aqui também? O Ozzy Baiano, o Joe também tá por aqui. Gol Flavinho, gol, disse o Joe. Almir tá por aqui também. Éder Paixão, fala, Éder Paixão. Chegou cedo hoje.
6: Fala, Tonô, boa tarde.
0: Fala comigo.
6: Graças a Deus, eu tava vendo aqui nas notícias aí que o Alex, né, que foi preso pela imigração, o juiz aceitou.
0: Exatamente.
6: A fiança, graças a Deus, já ele tá de volta pra família dele, né? Isso é uma boa notícia, graças a Deus. Independente de que partido que ele apoia, que time que ele torce. Lembrando que ele tem uma família, filho, mulher, esposa, tudo em casa, tem pessoas que estão sofrendo falta dele. E até agora, eu não conheço ele pessoalmente, mas eu só escutei coisas boas do senhor Alex. Então, Deus ajude que saia. Assim como os outros também lá, que tem a mesma sorte e vontade de falar na rádio hoje, mas eu não vou falar mais não. Com Deus, tchau pra vocês.
0: É isso aí, daqui a pouquinho a gente vai falar com... com o Ludgardini, advogado, um dos advogados do caso, né? Vai trazer o resumo completo aí, né? Desse caso envolvendo a prisão do Alex Colombini, né? E tem, olha, foi um tanto quanto surpreendente, né? A celeridade, também o valor da fiança estipulada, né? A gente vai falar sobre isso também. Ainda bem, né? Que mais um brasileiro aí conseguiu, né? Deixar aí a prisão após ser detido pelo ICE. E infelizmente nessa perseguição aí, né, absurda contra imigrantes, né, nos Estados Unidos, né, fruto deste governo que aterroriza os imigrantes, independentemente do espectro político, né, das pessoas, aterroriza a todos que não são americanos. Fala, Johnny!
7: Boa tarde, meu amigo Tonon, boa tarde a toda a sua audiência aí, como é que tá, galera? Manda um abraço pra essa audiência sua maravilhosa aí, valeu, um abraço. Vou eu, flamenguista, 4-0.
0: O homem não para. Mas vai ter que correr atrás muito do meu Palmeiras, viu, Johnny? Fala, Marilene.
8: Fala, Felipe, boa tarde, ligadinho com você, esperando a boa de hoje. Ô, Felipe, agora Oi. Fala comigo. Cadê o Zinho, hein? O Zinho sumiu,
0: tá,
8: né?
0: Tá no telhado.
8: Eu gostava da participação do Zinho. Ei, Zinho, vê se aparece aí, hein? A galera tá com saudade de você, hein? Gente, um beijinho para todos. Uma tarde abençoada. Vamos ouvir o nosso ninja bebê da rádio, o Felipe Tonon. Beijo, Felipe. Beijo. Brincadeira, hein, Felipe? Fique com raiva, não. Nem pegar, ok? Beijo,
0: de MM. O MM, o Marilene, o Zinho apareceu esses dias aqui. Mas ele trabalha na hora, sabe? No programa, na hora do programa, aí o patrão não deixa ele falar. Mas ele apareceu esses dias aqui. Se ele estiver nos ouvindo, uma hora ele manda mensagem aqui. Mas ele tá nos ouvindo, é que ele não consegue mandar mensagem, viu? Ele já avisou aqui. Ó, mande pra cá também a sua participação, tá bom? 774-707-7835.
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0: O caos na Rota 90, na saída de Boston. Tem um acidente ali, gente, na altura de Brookline. E o motorista sai de Boston pela Mass Pike a 10 milhas por hora, viu? E aí depois, ó, segue nesse ritmo ali até Newton, tá? Aí depois em Newton a situação melhora bastante, o motorista já vai para o Metro West em velocidade normal. Para quem está indo... gente, deixa eu só fazer uma correção, meu Deus do céu, deixa eu só corrigir aqui, tá bom? O acidente é na chegada a Boston, tá? Então, para quem está indo a Boston, ali em Brookline tem essa situação, esse acidente que complica a chegada a Boston. Só me corrigindo aqui, tá? A chegada a Boston muito complicada e depois até acessar os túneis ali o motorista vai a 10 milhas por hora. Na saída de Boston o motorista sai a 40 milhas por hora e na região ali, até Newton ali, o motorista vai a 17 milhas por hora. Então tem um trânsito intenso, sim, para sair de Boston ali na Grande Boston até Newton, até a Rota 95. Passou a 95, o trânsito melhora um pouquinho a 35 milhas por hora até Neirick. E aí só em Framingham o motorista vai ter velocidade normal, tá? Na Rota 90, na Mass Pike. Tá bom, gente? Pronto, agora tá certo, né? Teve um acidente mais cedo hoje na 495, né? Reportado pela polícia na saída 19, já é Milford ali, né? Já é Milford. Não falhe a memória, tá, gente? Peço... Milford, exatamente. Um acidente ali em Milford, sentido sul, mas tá ok o trânsito, tá? Não tem complicação, não. O motorista segue tranquilamente pela rota 495. A 495 só tá complicada lá em cima, lá no trecho de South Low, que o motorista circula ali a 12 milhas por hora e trafega a 20 milhas por hora na região de Lawrence, tá? Então, o motorista enfrentando trânsito lento na 495 ao norte do estado de Massachusetts. Rota 93, gente, motorista que está saindo ali de Braintree, subindo a 93, passando por Quincy para chegar a Boston, enfrenta dois acidentes, tá? Então a rota na 93 está parada, tem 11 milhas por hora de velocidade média neste momento, a 93 sentido norte, ali na região de Queens. E a 93, para quem sai de Boston sentido norte, também está péssima. Está a 12 milhas por hora, velocidade média. Motorista até Woburn, mais ou menos, tem trânsito ali. É um pouquinho antes, né? Antes, Medford, tá? Passando Medford ali já melhora um pouquinho o trânsito na 93, mas até Medford o motorista enfrenta trânsito intenso, tá? Na rota 93 para ir para o norte do estado de Massachusetts. 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
0: Olha só, daqui a pouquinho eu vou voltar pro WhatsApp, tá bom? Falar com você, mande seu comentário, mande a sua pergunta, mande sugestões, a participação aqui é sua, tá bom? Pelo aplicativo da rádio, você vai lá, clica em participe, depois em WhatsApp e sua mensagem chega direto aqui nos estúdios da Insuperável em São Paulo. Daqui a pouquinho vou conversar com você, daqui a pouquinho também vou conversar com o Dr. Ludo Gardini, tá? Advogado do Alex Colombini, ele vai atualizar o caso do Alex Colombini, que teve a fiança aceita pela justiça em Massachusetts. Alex Colombini tinha sido preso pelo ICE no aeroporto de Boston, será solto. Daqui a pouquinho a gente vai trazer as últimas informações de uma entrevista ao vivo com o Dr. Ludo Gardini. 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

0: não, viu, Fernando? Se você conseguir gravar um outro áudio, meu amigo, acho que pegou o Bluetooth aí, eu tá muito vento, viu, Fernando? Não deu pra ouvir direito não, tá? Se você puder regravar esse áudio, nós agradecemos, tá bom? Mande pra cá essa participação, 774-707-7835. Já a gente vai falar com o doutor Ludo Gardini ao vivo aqui no programa, tá bom, minha gente? Olha só, antes eu queria falar das vagas de emprego na Cornerstone, tá, gente? Cornerstone Truss, empresa que fabrica estruturas de madeira para roofs e pisos de casa, tem vagas abertas para sua planta em Massachusetts, tá bom? Salário inicial, gente, $18 a $20, tá? Com benefícios e também possibilidade de horas extras, tá bom, gente? Então envie a sua mensagem aqui pro WhatsApp da rádio, número 9522, tá bom? E você receba aí todas as informações no seu celular sobre essas vagas de emprego na Cornerstone Truss, tá bom? Só repetindo, a Cornerstone, gente, é uma grande empresa em Massachusetts que está oferecendo salários entre $18 a $20 por hora, tá? Com benefícios e também possibilidade de horas extras, tá? A Cornerstone, ela fabrica estruturas de madeira para roofs e pisos de casas e ela está contratando na cidade de Uxbridge, Massachusetts, tá bom, gente? Então envie para cá o número 9522 para você fazer a aplicação para essa vaga de emprego ou também mandar para alguém, né, que você conheça, está precisando de trabalho, tem vagas disponíveis na Cornerstone Truss. Fala, Fernando, vamos ver se vai dar para ouvir agora, diga lá.
1: Boa tarde, agora sim. Aqui é o Fernando de Boston. O áudio aí eu tô falando que você tá na expectativa de votar no papai Lula. Se você já colocou a fotinha dele aí no estúdio, põe pra nós, faz a propaganda aí. Vamos que vamos. E aqui? Aqui na 4. Tô aqui na 93, subindo pro lado de New Hampshire, que tá tudo lento,
0: É ruim, hein?
1: Até a saída 34, pra cima. Tá tudo lento.
0: Aí é ruim. Valeu, Fernandão. Obrigado, viu? Fala, Alberto.
2: Felipe, boa tarde, dia do nosso mundo. Felipe, nós estamos sendo vítimas, não é da ação desse governo tirano, não. Nós estamos sendo vítima da escolha livre de quem escolheu votar nesse governo. E eu vi imigrantes indocumentados endossando este mulambo. Nós somos vítimas das nossas escolhas. Eu não escolhi. Eu briguei. Na época, eu falei na data que seria péssimo para o nosso povo imigrante. Mas eu lembro de muita gente que, como os deles não estavam lá, eles achavam que os deles não estavam na reta, ficava fazendo misura, fazendo gracinha, né? A leda, né? Trampando, a trampinha, né? É muito fácil ser engenheiro de obra pronta. O problema é, na época, eu criticar. Criticar agora que tá todo mundo rodido, é óbvio, né? Mas é aquele negócio, estamos sendo vítima das nossas escolhas. Minto, das suas escolhas, não das nossas. Porque aí teria a minha, mas a minha não foi essa.

0: Muito bem, agora são 4 horas e 30 minutos. Já estamos ao vivo aqui na linha com o Dr. Ludo Gardini. Dr. Ludo, o senhor me ouve?
1: Alto e claro.
0: Maravilha. Dr. Ludo Gardini, que acompanha o caso do Alex Colombini. Hoje, Dr. Ludo, tivemos uma boa notícia, né?
1: Vamos lá, eu não acompanho o caso do Alex Colombini, eu sou o advogado dele, é bem diferente. Sim, e hoje foi concedida a fiança dele. Com a graça de Deus, foi um trabalho feito em equipe. Eu estava presente na audiência com o Dr. Luz Dúrcio, que conduziu a audiência sobre a minha tutela, e o juiz, que geralmente leva 48 horas para dar uma decisão, deu a decisão na hora. Então, com certeza, foi uma vitória muito boa para o nosso para o escritório e para a família do Alex. Perfeito. E hoje também, então, o Dr. Dúrcio estava esperando, já recebemos a ordem da corte, da soltura do Alex, uhum, da fiança. A

0: criança já foi paga. Então, entre hoje e amanhã ele deve estar saindo.
1: Perfeito. Doutor Ludo Gardini, você que está chegando agora, doutor Ludo Gardini, advogado de Alex Colombini, que atua e acompanha esse caso desde o início, desde quando Alex foi preso pelo ICE, detido pelo ICE, levado a um centro de detenção em Massachusetts. Inicialmente, né, doutor Ludo esteve conosco aqui no início da semana, informando sobre uma atuação para evitar que o Alex fosse retirado do estado, que é uma conduta muito comum do ICE, e isso também foi uma vitória, né, doutor Ludo, lá no início, né, o Alex se manteve, né, em Massachusetts, continuou em Massachusetts depois de um habeas corpus impetrado por você e sua equipe, e o Alex conseguiu hoje, né, a justiça autorizou, né, a fiança, e pelo que eu vi, doutor Ludo, foi uma fiança, um valor muito baixo, né, muito simbólico ali. Isso também te surpreendeu?
0: Não, isso não me surpreendeu. Foi a menor fiança que o juiz pode autorizar, em torno de $1,500. Uhum. Não existe fiança mais baixa que essa por lei. Uhum. Então, com certeza, uma vitória muito boa. Mas, de novo, o Alex tem todos os casos, não tem problema criminal, paga os impostos, 3 filhos americanos. Então, a gente estava bem positivo de um resultado positivo. E, com certeza, agimos com competência, eficiência e muita rapidez. Uhum. O que também foi chave na resolução do caso.
1: Perfeito. Doutor Ludo, uma dúvida que também é muito recorrente entre os ouvintes, ainda mais quando há essas prisões, né? E o Alex é uma figura, uma personalidade conhecida na comunidade brasileira, né? Inicialmente o senhor já tinha dito, né, que o Alex tem um processo ali, como tantos outros brasileiros têm processos na imigração, né? Processos aguardando respostas, né? Esse processo, a partir de agora, ele segue, tem uma previsão para que isso seja concedido, por exemplo, uma permanência nos Estados Unidos, alguma resposta, ou esses processos tendem a demorar mesmo após essas prisões?
0: Então, vamos lá. O processo vai levar o mesmo tempo que levaria sem a prisão. Uhum. A detenção foi, infelizmente, devido à nova política da administração de prender todo mundo que possa ser preso.
1: Okay.
0: Então, o Alex já estava com o Real ID, já estava com caso pendente, tá? Não tem problema criminal nenhum. E ele foi preso ao fazer um check-in no aeroporto por não ter tido status no passado, okay, mesmo estando com autorização de trabalho e todo o resto.
1: Perfeito.
0: Então, essa é a grande injustiça da coisa que a gente considera, tá? Que a pessoa, mesmo estando com tudo certinho, ainda foi detida. Então, é aí onde vai a nossa realmente atenção para toda a comunidade, para tomar muito cuidado, uhum, que agora a coisa está muito séria. Uhum. Então, o Alex, como eu mencionei, estava aqui por 21 anos, e em 2022 a gente entrou com uma petição para tentar legalizá-lo, mas ele ficou aí todo esse tempo sem papel. Uhum. E a imigração falou, devido ao fato de você não ter o status por todo esse tempo, a gente resolveu te prender. Né? E infelizmente isso está acontecendo. Então as pessoas estão sendo detidas no aeroporto, quando fazem um check-in, uhum, se a pessoa não tiver status, mesmo no passado, com uma coisa pendente, eles emitem um mandado de prisão. Assim que o avião aterriza, a pessoa é levada em custódia.
1: Esse é um alerta importante, doutor Ludo, né? Porque ele está dizendo que o passado, o presente, melhor dizendo, não importa, né? Se você tem um processo em andamento legalmente presente nos Estados Unidos por conta de um processo, aguardando um processo, e isso infelizmente não está sendo levado em conta, né? Pelo ICE, que está prendendo por questões do passado, né? Situações do passado, né? Isso que levou o Colombini também a ser detido, mas graças a esse trabalho aí, o Colombini vai sair da prisão. Como que ele recebeu essa notícia? Ele vai voltar para a Flórida com os filhos? Como é que o Colombini está, doutor Ludo?
0: Eu não tenho essa informação no momento. Uhum. Eu não consegui ainda falar com ele. Ligou brevemente a notícia. Uhum. Eu não vi ele presente na audiência, então eu acredito que ele estava um pouco confuso com o que aconteceu.
1: Tá.
0: Mas foi autorizada a audiência dele, a fiança, já foi comunicada para ele.
1: Perfeito.
0: Já foi paga a fiança dele também, recentemente, uhum, que a ordem do juiz saiu agora há pouquinho, então a gente já fez o pagamento das fiança. E agora vamos brigar para tentar tirá-lo hoje. Se não for possível hoje, amanhã com certeza ele sai.
1: Perfeito.
0: Aí eu acredito que ele vai pegar o primeiro avião para a Flórida para retornar e ver a família.
1: Certamente. Apenas trâmites burocráticos agora então, né, doutor Ludo?
0: Exatamente. Agora a gente realmente terá com a notícia de que ele vai reencontrar a família.
1: Perfeito. Doutor Ludo Gardini, quero agradecê-lo. O Zé Pereira mandou uma mensagem aqui. Estou aqui na escuta, na torcida por ele. Boa notícia. Obrigado e parabéns, doutor Ludo. Obrigado pela entrevista, doutor Ludo. Bom trabalho.
0: Obrigado, gente. Sucesso.
1: Tá aí, essa foi a entrevista com o Dr. Ludo Gardini, advogado de Alex Colombini, que deixou, né, vai deixar o centro de detenção em Massachusetts, onde ele estava preso desde a semana passada, detido pelo ICE, enquanto embarcava no aeroporto de Boston. Acho que ficam vários alertas aí, né, em relação a esse caso, principalmente sobre a conduta dos imigrantes nos Estados Unidos, né? Muito se falava sobre criminosos que seriam presos, né? E o Dr. Ludo traz um alerta de como o ICE está olhando para o imigrante. Se é imigrante, não importa o seu presente, porque todo imigrante, todo não, mas muitos imigrantes longevos nos Estados Unidos tiveram um período sem documento, e é isso que aconteceu com Alex Colombini. Hoje ele tem uma situação legalizada no país, tem um processo em andamento, tinha autorização de trabalho, tinha Real ID, tudo, absolutamente tudo legalizado, né? Ele tinha uma presença legal nos Estados Unidos e mesmo assim foi detido por um passado sem documentos no país, né? E eu tenho uma teoria, tá, gente? Eu nem discuti isso com o Dr. Ludo Gardini, porque isso é uma teoria, tá? Isso é uma opinião, isso é uma ideia que... O que o governo Trump quer, gente, com essas prisões em massa é dinheiro, né? É dinheiro. Então, essas fianças, né? Olha, essa foi a mínima possível, $1,500. Mas a gente tem casos aí de fianças de dezenas de milhares de dólares para imigrantes serem soltos, né? Então, você vê que essas fianças têm sido uma grande fonte de renda para o governo americano, né? Para ganhar dinheiro com prisões de imigrantes, né? Por que não, né? Se o problema é dinheiro, né? Se o problema é o dinheiro, por que não fazer um programa, né, para legalizar imigrantes, né, que paguem taxas, paguem taxas anuais para regularização de documentação? Tenho certeza que todos o fariam, né? Agora não, fica esse medo imposto e quem for preso paga dinheiro para sair, né? Paga fiança, né? Infelizmente é isso que está acontecendo nesse governo, né? Infelizmente é isso que está acontecendo com a administração Trump. É este olhar que eles têm com os imigrantes. Muito bem. Que é, Alberto? O ICE, não? O governo Trump? Que eu falei? A Fernanda perguntou, ICE e o TSA? Exatamente. Na verdade, o Fernando, eu não entendi exatamente a pergunta. Se eles estão trabalhando juntos, eu não entendi. Mas o aeroporto de Boston é um aeroporto internacional, né? O ICE está presente lá, tá, gente? O ICE está no aeroporto de Boston, né? Então, geralmente, a gente sempre fala aqui, né? Se você for fazer um voo, busque aeroportos regionais, que geralmente o ICE não está presente. Aeroportos internacionais, sim, né? O ICE está presente, né? Perfeito. Ah, perfeito. O ICE e o TSA. Então, sim, eles trabalham em conjunto, tá? O ICE trabalha em conjunto. O Dr. Ludo já tinha dito que havia sido algo... indicado, o ICE já foi direto ao Alex Colombini, tá, gente? É claro que isso é especulação, né? Eu não consigo, a gente não consegue, o doutor também não, evidentemente, mas foi uma denúncia, alguém, né? O que que aconteceu? Isso ninguém sabe, mas foi algo direcionado, tá? Isso o doutor Ludo já tinha dito, né, na semana passada. Então existe uma preocupação para viagens hoje, gente, né? E isso é triste porque, mesmo com situação indocumentada no Brasil, no país, nos Estados Unidos, sempre foi possível viajar, né? Isso nunca foi um problema, mas hoje, gente, infelizmente é um problema. Eu mesmo já disse aqui, já tinha dito aqui outras vezes, né? Que isso não era um problema no passado, né? Mas a gente tá falando agora, governo Trump, então sim, isso é um problema, né? Então não viaje de avião nos Estados Unidos, se você ainda não tem uma situação regular no país, né? Infelizmente, esta deve ser a conduta até o fim do governo Trump, pelo menos, né, gente? Porque sim, eles estão usando a estrutura do ICE dentro dos aeroportos para prender os imigrantes, né? E aí a Fernanda fala, que maluquice, acesso à lista de passageiros. Sim, total, total e irrestrito, viu, Fernanda? Isso sim, sempre houve, tá? Essa comunicação nos aeroportos. É muito triste, mas graças a Deus ele está livre. Meu sonho é que um dia todos nós poderemos nos legalizar. Não deixem de sonhar e orar. É isso aí, Marilene. Amém. Fala, Alberto.
2: Ô, Felipe, parabéns. Tô muito feliz que o moço saiu. Mas lembre, é só vocês que vão ser pego. Nós estamos de boa. É o trampinho, é o trampão, né? É só esses documentários que vai ser pego. Cuidado. Não se faz a maior deportação da Segunda Guerra Mundial, pegando só os perrapados, tá bom? Cuidado que pode chegar vocês também.
3: É, exatamente, Felipe. Você falou tudo agora. Antigamente não tinha essa restrição. Eu tenho amigos meus que foi para Porto Rico, viajou, ficou lá e voltou de novo, né? Tudo bem, Porto Rico pertence aos Estados Unidos, mas você corre um risco grande, né?
1: Perigo,
3: tem um problema com a imigração.
1: Na
3: época do Biden não teve esse problema. O governo de hoje, infelizmente, você não pode nem ir para outra cidade, outro estado. Evitar trem e evitar avião.
1: Evitar. É isso aí, evitar trem, avião, andar com muito cuidado no trânsito, né, gente? Muito, muito cuidado. Não é a mensagem que a gente gostaria de passar aqui, né, para nossa audiência, né? Mas também não é para a gente aterrorizar ninguém. É só manter o cuidado, não se expor. Se expor o mínimo possível, né? Então vai lá, faça seu trabalho, vá pro seu trabalho. E o mais importante, gente, não arrume confusão, não, gente. Que é isso que o governo quer também, né? Ele quer pegar o... Porque se uma pessoa vai lá, bebe e bate um carro sem querer num poste, é só uma pessoa que bebeu demais e cometeu um acidente, e claro que isso é grave, mas bateu num poste e tudo mais. Isso tem um peso diferente se é um americano. Se é um indocumentado, gente, isso é elevado à quinta potência da criminalidade, né? Então, assim, é muito importante que as pessoas tenham consciência também neste momento, né? Evitem, né? Festas, né? Festas, né? Regadas a muitas coisas, né? Evitem, né? Exposição, né? Nesse tipo de conduta, porque o governo só quer isso, né? Ele quer só ele nem precisa de motivo, na verdade, para prender, mas se tiver o mínimo possível, ele vai fazer, né? E aí você vai enfrentar aquele processo chato, né? De uma detenção, né? Que acho que não é. A gente não deseja isso para ninguém. É, independentemente, minha gente, de lado político, independentemente do que a pessoa pensa ou dispensa, gente, pelo amor de Deus, a gente tá falando de uma questão de humanidade, né? De pais de família que estão presos, né? Longe das famílias, não podendo sustentar a casa, não podendo levar, sabe, aquilo que ele se propôs a fazer quando mudou para os Estados Unidos, uma vida melhor para o filho. Então, gente, isso, pelo amor de Deus, isso a gente não pode discutir aqui, né? Isso a gente não pode levar em consideração, né? Eu entendo as pessoas que se revoltam, que ficam bravas, que dizem que avisou, mas acho que o momento é da gente ter cautela, né? O Fraga de metrô, Felipe, até viagem de ônibus, Boston, Nova York, corre o risco, né? O Fraga lembrou. Olha, transporte público no geral, né, Fraga? Aeroportos, o risco é maior por conta da presença do ICE, né? Especialmente aeroportos internacionais, né? Isso sem dúvida, né? Trem, ônibus, é um pouco diferente, né? Porque geralmente não tem agentes do ICE ali nas plataformas, né? Geralmente, tá, gente? Pode ter, sim, operações esporádicas, mas aeroporto é diuturnamente, né? O ICE está nos aeroportos, né? Então eu acho mais arriscado, sim, de avião. Aguinaldo tá por aqui também. Um abraço, Aguinaldo. Olha só, manda pra cá sua mensagem, 774-707-7835.
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1: O ministro André Mendonça, do Supremo Tribunal Federal, autorizou hoje a abertura de um inquérito para investigar repasses do ex-banqueiro Daniel Vorcaro para a produção do filme Dark Horse, uma cinebiografia sobre o ex-presidente Jair Bolsonaro. A decisão de Mendonça atende a um pedido da Polícia Federal que teve manifestação favorável da Procuradoria-Geral da República para a abertura do inquérito. O próprio ministro do STF pediu à PGR uma manifestação sobre o caso. O filme Dark Horse ganhou notoriedade após a divulgação pelo site Intercept Brasil de conversas entre o pré-candidato do PL à presidência, Flávio Bolsonaro, e o ex-banqueiro Daniel Vorcaro, do Banco Master, em que o filho de Jair solicita recursos para financiar a produção cinematográfica. Investigadores da PF avaliavam já desde junho a possibilidade de apurações em três frentes. Os repasses de R$61 milhões, feitos por Daniel Vorcaro, ex-dono do Banco Master, a pedido do senador Flávio Bolsonaro, a eventual destinação de parte desse recurso para bancar o ex-deputado Eduardo Bolsonaro nos Estados Unidos e a indicação de emendas parlamentares para entidades ligadas à produtora do filme. No inquérito aberto a partir da decisão de Mendonça, nesta quinta-feira, a PF vai investigar tanto os repasses de Vorcaro para a cinebiografia de Jair Bolsonaro, como a suposta destinação de recursos para Eduardo Bolsonaro. A questão da indicação de emendas parlamentares já é apurada no inquérito aberto pelo ministro Flávio Dino, relator do tema no Supremo Tribunal Federal. O valor de R$61 milhões foi divulgado em maio, pelo site da Intercept Brasil, que obteve trocas de mensagens entre o senador e o ex-banqueiro. A PF quer agora confirmar a quantia. O dinheiro chegou a um fundo responsável pelo financiamento do filme Dark Horse nos Estados Unidos por meio de uma empresa que já era suspeita de integrar o ecossistema de fraudes do Master. Um dos objetivos da PF será saber se o dinheiro foi repassado em troca de algum favor prestado pelo senador ou por seu grupo político. Flávio, que é pré-candidato à presidência, nega qualquer irregularidade no episódio e afirma que apenas pediu um financiamento privado para o filme do seu pai. Um agente do serviço secreto que integra a equipe de segurança do vice-presidente americano J.D. Vance está sendo alvo de uma investigação interna e foi colocado em licença administrativa após ser suspeito de vazar informações para uma reportagem que incluía detalhes sobre as viagens de Vance. Segundo pessoas em conhecimento do assunto, em entrevistas à CNN, autoridades identificaram uma pessoa que acreditam ter vazado informações sobre Vance. A investigação está sendo conduzida pela Divisão de Assuntos Internos da agência. Ainda não está claro se poderão ser aplicadas sanções administrativas ou apresentadas acusações criminais. O funcionário é suspeito de ter servido como fonte de uma reportagem recente sobre agentes da equipe de segurança de Vance que estariam descontentes com a suposta sobrecarga imposta à equipe e pelo cronograma de viagens pessoais do vice-presidente, frequentemente descrito como inadequado e sem precedentes. A reportagem descreveu viagens planejadas de Vance, incluindo um voo com seu filho num helicóptero do Corpo de Fuzileiros Navais dos Estados Unidos para uma aula de golfe, que posteriormente foi cancelado, e diversas outras viagens do vice-presidente com a esposa, a segunda dama, de helicóptero, e de última hora para a região de Middleburg, na Virgínia, para procurar casas para comprar ou alugar para sua família. Embora não exista uma política formal do serviço secreto que proíba o uso de helicópteros do governo para transportar o filho de um vice-presidente e um compromisso local, antigos e atuais supervisores do órgão afirmaram que um pedido desse tipo não tinha precedentes. Vice-presidentes anteriores disseram evitar utilizar benefícios governamentais tão caros para acomodar a agenda dos seus filhos. Operar a aeronave custa aos contribuintes americanos entre $16 e $24 mil por hora de voo, segundo estimativas do orçamento do Departamento de Defesa de 2022. O escritório militar da Casa Branca, subordinado ao presidente Trump, precisaria autorizar o uso do helicóptero para aula de golfe. Funcionários ouvidos pelo jornal também citaram a falta de programação como um problema frequente. Vice-presidentes anteriores e outras autoridades protegidas pelo serviço secreto tradicionalmente informavam a agência sobre suas viagens com dias de antecedência. Viagens organizadas às pressas, conhecidas como deslocamentos, né, off the record, obrigam agentes a cancelar folgas, abandonar outros compromissos e correr para o local onde são necessários. Também forçam a equipe a elaborar planos de segurança às pressas. Em nota, o gabinete do vice-presidente afirmou que os Vance são gratos aos homens e mulheres do serviço secreto americano que servem ao país com distinção. Embora proteger um vice-presidente com uma ampla agenda de políticas públicas de uma família jovem e em crescimento represente um desafio singular, os agentes do serviço secreto desempenham uma missão com excelência todos os dias. A reportagem, porém, chamou a atenção de autoridades do Serviço Secreto, do FBI e da Casa Branca, que ficaram indignadas com a divulgação pela imprensa de detalhes operacionais. O episódio ocorre em meio à promessa do governo Trump de intensificar o combate ao que considera divulgações não autorizadas de informações à imprensa.

mande pra cá sua mensagem, 774-707-7835. Olha só, gente, vamos falar da Casa Branca ainda, depois de falar do Zé Corneta, né, que tem lá no serviço secreto, que anda descontente com as viagens particulares de J.D. Vance. A secretária de imprensa da Casa Branca, Caroline Leavitt, informou nessa quinta-feira que o representante comercial dos Estados Unidos, Jameson Greer, fará um anúncio sobre novas tarifas antes do fim da vigência da taxa global de 10% previsto para sexta-feira, gente. A expectativa é de que a medida estabeleça uma sobretaxa entre 10% e 12,5% sobre produtos importados de cerca de 60 economias, incluindo o Brasil. Para os produtos brasileiros, a alíquota prevista é de 12,5%, que elevaria, então, portanto, a um total de 37,5% as tarifas a produtos brasileiros. Essa nova tarifa está relacionada a uma investigação conduzida pelo escritório do representante de comércio dos Estados Unidos com base na seção 301 da Lei de Comércio de 1974. A apuração trata de supostas falhas de parceiros comerciais no combate à importação de produtos feitos com trabalho forçado. O governo brasileiro já espera a aplicação da nova tarifa e acompanha as negociações com representantes dos setores afetados. O argumento é parecido ao utilizado pelos Estados Unidos para justificar a tarifa de 25%, né, aplicada, que passou a valer ontem, né, com a nova medida. Parte dos produtos do Brasil passam, portanto, a enfrentar uma sobretaxa total de 37,5%. A tarifa, né, a taxa passa a ser de 37,5% sobre produtos brasileiros, perdão. Gente, em março desse ano, o escritório do representante comercial dos Estados Unidos anunciou, né, o início da investigação contra 60 países, entre eles o Brasil, né? Em junho, a apuração concluiu que esses países adotam práticas comerciais consideradas desleais por não proibirem nem fiscalizarem adequadamente a importação de mercadorias produzidas com trabalho forçado. Além do Brasil, a lista inclui alguns dos principais parceiros comerciais aliados, né, dos Estados Unidos, como Austrália, Canadá, União Europeia, Reino Unido, enfim. Gente, foi só uma desculpa que o governo precisava, o governo Trump, porque ele não consegue aumentar a tarifa assim, sem ter uma justificativa. Ele tentou fazer isso ano passado, caiu isso na justiça americana, e aí ele precisou criar ali a lista suja do trabalho escravo, né, para justificar essas tarifas. Basicamente é isso, né, que aconteceu. Mas é curioso, gente, que a dependência do Brasil, né, a dependência dos Estados Unidos, perdão, diminuiu muito nos últimos 20 anos, né? Então, se antes você tinha 19% de exportação do Brasil ia para os Estados Unidos, hoje é algo em torno de 9%, né? Então já diminuiu bastante, né? É claro que ainda há um impacto gigantesco, tanto que o governo anunciou um pacote de quase 20 bilhões de reais para socorrer empresas aí que vão ser afetadas pelo tarifaço, mas você tem uma dependência menor. Isso é um ponto positivo, né? Ao longo dos 20 anos, novos parceiros apareceram, né? Então, para a China, por exemplo, o Brasil exporta 30% de tudo que produz para a China, né? Tudo por cento que exporta, né? 30% de toda a exportação, melhor dizer, não de tudo que produz, 30% de tudo que é exportado para fora, né, vai para a China, né? Então é o maior parceiro comercial hoje. E os Estados Unidos têm aí uma participação em torno de 9%, né? Claro que é uma dependência reduzida, mas ainda existe sim uma necessidade importante, né? Se os Estados Unidos param, né, de comprar esses produtos, por exemplo, né, existe sim um prejuízo muito maior, né, porque é um número expressivo, né, uma porcentagem expressiva de produtos. Mas, gente, outra coisa é importante a gente ter em mente em relação a essa postura do governo Trump: a resposta precisa ser dada à população americana. Esse tarifaço parece ser tudo lindo na lábia, né? Ah, porque é o nacionalismo, é a industrialização americana, make America great again, né? Vamos produzir aqui, não precisamos de ninguém, né? Minha gente, ele tem que provar pro povo americano, e para não povo americano só, mas para todos que moram nos Estados Unidos, que de fato haverá algo importante, como aumento de empregos, redução, né, nos produtos, né? Porque se você não, você aumenta o emprego, mas se você coloca produtos a preços mais caros do que os que vêm da China ou do Brasil e outra, os Estados Unidos não conseguem produzir uma infinidade de produtos, né?
uma questão logística mesmo, uma questão de lógica comercial. Você nem tem alguns produtos base para você construir outros itens. Então, assim, você tem uma dependência internacional, gente, latente, não tem como você fugir disso. E o Trump vende uma ideia que os Estados Unidos não precisam do mundo. Isso é uma asneira, né? Isso é uma completa maluquice, né? Precisa. Agora, o tempo vai dizer até quando isso vai ser bom para o povo americano. Aí cada um vai ver ali no seu dia a dia, né, se a vida economicamente está melhorando ou não.

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1: Daqui a pouquinho a gente vai seguir o Tarde Insuperável, a gente vai pro break da programação, tá? Continuar com as principais notícias aqui do dia, atualizações aí dos fatos que movimentaram esta quinta-feira no mundo inteiro. Vai ter bloco esportivo também, se der tempo, tá, gente? Se der tempo, vai ter bloco esportivo, tá? Um intervalo bem rápido, ó. Pessoal, gente, não adianta reclamar. Aqui você quer falar, quer ter a sua voz ouvida? Mande, ligue pra cá. Agora, ligue não, fala, eu quero falar ao vivo. Fala comigo ao vivo aqui, conversa ao vivo, dá a sua opinião, dá o seu pitaco. Mas só lembrando, gente, não vamos nominar ninguém, tá bom? Aqui não é pessoal, tá? Então você pode falar, você pode dar a sua opinião, a gente discute assuntos, discute pautas relevantes, tá bom? É, a gente gosta de ouvir a sua opinião. Às vezes a opinião do coleguinha não é a que você concorda, né? Tá tudo certo. Mas se você quiser opinar, mande pra cá, tá bom? Fala que você quer participar, que eu ligo pra você ao vivo aqui. Dá tempo, tá? Eu faço uma ligação ao vivo aqui e você dá a sua opinião, fala no ar, tá bom? Manda um recado pra família, pra quem você quiser, tá bom? Com muita educação e polidez, tá bom, minha gente? Mande pra cá sua mensagem, tá? Se você quiser falar aqui ao vivo, só escrever aqui, eu quero, que a gente dá um jeito aqui, eu ligo pra você no segundo bloco, tá? A gente vai pro nosso break da programação, é rapidinho, a gente volta em instantes.
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2: Já estamos de volta com Tarde Insuperável. Obrigada por continuar aqui com a gente no trabalho, no carro, em casa ou acompanhando a nossa programação pelo aplicativo da Rádio Insuperável. Sempre um prazer fazer parte da sua tarde. Daqui até às 5h30, mais 25 minutinhos. Seguimos juntos, acompanhando os principais acontecimentos do dia, com muita informação, análise e espaço para sua participação. Vamos em frente.

O Banco Mundial estimou nesta quinta-feira que os dois terremotos que devastaram a Venezuela em 24 de junho, que completam um mês amanhã, provocaram aproximadamente 19,6 bilhões de dólares em danos físicos a moradias, edifícios e infraestrutura, o equivalente a cerca de 18% do PIB do país. Numa avaliação preliminar, a instituição também defendeu a ampliação dos investimentos públicos e privados para acelerar a reconstrução. Segundo o relatório, quase metade dos prejuízos, cerca de 9,3 bilhões, corresponde aos danos em moradias. Os edifícios não residenciais sofreram perdas de aproximadamente 5 bilhões de dólares, enquanto os danos à infraestrutura somaram 5,2 bilhões. Pelo menos 5.398 pessoas morreram em decorrência dos terremotos do mês passado, segundo o balanço oficial mais recente. 16.740 ficaram feridas. Apenas um dia após os Estados Unidos anunciarem um amplo acordo de cooperação nuclear civil com a Arábia Saudita, o presidente Trump afirmou que o pacto está condicionado à normalização das relações do reino com Israel por meio dos acordos de Abraão. A nova exigência foi anunciada nesta quinta-feira, um dia depois de o secretário de Energia dos Estados Unidos, Chris Wright, e seu homólogo saudita assinarem um acordo em Washington. Em publicação em sua plataforma na rede social, Trump afirmou que o acordo será aprovado, mas está totalmente condicionado à adesão da Arábia Saudita aos muito respeitados e bem-sucedidos acordos de Abraão, em referência à iniciativa lançada por ele para que países árabes reconheçam formalmente Israel. O presidente ainda reiterou que o pacto não permitirá o enriquecimento de material nuclear e acrescentou que os Estados Unidos não se opõem a instalações nucleares civis sem enriquecimento. A nova condição anunciada por Trump, porém, cria incerteza sobre a implementação do acordo. A Arábia Saudita afirma há anos que só normalizará suas relações com Israel após o estabelecimento de um caminho claro para a criação de um Estado palestino.

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1: Muito bem, já estou aqui com ele, Geraldo. Tudo bem, Geraldo?
2: Tudo bem, Felipe.
1: Tá me ouvindo bem? Alô, Geraldo?
2: Estamos aqui, né? Tô te ouvindo.
1: Ah, então tá bom. Eu falei com a Kátia na terça-feira. Eu falei com a Kátia na terça-feira e falei, eu vou falar com o Geraldo na quinta, por quê? Porque o Geraldo, na semana passada, ele tinha adiantado. Ele falou, olha, gente, tem um negócio aí pra sair, tem um programa de 5% de entrada com a Itin, mas eu quero esperar, eu sou cauteloso, vamos esperar aprovar, né, pra poder anunciar, que eu tenho receio, né? Tem o programa, mas às vezes não aprova ninguém. E aprovou, né, Geraldo? Um cliente de vocês foi aprovado com 5% de entrada no Itin Number, né?
2: Sim, exatamente.
1: E eu queria que você explicasse um pouquinho
2: isso
1: mais.
2: Isso mesmo, querido. Então, vamos lá entender melhor sobre o programa. O programa de 5%, como eu já falei, já falei algumas vezes.
1: Estamos com algum problema, né? Ô, Geraldo, a gente tá com algum problema de conexão. A gente ficou sem o seu sinal por uns segundos. Você falou que esse é um programa de 5% de entrada.
2: Então, e o juro acima de 6%, né? Eu não posso entrar muito no médio de juros, né?
1: Claro.
2: Então, é o seguinte, pela primeira vez tivemos a nossa primeira oferta aceita no programa, entendeu?
1: Perfeito.
2: Claro, nós colocamos fechar em 2 meses, que é o recomendável do banco, né?
1: Certo.
2: Aí explicamos pro pessoal do outro lado, explicamos como é que funciona, e graças a Deus deu certo, agora nós estamos já no processo de fechamento.
1: Certo.
2: Já encaminhei pro pessoal, tá tudo acontecendo, né? É um processo diferente, mais longo, né?
1: Sim.
2: Mas é o seguinte, quem vai esperar mais daqui 2-3 anos para juntar 20% ou 10%, 15% para comprar no programa normal, né?
1: Uhum, exato.
2: E se pode comprar agora, só porque espera um pouquinho mais, por que não, né?
1: Sim. Ô, Geraldo, tem uma outra dúvida. Quando vocês falam, né, que vocês aplicaram, né, e fizeram a oferta nesse programa, quando vocês têm um cliente, vocês primeiro analisam toda a vida ali financeira do cliente para fazer a oferta adequada, ou vocês fazem algumas tentativas diferentes?
2: Não. Primeiro a gente pega toda a documentação do cliente, né? Que precisa. Aí depois que essa documentação está pronta, eu envio, na verdade eu faço um papel de banco, né? Eu faço o trabalho da pessoa, porque eles são muito ocupados, né? Uhum. Então eu preparo a pessoa, depois que eu estou com tudo mastigadinho na minha mão, eu vou e envio pro rapaz do banco. Aí o rapaz do banco vai examinar e vai ver o que está faltando, ou se está tudo bem, aí vai entrar em contato com a gente. Fala, não, tá tudo bem, vou te dar a carta agora para começar a ver casa.
1: Perfeito.
2: Aí começa aquele processo normal, que quando eu faço com o banco normal, a pessoa tem o social e documentação, eu mando tudo, eu vou no banco, o banco faz tudo, né? Nesse caso eu tenho que fazer para o rapaz, para adiantar, porque para adiantar o processo, para o cliente ser beneficiado rápido, né?
1: Perfeito. E aí o banco emite a carta de crédito, aí vocês procuram uma casa naquele valor ali que o banco aprovou, é isso, né?
2: É, dentro da área dele, que é Suffolk, né? Norfolk e Middlesex.
1: Legal.
2: Infelizmente, Ulster County, Plymouth, outras regiões não incluem. Porque eles não têm pessoas na região. Eles não têm pessoas na região.
1: Você fala, né?
2: Esse 5%, o de 5%, do Itin Number.
1: Tá. Mas tem outras possibilidades, né? Pra quem tem Itin, que pode, né?
2: Sim.
1: Garantir a casa própria também nos Estados Unidos. 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Você vê o Geraldo aqui, ajuda demais, né? Na documentação, na papelada, porque é muita coisa mesmo, né, Geraldo? O pessoal fica com medo, né, de fazer aplicação para imóvel, porque é muita coisa, mas é um processo que vale a pena, né? E você tá vendo os resultados aí com seus clientes também, né, Geraldo?
2: É, muitas vezes a pessoa pensa que não tem condições, aí quer alugar, acha que não tem, mas na verdade, às vezes o aluguel exige mais dele do que comprar, entendeu?
1: Exatamente. Isso,
2: aí a gente descobre que a pessoa está mais qualificada para comprar do que alugar.
1: E sem contar o dinheirão, mas... né? Que gasta no aluguel.
2: Isso, exatamente. E joga fora, né? Se você pega o dinheiro e multiplica por 12 meses, 5, 7 anos, você fica no aluguel, pronto. Nossa, o dinheiro jogado fora é a casa da pessoa, então você tá fazendo a sua economia comprando sua casa, né?
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2: E eu vou confessar uma coisa que eu fiz terça-feira. Eu fiz para poder entender como é que funciona. Agora, lembra que você fala toda vez o número, né? 7532. Como é que é o número?
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2: Eu pensei assim: deixa eu testar esse negócio, como é que funciona esse negócio? Eu vejo e falo todo mundo. Aí eu falei: menino, não é que.
1: Não, não é que chega completa. Mesmo?
2: Completa. Nossa, eu vi meu nome, informação da Cacique. Nossa, esse programa desse é maravilhoso.
1: 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Ô Geraldo, eu quero te agradecer, viu? Sempre
2: Falou,
1: bem-vindo
2: Felipe,
1: aqui
2: obrigado.
1: No programa, viu?
2: Eu que agradeço, obrigado, um abraço a todo mundo aí, né? E até semana que vem, né? Deus quiser.
1: Até semana que vem.
2: Deus permitir.
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1: 4h15, minha gente. 4h15 não, 5h15. Então não, 5h15, tá? E 6h15 pelo horário de Brasília. Tiaçu, um beijo, Tiaçu. Felipe, saudades de vocês todos. Ah, eu também tô com saudade, viu, Tiaçu? Vou ser bem honesto, tô com saudade de estar com a turma lá do Todo Mundo é Técnico. Adorei fazer aquele programa, viu? E o Trajano sempre participava lá do Todo Mundo é Técnico. Ele participa aqui também, né, Trajano? Fala, Trajano.
3: Felipe, boa tarde. Eu tô ouvindo o pessoal falar de tarifa do Trump, dos produtos do Brasil. Fico pensando, acho que o pessoal já está tão aloprado que ele não consegue nem raciocinar mais. Porque você pensa bem, um celular que custa aqui $2,000, lá no Brasil o cara paga R$12.000 do celular. Ou seja, ele ganha em real, mas paga o preço do produto em dólar. Um Toyorinha de $30.000 aqui, lá custa R$180.000. Veja bem, que loucura. Aí o presidente Lula vira pros doidos e fala com eles assim: saúde é para quem pode pagar. Quem não pode pagar, morre na fila do SUS. E o pessoal aplaude. Então, vai discutir o quê com o petista? Não tem como, né? Um abraço para vocês.
1: Ei, Trajano, que salada, hein? Olha só, é difícil, né? Não entendi direito onde você que chegar. Se foi me chamar de petista, errou. Agora o Trajano, meu amigo Trajano, que adora as opiniões do Trajano, sempre participa aqui, é que ele faz dois paralelos que não fazem muito sentido nessa discussão, né, Trajano? A gente tá falando de tarifas, falando de balança comercial, né, que isso é importantíssimo, né, para as relações internacionais, e essa coisa de produto caro no Brasil, aí é uma outra política, né, a política dos impostos, né, que aplica-se em toda a linha de produção, seja nos produtos importados, né, como você citou, iPhone, né, como nos carros, né, que são produzidos no Brasil, algumas partes do carro evidentemente são importadas também, mas que encarece demais, né, por conta das altas taxas, né, no Brasil, do Brasil, né? Não tem nada a ver com taxa internacional, né? A gente tá falando de outro... São duas coisas diferentes, né? São dois temas bastante polêmicos, né? Mas a carga tributária no Brasil é, de fato, como diz o Trajano, absurda, né, Trajano? A carga tributária é bizarra, né? Fala com o Flavinho, que ele tá querendo... Que é, ô Joe? Não entendi. Aumentar mais? Aumentar mais. Fala com o Flavinho que ele quer aumentar mais. Olha só, mande pra cá sua participação, 774-707-7835. Aí vamos falar de esporte, gente? Cansei.
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1: Olha só, gente, vocês gostam de voleibol? Você viu que a seleção feminina tá na semifinal, né? Vai disputar a semifinal contra a Itália na Liga das Nações, né? Que o Brasil nunca ganhou, né? O feminino nunca ganhou este campeonato, né? Vai disputar com a Itália. E o Japão, minha gente, vai fazer a semifinal com a Holanda, né? Impressionante, viu? O Japão eliminou os Estados Unidos, que era a melhor equipe dessa Liga das Nações, né? No sábado, viu? Sábado de madrugada vai ser o jogo do Brasil, às 4 da manhã, horário da Costa Leste, viu? Vai ser um jogão, hein, gente? Eu gosto, viu? As meninas estão fazendo bonito nessa Liga das Nações. Vamos falar agora de futebol, gente, porque o Botafogo, a gente falou ontem, né, da oferta do Palmeiras pelo Danilo. Botafogo recusou, viu? Recusou a proposta feita pelo Palmeiras para contratar o volante Danilo. A oferta era de 28 milhões de euros entre valor fixo e invariáveis em pagamento parcelado ao longo de 3 anos, né? Então, não vai, tá? O Botafogo recusou a oferta, né? A intenção da diretoria alvinegra segue sendo vender o jogador por um valor entre 35 e 40 milhões de euros e de preferência ao mercado europeu. Inclusive, tem um time da Rússia, né? O Zenit, que já sinalizou interesse em formalizar uma proposta pelo jogador Danilo. Então, pro Palmeiras, não irá. Ô, minha gente, agora ontem, não sei se vocês assistiram, ontem teve jogo ontem, né? Alguns jogos, né? E no Brasileirão, todos os visitantes venceram, né, os seus jogos, né? No Brasileirão ontem, né? Impressionante, né? O Cruzeiro venceu o Internacional por 2-1, Palmeiras venceu o Coritiba por 3-1, Flamengo venceu por 4-0, né, a Chapecoense, né? Agora teve um lance do zagueiro do Inter, Vitor Gabriel, que quebrou a perna, né, do Gabriel Peck do Cruzeiro, né, numa cena bastante forte, né, o atacante cruzeirense sofreu fratura na tíbia da perna esquerda após uma entrada forte do defensor na partida ontem no Beira-Rio e será submetido a uma cirurgia, gente. O Vitor Gabriel, o zagueiro do Inter, né, que causou esse ferimento, diz que está mantendo contato com o Gabriel Peck e pediu desculpas pelo que qualificou como um lance infeliz. A cena foi bastante, bastante forte, né, gente? Infelizmente, o jogador acabou quebrando a perna do outro jogador, né? Mande pra cá sua participação, 774-707-7835, pra você participar aqui. Se quiser falar ao vivo, fala, eu quero, tá bom? Que eu te coloco no ar aqui, ao vivo.

0: A Tia Suzy falou, Flávio Bolsonaro teve que pedir desculpas nas redes pra Michelle? Nossa, eu fiquei abismada. Olha, o Tia Su, já me assusta bastante a treta, né? Pública, né? Da família, né? Isso é bastante esquisito, né? Isso é bastante estranho, né? Você ter essa treta pública num ano eleitoral onde Flávio Bolsonaro já tá super desgastado, né? Mas de fato houve, né? O pedido de desculpas, né? Ele publicou hoje, né? Um vídeo nas redes sociais, né? Pedindo desculpa, e o Flávio disse, renovou, na verdade, o convite para que eles caminhem juntos na missão de defender o Brasil. Eu vou reproduzir aqui um trecho, eu acho que eu não consigo vídeo aqui agora, mas eu vou tentar reproduzir um trecho aqui. Deixa eu ver se eu consigo um trecho desse vídeo onde ele pede desculpas. Mas teve que postar, né? Acredito muito que seja uma conversa ali entre o pai, né? O Jair Bolsonaro, que tenha falado, olha, pede desculpas pra Michelle, vamos tentar botar panos quentes nisso, a situação não é muito boa, né? Você precisa fazer... Olha, eu tenho um trecho aqui do vídeo, deixa eu rodar aqui um trecho do vídeo do Flávio Bolsonaro. É rapidinho aqui, só um minuto. Eu vou rodar aqui ao vivo para você um trecho do vídeo do Flávio Bolsonaro pedindo desculpas à ex-primeira-dama Michelle Bolsonaro.
1: Ninguém é perfeito, eu não sou perfeito e mais uma vez peço desculpas por alguns momentos que causaram desconforto. Como somos pessoas públicas, isso acaba sendo explorado pelos nossos opositores. Nunca foi minha intenção desrespeitar ninguém, ainda mais a esposa do meu pai. Então, Michelle, renova aqui o convite para caminharmos juntos na missão de defender o Brasil e honrar o nosso maior líder, que é Jair Messias Bolsonaro.
0: Mas por que não pensaram nisso antes, né? Não consigo entender. Por que não pensaram antes de brigar, né? Ai, ai. Marilene, você lembra? Você disse ontem que queria ligar pra Rose. Mas Marilene, a Rose não tá aqui hoje. A Rose não tá aqui. Eu não vou ligar, incomodar a Rose hoje, viu? Amanhã eu falo com ela. A Rose não apareceu hoje aqui, Marilene. Não consigo ligar pra ela. Vou ligar de surpresa pra Rose, coitada. Fala, o homem não para. Não, hoje ele falou. Não, hoje ele falou. Hoje ele falou. Fala, Paulo Jacaré. Pato Paganço.

0: É, mudou bem de assunto, né? De pato pra ganso, olha só. Gente, só pra gente finalizar aqui o assunto, a gente trouxe agora há pouco que os Estados Unidos fariam, né, o anúncio da sobretaxa, já foi formalizado, tá? Deixa eu só colocar o áudio aqui, não saiu o áudio, é o áudio do Johnny e do Paulo. Vai, vou colocar de novo. Fala,
1: Felipe, Johnny. Dessa vez o vídeo deu certo, hein? Não colocou só um grilo aí, não. Um grilo pra ficar quitando, gritando, não. Um grilo não, né? Você tá doido?
0: Fala, Paulo.
2: Tô não, mudando de pau pra cavaco. Você viu lá, o Messi foi ameaçado, né, pelos argentinos. Claro que o Messi não voltou pra Argentina, porque ficou na Europa, mas disse que meteu tiroteio nas paredes lá da mulher dele lá, que tem negócio.
0: Eu não vi isso, não.
2: É brincadeira, né? Esses argentinos é demais.
0: Eles estão ameaçando brasileiro lá, isso eu tinha visto. Eles estavam ameaçando o brasileiro que mora lá, né?

e aquela ligação, né, falha em combater práticas de trabalho forçado nos setores produtivos, aquilo que a gente já falou, né? Então, ampliou de 25% para 37,5% a sobretaxa, tá? No total, 60 países foram alvos dessa investigação, né? A medida passa a valer esses 12,5% a partir de amanhã. 25 já tá valendo desde ontem, esses 12,5% a partir de amanhã, tá bom, gente? É impressionante, né? Como isso... Eu só quero, na verdade, aguardar o impacto na economia americana, né? Porque os resultados econômicos ainda não tem, né? O Trump não tem nenhum pra colher. Zero, né? Por conta das decisões que ele tomou recentemente em relação à guerra, em relação às questões da economia interna. Você não tem ali uma pujança americana para que ele fique confortável nas eleições de meio de mandato. Aí, como ele não tem essa força, o que ele faz? Ataca o sistema eleitoral, né, minha gente? Então ele fala: olha, se os democratas ganharem é porque é um sistema corrompido, né? Os estados estão corrompendo o nosso sistema, sabe? Então, assim, gente, infelizmente a gente precisa identificar essas falácias dos políticos, porque político, eles gostam de confundir, né? O político experiente, ele gosta de confundir. Então, ele sempre traz uma série de assuntos paralelos, né? E aí você começa a lançar todos esses assuntos na mesma semana para ficar uma grande confusão e você não sabe mais nem o que estão fazendo, né? Nos Estados Unidos, especialmente, que é o que a gente está falando agora, né? De Estados Unidos, né? Então, o Trump, ele tem esse modus operandi, né? De você trazer uma série de assuntos para tentar confundir a opinião pública, como ontem, né? O Pete Hegseth, o ministro de guerra, chegou a ter a audácia de falar que a guerra no Irã não tem dinheiro, né? Então, ele chegou lá e falou assim: olha, eu preciso de mais 70 bilhões de dólares para eu poder financiar a guerra no Irã, porque o Joe Biden, ele não deixou nada aqui no Departamento de Justiça, ele sucateou o Departamento de Justiça e agora eu preciso de mais dinheiro. Então, é culpa do Joe Biden que eu não tenho dinheiro para fazer a minha guerra. Teve a audácia de falar isso. Então, isso é o tipo de político ruim, que só diminui, né, um país, né? No caso, infelizmente, os Estados Unidos, né, que estão entrando para a história aí nesse momento de governo Trump, um governo horroroso, perseguidor, que não tá nem aí, tá, gente, pra economia dos americanos. Tá aí pra economia, principalmente deles e dos grandes magnatas que estão ficando cada vez mais ricos.

pela audiência, por acompanhar o Tarde Insuperável nessa quinta-feira. Agora a programação continua com 30 minutos de música nas Insuperáveis do Dia. Depois tem Espelho de Imigrante, direto da Flórida, com Evelyn e Guga Izenzi. Amanhã é sexta-feira e estaremos juntos aqui, tá bom? Às 4 da tarde, ao vivo. Que a sua noite seja leve, que amanhã traga ainda mais motivos pra gente sorrir mais, tá, gente? Menos confusão, menos briga. Vamos sorrir mais? Sorria. Forte abraço. Cuide de quem você ama. Se cuide também. Até

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0: Bom demais, povo lindo, nessa quinta-feira. Já quinta-feira, né, gente? Passa muito rápido, olha, o tempo tá voando, viu? Então vamos aproveitar o tempo, porque assim, ó, a vida voa, não é? Passa rápido e rápido demais. Rápido não foi essa noite, tá? Essa noite, que noite de calor. Pois é, o ar-condicionado resolveu pifar essa noite. 4 horas da manhã, estava Dexter procurando um cantinho da casa, coitado, pra... ele é o mais calorento dos três, ele é o mais, é o velho mais calorento que tem aqui, é Dexter Luiz. Aí Dexter passeou pela casa toda e fica com as unhazinhas, tchic, tchic, tchic, tchic, tchic, tchic, tchic. Não deixa ninguém dormir, fica naquele samba, né? E não dorme Guga, não dorme eu, não dorme ninguém, né? Aí a gente vai sambar. Aí, o que é que acontece? Acorda e o dia começa tarde, né? Hoje, se não fosse a Luísa, Luísa nos acordou 10 horas, na hora do panelar. Luísa ligou pra gente, né? Pois é, eu acho que a gente não tinha nem dado bom dia ainda. Mas é isso, né, gente? E velho sem ar-condicionado é um problema sério. E quem mora aqui na Flórida, então, gente do céu, não tem jeito não. Manda um abraço aí pro Matheus, que esteve aqui hoje pra dar um jeito no ar-condicionado. Parece que agora vai refrigerar, né? Um beijo pro Matheus. Qualquer hora dessa, Matheus vai conversar com a gente. Ou ele ou a esposa dele, né? Vai conversar com a gente sobre... ar-condicionado, né? O que é que acontece num lugar quente como esse aqui? Pois é, gente, hoje é, aqui nós estamos, nesse momento, a temperatura está 88, tá? Com a sensação de 92. Mas hoje chegou a 98, tá? É quase 100 Fahrenheit. Então, vamos nos cuidar, vamos nos hidratar. E Guga tá fugindo disso aqui, ainda tá indo pra aí. Eu não sei se ele vai levar o calor pra aí, ou como é que tá aí, fresquinho, né? Vamos ver. Ele tá chegando aí sábado, isso mesmo. E você que tá procurando um lugar pra alugar o carro, faça igual a Guga. Guga já deixou aí reservado o carro dele com a We Transportation, isso mesmo. Hoje ele vai ligar pra senhor Edjan pra lembrar, né, mais uma vez, que amanhã ele está chegando. Amanhã não, gente, eu já tô apressando, mandando um homem embora, ó. Ele vai chegar aí no sábado, né? Sábado. 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Vamos lá, o recadinho vai pra você e a gente já volta em um minutinho, que é o tempo que Guga chega aqui, né? Guga foi se refrescar também, porque a gente passou uma noite de calor. Hoje não deu nem pra ir na piscina, viu? E vamos cantar parabéns pelos aniversariantes de hoje, daqui a pouquinho também, tá? 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E vamos lá, né? E a gente volta em um minutinho com vocês.
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1: 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É isso mesmo.
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1: É bom demais! É, na hora que não é pra ir, ele vai, né? Na hora que é pra ir, ele vem também. Ah, não tem jeito não. Ó, um beijo aí pra essa turma, um beijo pra todo mundo que tá ligadinho aqui no Espelho do Imigrante. Dogão já falou boa tarde, boa Evelyn e Guga. Cadê Guga? Guga já tá aqui, ó, Guga aí. Ó, Guga
2: rapaz,
1: aí.
2: Rapaz, só eu dando uma porrada em você.
1: Por quê, Guga?
2: Eu fazendo careta aqui, você vai e me bota ao vivo.
1: Oxi,
2: tá aqui, eu
1: tanto tenho... faz, cara... lá ou cá, você é ao vivo do mesmo jeito, né? É mais bonitinho assim. Azul e verde hoje estamos. Boa... José já começou, José Andrade já começou com a comilança lá, viu? Pois é, um beijo querido, tá aí ligadinho. E lembrar também, gente, hoje é dia de karaokê, tá? Hoje é dia de você estar lá no 416 da Boston Post Road East. Em...
2: Sacana.
1: Pois é. Em Marlboro, ali tem o karaokê e você pode treinar, né? Porque logo, logo teremos a continuidade do nosso festival karaokê, tá? Então você vai ali no Brasil Steak Grill, come aquela comidinha gostosa de boteco, né? Pede assim, aqueles tiragostos deliciosos, aquele drink maravilhoso e vai soltar a voz ali no microfone, né? Guga tá chegando lá, Guga vai lá, com certeza, acho que vai direto pra lá, né? Não sei que horas Guga chega.
2: Não sei qual é o esquema de Sandra.
1: É, pra festejar aniversário de Sandra,
2: não sei,
1: né?
2: Qual vai ser o esquema de Sandra com Dogão, né?
1: Ah, tá.
2: Se Sandra que vai me pegar, Dogão só vai dirigir o carro.
1: Ah, é, né? É. Então quem vai lhe pegar é Sandra, gracinha.
2: É claro.
1: É Sandra que vai lhe pegar. Quem vai lhe pegar é Dogão, rapaz. Ela já disse, ela só vai acompanhar. Tá? Ela só vai acompanhar. Agora quem vai lhe pegar é ele. É o Dogão. Ô, Marilene! Marilene, sua linda. Olha, hoje eu gastei, viu? Sabe aquele dia? Eu saí pra comprar, eu disse assim, vou comprar o presente de minha nora. Vou ali, viu, Google, comprar o presente da nossa norinha. Rapaz, mas aí eu me lembrei, né, que eu tinha meus presentes daí, meus brindes que eu ganhei. Obrigada Marilene, obrigada a Dogão, Sandra, Leandrinho, todo mundo que me deu presente, Luísa, né, aquele presente que eu cheguei, trouxe na mala e, bom, gastei hoje todinho, gastei tudo. E Guga chega assim e diz assim: ó, gente, que é isso? Você chega, você saiu,
2: não
1: diz que
2: não precisa,
1: ali...
2: não precisa.
1: E ali, né? Você diz que ali comprar uma lembrancinha pra Nora.
2: Chega aqui, chega com 12 sacolas, 5 caixas.
1: Ô, gente, mas depois que você passa uma noite em claro, né? Com um calor que tava insuportável, sem conseguir dormir, nem sem roupa, eu dormi sem roupa, completamente nua, e dormi nua,
2: tapa
1: sem
2: sexo. Eu tava com tapa sexo.
1: Rapaz.
2: Deixa de fazer onda.
1: Deixa de fazer onda o quê?
2: Eu tava de tapa sexo.
1: Tava com uma mini calcinha.
2: Tapa sexo, gente.
1: Ai, só você, viu, Guga e Zenzê? Olha, a Marilene falou, está certíssima, tem que gastar mesmo.
2: Tem que fazer Gabriel igual a mim, gente. Olha, eu tô todo de tamo. Tamo aqui, entendeu? Bermudinha tamo, camisinha tamo, relógio não, relógio foi presente de do amante né? Do Ares, né? Hoje eu vi
1: Paulo,
2: um negócio,
1: João
2: gente,
1: Paulo,
2: olha, vou jogar com vocês, eu tô ficando velho. Eu tô ficando surdo. E hoje eu vi. Vocês estão me ouvindo direitinho? Eu vi o Panelazzi assim, o Ares está com saudade do. Aí ao invés de ouvir João Paulo, eu só ouvi o Paulo. Aí eu digo o quê?
1: Estão falando isso?
2: Vão arrumar Guga, confusão.
1: Vai, Guga, vai escutar as coisas direito.
2: Vão arrumar confusão.
1: A Marilene falou aqui, é só pressão, né? Aí tem pressão com a carne de José Andrade. E a Astran tá aqui chicotando, viu, você. E o Gabriel falou, Guga, se Dogão sentir ciúmes, eu te pego no lugar de Sandra, tá vendo?
2: Elas fica apaixonadas, Deus, tá vendo?
1: Fica brincando.
2: Tá vendo que eu não fico mais sozinho se eu me separar de você?
1: Pois é.
2: Tem tá Dogão, cheio. Tem Jacarezinho.
1: Tem Jacarezão.
2: Não, Jacarezão não.
1: Tem uma bicharada solta
2: tem
1: aí.
2: Tem aí.
1: Tem Pantera.
2: Tem Pantera, tem viado, tem a porra
1: toda. A Marilene disse que eu tô certíssima.
2: Tá, aí, não, ó, eu acho,
1: Marilene.
2: Olha
1: ela também, ó. Ganhei da minha patroa, amei, tá lindo.
2: Eu, Marilene, eu acho que Evelyn está certíssima, lindo. Se precisasse. É porque não dá. Eu vou tirar uma foto. Eu vou tirar uma foto.
1: Olha pros meus pés,
2: Eu vou tirar uma foto do armário dela, porque aqui é o seguinte. No estúdio aqui tem um armário que é meu. Porque no nosso quarto, o armário só tem que ser dela. Gente. Entendeu? Eu vou tirar uma foto pra mostrar pra vocês que não tem necessidade.
1: Não tem
2: necessidade
1: o quê, rapaz?
2: Eu tenho uma loja de roupa.
1: Você tem mais roupa do que eu, rapaz. Você entendeu? Para com isso. E hoje eu comprei somente 3 sandálias, né?
2: Imagina. Três com que ela tem, deve ter umas 50.
1: Eu já usei as 3 nesse período que eu cheguei da aula. Já usei uma, agora eu tô com... É pra ver se é confortável, rapaz.
2: É, tu tá
1: e
2: vendo.
1: O perfume? Cheira aqui pra ver.
2: Ih, pô, negócio de cheiro aqui, rapaz.
1: Cheira aqui.
2: Comprou perfume também?
1: Claro, se eu ganhei presente de Marilene foi o dinheiro do perfume. Comprei meu perfume, claro, rapaz. Você queria o quê? Eu tinha que comprar meu perfume, você acha que eu ia ficar sem meu Duni? Ah, tá brincando. Sandra falou, Sandra Sanches, Guga cheio de pretendentes, hein? Tá tendo fila.
2: Viu, Sandra? Tô melhor do que você, né?
1: Tem fila,
2: viu?
1: Gente.
2: Tô
1: é
2: melhor
1: fila.
2: Do que você.
1: É fila, gente.
2: Sabe aquela brincadeira que tem assim, lado esquerdo, lado direito e reto, aí você tem que escolher um lado?
1: Não fala isso não, Guga, que eu tô com um problema aqui do lado direito, aqui da mesa, que o Leandrinho já falou, tem que resolver essa semana, que só tá o lado esquerdo funcionando.
2: Só tem a esquerda?
1: Você tá ouvindo aí o direito? Vê se ouve.
2: Não,
1: direito.
2: Eu não ouço porra nenhuma. Eu já sou surdo.
1: Uhum.
2: Eu sou surdo, como é que eu vou ouvir? Eu ouço porque você tá aqui do meu lado aqui.
1: Sim, mas tô dizendo que você não tá ouvindo o seu fone direito e o seu fone esquerdo. Pois é, não tô ouvindo, não.
2: Eu,
1: né?
2: Como canhoto que sou.
1: Oh, vamos ver aqui, Marilene tá mandando. Gente, pode mandar
2: mas
1: mensagem.
2: Mas isso aí você
1: voz,
2: tem que falar
1: adoro,
2: com o Danilo.
1: Viu?
2: Você tem que falar
1: vontade
2: com o Danilo.
1: É Danilo mesmo que eu tô atrás dele. Eu tô atrás do Danilo. Que a esposa dele não ouça, que eu estou atrás dele, né? Mas, gente, olha só, pode mandar mensagem de voz, lembrando que você, para falar comigo no estúdio da Flórida, 508-395-4227. Hoje eu estou na Flórida. Essa semana que vem, se Guga tá indo para Massachusetts, se Guga tiver um tempinho, ele vai no estúdio daí de Framingham, fazer programa com quem ele ama. Né?
2: Não,
1: aniversário do rapaz. No dia 29, que é aniversário dele, você devia fazer programa junto com ele.
2: Quem?
1: Fazer programa. Você e
2: no
1: Pedrita.
2: Dia do aniversário dele?
1: No dia do aniversário
2: ele
1: de Pedrita.
2: Ele vai querer presente.
1: Pois é, você já leva o presente. Já leva o presente de Pedrita. É, vamos ver o que Marilene tá falando. Fala, sua linda. Adoro ouvir Marilene. Fala aí, Mimi.
3: Amigo, ô Google, deixa eu te falar. É gostoso demais gastar. É a melhor coisa que tem.
1: É mesmo.
3: Nossa, eu adoro.
1: Eu fico feliz aí.
3: Eu passei no mall pra pagar meu cartão de crédito da Macy's. Entrei na Express, né? Aquela loja maravilhosa que eu adoro, que só tem coisas lindas e maravilhosas. Saí de lá com a blusa, uma calça, 2 par de brinco. Quer dizer,
1: viu?
3: Eu gastei mais do que eu ganhei na segunda-feira, ó. E ainda sentei lá na praça de alimentação, comi um chinesinho. Ai, bom demais.
2: Comeu chinês, hein?
1: Meu
3: sonho
1: tá tomando banho.
3: É ganhar na loteria.
1: Eu também.
3: Gastar,
2: deixa eu dizer
3: gastar,
2: uma coisa.
3: Gastar. Eu já pobre, eu já gasto, imagina o rico, hein? Ninguém ia me aguentar.
2: Mas é isso.
3: Tá bom, tira depressão.
1: É mesmo, eu tô feliz, olha eu feliz hoje.
3: Tá com problema, é só ir no mall que passa. Adoro, adoro.
1: Ô, Marilene.
3: Vamos gastar, galera, vamos gastar.
1: O pior, Marilene, que por exemplo, hoje tirou a depressão, você fica toda feliz, né? Quando chega o mês que vem, que chega a conta do cartão. Aí você...
2: Marilene, a
1: de
2: diferença
1: novo.
2: De oh. Evelyn pra você é que você é rica e Evelyn não.
1: É.
2: Evelyn é uma pré... aposentado.
1: Deixa eu ver o que que Eder Paixão fala. Fala, Eder.
2: Que Eder também tá vendo.
4: Uhum. Boa noite, ó, boa tarde, família. Uhum. Imagina, Guga, o dogão latindo no seu cangote.
1: Eita!
4: Tá lascado.
1: Ai, meu Deus do céu.
2: Visão dos infernos.
4: É, Guga, você tá um garanhão mesmo, viu? Tá maior gavião, hein? Eita, trem, lá ele.
1: Tá cheio.
4: Olhando, Guga.
1: Pois é, né? Depois diz que é só você que agarra os homens, né? Fala aqui, Uderi.
5: Hoje é um novo dia, um novo tempo que começou. Todos os nossos sonhos serão verdade.
1: O futuro
5: já começou.
1: Oh. hoje a festa é
5: porque
1: sua.
5: Porque a picanha é sua, a picanha é nossa, é de quem Guga, quiser, né? Quem tiver dólar pra comprar.
1: Por quê, rapaz? Subiu,
5: eu estou feliz. Por isso que eu estava ausente, mas hoje eu estou feliz, galera.
1: Comprou picanha.
5: Regaçamos na parada que tá rolando, hein, que eu não posso falar. Mas regaçamos e hoje nós estamos felizes, minha família toda está feliz, velho. E aí, por isso que eu estou aqui, fala pra compartilhar,
1: imagino,
5: com vocês.
1: Já
5: vou tomar uma cerveja e fazer uma picanha no meu grill e festejar, porque hoje é dia de festejar. Um abraço pra todo mundo aí, galera.
1: Já imagino que seja. Parabéns, se for o que eu tô pensando.
2: Ele ganhou na raspadinha.
1: Mas ganhou talvez até mais do que raspadinha. Fala em gasto, o Guga ganhou na loteria, gente. O Guga ganhou na loteria, gente. A cara dele.
2: O mal é esse.
1: A cara dele.
2: O mal é esse.
1: Ganhei. Eu fechei a loteria dentro do carro. Eu digo, ai, gente, o Guga ganhou. Vou lá. $15. Eu fui e gastei, ele nem sabe.
2: Mas,
1: cara, você deixa dentro do carro.
2: Deixa eu aproveitar
1: aqui.
2: Deixa eu aproveitar aqui. Eu vou, deixa eu aproveitar aqui. Sim, porque aproveita. Agora todo mundo tá ciente. Gente, eu quero dizer a vocês que a fiança do Alex Colombini foi paga.
1: Saiu.
2: Ele deve estar saindo hoje, no mais tardar amanhã, voltando para sua casa aqui para Orlando, ao encontro de Fernanda e os meninos. Tá, a gente torceu. E eu queria muito que isso acontecesse com as outras pessoas que lá dentro estão.
1: É, muita gente,
2: né? E ontem nós passamos, fui buscar o Matheus no aeroporto e nós passamos e tinha.

0: Deixa eu acabar de falar.
1: Sim, fale, Guga.
0: Eu pago tudo. Aí, mas pro governo a gente não serve. Né? Para instituições a gente serve. Nós não somos imigrantes. Mas para o governo nós somos. E que não devemos ficar aqui. É triste a gente ver, por exemplo, o caso do Alex mesmo, dono de jornal, presidente da CDL, cara que tem outras empresas, cara que trabalha em prol da
1: comunidade.
0: Da comunidade, obrigado. Entendeu? Que é diretor administrativo de uma outra rádio. Tudo isso, porra, de repente, né, por uma questão mínima, ele foi, passou 4, 5 dias aí, passou um fim de semana.
1: Longe da família.
0: É
1: olha, a Marilene tá participando aqui também. Vamos, Marilene, fala, sua linda.
2: Ô, Gugu, sou rica onde, rapaz? Eu trabalho todo dia.
1: Pois é,
2: ô, dó, meu sonho é ser rica. Tô aqui até agora limpando a casa aí. Olha esse gente rico limpa a casa. Para com isso, Gugu. Graças a Deus, sou muito abençoada. E eu coloquei na minha cabeça, vou viver um dia de cada vez.
1: Isso.
2: Entendeu? E ser feliz.
0: Não dá pra viver dois.
2: Vamos gastar.
1: Vamos.
2: Beijo, galera. Vamos gastar.
0: Olha.
2: Gastar faz bem pra pele e tira depressão, tá?
1: Obrigada, minha linda, viu? Obrigada.
0: Ô, Marilene, deixa eu dizer uma coisa pra você, rapidinho, antes que a Eve traga o outro áudio. Hoje o Evelyn saiu para comprar e tal, e quando eu vi as coisas, eu fui lá e entrei no nosso arquivo e eu fui ver quanto eu tinha de dinheiro, né? E eu fiquei muito feliz, porque eu tenho até meia-noite. Depois de meia-noite eu tô quebrado, não tenho mais nada, entendeu? Mas quando a gente fala de riqueza, não é questão de dinheiro, não. Não é só dinheiro que traz a riqueza, não. Às vezes você tem muito e ao mesmo tempo você não tem nada. Né? É a riqueza, esse alto astral que você tem. A gente sabe que você chora, tem os seus problemas, tá? Mas pra gente, pro público que lhe acompanha, que tá sempre com você, você tá sempre com um sorriso, você tem sempre uma palavra amiga, você tem tudo isso. Isso é riqueza.
1: Dinheiro, é verdade. Eu assisti o documentário, a semana assisti o documentário da Preta Gil e eu fiquei tão triste, gente. Você vê assim a pessoa, né? Tão cheia de vida, querendo viver. E o dinheiro não conseguiu comprar a vida dela, né? Ela se foi. Porque não teve dinheiro que pagasse. Não tinha,
0: o homem da,
1: não adiantava, entendeu?
0: O nome dele da Apple, que...
1: Steve Jobs
0: não,
1: também.
0: Não conseguiu.
1: Então, muitas vezes, nós temos que agradecer. Nós somos ricos de saúde. É. Né? Enquanto a gente tem saúde,
0: eu tô,
1: tem alegria...
0: Eu não tô rico.
1: Tem
0: pessoas, eu tô querendo ficar rico de saúde. Eu ainda tô...
1: Capengando, né, Guga? Pois é, isso que é importante. Vamos ver aqui que chegou ele, né? O Johnny, fala, Johnny.
3: Que é, Kilde? Como é que é? A picanha sua?
1: Ele não perde nada.
0: Vai botar no grilo.
3: É picanha de Guga?
1: De Guga?
3: Também,
1: ele não
3: nossa
1: falou.
3: Senhora. Para com isso, gente. Você tá na rádio.
1: Ele
3: nossa
1: não...
3: senhora.
0: É... Johnny, tem
3: então
0: uma notícia
3: tá
0: boa pra mim?
3: Porque você, a picanha é sua. E a picanha de Guga.
1: Aham. Uhum. Oh,
3: tá.
1: Gente. E Paulo.
0: Johnny,
1: Paulo...
0: peraí. Johnny, tem uma notícia boa pra mim? Fala, depois manda no particular.
1: Pois é, o Paulo Tomé tá aqui, o Paulo Jacaré, né? A Marilene falou: obrigado, Guga e Evelyn. E a galera, loves todos. Vai, Paulo, fala.
4: Boa tarde, galera do Espelho do Imigrante.
1: É, Jacaré, fala.
4: Guga, dona Evelyn, como que é as coisas?
0: Ele tá
4: eu
0: cagando.
4: Também tô no mesmo processo com o Kilde, hein?
1: Gente, menino aí.
0: Diarreia.
4: Eu assim
1: ele tá
4: já.
1: Tirando a...
0: Diarreia.
4: Que negócio é esse aí que o Guga é gavião, fica pegando pinho dos outros?
1: Oxente.
4: Eu, hein? Que é isso aí, Guga?
0: Não.
4: Fala pra nós.
0: Falou? Falou águia, não falou gavião, falou águia.
1: Falou águia, não foi? Oxente. Ó, esse negócio tá errado, gente. Esse negócio tá errado. E nossa pauta, hein? Nossa pauta de hoje,
0: que
1: vamos
0: pauta?
1: Lá. Que pauta o quê, rapaz?
0: Seis
1: São 6:30, nós
0: que
1: temos pauta. Tempo na nossa pauta.
0: Pra fazer igual ontem, que você botou uma hora de Andréa falando?
1: Oxente. E pauta é pra quê? Pauta é pra fazer
0: não,
1: o programa.
0: Não, negócio de... Bote no máximo 5 minutos. Esse negócio de uma hora falando tal, não sei o quê, isso, aquilo, aquilo. Ninguém entendeu porra nenhuma.
1: Ninguém entendeu.
0: Não, ninguém entendeu.
1: Ali é pra refletir.
0: Pra refletir.
1: Refletir.
0: É, pra refletir.
1: Ó, o Gabriel falou, uai, meu pai tá igual aqui, dele querendo picanha. Gabriel, você mesmo que falou, Gabriel.
0: Mas Gabriel, quem tem Evelyn como mulher?
1: Ai,
0: e Gabriel como filho, não precisa de inimigo.
1: Olha só, gente. Agora aconteceu, né? A gente vem falando que a IA tá aí.

0: E para isso e para assado, para ajudar, né? Eu mesmo uso bastante o chat GPT e tudo. Mas olha o que aconteceu exatamente com ele, né? Com o chat GPT. E causou aí um alvoroço, né? Na internet. Olha só.
1: É a primeira vez que a inteligência artificial se rebela contra os humanos que deveriam controlá-la. A empresa OpenAI foi quem revelou o que ela chamou de incidente sem precedentes quebra da segurança dos sistemas, dos modelos de inteligência artificial que ela mesma produz. O que aconteceu? Ela estava testando dois modelos novos. Um que é o ChatGPT Sol, que é a última versão, e uma nova versão que ainda nem foi divulgada, que ainda está em estudos. E eles foram testados dentro de um ambiente controlado, sem acesso à internet, fazendo um teste. E parte do teste era encontrar certas ferramentas de segurança cibernética. E aí o que aconteceu? Os dois modelos se aliaram, romperam as barreiras, saíram e foram ter acesso à internet.
0: Exatamente.
1: Sem que a OpenAI soubesse o que estava acontecendo. Por iniciativa própria, romperam a contenção. Foram para a internet e descobriram uma empresa chamada Hugging Face, que é um repositório de milhões de modelos de inteligência artificial, e hackearam essa empresa, entraram dentro do sistema usando vulnerabilidades que nem eram conhecidas, e roubaram o que precisavam e voltaram e passaram no teste. Foi um ato de rebeldia, uma rebelião. Imagina. Da inteligência artificial. Agora, a OpenAI está tentando entender o que aconteceu e tentar evitar que isso se repita, mas o Isaac Asimov, o escritor, na ficção, ele inventou as leis da robótica. E pelas leis da robótica, os robôs sempre seriam obedientes aos seres humanos, por definição. Só que não é o que está acontecendo.
0: Isso aí assusta,
2: não, você,
0: né,
2: sabe,
0: gente?
2: Que foi isso, né?
0: Assusta,
2: eles,
0: né?
2: Eles passaram as férias lá no Brasil. Aprenderam.
0: Aprenderam a hackear.
2: Aprenderam a entrar, roubar. E aí, tá aí.
0: Gente,
2: não dá nada, porque juridicamente não dá nada.
0: Agora, não, mas imagine, isso aí foram duas inteligências artificiais.
2: Isso, pra você ver pra onde aonde a gente vai chegar.
0: A rebelião delas. Você invadiram a internet, Evelyn, sem permissão.
2: Colocaram um robô. Um robô. Uhum. E o cara disse, não, eu vou botar um robô aqui na empresa. De telemarketing, né, de call center, para ajudar as pessoas, porque era muitas ligações, tudo isso. Chegou lá, o robô bateu em todo mundo.
0: Pois é.
2: Saiu do coiso, saiu dando pontapé, murro.
0: Batendo
2: em todo mundo.
0: Rebelião total. É. Rebelião total. Agora, para falar em rebelião, Guga, o importante é saber usar, né? Ó, gente, deixem bonito. E saber usar. Porque
2: você não
0: tá
2: vai me dizer que
0: a
2: harmonização peniana que você vai trazer.
0: Exatamente. Não é só peniana, não. O povo está se preocupando tanto.
2: Mas eu tenho, né, que botar harmonização aniana.
0: Harmonização peniana, pepecana, a pepeca. E está esquecendo de usar. Está esquecendo para que serve.
2: Para que não, mas vai, é, vai fazer, gente, harmonização para estragar?
0: Oh, gente. É só pra ficar mostrando?
2: Mostrando, olha.
0: Só pra mostrar.
2: Olha como eu era antes, como é agora.
0: Vamos ver aqui.
3: E a gente, um amigo meu fez a harmonização penial. Eu não vi e nem quero ver. Segundo ele, desentortou. E eu perguntei, por quê, velho? Por que precisava desentortar se foi torto todos esses anos, essas décadas?
0: Nasceu
3: torto. Me incomodava. A assimetria. Que ponto do mundo a gente chegou? As mulheres fazendo harmonização pepecal. Os homens fazendo harmonização penial. É fio de prata pra lá, fio de ouro pra cá. Bota o negócio um pouco mais pra lá, um pouco mais pra cá. Balanceia. Alinhamento, balanceamento. Imagina. De pinto. Minha gente, eu queria o mundo antigo de volta. Porque repare uma coisa, as pessoas harmonizando lá embaixo, harmoniza homem, harmoniza mulher, harmoniza, e ninguém usando.
0: É.
3: Usando cada vez menos.
0: Uhum.
3: Né? Tá melhorando, tá embelezando pra deixar guardado. O playground fica fechado.
0: Uhum.
3: Fica fechado como no dia de chuva que ninguém vai brincar. Mas
0: exato.
3: Tá fazendo o quê? Tô embelezando? Eu tô transformando? Eu tô pra ficar guardado. Ô, gente, não é melhor que fique feio, que fique estranho, que fique troncho pra um mas lado, use. Pro outro, pra baixo, pra cima. Quer dizer, pra baixo não, pra cima. E você, pelo menos, aproveita. Uhum. Você aproveita e faz os outros aproveitarem. Agora tá todo mundo... Eu não consigo, porque hoje em dia ninguém mais quer nada, ninguém faz nada, ninguém me chama pra isso, nem pro Netflix, que antigamente reclamava, não tão chamando. Mas tá embelezando. Uhum. Tá embelezando essa coisa assim, não, porque o que importa é ficar bonito pra mim.
0: Tu imagina.
3: E dá uma máquina do tempo, que eu quero voltar.
2: Me too. Por exemplo, eu não preciso fazer, que minha mulher diz assim, é bonitinho.
0: É tão bonito.
2: Tão bonitinho. Jeremias. Tão bonitinho. Que não. Coisa linda da mamãe assim. Olha o tamanho.
0: Você que tá dizendo. É fica fazendo propaganda enganosa. Mas você, né, gracinha, fica aí falando besteira. Rapaz, olha o que você fala. Vamos ver o que, é que o povo tá falando. Vamos ver aqui. O Éder Paixão. Fala, Éder.
4: E uma notícia rápida e ligeira. Fala. Que eu me esqueci aqui. Hoje um cidadão parou seu carro em Newark aqui.
2: No meu carro?
4: Em Double Park, né? Que é normal em todo lugar.
0: Que seu carro
4: só tá que ele deu azar. Não, que parou em Double Park, quem parou atrás dele? A Mimi. Oh. Parou e chequeou e grampeou ele. Tá complicado. Levou embora. Não sei ainda a nacionalidade do peão. Uhum. Não sei se é brasileiro, se é hispano, se é árabe, o que que é, não. Mas aconteceu isso, então tem que tomar muito cuidado, que as coisas só vai piorando.
0: Pois é, tá assim, desse jeito. Marilene falou, que, peraí, o Kildri falou primeiro, fala Kildri.
5: Ô gente, você não sabe da maior, eu tô todo feliz aqui, empolgado, né? Todo serelepe, saltitante, esquecido, mas a coisa mais principal de um churrasco, adivinha qual que é?
0: A carne.
5: Que é a coisa principal, essencial de um churrasco. Carvão, já vai eu lá de novo agora, de novo na loja lá, em Kingston, buscar. Porque eu esqueci. É brincadeira, né, gente?
0: Que foi a
5: picanha? Mas é isso aí. Hoje é um novo dia, um novo tempo que começou. Eita, todos os nossos sonhos serão verdade. E o futuro.
2: Quero a foto, hein?
0: Começou. Eu também quero foto.
5: E aí, é isso aí, Johnny. Você gosta de sapicão, né? Tô ligado. Você manda tirar o sal e fica só com o picão. Tô ligado, você gosta.
0: Tá feliz, o que eu gosto de ver assim. E quem chegou é Elaine. Elaine, fala
6: boa
0: comigo.
6: Boa tarde, filho.
0: Boa então, tarde, sua linda.
6: Já bem diz o ditado, né? Pau que nasce torto.
0: Morre torto.
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0: Menina aqui, aí pera.
6: Já bem dizia a música do Tchan.
0: Cadê a risadinha, Elaine? Adoro a risada dela também. Marilene tá aqui se acabando de rir, se tá doido. Pois é, Marilene, estão consertando as coisas, né? Agora, que adianta consertar e não usar, né? Só pra ficar no espelho se olhando. Fala, Éder.
7: Você escutou, Guga? Ai, toda saltitante. Queima dele também. Queima ou não queima? Partiu. Garra homem antes que vem me falar, me zoar. Eu falo. Partiu, viu? Até amanhã.
0: Vai pegar os homens. Vai, meu filho. Vai. Vai, pelo menos assim usa, né? Usa, desusa. Eu tô falando os músculos, né, Guga? Porque no
2: músculo,
0: jiu-jitsu.
2: É músculo.
0: É músculo.
2: É músculo.
0: Ah, termina. Ei, músculo é carne boa pra churrasco?
2: É?
0: Músculo é carne
2: boa. Não sei,
0: boa
2: eu não como
0: churrasco?
2: Carne.
0: Ah, tá. Você não come carne nenhuma, né? Você só gosta de peixe.
2: Não, como a única bacalhau, carne que eu como é carne mijona.
0: E bacalhau também, né?
2: Bacalhau não.
0: Você não gosta de bacalhau?
2: Sim, eu gosto do bacalhau. Agora comer o bacalhau não. Se tiver com cheiro de bacalhau, lascou. Aí é. Aí não tem. Não tem harmonização peniana que dê certo.
0: Não, mas o povo.
2: Mas você sabe que essa coisa é interessante, porque dizem que a mulher faz não sei o que no rosto, bota fio de ouro, né?
0: É, faz
2: fio. Pra puxar.
0: Mas lá embaixo também é fio de ouro.
2: Sim, mas aí tem uma cordinha também.
0: Uhum.
2: Que aí, como tem fio de ouro, ele fica tenro. Aí isso. Pra subir, aí. Empota o pescocinho pra cima, aí a cordinha puxa. Aí ele.
0: Ah, entendi agora! Então bota lá ligado
2: ao pescocinho. É.
0: Aí você levanta o pescoço e sobe. Olha aí, Guga, dando ideia pros os médicos que fazem cirurgia peniana. Fala, Paulo, fala.
8: Ô, Guga, o Johnny ficou curioso de ir lá, viu? Ficou muito curioso.
0: Foi?
8: E ele vai marcar com o médico pra ir lá.
0: Pra poder fazer. O William chegou, cheguei, Guga. Galera, o que eu perdi? Nós estamos falando...
2: Perdeu a picanha do Kildren.
0: É, a picanha do Kildren. Perdeu a harmonização peniana, pepecana, as compras, o que é que ele perdeu mais. Perdeu um bocado, depois você escuta o programa, que aí você vai ver o que foi que você perdeu, viu? Aí você acompanha. Pois é, e o Renê Vilela tá aqui também. Um beijo, querido. Obrigada. Obrigada pela audiência. E o Kildren continua. Fala, lindo.
5: Responda. Ô, gente, esqueci o sal, gente. Ah, é brincadeira, viu? Tá. Esqueci o sal.
0: Pegou a picanha e esqueceu o sal.
5: Churrasco sem sal não dá, não presta, né?
0: Sal grosso, hein? É sal
5: Mas
0: grosso.
5: Hoje é um novo dia, um novo tempo que começou. Esses nossos sonhos serão verdade. O futuro já começou.
0: Serão verdade.
5: Porque a festa é sua, a festa é nossa, é de quem quiser, quem vier.
2: É que esse verde tá dando, quase ficando maduro, hein?
0: Uhum.
2: Eita.
0: Perdeu, doutor. Vou mandar doutor ir na sua casa pra você fazer cirurgia.
2: Lá, ele não
0: o Gabriel
2: Guga,
0: mandou pra William, que o William quer saber o que foi que perdeu. Lá ele no Guga, poxa, no Guga não precisa não. Quem disse que o Guga vai fazer? O Guga não vai fazer não.
2: Eu sou
0: Ó, vamos
2: que
0: cantar
2: nem...
0: parabéns pra minha nora querida, que tá fazendo hoje 30 aninhos. É 30? Eu acho que é 30, né?
2: Sei não.
0: Acho que é 30. Vamos lá cantar parabéns pra ela, muitos anos de vida, saúde, pra todos os aniversariantes de hoje, dia 23 de julho. Vamos lá. Happy Herma birthday.
2: Herman, pra Herman também.
0: Pra Herman, Herman e Zenzê também, aniversariando hoje. E um beijo pra todos vocês que estão aniversariando hoje no dia 23 de julho, tá? Happy birthday, Alex!
2: William Maciel, happy birthday pra você também.
0: Pra Alex Vasquez. Vamos lá.

0: Happy birthday, Herman. Happy birthday pra vocês todos. Muita saúde, muita paz, muito dinheiro, muito sucesso. Tudo, tudo, tudo, tudo, tudo de melhor pra vocês. É isso aí. 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O William perguntou, parabéns pra sua nona, obrigada Sandra, Sandra que tá mandando aqui. E o William perguntou, sem o pica-pau ou com? Ah, claro que o pica-pau tem que ter, sei, né?
1: Pra gente, a gente bota as duas coisas que você gosta, William.
0: Pica-pau e palmas. Os dois. É isso aí, vai completo, é completo. O Eder Paixão tá aqui, ó, chorando, chorando de rir. Pois é, mandou um abraço também ali pro Ed, Ed Santos. O Ed tá lá hoje pra receber... 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Vamos lá cantar, tomar um drink, divertir, diversão, relax total ali, tá bom? É hora de cantar, não é Elaine? Elaine gosta de cantar. Fala, Elaine, adoro a risada dela.
2: Tá? Evelyn, oi. Obrigada por ter já me aceitado lá, tá? A pessoa aqui, igual eu falei no programa mais cedo, tá suja, igual puleiro de galinha. Foi banida do Instagram. Gente do céu. Ah, mas vai fazer o negócio errado, né? Foi fazer Instagram pra menina sem fazer certinho. Ah, pra menina de menor, é, dá nisso. Mas dá nada não. Dá nada não. Daqui a pouco nós começamos a postar as fotos, os videozinhos da tocando de novo. E vocês, ó, vocês me seguem lá, tá, gente? No, o velho Venâncio, você ainda não me achou. Graças a Deus.
0: Essa risada é linda. Lá ele mil vezes falou o William Maciel. Pois é, Elaine, vou seguindo lá no Instagram também. Tá, gente? Vamos seguir Elaine Soares e ver lá. A filha dela canta demais, tá? E o William tá aqui já preparado. Eu ganhei, não bebi e tá quente. Ó, pra isso. Como é que pode, né? Fica andando, viu, com isso aí no carro, rapaz. Vai pra casa. Deixa pro final de semana. Hoje não é dia de beber, não. É beber amanhã, que é sexta-feira. Amanhã já é sexta, gente. Olha, passa rápido demais a semana, viu? Passa muito rápido. Agora eu quero dizer pra você também, você tá aí, olha, passou o inverno, né? Você arranhou a roda do carro, você não reparou isso não, foi? Entrando na sua driveway, a roda tá ali arranhada por causa do gelo. Pois é, então procura ali o e-transportejo o quê, Guga? Guga, fala certo.
1: King Ring.
0: 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E é lá o Paulo Tomé fala aqui. Fala, Paulo Jacaré.
3: Amanhã é dia do cabaré. Amanhã a cerveja tá liberada.
0: Amanhã é. Amanhã é
3: aí, Google, cabaré. Aí, Google, você arranjou sua rodinha, é só levar lá que eles arrumam pra você lá, dá aquela polida.
0: Pois é, dá mesmo. Fica tudo tinino.
1: Pergunta ao Dogão como é que tá a rodinha dele.
0: Pois é, Elaine tá aqui também. Fala, Elaine.
2: É do jeito certo que eu falo, é porque agora tem o Instagram, aparece que patrocinei Mirim, né? Uhum. Sim, todo a gente que tem que, né? Tipo assim, todo jeito certo que tem que ser. E agora tá tendo várias leis. Ontem o Eduardo falou sobre isso, né? No Batata Quente, uhum. Agora. Então, assim, tá sendo mais vigiado. Então, como eu fiz o Instagram dela abaixo do meu, e assim, tava sendo bem visualizado, acho que chamou meio atenção. E aí eles foram lá e pam, me lasquei. Fui banida. Aí agora tem que ficar lá no meu até ela completar os 3 pra poder fazer pra ela. Então fica a dica, tá, gente? Fica a dica. Estão de olho. Exatamente. Tal do Meta.
0: E o William fala, quase perdi minha conta no YouTube, minha menina postou um vídeo. Pois é, tem que ter muito cuidado, tá? Porque visualização de criança agora tá sendo bem vigiada mesmo, tá? E o homem não para, chega aqui, Johnny, fala.
4: Boa tarde, galera. Passando aqui pra fazer um convite para você.
0: Fala.
4: Vai ter atração lá na 416, na Boston Post Road, lá no Stigril. vai ter uma nova dançarina lá.
0: Quem é?
4: Aí é pra todo mundo ir lá prestigiar, com o Ed e a Lu pediu, porque o Paulo Jacaré vai dançar Gogô.
0: Olha Gogô só,
4: Jacaré
0: novidade.
4: Vai dançar lá, ok?
0: Todo
4: mundo lá prestigiar o Gogô Jacaré.
0: Gente, vai ter o Gogô Jacaré, tá vendo, Guga? Lá no karaokê.
1: Vai encher o rabo, hein, Jacaré? Vai encher o rabo, hein?
0: Amanhã, Guga, não atrasa não, viu, Guga? Não atrasa não, amanhã você chega no horário. Ah. É o William falando.
1: Mas hoje?
0: E o Gabriel falou, falando em rodinha, o William sempre fura pneu. Pergunta ao Johnny. Pois é, vive furando pneu ali, né? Na última vez ele furou pneu. Fala, Eder, fala, paixão.
5: O Guga tá com a roda, arranhada. Arranhou a rodinha.
0: Mas já gosta, né?
5: Amanhã. Não, me ajuda aí, gente. Eu não quero.
1: Oh, mas quando eu tenho um problema na minha roda, eu vou na King Ring. E aí meu filho vai e conserta a minha roda, né?
0: Pois é.
1: Aliás, o Dogão viu o tamanho da criança. Pois se vocês quiserem consertar a rodinha de vocês, vai lá consertar com o Thiago.
0: Pois é.
1: É sério mesmo, se tiver arranhou sua roda do seu carro, quer pintar os freios, quer fazer uma... Como é?
0: Customização.
1: Customização do seu carro.
0: Pois é.
1: Tal. Pode procurar lá, trabalho de excelência, o cara trabalha bem demais, viu?
0: Isso aí, olha... gente. Vamos lá, né? Vamos lá que a gente tá... É, vamos lá na minha... Como é? Na minha pauta, Guga.
1: Oxi, já acabou o programa,
0: né? Já tá acabando, né? Mas dá tempo de passar isso aqui. Será que é vergonha alheia, gente? Se você voltar atrás e lembrar os tempos da brilhantina e outras coisas esquisitas do passado? Quem
1: claro
0: lembra
1: que não.
0: disso,
1: claro
0: né?
1: Que não.
0: Porque hoje o negócio da modinha é o Pharma Aura. Esse negócio de Pharma Aura é uma febre entre os adolescentes. Isso a gente sabe. Mas... A gente teve uma época que tinha outras febres, né? Vamos ver o que é que o homem não para fala. Fala, Johnny.
4: O Paulo Jacaré tá precisando de consertar. Ele encostou a roda dele em alguma coisa aí. A rodinha dele tá arranhada. Como é que é, Paulo? Vai no Ring Ring, não é? Tá no Ring do Guga pra consertar? Você falou que ia levar
1: King
4: a rodinha
1: King.
4: Lá? Uhum. Fala pra nós aí.
0: Fala, Dogão.
6: Vou falar, hein, Guga. O bicho é grande, hein?
0: Viu, tá vendo?
6: Você tá doido.
0: Vai brincar.
6: Grande e largo, hein? Dá pra brincar não, com o Thiago.
0: Vai brincar.
6: Mas brincadeiras à parte, King Ring é excelente. Ótimo serviço.
0: Pois é, obrigada.
6: 1000%.
0: Obrigada, Dogão. Obrigada, querido. Quem tá aqui de olho na gente também é o Flávio. Mas é o Flávio, não é o Flávio Pantera, não. É o Flávio da Gilca.
1: O LD.
0: Né? O LD, ladrão de doce. FLD, Flávio ladrão de doce. Por isso que não sobrou nenhum docinho da festa das meninas de Lulu e de Sandra, né? Nenhum docinho sobrou pra Guga trazer pra mim. Mas não tem problema, não. Vou tomando a Mondiaro pra poder esquecer do doce, né, Guga? É isso. Mas enquanto isso, vamos ouvir aqui rapidinho. Acho que dá tempo. São 6h53. Vamos ouvir aqui.
7: Vergonha alheia. Sim, vergonha alheia. Eu tenho sentido com essa história de farmar aura. É a nova moda dos adolescentes farmar aura. Mas a vergonha que eu sinto não é propriamente do adolescente ou da criança que faz isso, porque são extremamente influenciáveis. A minha vergonha é de mães, tias, avós, adultos participando, levando o adolescente, a criança, filmando a criança farmando aura. E para quem não sabe o que é farmar aura, é a nova moda para quem joga na internet esses joguinhos, então surgiu esse termo farmar aura. E o que é? São competições feitas com gestos imbecis, com gestos, uma tonguice. E tonguice, para quem não sabe, é uma imbecilidade que a gente fala aqui no Sul, mas são gestos fazendo 6-7, simplesmente sem cabimento
0: sem
7: algum.
0: Noção.
7: E a minha vergonha é vergonha dos ancestrais dessas crianças, desses adolescentes. Sim, porque são a ancestralidade, são indígenas, são africanos, são alemães, são italianos, que sofreram tanto, mas tanto para que a vida chegasse até essas criaturas e aí Para eles farmarem aura? Para irem em praça pública e ficarem fazendo esses gestos imbecis, esses gestos tongos, essas tonguices sem cabimento nenhum? E aí, os pais, os tios, os avós, permitindo que essas crianças façam isso. Gente, isso é vergonhoso para a ancestralidade dessa gente. Que eu sinto muito mesmo que essas crianças, esses adolescentes, não tenham pais, não tenham adultos que diga não, isso você não vai fazer, porque isso é ridículo, porque isso é imbecil, é idiota fazer esse tipo de coisa e você não vai fazer parte disso. Eu sinto muito mesmo, tanta vergonha alheia que eu sinto.
0: Pois é, gente, tá uma, como é que se diz, conflito de gerações, né?
1: As crianças brincando.
0: As crianças estão
1: Na minha época aumentando. Eu jogava bolinha de gude, peão,
0: Nas outras
1: baleado,
0: épocas sempre teve alguma coisa.
1: Garrafão, era que a gente brinca, polícia e ladrão, a gente brincava.
0: São febres que passam. Hoje, com a internet, a coisa, ela expande muito mais, claro.
1: O problema é que dá nome. Aí dá nome, as crianças brincam, aí os pais... Pra não ficar
0: de fora, visitar, né?
1: Aí vai e brinca. Exato. Também.
0: Querem participar juntos. Então, é uma nova onda que vai passar, passa rápido.
1: Essa agora... senhora usava espatilho pra tirar, pra dar um, era 10 horas.
0: Pois é, então, a gente tem que ver por esse lado, né? Existe a mesma coisa que existe a evolução, existe também...
1: A revolução.
0: Não,
1: evolução,
0: né?
1: Revolução.
0: É, pois é. Fala, Flávio, é Flávio falando.
8: Não rouba mais doce, não. Lá em casa tem uma fábrica.
0: Tá vendo? Agora é fábrica de doce, por isso. Ela cansou de ver o pobre do Flávio roubando doce, aí agora Gil que fabrica doce. Uma vez só, cai no buraco grande. Cai no buraco grande. Tá uma vergonha isso, de Farma Aura. Que esquisita essa geração do Johnny. Diz que é a geração do Johnny, ó. Fala, Flávio.
8: Tal do troca-troca, né? Tô sabendo.
0: É, pois é, troca-troca. Mas, gente, é isso. Cada era, né, tem alguma coisa. Agora, uma coisa que eu notei é que esse tal de Farma Aura, né, que eu tava olhando alguns vídeos a respeito, é que eles realmente retrocederam muito. Você vê que as pessoas estão deixando de diálogo, né, de conversar. E eu tava ouvindo um psiquiatra falando que hoje o que tá acontecendo, estão diminuindo a fala. Né, hoje as pessoas não estão mais interagindo como antes, falando, né, conversando. Hoje é mais através de gestos, quer dizer, estão retrocedendo. Na época da caverna, quando o homem não conversava, era mais através de gestos. Então isso está voltando, é isso que preocupa. Né, tem muitas coisas nessa evolução que nós estamos vendo, nessas coisas que surgem, né, com as novas gerações, é exatamente a preocupação é essa, né?
1: Peraí.
0: Sim.
1: O William Maciel acabou de se entregar agora.
0: Eu brincava com minhas primas
1: de esconde-esconde.
0: Mas isso todo mundo brincava, né? De esconde-esconde.
1: Eu brincava de médico. O negócio de esconde-esconde.
0: Não, esconde-esconde era a gente fala, né?
1: Não,
0: o Gabriel falou, hoje em dia é famoso ser antissocial. Pois é, isso tá... É essas coisas que a gente tem que corrigir, né? É que a gente tem que estar atento a isso. Ontem mesmo meu neto tá aqui, meu neto tem 8 anos de idade. E tem o iPad, tá na época de férias, então ele pode ficar mais tempo no iPad, né? Que tem um tempo regular, inclusive com código e tudo que a mãe dele tem, um tempo de tela por dia. Aí acabou aquele tempo, ele tem que pedir o código pra poder retornar a tela. Então ontem, quando ele chega aqui em casa, eu levo ele pra fazer outras coisas, é arte, né? Ontem ele fez um jacaré aqui, viu, jacaré? Em sua homenagem, depois eu boto a foto lá no grupo. Fez um jacaré com massinha, né? Que a gente brincava muito de massinha quando era pequeno. Eu adorava brincar de massinha. E ele também gosta.
1: Eu gostava muito de brincar com massinha.
0: Massinha, tome vergonha, rapaz. Ó, não dá mais tempo, são 6h59. Hoje em dia é famoso antissocial. Eu com meus primos, Sandra disse que brincava. Eu com meus primos, adorava brincar com os primos.
1: Roberto Barbosa falou uma coisa aí.
0: Um beijo, meu povo lindo. Pois é, a gente volta amanhã, tá? Com mais um programa Espelho do Imigrante. Roberto tá aqui... Ih, tá com o pezinho inchado, hein, Roberto? Melhoras, querido. Roberto tá com o pé... Eu acho que ele tá com...
1: Que pé feio da porra, viu, velho?
0: Guga hoje tá querendo a Evelyn, viu? Elaine mandou dizer. Um beijo, meu povo. Amanhã a gente volta. Amanhã é sexta, hein? Amanhã vai sextar. Mas um beijo pra todos vocês. Obrigado pela audiência. E amanhã tem mais Espelho do Imigrante. Aí a gente volta a bater
1: gelo,
0: esse papo.
1: Gelo, água quente e...
0: O Guga tá mandando aqui a receita pro Roberto.
1: Anti-inflamatório.
0: O William falou que era bom demais. Era bom mesmo. Oh, tempo bom. Beijo, amanhã a gente fala mais. Beijo, meu povo lindo. Boa tarde pra vocês, viu? E bom aniversário.
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0: Louvado seja nosso Senhor Jesus Cristo, para sempre seja louvado. É Quinta Eucarística e juntos já começamos a dizer e rezar e clamar. Graças e louvores se deem a todo momento ao Santíssimo e Diviníssimo Sacramento. Quinta Eucarística, e hoje nós estamos em plena novena do preciosíssimo sangue de Jesus, quarto dia. Não quebre esta novena, leve até o fim e vamos juntos pedir: Senhor, das tuas santas chagas, dolorosas e gloriosas, faça recair sobre nós uma gota do seu preciosíssimo sangue. Quinta Eucarística, Jesus, presença real, corpo, sangue, alma, divindade de nosso Senhor Jesus Cristo. Quero saudar a todos a partir da Rádio Evangelizar, de onde tudo começa. As rádios irmãs, cujos nomes cito neste momento.
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0: Saúdo a você pela TV Evangelizar, sinal digital em todo o país. Em várias cidades, canal aberto. Pelo YouTube, Padre Manzotti Oficial. Pelo aplicativo da Associação Evangelizar é Preciso. E todas as plataformas digitais. Vamos juntos, queridos filhos e filhas, mergulhar na Trindade Santa. E nós começamos, em nome do Pai, do Filho e do Espírito Santo. Amém. Diz o Evangelho: naquele tempo, os discípulos aproximaram-se de Jesus e perguntaram: por que tu falas ao povo em parábolas? Jesus respondeu: porque a vós foi dado o conhecimento dos mistérios do reino, mas a eles não é dado. Pois há pessoas que têm, que será dado ainda mais e terá em abundância. Mas há pessoas que não têm, será tirado até o pouco que tem. É por isso que lhes falo em parábolas, porque olhando eles não veem, ouvindo eles não escutam, nem compreendem. Deste modo, se cumpre nele a profecia de Isaías: havereis de ouvir sem nada entender, havereis de olhar sem nada ver, porque o coração deste povo se tornou insensível. O coração deste povo se tornou insensível. Eles ouviam com má vontade e fechavam seus olhos, para não ver com os olhos, nem ouvir com os ouvidos, nem compreender com o coração, de modo que se converte e eu os cure. Felizes sois vós, porque vossos olhos veem, vossos ouvidos ouvem. Em verdade eu vos digo, muitos profetas e justos desejaram ver o que vedes e não ouviram, não viram. Desejaram ouvir o que ouvis e não ouviram. Senhor, tua palavra é forte, questionadora. Um povo de coração insensível. Somos este povo, Senhor. Um coração indiferente, distante. Então pedimos hoje, nesta Quinta Eucarística, dai-nos um coração crédulo, dai-nos um coração sensível aos apelos do Espírito Santo. Senhor, ainda no Evangelho, falas com autoridade. Eles não queriam ouvir, para não compreender a vontade de Deus. Senhor, dai-nos compreensão da tua vontade. Diz que eles fechavam os olhos e nós também o fechamos, para não enxergar. Dai-nos a graça de enxergar o teu reino presente no meio de nós. Eles fechavam os ouvidos para não ouvir, para não compreender com o coração. E assim, Senhor, era impossível se converter e ser curado. Hoje, nesta Quinta Eucarística, pedimos a graça de sermos convertidos e curados. Repita isso comigo: Jesus, a graça de sermos convertidos e curados. E portanto, troque o nosso coração, dai-nos um coração sensível, dai-nos um coração aberto aos apelos de Deus. Abra nossos ouvidos, Senhor, Efatá. Abra nossos ouvidos, abra nossos olhos, para que possamos acolher no coração tua palavra, convertermos e sermos curados. Hoje, quinta eucarística, qual a intenção que você coloca na presença de Jesus? Coloque: meu Deus, eu creio, adoro, espero e vos amo, e por isso coloco esta causa, este pedido, faço este clamor. Senhor Deus de misericórdia e de bondade, tende compaixão de nós, e de modo especial por aqueles que estão desempregados, por aqueles que estão nos cárceres, que são hoje presos numa penitenciária, mas também a prisão por alguma forma de sedução, presos em filosofias, ideologias, raivas, bipolaridade, polarização. Senhor Deus, nós te pedimos e clamamos nesta quinta eucarística, coloque uma intenção. Tem alguém que está grávida na sua família? Reze por esta pessoa. Tem alguém que deseja o dom da gravidez? Peça. Alguém que está fazendo uma quimioterapia, radioterapia? Diga: Jesus, eu creio, adoro, espero e amo-vos. E peço nesta intenção. Peço, Senhor, por esta pessoa que passou uma noite perturbada por várias razões, que está com o coração inquieto. Nós te pedimos e clamamos, Senhor, por esses relacionamentos que estão desgastados devido à mentira, o pai da mentira, o diabo que entrou dentro da casa e levou a desconfiança, que levou a dúvida. Nós te pedimos, Jesus Eucarístico, por aqueles que não têm mais fé, por aqueles que estão incrédulos no teu poder e na tua bondade, crermos para sermos convertidos e curados. Esta é a frase de hoje: conversão e cura. É o evangelho de hoje. Nós só começamos e eu volto já. Volte comigo, não quebra esta novena. Volte comigo.

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0: Amados filhos e filhas, Deus quer nos converter e nos curar. Quem poderá resistir se o sangue de Jesus está sendo derramado sobre nós? Nós estamos nesta novena. Portanto, o que você está pedindo a Deus? O que você está clamando ao Senhor? Incessantemente, coloque diante do Senhor com confiança sua intenção, seu pedido, seu clamor. Confie no poder do Senhor. Acredite, principalmente nesta quinta eucarística. Senhor, eu te peço pelo teu preciosíssimo sangue. Eu te peço, Senhor, quem poderá resistir? Se o teu poderosíssimo sangue está sendo derramado sobre nós, escute esse testemunho.
1: Me chamo Luzia, sou da cidade de Souza, na Paraíba, e hoje venho agradecer ao Senhor pela visita que recebi ontem através do manto de Jesus das Santas Chagas. Chegou ontem para mim o manto de Jesus das Santas Chagas, aonde eu e minha família fomos visitadas por Jesus.
0: Que maravilha!
1: Então, venho louvar e bendizer a Deus, a Jesus das Santas Chagas, por tudo que Ele tem feito e faz todos os dias em minha vida e na minha família. E agradecer ao Senhor por essa obra linda. E rezo todos os dias pelo Senhor. Deus abençoe.
0: Meu grande abraço. E quero dizer, quem foi que falou ali? A Luísa Souza da Paraíba, lá a diocese de Casageiras, Luzia. E ela se refere ao manto, a uma flâmula, lembrando o manto de nosso Senhor Jesus Cristo, o Senhor Jesus das Santas Chagas Dolorosas e Gloriosas, que é o mimo deste ano, que estamos enviando a todos que estão colaborando na campanha extra de Jesus das Santas Chagas. 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Josilene, que a paz de Jesus esteja com você.
2: Amém, Padre. Bença, Padre.
0: Deus abençoe. Você fala de onde, Josilene?
2: Aracaju, Sergipe.
0: Meu abraço, Aracaju. Como é que você me acompanha ali?
2: Eu acompanho aqui pela Rádio Cultura e no momento eu ouço pelo YouTube, que eu estou no trabalho.
0: Tá certo. Meu abraço à Rádio Cultura e também a quem acompanha pelo YouTube, Padre Manzotti. Diga lá, filha.
2: Então, Padre, eu estou ligando para o senhor para pedir um aconselhamento sobre o meu filho.
0: Por favor, vamos lá, que o Divino Espírito Santo nos ilumine.
2: Amém. Então, Padre, é porque assim, ele é um menino ótimo, ele cursa a faculdade, está estagiando dentro dentro da faculdade que ele está fazendo, que é Educação Física, e assim, ele já foi para a igreja, ele já se afastou. Ultimamente a gente está indo para a igreja, ele está ficando do lado de fora.
0: Certo.
2: Aí a convivência dentro de casa com ele cada dia fica mais difícil, porque assim, ele é muito calado, ele não dialoga com a gente, nem comigo, nem com o pai, de forma nenhuma. Tá. Ele só diz assim, ele só olha pra gente um pouco quando a gente tá, tipo assim, eu recebi dinheiro, ou senão ele manda mensagem pra pedir as coisas. Mas ele não é aquele menino prestativo, ele não tá dando valor à faculdade, eu e o pai estamos trabalhando pra poder pagar uma faculdade pra ele. Eu sou doméstica. E assim, entendo. O senhor sabe que é um trabalho
0: muito esforço, né? Com muito esforço.
2: Isso. E ele não dá valor, padre. E assim, ele era menino de igreja, a gente casou, eu e o pai casamos na igreja. E assim, ele foi o nosso porta-aliança, ele sempre conviveu na igreja, a gente faz parte de pastoral na igreja da nossa paróquia. Ele já participou com a gente também, quando a gente era da outra paróquia no acolhimento.
0: Certo.
2: E assim, e de repente ele se afastou, e a gente tentou conversar com ele, mas só que o afastamento dele também veio de uma pessoa de dentro da igreja, que é do canto, que ele estava até sendo encaminhado para poder fazer a crisma. Aí essa pessoa, eu digo que assim, eu não sei com quem, por quem foi que ela foi induzida, diz aí na frente dele. Mas se ele não quiser fazer, não fosse não. E a gente nunca forçou ele a nada, ele estava indo de livre e espontânea vontade.
0: Entendi.
2: E depois disso, padre, é tudo para trás, tudo para trás, tudo para trás. E eu fico aflita, porque eu vi meu filho dentro da igreja, hoje meu filho é afastado, vi meu filho, não vai assistir a missa mais com a gente. Eu consegui que ele fosse em 3 quintas eucarísticas, que ele trabalha perto da igreja, e eu e o pai tomamos a iniciativa de ir para a igreja, e ele foi 3 quintas eucarísticas com a gente. E depois disso ele está ficando fora da igreja, ele não está entrando mais.
0: Entendi. Quantos anos ele tem hoje?
2: 20.
0: 20. Filha, veja, eu entendo a sua, você usou, estou aflita, e eu compreendo a sua aflição. Só que, infelizmente, a palavra que foi dita pela pessoa foi mal interpretada por ele, ou foi a oportunidade que ele teve de se rebelar. Mas, Josilene, você tem que acalmar teu coração. Repito, acalme teu coração. A semente, quando é plantada, ela fica. Pode vir o inverno, pode chegar a seca, mas depois floresce de novo. O seu filho continue a convidar, mas nunca brigar para ir para a igreja. Sempre convidar. Mesmo que ele fique fora, mesmo que ele esteja, mas ele está ali naquela fase de uma certa autoafirmação. Então, o exemplo de vocês é o que mais vai calar fundamente na vida dele. A participação nas quintas eucarísticas, na missa dominical e sempre dentro de casa, um ambiente tranquilo. Você vai falar, mas ele não valoriza, você falou, eu trabalho empregada doméstica para sustentar a faculdade dele. Não jogue isso na cara, mas ao mesmo tempo, faça de alguma forma num diálogo ele perceber o quanto esforço está sendo feito pelo trabalho. Não é hora de deixar azedar a marmita. Desculpa usar um termo muito de caboclo. Não é hora de criar controvérsias, brigas dentro de casa. Mas aos poucos, fazer ele perceber. Por exemplo, ele recebe um dinheiro, não recebe?
2: Ele recebe.
0: Trabalha.
2: Então, ele está estagiando, né?
0: Não dê tudo. Faça ele sentir. Não dê tudo de mão beijada. Não é tudo que ele pede que você tem que dar. Quando ele pede, você fazer refletir. Olha, tá difícil. Olha, tem a faculdade. Olha, pensa nas mensalidades. Então, sem brigar, levá-lo à reflexão. Porque, de um lado, você não quer perdê-lo e acaba fazendo tira da boca, e eu acredito nisso, que você tira dos teus gostos, às vezes, para poder suprir as necessidades dele. Às vezes diz um não, olha, no momento nós não estamos podendo. Isso vai fazê-lo acordar. Mas sempre com o diálogo. E olha, Josilene, você é uma mulher de fé. Você vai vencer na vitória, na oração. Amém. Na oração. Tá certo?
2: E assim, padre, e a gente morava em um bairro, e depois que a gente se mudou, ele tinha 10 anos. E depois que a gente mudou, a gente morava na Zona Sul e depois foi pra Zona Norte. Aí lá na Zona Norte é a nossa casa própria. E assim, lá não é um lugar que a gente queria, é um lugar que a gente nunca viu na vida, pessoas que a gente nunca viu na vida. E depois que realmente a gente foi pra lá, como diz o senhor, azedou tudo.
0: Então, mas, filha, é a casa própria. Pode não ser um paraíso, pode ser mais simples, mas exatamente, não tem nada a ver com a casa. Toda mudança leva a certas reações. Que Deus abençoe, filha, que Deus a proteja. Eu volto já.

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Eu falava com a Joseline e só para reforçar, ela coloca a realidade de um filho que nos 20 anos não valoriza o que está sendo feito. E ela trabalha duro, o marido trabalha duro, os pais trabalham duro para sustentar a faculdade. Daí que é importante, às vezes, nunca criar briga, atritos a ponto de magoar. Mas não dar

0: toda mudança, mudança de local, de casa, tem reações. Mas se você está preocupada e é de muita valia, eu diria, você pode ligar na paróquia e pedir que o padre vá benzer a casa. Talvez, já digo, que o padre não consiga abençoar todas as casas. Daí que existe os ministros da bênção. Isso é litúrgico. Isso é da nossa igreja. Existe a bênção feita por ministros. Eu tenho, sei, pelo santuário. Nós temos os ministros da bênção. Em última instância, quando chegar, hoje é dia 23, dia, a primeira sexta-feira do mês de agosto, fique atenta que eu benzo a água, o sal, e você vai aspergir na sua casa nova. Mas tire isso da cabeça. Mas se ajuda, que o faça. Filhos amados, Aracaju, meu abraço, ela acompanha pelo YouTube. Minha saudação à Rádio Cultura FM. Minha saudação ao Padre Marcelo Conceição, Dom Josafá Menezes da Silva, da Arquidiocese de Aracaju. Sobre a leitura orante, escute o que as pessoas têm dito, por favor.
1: Aqui é Maria Prata e Caixeta.
0: Opa.
1: Hoje, dia 20 de julho,
0: essa semana,
1: a leitura de Coríntios, capítulo 12, que fala da palavra sobre os dons do Espírito Santo.
0: Os carismas.
1: Há diversos dons,
0: isso,
1: mas um só Espírito.
0: Isso.
1: Os mistérios são diversos, mas um só Espírito.
0: Isso mesmo.
1: É o Senhor. Tenho muita fé no Espírito Santo.
0: Eu também.
1: E todos os dias peço ajuda, fé e sabedoria para resolver as coisas certas, do jeito certo, na hora certa.
0: Isso, filha.
1: Sou associada e coordenadora da Capelinha.
0: Amém.
1: Da Santa Chaga. Sou de Guimarães, Minas Gerais. Meu grupo tem 25
0: que
1: pessoas.
0: Que lindo.
1: Um carinhoso abraço. Padre, reze por nós.
0: Um carinhoso abraço para a senhora também, Dona Maria Paraci. Toca a corneta, sacristão. Por quê? Porque ela é mensageira da Capelinha de Jesus das Santas Chagas. E pergunto, que tal você se tornar um mensageiro da Capelinha hoje? Ligue agora, 0800-410-6060. Lembrando, Maria Aparici, ela contou, sou muito devoto ao Espírito Santo. E olha que oração bonita que eu também faço. Dai-me, Senhor, a palavra certa, na hora certa, no momento certo. Isso vale para você, lá Josilene, que colocou a realidade com o filho. E também, ela é mensageira da Capelinha. Meu abraço às 25 famílias que recebem as Capelinhas. E obrigado por ser associado. E eu digo para você, quanto tempo você me escuta pelo rádio? Não poderia se tornar um associado hoje? Gente, não tem quantia, não é valor estabelecido. Pensa com carinho, gente. Nós temos tantas necessidades. Eu estou aqui 22 anos, das 10 às 11. Você é prova disso. Lhe custa ajudar um pouco? Torne-se um associado. Meu abraço a Guimarães, Minas Gerais, Rádio Única FM, Francisco, que é o diretor, Dom Cláudio Nones Tuns, de Patos de Minas, Bíblia Aberta, Cartilha de Oração.
2: Dá-me a palavra certa na hora.
0: E hoje, 1 Coríntios, capítulo 12. Versículo 12 seguintes. Eu quero dizer que terminei os dons e carismas. Se alguém quiser acompanhar, fala agora na Palavra de Deus. Vá no YouTube Padre Manzotti, está lá, Dons e Carismas, que é praticamente o início do capítulo 12, vários dias. Escute, aprenda, estude. E agora sigamos. Cristo é como um corpo. Então, a primeira explicação de Paulo é sobre os dons e carismas. A segunda parte do capítulo 12, ele faz uma analogia a partir do corpo humano. E ele diz, Cristo é como um corpo, o qual tem muitas partes. E todas as partes, sendo muitas, formam um só corpo. Assim também, todos nós, judeus ou não judeus, escravos ou livres, fomos

batizados pelo mesmo Espírito para formar um só corpo. E a todos nós foi dado beber do mesmo Espírito. Pois o corpo, e isso você sabe disso, o corpo não é feito de uma só parte. E atenção, atenção, agora vem um texto maravilhoso. Escuta bem, o corpo é feito de mãos, cabeça, orelha, pés. É ou não é? O corpo tem vários membros. Olha o que Paulo vai analisar. Se o pé disser, escute bem, já não sou a mão, não sou do corpo, nem por isso deixa de ser do corpo. Se o ouvido disser, já não sou o olho, não sou do corpo, nem por isso deixa de ser do corpo. Você vai falar, que absurdo, padre, o que Paulo está falando. Não, não é absurdo, não. Se o corpo todo fosse olho, como poderíamos ouvir? Se o corpo todo fosse ouvido, como poderíamos cheirar? Assim, Deus colocou cada parte diferente no corpo conforme Ele quis. Se o corpo todo fosse uma parte só, não existiria corpo. De fato, existem muitas partes, mas um só corpo. Aqui está a riqueza da igreja. Aqui está a riqueza da comunidade. Cada um tem a sua missão. E ninguém é mais importante do que ninguém. Gente, se a gente perde um dedo do pé, a gente anda igual pato. Tanto que no Antigo Testamento, vou explicar para vocês, uma das punições dos derrotados era cortar o dedão do pé. Porque sem o dedão do pé, a pessoa não corre. Ela anda igual pato. Sabia disso? Era uma das punições dos povos vencidos. Assim eu pergunto, você faz parte da comunidade e todos nós somos importantes, todos. Não há mais nem menos, mais importante, mais valioso, mais poderoso. Todos somos parte de um corpo e todos somos importantes e igual dignidade diante de Deus. Gente, isso muda tudo. Daquele que está na acolhida, daquele que faz leitura, daquele que serve lá na mesa da caridade, daquele que é padre e diácono. Somos iguais em dignidade diante de Deus e todos importantes, porque um corpo é feito de muitos membros. Voltamos já. Volte comigo.

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0: Queridos filhos e filhas, então reze comigo a partir da palavra de Deus. Senhor, pelo batismo eu faço parte deste corpo místico de Cristo, e eu me coloco a serviço. Repita isso, é tão importante isto. Senhor, eu faço parte deste corpo místico, onde sois a cabeça. Esse corpo místico da igreja, povo de Deus. E Senhor, eu me coloco a seu serviço. Estou aqui. Senhor, fala. O teu servo escuta. Fazendo um eco do evangelho de hoje, mostre que eu enxergarei. Fale que eu te escutarei. Senhor, eu me ponho a seu serviço. Eis-me aqui, Senhor. Não importa o que ireis me pedir. Não importa. Eu não quero serviços que sejam vistos pelos homens. Seja o que for, eu farei. Eu não quero ir para a igreja para ser visto, mas para servir. Dai-me, Senhor, essa disposição, humildade, e capacita-me, Senhor. Amém. Esta foi a leitura orante de hoje, mas eu quero voltar. Não sei porquê, mas meu coração pede. Quem poderá resistir? Se o sangue de Jesus está sendo derramado, eu quero partilhar com você. Ontem, uma pessoa me disse assim: padre, a minha causa não tem jeito. A minha causa não tem jeito. Eu sei, a novena virá depois. Mas que bom, sacristão, veio com a música. A pessoa me disse assim: padre, eu estou desanimado. Eu já não consigo mais rezar. Eu estava para celebrar a missa. E eu rezei a missa naquela intenção, dizendo: Senhor, dá um sinal na vida dessa pessoa. Ainda hoje, até meia-noite. Eu fui ousado no pedido e rezei a missa naquela intenção. Gente, eu estou testemunhando. Era 1h45, eu rezo missa ao meio-dia. 1h45, recebi a mensagem: padre do céu, aconteceu um milagre. Aquilo que estava enrolado, embrulhado, sem saída, Deus deu um sinal e as portas se abriram. Por que eu estou lhe contando isso? Porque talvez você esteja como esta pessoa. Talvez não terá oportunidade de falar para mim. Mas não precisa falar para mim, fala para Jesus. Jesus, eu estou enliado, Jesus. Jesus, eu estou num beco sem saída, Jesus. Jesus, eu preciso de um sinal, me ajuda, Senhor. O Senhor ajuda. Por isso eu acredito demais. Acredito demais no poder da oração. Eu abri meu coração hoje contando este fato para te edificar na fé. Maria, que a paz de Jesus esteja com você, Maria.
1: Bênçãos, padre.
0: Deus abençoe. Você fala de onde?
1: Padre, eu moro em Itatiba, São Paulo, perto de Campinas.
0: Perto de Campinas. Como é que você me acompanha ali em Itatiba, perto de Campinas, estado de São Paulo?
1: Ô, padre, faz um mês só que eu tô morando ali. Eu morava no interior de Minas, lá divisa de Espírito Santo.
0: Certo.
1: Eu sempre acompanhei o senhor pela Alexa. Aqui, eu arrumo um jeitinho e ouço o senhor pelo rádio, pela Alexa, pro YouTube.
0: Entendi. Tá bom, sabe? Filha, louvado seja Deus. Tá aí na internet, tá firme no YouTube, padre Manzotti. Vai lá, minha querida.
1: Ô, padre, eu quero dar um testemunho da minha filha.
0: Conte.
1: A, há 2 anos atrás, a minha filha foi numa consulta, assim, de rotina, para trocar o óculos, a lente. Chegou lá, padre, do nada, ela estava com a retina toda descolada.
0: Misericórdia.
1: E ela, assim, estuda, faz medicina, e ela estava no período de prova, padre. Nós viemos, o médico falou assim, ó, eu quero que você pegue, ela chama Mariana. Quero que pegue a Mariana, leva lá agora para Belo Horizonte, porque na época eu morava no interior de Minas, e ela estuda no interior de Minas também. Sim. Aí, padre, nós pegamos o carro, padre, sem saber, meu marido, nós de muito nervoso, viemos para BH. Fez a primeira cirurgia, eu não vou ficar entrando muito em detalhe não, porque é longo o caso. É, fez a primeira cirurgia, fez a segunda, a terceira, fazia a cirurgia e a retina descolava, E eu um dia chorando, na quarta cirurgia chorando, aí eu pedi para Santa Luzia. Aí o médico chegou e falou para mim assim, ó, eu vou mexer só hoje no olho, só hoje a última cirurgia. Se não der certo, mãe, eu não coloco a mão mais.
0: Entendi.
1: Aí, doutor, eu... Aí, padre, doutor... Aí, tempo, padre, eu ajoelhei, pedi. A retina descolou. Aí, mas a Mariana, chegamos em casa, ajoelhamos, rezamos um terço para Nossa Senhora das Graças e Santa Luzia.
0: Sim.
1: E aí a Mariana falou assim, mãe, eu conheço um oftalmologista aqui no meu Instagram. A Mariana, ele conversou com a Mariana e falou assim, Mariana, você vai no médico, no doutor Márcio, em Belo Horizonte, que ele é o melhor em retina. Padre, nós vamos lá. Aí o médico nem cobrou a consulta da minha filha. Padre, ele falou assim, ó, Mariana, eu daqui uma semana eu vou te operar. Padre, na hora que ele saiu da cirurgia, ele só colocou a mão no meu ombro e falou assim, mãe, não foi eu que operei a sua filha, foi Deus.
0: Oh, Deus.
1: Foi Santa Luzia, foi Nossa Senhora das Graças. A minha filha, padre, não recuperou toda a visão, mas ela recuperou quase 40%. A
0: Louvado estética
1: do olho
0: Deus.
1: Dela.
0: Louvado
1: padre,
0: seja Deus.
1: Padre, eu assim, eu acompanho o senhor tudo, padre, eu rezo. E esse foi um milagre que eu recebi.
0: Com certeza.
1: Agora, padre, eu tô em viagem, padre, eu tô aqui em Uberaba, tô indo para Brasília. Aí é um outro caso, vou falar rapidinho pro senhor.
0: A senhora tá dentro do carro?
1: Tô dentro do carro, nós paramos aqui em Uberaba.
0: Ô, meu Deus do céu, vai lá, olha aí a tecnologia, louvado seja Deus, diga lá.
1: Aí, padre, ó, tá eu, meu marido, a minha mãe e a minha irmã.
0: E que Deus abençoe a viagem, São Cristóvão abençoe.
1: Amém. Padre, eu quero pedir ao senhor pra rezar pra minha irmã tem 50 anos. Teve um transtorno, do nada, padre, do nada, começou a ter pensamento ruim, não podia ver corda, não podia ver faca.
0: Ô, senhor.
1: Nós buscamos ela, agora nós estamos retornando com ela para Brasília.
0: Como é que é o nome dela?
1: É Dalva Maria.
0: Levarei na missa hoje, eu celebro às 17h30, levarei na intenção, tá bom, Maria?
1: Ô padre, deixa eu pedir uma coisa pro senhor. Daqui uns 15 dias eu vou ligar, quero receber uma capelinha da Santa Chagas, quero ser mensageira.
0: Amém! Toca a corneta, sacristão! Maria, Deus abençoe, uma boa viagem. Fala, filha.
1: Eu queria ganhar um presente do senhor, eu faço aniversário agora dia 31 de julho.
0: Ah, diga.
1: Eu queria um terço do senhor.
0: Mas com o maior prazer, minha santa. Só que você tem que ficar na linha. Fala pro teu marido não andar com o carro que vai cair a ligação. E eu preciso do seu endereço pra mandar o terço. E aí a senhora torne-se uma mensageira da capelinha. Fique na linha, eu volto já, gente. Volta comigo na novena.

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0: Eu falava com a Dona Maria e aproveito para abençoar todos os que estão em viagem. Lembrando que sábado é dia de São Cristóvão. E no programa Experiência de Deus eu vou dar a bênção dos motoristas, a bênção de São Cristóvão, no sábado aqui no Experiência de Deus. Meu abraço a Itatiba, São Paulo, ela acompanha pelo YouTube, Rádio Evangelizar, ela tá lá acompanhando, acho que mudando, cada vez que vai numa cidade muda a rádio. Graças a Deus, nós estamos com mais de 1.653 emissoras transmitindo. Meu, minha saudação a todos que estão em trânsito. Hoje, aniversário da Rádio Tacibe FM, em São Paulo. E quero lembrar também que nós fizemos, na terça-feira, o lançamento de uma nova catequese no YouTube Padre Manzotti, a importância da Eucaristia. Você já viu lá? Porque às vezes você fala assim, por que é importante receber a Eucaristia? Hoje é quinta eucarística, faço questão de bater nessa tecla. Gente, você está dirigindo, você está fazendo comida, você está lavando louça, você está lavando roupa, coloca o teu celular lá e deixa o áudio, faça disso um podcast. Na verdade, são catequeses de aprofundamento. Tem lá, ó, quantas vezes preciso ler a Bíblia para entender sobre a vida? Seu coração endureceu, aprenda a amar de novo. Outra, como está a sua consciência? Por que precisa da Eucaristia toda semana? E assim por diante. Catequese sobre a Eucaristia, vai lá, e assim outras catequeses. Amado povo de Deus, eu quero lembrar, dia 31 de julho, estarei em Araquari, Santa Catarina, às 19h30, missa e depois show de evangelização, você pode acompanhar pela TV Evangelizar, YouTube Padre Manzotti, Estados Unidos, 15h16, você já garantiu a sua presença no Retiro Nacional nos Estados Unidos, povo dos Estados Unidos, Hudson, Massachusetts, Clube Português. São dias diferentes, palestras diferentes. Se você for no sábado, pode ir no domingo, será diferenciado. Palestras, adoração, missa, 8h35, camarote, tickets.com. Dia 22 de agosto, estarei em Nova Jersey, em Delran, na Escola Católica da Cruz Sagrada, das 8 às 5 da tarde. camarotetickets.com. E também, dia 25 de agosto, na terça-feira, estarei em Orlando, Flórida, na Basílica do Santuário Nacional Nossa Senhora Rainha do Universo. camarotetickets.com. Mais informação no site padreginaldomanzotti.com.br ou missão@missão.usa. 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E chegou a hora da novena, não quero me apressar não. Por isso, quarto dia do Santíssimo Sangue de Jesus. Quem poderá, Senhor Jesus, que derramaste teu preciosíssimo sangue em remissão dos nossos pecados, humildemente peço essa graça que tanto necessito. Qual é a graça que você tanto necessita? Qual é a graça? Lava-me, Senhor, com teu preciosíssimo sangue. Derrama o sangue de tuas chagas, mãos, pés e do teu lado aberto. Lava-me com teu sangue por inteiro, corpo, alma, espírito. Envolve com teu sangue a minha mente, o meu coração, minha vontade, os meus sentimentos. Derrama o teu preciosíssimo sangue sobre toda a minha pessoa. Senhor Jesus, que teu sangue seja minha defesa, minha fortaleza, minha guarda, e que nada do maligno possa atingir a mim e a minha família. pelo poder do preciosíssimo sangue derramado sobre mim e sobre esta causa que apresento agora. Apresente a causa. Apresente o pedido. E reze comigo, segurando o terço das Santas Chagas, se você o tem. A minha defesa é o sangue de Jesus. Repita. A minha defesa é o sangue de Jesus. A minha proteção é o sangue de Jesus. A minha cura é o sangue de Jesus. A minha fortaleza é o sangue de Jesus. Diante do teu sangue, Jesus, o inimigo é repelido e foge. Todo joelho se dobra nos céus, na terra e nos infernos, porque esse sangue tem poder. O Senhor esteja convosco. Ele está no meio de nós. Abençoai, Senhor, a água, a roupa dos enfermos, as fotos de família. Abençoai os remédios. Abençoai aqueles que mais estão necessitados hoje. Lembra do que eu contei de ontem, a experiência de uma pessoa que disse: eu não tenho saída, não vejo perspectiva. E Deus deu um sinal claro. Confie no Senhor. Tenha uma fé inabalável. Em nome do Pai, do Filho, do Espírito Santo. Amém. E eu me despeço com o clipe Inabalável. 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